0: e o mundo evangélico não está à parte dele. Uma das crises que o mundo evangélico tem passado nos últimos anos, nas últimas décadas, seja uma crise epistemológica. Uma crise do em que consiste o conhecimento, qual a sua fonte ou origem, bem como qual a sua autoridade final sobre aqueles que detêm esse conhecimento. Não são poucas as propostas epistemológicas. Você pode ser muito pragmático, acreditando que aquilo que dá certo, aquilo que funciona, aquilo que resolve algo da sua vida num determinado momento, é, portanto, a verdade naquela questão, naquele momento, naquela circunstância. Talvez você possa ser relativista, acreditando que realmente não existem pontos fixos de validação ou avaliação de determinados conceitos ou circunstâncias, e que então cada circunstância ou cada contexto, cada realidade determina a verdade a ser usada para resolver algo ou para te orientar em algo. Talvez você seja subjetivista ou extremamente experiencialista, acreditando que a verdade está em você, e a maneira como você lida com a circunstância, então é válida, porque afinal de contas você é o único capaz de lidar com aquilo, então você leva em conta as suas próprias ideias, suas próprias vontades, propósitos e por aí vai. Talvez você seja daqueles que acredita que verdade é aquilo que corresponde à realidade. Portanto, aquilo que você apalpa, aquilo que você vê, aquilo que manifesta-se para você é a verdade. E tudo que transcende aquele momento, tudo que vai além daquela circunstância não é verdade. Talvez seja em outro momento, em outra circunstância, em outro contexto, mas não naquele momento especificamente. E parece que toda essa enxurrada de possibilidades do conhecimento tem levado a igreja cada vez mais a rejeitar, talvez algumas pessoas parando no meio do caminho, suspeitar da autoridade e da suficiência das escrituras na definição de suas convicções, bem como de sua prática de vida, seja na sua moralidade, seja no seu próprio ministério. Onde pessoas já não olham com tanta satisfação ou com tanto contentamento para aquilo que a Bíblia diz como sendo verdade final. Não apenas um relato histórico, como a história que Deus está contando e a deixou narrada para nós na Escritura Sagrada. E depois de Pedro ter contado uma experiência muito singular, da perspectiva de alguns muito surreal, onde rostos ficaram transfigurados, onde pessoas que já haviam morrido no passado voltaram e se manifestaram visivelmente no alto de um monte, Pedro se volta para a Escritura Sagrada para afirmar a autoridade que ela tem para dar sequência ou levar adiante a revelação de Deus. Experiências reais do passado demonstradas ou confirmadas pela Escritura Sagrada. Então abra sua Bíblia lá, em 2 Pedro, capítulo 1, o parágrafo maior é 16 a 21, eu lerei, embora hoje seja apenas do 19 ao 21 que eu trabalharei. De que maneira a bibliologia de Pedro, obviamente inspirada pelo próprio Deus, sustentaria aqueles crentes para que, lembrados do que Pedro desejava ensinar-lhes, eles pudessem então ter plena segurança que aquilo que Deus revelou lá atrás, aquilo que Deus vem revelando ao longo de toda a história, é confirmada ou é registrada pela própria palavra de Deus. Isso então ajudaria aqueles cristãos a lidarem com os falsos mestres, uma vez que é exatamente o próximo assunto no capítulo 2. Quando eles lidariam com esses falsos mestres, não com base em opiniões próprias, não com base em experiências próprias, de fábulas, mitos, coisas engenhosamente inventadas, mas a partir especificamente da Escritura Sagrada. 2 Pedro 1,16. Porque não vos demos a conhecer o poder e a vinda de nosso Senhor Jesus Cristo, seguindo fábulas engenhosamente inventadas, mas nós mesmos fomos testemunhas oculares da sua majestade. Pois ele recebeu da parte de Deus Pai honra e glória, quando pela glória excelsa lhe foi enviada a seguinte voz: Este é o meu Filho amado em quem me comprazo. Ora, Esta voz vinda do céu, nós a ouvimos quando estávamos com ele no Monte Santo. Temos assim tanto mais confirmada a palavra profética. E fazeis bem em atendê-la, como a uma candeia que brilha em lugar tenebroso, até que o dia clareie e a estrela da alva nasça em vosso coração. Sabendo primeiramente isto, que nenhuma profecia da Escritura provém de particular elucidação, porque nunca jamais qualquer profecia foi dada por vontade humana. Entretanto, homens santos falaram da parte de Deus, movidos pelo Espírito Santo. Alguns versos importantes aqui que são chaves para o nosso entendimento desse verso 19 ao 21. Primeiramente, verso 12. Por esta razão, sempre estarei pronto para trazer-vos lembrados acerca destas coisas, embora estejais certos da verdade já presente convosco e nela confirmados. Embora o desejo de Pedro fosse de relembrar os crentes de algumas verdades, Pedro já estava certo de que eles estavam muito bem fundamentados e confirmados nessa verdade. Mas ele vai dizer que a lembrança nunca é demais, especialmente num contexto de perseguição do cristianismo e do questionamento da legitimidade desse cristianismo. Ou seja, se você não estiver muito bem fundamentado na verdade, em pouco tempo você próprio cederá aos questionamentos daqueles que te acusam ou daqueles que te atacam. É como se eles fossem capazes de resistir aos ataques externos dos pagãos, do Império Romano ou dos próprios judeus, na medida em que estivessem muito bem fortalecidos nessa verdade. Verso 16. Porque não vos demos a conhecer o poder e a vinda de nosso Senhor Jesus, seguindo fábulas engenhosamente inventadas, mas nós mesmos fomos testemunhas oculares. Então eu quero relembrar vocês daquilo que já ensinamos, mas daquilo que nós mesmos presenciamos. Não de algo que inventamos, não de algo que divagamos, mas daquilo que o próprio Deus nos permitiu ser testemunhas, visualizando, experimentando a manifestação, ainda que numa pequenina escala, do reino de Deus. E então, verso 19. Temos assim, então, tanto mais confirmada a palavra profética. Como é que Pedro amarra ensino, experiência e palavra de Deus? Embora a experiência dele tenha sido real, embora a experiência dele seja contada aqui, bem como por Mateus no finzinho do capítulo 16 e 17, a experiência dele, aquilo que Deus o permitiu ter, era uma demonstração da validade ou da veracidade bíblica. Não atribuía autoridade à revelação de Deus. Ela muito bem exemplificava ou demonstrava a verdade de Deus. Então, embora a experiência tenha sido real, ela agora é demonstrada ou comprovada pela própria Escritura Sagrada. Que na teologia aqui de Pedro, ele voltará a dizer isso no capítulo 3 aqui da sua segunda carta, que a palavra de Deus é autoritativa. Ela é a verdade final sobre absolutamente todas as coisas que ela se propõe a dizer. E aqui nesses versos, 19 ao 21, ele lidará com três dos conceitos mais fundamentais da bibliologia, que são revelação, inspiração e iluminação. Então a bibliologia de Pedro é de que a autoridade final sobre aquilo que cremos e como devemos viver como cristãos é exatamente o texto que foi inspirado por Deus, que vem sendo revelado ou que vem sendo manifesto desde os tempos passados. Pedro disse isso em 1 Pedro 1, quando ele fala dos profetas, também lá do Antigo Testamento, que ficavam inquirindo, indagando, questionando em que circunstâncias se cumpririam os sofrimentos e a redenção no Filho de Deus. Por isso que ele vai dizer então, temos assim tanto mais confirmada a palavra profética. E a ideia aqui de confirmada é alguma coisa sobre a qual você pode construir tanto suas expectativas quanto suas certezas, porque aquele fundamento ele não se abala, ele não se move. É usado num sentido figurado, obviamente, como se fosse o alicerce a partir do qual uma casa é construída. E o que dá sustentação à casa não são as paredes em si, mas o alicerce que a fundamenta ali embaixo. Ou seja, vocês fazem muito bem em atender essa palavra, que é o fundamento último das suas vidas. Que é o fundamento último ou o alicerce final das suas convicções. Tanto mais confirmada a palavra profética. E fazeis bem em atendê-la. É interessante o termo usado aqui por Pedro. Essa ideia de atender não é simplesmente de ouvir e se sujeitar a algo, mas o de manter fixa a sua visão em algo, porque é aquele algo que te norteará por todo sempre. Era um termo usado na navegação, quando os marinheiros, então, tinham um ponto fixo no qual prestavam atenção todo momento, se guiavam por algo, porque se eles perdessem de vista aquele ponto, eles se perderiam na sua navegação, levariam o barquinho para outro lugar. Vocês fazem muito bem em ter na palavra profética, e aqui de alguma forma Pedro sintetiza a palavra de Deus no seu aspecto profético, vocês fazem muito bem em ter a palavra de Deus como ponto fixo. Porque se vocês colocarem os olhos em tantas outras coisas, se vocês atentarem para tantas outras ideias, o contexto vai dizer que vocês certamente se perderão como os falsos mestres. E é importante isso daqui no contexto de heresia da década de 60, ali do primeiro século, porque todos aqueles hereges, eles apelavam a uma autoridade doutrinária contrária à palavra de Deus, paralela à palavra de Deus. É daí que vem o movimento gnóstico de um pensamento elevado, é daí que vem as seitas heréticas, as heresias ali dos primeiros séculos, tentando se basear em pontos fixos distintos da palavra de Deus. E quando você pega uma turma que tem postado das suas próprias pregações no Facebook, especialmente essa geração coach, tá? É impressionante como aquilo que eles falam não tem absolutamente nenhum fundamento doutrinário, bíblico. São até ideias muito legais sobre Deus, que seriam sensacionais se a Bíblia tivesse dito sobre, mas não disse. E aquilo não encontra respaldo escriturístico. É o Deus que não predestina, mas é o Deus que simplesmente te dá a possibilidade, a borracha para apagar o que ele escreveu a lápis. Já deve ter visto isso. Deus escreve a lápis, mas quem tem a borracha das decisões é você. Cara, que borracha do inferno é essa, capaz de apagar o que Deus escreveu? Entendeu? Cara, talvez seja uma ideia sensacional, que mexe com o coração, que motiva a pessoa, mas não é aquela para a qual temos que estar atentos. Porque ela não tem absolutamente nada a ver com a palavra profética. E a expressão aqui, palavra profética, e posteriormente ele vai dizer nenhuma profecia, lida com a palavra de Deus que está vindo desde o Antigo Testamento. Ou seja, aquilo que Deus está revelando desde lá de trás. E quando nós chegarmos no capítulo 3 de Pedro aqui, ele vai falar que os textos de Paulo estão na mesma autoridade desses profetas. Textos, inclusive, que Paulo menciona Lucas, então isso coloca os textos de Lucas conjuntamente. Ou seja, esses são os parâmetros fixos, os lançados pelo próprio Deus, não as bobagens que até gostaríamos de pensar. E queridos, não pensem que vocês não se sentirão tentados em algum momento no seu ministério, no seu ensino bíblico, abrir mão da verdade do Evangelho. E aqui, graças ao bom Deus, eu posso dizer que por mais de 50 anos, o SBPV tem se mantido fiel a uma doutrina ortodoxa, a uma doutrina dentro da tradição reformada, nas suas crenças da verdade das Escrituras como inspirada, revelada, autoritativa, Antigo e Novo Testamento. Vocês se sentirão tentados, porque alguns desses que estão no Facebook são ex-alunos nossos. Eu não diria para nossa vergonha, para a vergonha dele próprio, porque ensinado ele foi. Mas é uma questão de um compromisso que você mantém com a revelação bíblica, não o que você queira achar do texto bíblico, ou a ideia mirabolante de um Deus que só existe na sua cabeça, que você quer apresentar para pessoas que estão sedentas de automotivação ou autorredenção. Vocês fazem bem em atender esta palavra e mantê-la como fixa nas suas mentes, porque é ela que norteia, ela que dá o rumo, ela que é o prumo das vidas de vocês. Como uma candeia que brilha em lugar tenebroso, até que o dia clareie e a estrela da alva nasça em nosso ou em vosso coração. Aqui a ideia é de uma luz que prenuncia a chegada de algo maior lá na frente. É como, por exemplo, você tem na virada, você tem a lua e aí na virada da noite para o dia, aquela luz do sol que começa a raiar no horizonte, já é o sol, embora você ainda não veja, mas aquela luz que vai raiando até que chegue o sol por completo e ilumine absolutamente tudo. Isso é o que o Antigo Testamento fez. Ele veio raiando uma luz, apontando a chegada de um sol. E quando esse sol chegou, essa luz completa, essa luz perfeita, ela preencheu totalmente o coração daqueles crentes. Aqui no caso, a revelação bíblica, aquele conceito que nós desenvolvemos da revelação progressiva, que aliás é um dos mais fundamentais. Em que consiste revelação progressiva? Não quer dizer que Deus lida com a história à medida que ela acontece ou define o seu próximo passo em função do anterior. Mas que embora Deus tenha toda essa verdade já pré-estabelecida ou decretada, ela é dada à medida em que o povo de Deus se vê desafiado em lidar com questões desse Deus que revelou a sua vontade até aquele ponto, para então saber como reagir diante do seu Senhor, ou saber como reagir diante dessa demanda que Deus dá ao seu povo. Deus poderia ter dado absolutamente tudo em Gênesis para Adão, e ter até lhe ensinado a ler todo aquele livro que já estaria pronto. E talvez muita coisa seria diferente, mas não é assim que Deus trabalha. Deus já tem decretado o fim de todas as coisas, mas Ele conduz o seu povo em fé e independência até aquele ponto final. E a sua revelação nos traz o conhecimento da sua vontade. Nós temos um tremendo de um privilégio, certamente, que nós já temos toda essa revelação à nossa disposição. Isso não te torna mais responsável do que a geração passada, tá bom? Isso não te torna mais responsável que a turma do Antigo Testamento. Não pense assim. Porque o que te traz responsabilidade não é a quantidade de informação que você tem, mas a fidelidade requerida em cada uma das informações. Você não tem mais responsabilidade que um filho de Deus do Antigo Testamento, porque ele deveria agir com fidelidade diante do que lhe foi revelado. Então, se você tem um todo, a mesma fidelidade é requerida de você, como era requerida de Pedro, como era requerida de Israel, no caso, no deserto, ou seja lá onde for. Então essa luz que brilha em lugar tenebroso, até que o dia clareie e a estrela da alva nasça no vosso coração. Sabendo primeiramente, ou antes de tudo isso, que nenhuma profecia da Escritura provém, ou foi dada, foi causada, originada, de particular elucidação. E é interessante aqui a linguagem de Pedro, porque ele está imaginando, talvez, corações obscurecidos, mentes ainda com alguma perturbação, com não muita clareza da totalidade da revelação de Deus. Isso era real lá atrás, isso poderia ser real naquele momento. Quando ele vai dizer que nenhuma profecia vem de luz própria, ou nenhuma profecia vem de entendimento próprio, ou clareza própria de mente. Ou seja, a capacidade na compreensão da revelação de Deus não está no indivíduo que a compreende. Porque não é um exercício exclusivamente humano. Não é uma responsabilidade estritamente pessoal. Porque nenhum de nós causou esta palavra. Nenhum de nós causou esta revelação. Por isso que é impossível a cada um de nós a compreensão por nós mesmos. Embora a ênfase aqui de Pedro seja a da origem da palavra de Deus, a origem da revelação, pela terminologia usada aqui, ele está preocupado também em apontar quem é aquele que dá o entendimento da revelação. E você vai ver no capítulo 2, concordando muito com Judas, que os falsos mestres são brutos sem razão, pessoas sem entendimento, que até naquelas coisas que deveriam ser capazes de entender com uma simples mente humana, até nessas coisas corrompem. Ou seja, a revelação bíblica não é entendida simplesmente porque você domina uma gramática ou você domina uma língua. E eu te diria o seguinte, vocês que amam a exegese a minha semelhança, cuidado para não achar que entendimento da Bíblia passa exclusivamente pelo domínio das línguas originais. Elas são importantes, mas elas não são suficientes. Porque você não está lidando simplesmente com sujeito, verbo, predicado. Você não está lidando simplesmente com declinações, tempos verbais, graus ou pessoas. Você está lidando com Deus que se revela e que revestiu esse texto de vida e autoridade. E que talvez o liberal seja muito melhor do que você na exegese, na manuscriptologia, em todas as outras ciências do texto. Mas ele não entendeu e ele nem crê no Deus que revela isso e na autoridade que esse texto tem sobre a vida dele. Então cuidado para não reduzir entendimento bíblico ao simples domínio da gramática, porque a sua interpretação, o seu entendimento do texto não vem de você mesmo. Acredite nisso. Isso faz com que nós sejamos muito humildes no trato do texto bíblico. Você pode ter livro escrito na área de exegese ou hermenêutica. O simples emprego das regras não é suficiente para o entendimento do texto. Há uma dimensão sobrenatural e espiritual no texto, que é o de ser revelado pelo próprio Deus. Porque nunca, jamais, qualquer profecia foi dada por vontade humana. Interessante a dupla negativa aqui de Pedro. Nunca, jamais. E a ideia é como se Pedro tivesse contemplado o todo da história da revelação e dissesse, não, nunca, de forma alguma, hipótese alguma, olhando para tudo isso, nunca uma profecia foi dada por vontade humana. Você já percebeu que essa ideia de vontade humana, ou sangue, ou carne, são frequentemente usadas num sentido negativo para tirar toda e qualquer autoridade e suficiência do indivíduo e colocar em Deus? Lembra que nenhum de nós nasceu do sangue ou vontade humana? Assim como a palavra ou a profecia não foi dada por vontade humana. Na verdade, se você fosse escrever a Bíblia, eu tenho certeza que você a escreveria de uma forma bem diferente do que está e muito parecida com o que eu escreveria. Extremamente favorável a mim. Você concorda que a Bíblia é antipática? Que ela não é politicamente correta? Que ela lida com realidades com as quais nós não gostamos de lidar e mexe com as nossas vidas de uma forma que não estamos dispostos a ceder? É por isso que cresce o movimento do eu não leio mais assim a Bíblia. Olha, eu já não percebo mais as coisas como eu percebi antigamente. Olha, mas isso é uma questão simplesmente cultural. Por quê? Porque se ela fosse produto da vontade humana, ela lidaria com todas as conveniências com as quais estamos realmente interessados. Acredite, a nossa maior dificuldade em viver a Bíblia é uma crise de autoridade que nós julgamos que essa Bíblia não tem sobre nós. Pare para pensar um pouco. A parte que você da Bíblia que você verdadeiramente vive é aquela que você acredita. E tantas outras que você não pratica, talvez você ainda esteja em crise de autoridade, se ela realmente sabe com o que ela está lidando. Porque se fosse fruto da vontade humana, ela não seria antipática do jeito que ela é. Ela não seria contra nós como ela é. Estou falando de uma vontade humana, de uma perspectiva humana. E é isso que Pedro está dizendo. Nenhuma profecia, e entenda que profecia não simplesmente literatura apocalíptica ou profética, tá? Entendo todo da Escritura Sagrada. Nada do que foi revelado foi dado por vontade humana. Mas homens, há uma crítica textual, esse não é meu ponto, embora eu acho que não precisaríamos ter aqui o termo santos. Tá? Entretanto, homens falaram da parte de Deus, em nome de Deus. E aqui está uma boa resolução que vai te ajudar muito diante de um ceticismo cada vez mais crescente entre cristãos, sobretudo universitários, quanto à origem humana da Escritura Sagrada. Ah, mas a Bíblia é um livro escrito por homens. Sim, mas não apenas. Realmente foi escrito por pessoas, e não há problema nenhum nisso. Dá para você demonstrar a origem humana das Escrituras, em termos da sua escrita, de diversas formas, por diversos textos. Mas Pedro vai dizer que eles falaram da parte de Deus. Isso é 2 Timóteo capítulo 3, que aliás Pedro conhecia, 2 Timóteo. É um texto que nasce junto ali, muito perto um do outro. E que pelo conteúdo que Pedro dirá de 2 Pedro 3, eu creio que ele teve contato com a bibliologia de Paulo. Quando, por exemplo, Paulo diz, toda a escritura é inspirada por Deus. Você sabe que inspirada ali é soprada, causada, proveniente, originada em Deus. Então não há um problema que ela seja um livro escrito por pessoas. O problema é ser um livro estritamente ou unicamente humano. E Pedro vai dizer, isso veio da parte de Deus. Eles falaram da parte de Deus. E esse é o significado básico de revelação. Numa frase, é o descortinar do caráter e desígnios de Deus. Inspiração, o registro fiel da revelação. Eles falaram da parte de Deus, mas foram movidos pelo Espírito Santo. É interessante que, de novo, a linguagem, a náutica está presente aqui. Esse termo movidos foi usado, por exemplo, por Lucas em Atos para falar que um navio que ele e Paulo estavam foi movido pelo vento para uma determinada direção. Foi carregado, literalmente, foi empurrado. E a ênfase aqui é na causa. O Espírito é quem move, ainda que as pessoas sejam movidas. A ênfase não está nos indivíduos em si, que foram movidos, mas naquele que os moveu, no caso, o Espírito Santo. Como o próprio Lucas vai dizer lá em Atos, capítulo 28, que Isaías, que o Espírito de Deus falou por meio de Isaías. Pedro já havia dito em 1 Pedro 1, que o Espírito de Cristo, o Espírito Santo, falou por intermédio dos profetas. Então a nossa grande tensão, ou talvez o nosso grande desafio, seja entender a dupla natureza das Escrituras, sua natureza divina e sua natureza humana. E é com isso basicamente que Pedro está lidando. É o Espírito quem ilumina, é Deus quem revela e é o Espírito quem inspira. E eu encerro com o desafio que eu comecei na mensagem passada. Quando eu disse que seus conceitos ou fundamentos cristológicos e bibliológicos são os mais essenciais de toda a sua vida e ministério, inclusive para te livrar do pragmatismo ministerial, que é o que a gente vai mais ver acontecendo hoje com a igreja. Pessoas que adotam práticas ministeriais equivocadas, contrárias à palavra de Deus, que pervertem a natureza espiritual da igreja, e a tornam simplesmente uma ONG, uma associação ou qualquer outra coisa menos igreja. Púlpitos que cedem seu espaço para mensagens motivacionais, de coaching, dá um up na galera, mas que não tem nada de autoridade naquilo que é pregado da palavra de Deus. Então tenha na Bíblia, na nossa mensagem hoje aqui, tenha na Escritura o fundamento último, inclusive do seu ministério. Tenha fidelidade escriturística, mas tenha também sensibilidade contextual ou cultural. Seja sensível ao contexto, seja sensível à cultura, isso é fundamental, mas sem perder a fidelidade bíblica. Isso na sua vida, isso no seu ministério e em todo o restante. Vamos orar? Deus, obrigado pela revelação da tua palavra e pelo privilégio que temos de, no nosso país, a estudá-la com liberdade, a possibilidade aqui com os meus irmãos, estudá-la com profundidade no contexto do seminário. Obrigado, Deus, porque o Senhor não nos deixou órfãos, o Senhor nos deu o teu Santo Espírito, que é aquele que por meio da palavra trabalha nas nossas vidas. Por isso queremos ser sensíveis a Ele também, para que no dia de hoje, Senhor, muito mais do que lidar com versos, muito mais do que lidar com gramáticas, entendamos que estamos lidando com a tua revelação. Estamos lidando com o descortinar do teu caráter e desígnio. E que diante dessa revelação, ó Deus, tremamos e confiemos. Amém.
1: Encerramos hoje com esta pregação que nos ensina sobre a importância da Bíblia Sagrada como nossa única regra de fé e prática. Esperamos que a palavra de hoje tenha apresentado uma boa advertência sobre a responsabilidade e o cuidado que devemos tomar em relação à nossa vida cristã prática, de acordo com a Escritura. Que Deus te abençoe e até o próximo programa Conferência Bíblica na BBN.

Quando nós nascemos, somos afastados da comunhão com Deus. Por isso, precisamos de um Salvador. E Jesus é o Cordeiro de Deus que tira o pecado do mundo. Quando aceitamos Cristo como Salvador, temos a vida eterna, temos a garantia da salvação. E você, já aceitou Jesus na sua vida? Entregue-se a Ele e você terá a vida transformada e vai desfrutar da salvação gratuita em Cristo Jesus.

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E com a graça de Deus, encerramos juntos mais um horário na programação da nossa BBN, a Rede de Rádio Difusão Bíblica. Eu sou seu amigo Mário Sérgio e lhe fiz companhia desde as 14h. Juntos nós louvamos a Deus, juntos nós aprendemos com a Bíblia Sagrada. E eu convido você a continuar ouvindo mais desta excelente programação, que eu tenho certeza vai abençoar a sua vida. E que Deus abençoe você onde quer que esteja. Esta é a minha oração.

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2: Economia circular ganha espaço na indústria automotiva com remanufatura e reaproveitamento de componentes. Chá de passiflora faz bem para quê? Quando o IP floresce, entenda o ciclo de floração dessa árvore genuinamente brasileira. A economia circular ganha cada vez mais espaço no setor automotivo, impulsionada pelo reuso e pela reciclagem de peças para veículos comerciais. No processo, as peças devolvidas passam por rigorosas etapas de limpeza, inspeção, troca de componentes desgastados e testes de qualidade, garantindo o mesmo desempenho e garantia de um produto novo, mas com geração de resíduos substancialmente menor. Além dos benefícios ao meio ambiente, a estratégia oferece vantagens econômicas diretas para frotistas e transportadores ao reduzir custos de manutenção com agilidade na substituição. Os produtos originados chegam a apresentar uma pegada de carbono 30% inferior, refletindo num crescimento anual de 2 dígitos nas vendas das empresas que atuam com este mercado. O chá de passiflora, feito a partir de plantas do gênero do maracujá, destaca-se por seus compostos bioativos como flavonoides e polifenóis, que atuam no sistema nervoso central e possuem propriedades antioxidantes e anti-inflamatórias. Seu consumo atua principalmente no relaxamento, auxiliando na redução da agitação, no alívio do estresse diário e na preparação do organismo para um sono de qualidade. Por ser uma bebida naturalmente sem cafeína, surge como uma excelente opção de infusão noturna para quem busca desacelerar ao fim do dia. No entanto, especialistas alertam que a infusão caseira não se compara aos medicamentos fitoterápicos padronizados e não deve substituir tratamentos médicos para ansiedade ou insônia severa. Além disso, os efeitos podem variar dependendo do modo de preparo e da espécie utilizada. Pessoas que tomam medicamentos de uso contínuo com ação no sistema nervoso anticoagulantes, bem como gestantes e lactantes, devem sempre consultar um profissional de saúde antes de incluir a bebida na rotina. A floração dos ipês costuma ocorrer no final do inverno e ao longo da estação seca, mas não existe um calendário fixo para todas as árvores no Brasil. Como o termo engloba diversas espécies dos gêneros Androanthus e Tabebuia, o período de florada varia bastante conforme a região, o clima e fatores como a incidência solar. Um dos sinais mais característicos de que as flores estão prestes a surgir é a perda total das folhas, uma adaptação sazonal que deixa a copa completamente desfolhada antes de se cobrir de cores vibrantes. A idade para o início da primeira floração também depende da espécie do cultivo, com registros de plantas que começam a florescer por volta dos 5 anos, enquanto a cor da flor não serve como regra para determinar o mês do desabrochamento. Além de embelezar as paisagens de forma rápida, a florada é apenas uma etapa do ciclo reprodutivo, que prossegue com a frutificação em formato de cápsulas e a liberação de sementes. Assim que esse processo se encerra com o início das chuvas, as folhas voltam a crescer, preparando a árvore para o próximo ciclo de descanso e renovação.
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3: 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Se confessarmos os nossos pecados, Ele é fiel e justo para nos perdoar os pecados e nos purificar de toda a injustiça. Mais uma vez, se confessarmos os nossos pecados, Ele é fiel e justo para nos perdoar os pecados e nos purificar de toda a injustiça. 1 João 1:9. 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
1: 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Em verdade te digo, que se alguém não nascer de novo, não pode ver o reino de Deus. João 3:3. Existem cristãos e cristãos. Cristãos verdadeiros e cristãos nominais. Satanás, o inimigo das almas humanas, é o grande atrapalhador. Ele gosta de criar confusão, especialmente quando se trata de questões vitais. Posso imaginar muito bem que uma pessoa que ainda não conhece a Jesus como seu Salvador diga: cada um deve escolher o caminho da salvação. Existem tantas igrejas e congregações, tantas seitas e grupos religiosos diferentes, que nem se consegue saber quem fala a verdade e quem mente. Esta é a tática do inimigo, que não quer que você também obtenha a feliz certeza da salvação. Mas num ponto certamente estamos de pleno acordo, ou seja, que Jesus Cristo, o Filho do Deus vivo, não pode mentir. Ele reivindica ser a verdade. Você crê nisso? Você diz: perdi minha confiança nas pessoas. De fato, você não é o primeiro. Você guarda rancor contra certas pessoas que o desapontaram. Mas o que você tem contra Jesus, o Filho de Deus, que por sua causa deixou sua glória, se tornou homem e morreu, derramando o seu sangue na cruz? Ele quer que você também possa ver o reino de Deus.

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Boa noite a você, querido ouvinte, sintonizado na BBN. Eu sou Renato Montijo e que grande alegria é estar aqui com você para juntos descansarmos na santa presença de Deus e sermos alimentados espiritualmente. Você conta com a minha companhia até às 6 da manhã. Que Deus te abençoe.

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Olá, meu caro ouvinte, seja bem-vindo a mais um programa Sabedoria para o Coração. Depois de 24 estudos, chegamos agora ao final da nossa série pela Epístola de Paulo a Tito. Concluímos também a minissérie intitulada Cristianismo Extraordinário. Em nosso estudo de hoje, veremos Tito 3, do 12 ao 15. E o título da nossa meditação é Sem Cera, Testados pela Luz. Vários anos atrás, eu li um artigo que uma mulher escreveu sobre a coleção de artigos de vidro que sua mãe tinha. Por vários anos, sua mãe colecionara mais de 200 tipos de potes de vidro autênticos. Eram todos de tamanhos, formatos e cores diferentes. Essa mulher escreveu que na coleção de sua mãe não havia nem sequer dois potes iguais. Emendas desiguais e bolhas no vidro são marcas de distinção, antiguidade e valor. A maior peça de sua coleção era um jarro de vidro da Europa Oriental. A menor peça era uma bonita garrafinha feita à mão, que numa época armazenou perfume. Esse vidrinho de perfume sua mãe havia, na verdade, desenterrado do chão num local que, no passado, havia sido um estacionamento para carruagens. O vidrinho ainda continha o aroma do perfume, mesmo que tivesse mais de 100 anos. Se você já assistiu a programas de TV que mostram objetos antigos, talvez já tenha ficado impressionado com as diferentes técnicas usadas para identificar se um produto é um antiquário genuíno ou uma imitação moderna. As aparências enganam muito. Essa mulher, por exemplo, escreveu que sua mãe fazia um teste bem simples para descobrir a autenticidade de um objeto de vidro. Ela simplesmente o expunha à luz do sol. Uma garrafa antiga genuína mudava de cor quando exposta diretamente à luz do sol por várias semanas. O vidro em objetos de mais de 100 anos geralmente continha um alto nível de manganês, um elemento químico metálico adicionado para clarear um pouco o vidro. Os raios do sol causam uma reação química e um vidro verde claro, por exemplo, se torna em vários tons brilhantes de roxo. Assim, a autenticidade de um antiquário era revelada quando o objeto era examinado pela luz. Se voltássemos à época do apóstolo Paulo, veríamos que o povo utilizava louças para basicamente tudo. Eles também tinham uma técnica parecida para determinar a autenticidade de potes, copos, vasilhas e outros objetos que eram bem feitos. Os oleiros desonestos cobriam as rachaduras e falhas em suas louças, preenchendo-as com cera. Assim, as rachaduras passavam muitas vezes despercebidas aos compradores. Era comum ver pessoas pegando as louças, levando-as para fora da loja e as segurando contra a luz do sol. Daí viravam o objeto e os locais preenchidos com cera se mostravam mais claros do que o restante da louça. Esse era um problema tão grande na época que os comerciantes honestos começaram a estampar em seus produtos uma etiqueta em latim que dizia sine cera. Sine significa sem e cera significa cera. A louça era sem cera. Mesmo assim, você iria querer fazer o teste da luz só para ter certeza. Sine cera se tornou a nossa palavra portuguesa sincero, sem cera, sem nenhum esforço para aparentar algo que você não é. Ser verdadeiro, autêntico, genuíno, o que é o oposto de fingimento, superficialidade e falsidade. Seguindo a analogia, ser sem cera significa ser transparente e honesto acerca das suas falhas. Daí, você conserta as falhas sem encobri-las. Meu querido, esse é o cristianismo autêntico, sem cera, testado pela luz. Que resolução maravilhosa para cada crente e cada igreja! Ao chegarmos ao final da nossa série Cristianismo Extraordinário, o que também marca o final dos estudos na carta de Paulo a Tito, simplesmente é bem apropriado que a característica da autenticidade apareça. Com o que um caráter espiritual autêntico se parece? Como um coração genuíno para Deus age e se comporta? Como determinar se o item é ou não autêntico? O que desejo fazer é nos conduzir no parágrafo final da Epístola a Tito e destacar quatro maneiras de determinarmos autenticidade. Vamos pegar a vida de Paulo
e segurá-la contra a luz para ver o que iremos descobrir. Lemos em Tito 3:12, quando te enviar Ártemas, o Tíquico, apressa-te a vir até Nicópolis ao meu encontro. Estou resolvido a passar o inverno ali. Agora, só este verso já serve de uma pregação. Há muita coisa escondida aqui. Mas estou determinado a terminar esses 4 versos hoje. Enfim, alguns estudiosos têm a teoria de que esses homens eram pessoas que achavam que Paulo era um líder sabidão, carrancudo, dogmático e que nunca estava errado. Mas essa teoria cai por terra, especialmente quando consideramos as últimas palavras de Paulo neste texto de hoje. Diferente de um líder dogmático, vemos palavras cheias de amor e graça, e elas também revelam as marcas de uma vida autêntica. E a primeira marca da autenticidade é a honestidade em meio aos dilemas. Será que Paulo era uma pessoa realmente sem sentimentos? Será que sempre estava seguro acerca de si mesmo? Será que era o tipo de líder que nunca parava para fazer um exame de si, uma autocrítica? Esse verso responde todas essas perguntas. Note primeiramente, quando te enviar Ártemas ou Tíquico? O que essas palavras revelam? A nossa felicidade é a pequena palavra ou, no idioma original, é uma cláusula indefinida que significa que Paulo ainda não estava decidido, ele ainda não sabe. Quando te enviar Ártemas ou Tíquico? Significa que Paulo está sendo transparente com as suas incertezas. E ao invés de encobri-la com uma linguagem mais espiritual, do tipo, Tito, existem 2 candidatos excelentes ao pastorado que estou analisando no momento. Ao invés de fazer isso, Paulo simplesmente diz, claramente, sem nenhuma cera para cobrir suas dúvidas, nem minimizar a dificuldade. Para aqueles que lideram algum ministério, não é maravilhoso ouvir Paulo dizendo a Tito, Tito, tenho 2 possíveis candidatos para assumir o pastorado na ilha de Creta, mas neste momento ainda não sei qual dos 2 é o melhor candidato. Eu ainda não sei. Implícito está, ainda estou pensando, ainda estou orando. O Espírito de Deus inspirou essas palavras das Escrituras, e embutidas nas Escrituras inspiradas estão palavras claras de Paulo, admitindo que Deus ainda não o havia direcionado completamente naquela área específica do seu ministério. Espera aí, Paulo, você realmente quer deixar as coisas tão evidentes assim? Quero. Tito, eu ainda não sei qual será a minha decisão. Deus ainda não me direcionou totalmente em relação a isso. E é encorajador para nós hoje descobrir isso aqui nesta carta a Tito. A verdade é que qualquer líder é bastante encorajado com essa passagem. Talvez você esteja se perguntando, que aula eu pagarei em seguida? Na verdade, que curso devo fazer na faculdade? Que casa devemos comprar ou alugar? Será que me caso com essa pessoa mesmo? E o meu emprego? Fico nele ou saio? Devemos simplesmente admitir aos nossos amigos, nós ainda não sabemos. Isso é honestidade autêntica. E com esse tipo de honestidade surgem as orações. Tito começaria logo a orar a Deus, pedindo direção e sabedoria para Paulo escolher o candidato para a ilha de Creta. E as consequências para a ilha de Creta seriam tremendas. Eles precisam do homem certo, na hora certa. Agora, o que sabemos sobre esses 2 candidatos, Ártemas e Tíquico? Ártemas era um nome derivado da deusa popular da fertilidade, cujo nome feminino era Ártemis. O nome Ártemas provavelmente significava presente de Ártemis. Isso significa que seus pais consideravam o nascimento e a vida do seu filho um presente dessa deusa, então eles deram ao seu filhinho um nome em honra a ela. Isso indica que Ártemas nasceu em um lar gentil e idólatra, mas evidentemente foi a fé mais tarde em sua vida. Podemos apenas imaginar as mudanças drásticas na vida desse homem. Não sabemos nada sobre seu passado ou sobre seus pais, mas sabemos que esse jovem homem gentio, cujo nome era em honra de uma deusa, é agora um assistente de confiança do apóstolo Paulo. O outro candidato também mencionado no verso 12 é Tíquico. O nome Tíquico significa afortunado. Ele também é um gentio que veio à fé em Cristo. Apesar de Ártemas não aparecer em nenhum outro lugar no Novo Testamento, Tíquico é um tanto popular. Paulo se refere a ele em Colossenses 4:7, por exemplo, quanto à minha situação, Tíquico, irmão amado e fiel ministro e conservo no Senhor,
de tudo vos informará. Em Efésios 6:21, ele é chamado de irmão amado e fiel ministro do Senhor. Foi ele também quem entregou a carta de Paulo à igreja dos Colossenses e acompanhou o apóstolo em uma de suas viagens missionárias, Atos 20. Obviamente, ele é um dos companheiros mais próximos de Paulo. Agora podemos entender por que esses dois homens são bons candidatos. Como Tito, são gentios convertidos, bem treinados para conduzir um ministério junto a esses descendentes de piratas na ilha de Creta. Não precisamos estudar a mente e o ministério de Paulo para descobrir que ele estava constantemente em busca de homens piedosos em quem poderia investir e instituir como líderes. E.M. Bounds escreveu sobre esse foco de Paulo dizendo: "A igreja está sempre em busca por métodos melhores. Deus busca homens melhores. O que a igreja precisa hoje não é de mais máquinas, mas de mais homens que o Espírito Santo possa usar. E o Espírito Santo não flui de métodos, mas de homens. Deus não unge planos, ele unge pessoas." Ele escreveu isso em 1880, mas ainda é uma verdade hoje. Se juntarmos as peças do quebra-cabeças, descobrimos que Paulo acabou enviando Ártemas para substituir Tito, uma vez que encontramos Tíquico sendo enviado para confortar Timóteo em Éfeso, 2 Timóteo 4:12. O que desejo enfatizar aqui é a marca da honestidade que facilmente passa despercebida. Paulo confessa abertamente que, no momento, ele ainda não sabe qual homem enviar. Paulo é simplesmente verdadeiro. Ele recusa o pedestal que o coloca como um homem que sabia que sempre estava certo. Nunca admitia incertezas, nunca estava indeciso. Aqui, ele faz justamente o contrário, ao adicionar essa frase que revela que ele, afinal, ainda não tem tudo decidido. A autenticidade é revelada em meio aos dilemas honestos. Segundo, a autenticidade é revelada pela condescendência pessoal. Ainda no verso 12, "Quando te enviar Ártemas ou Tíquico, apressa-te a vir até Nicópolis ao meu encontro. Estou resolvido a passar o inverno ali." Em outras palavras, "ainda não decidi qual homem enviarei a Creta, mas já decidi que irei passar o inverno em Nicópolis." Mas veja só, esse parágrafo irá causar uma surpresa grande em Tito. O restante todo da carta se refere ao que Tito vem realizando em Creta, a organização das igrejas, a instituição dos presbíteros, os desafios a cada grupo da igreja, a maturidade e demonstração de um cristianismo autêntico. Ah, Tito, a propósito, nessas últimas linhas da minha carta, eu quero que você perceba. Você não vai ficar em Creta por muito tempo. Como assim? Não estou entendendo. Tito poderia ter dito: "Estou investindo tudo aqui, Paulo. Creta já se tornou o meu lar. Já passei por dificuldades de influência e combati os falsos mestres. Agora as igrejas já estabeleceram os presbíteros e o fruto está começando a brotar. Como assim você vai enviar Ártemas ou Tíquico para tomar o meu lugar? Este aqui é o meu lar. Esta aqui é a minha igreja agora." Essa carta foi uma bomba para Tito. Seus planos foram completamente interrompidos. De acordo com outras passagens, entendemos que Tito foi enviado para outro campo missionário chamado Dalmácia. Mas ele vai sem reclamar com Paulo, que o informou da brevidade do seu ministério em Creta. Segure Tito contra a luz, e você descobrirá um crente autêntico que condescenderá à autoridade de Paulo e à direção de Deus por meio dele. Ele está disposto a ser interrompido. Veja bem, Deus não ordena somente os passos que seus filhos devem tomar, mas também as suas paradas. O que Paulo ainda não sabe é que os planos estão prestes a mudar para ambos. Você notou onde Paulo deseja passar o inverno? Em Nicópolis. Essa cidade ficava no sul da Grécia. Ela foi fundada pelo imperador romano Otaviano para celebrar sua vitória sobre Marco Antônio e Cleópatra. Ao compararmos os planos de Paulo, como revelados aqui em Tito, aos planos que ele comenta com os irmãos de Roma, entendemos que Paulo pretendia passar o inverno em Nicópolis, em seguida viajar para servir aos crentes de Roma antes de continuar em direção à Espanha, Romanos 15, 23 a 28. A Espanha era considerada o fim do mundo civilizado. Ela estava produzindo uma das mentes mais brilhantes da geração de Paulo, homens como Sêneca, o primeiro-ministro de Roma, e o grande poeta Lucan. Paulo também estava ansioso para ir até a Espanha.
Tito, ainda não tenho certeza de quem vou enviar para Creta, mas estou certo de que passarei o inverno em Nicópolis. Depois vou para Roma e de lá para a Espanha. Deus diz, não vai ser bem assim não, Paulo. De fato, Ártemas foi para Creta e Tito para Nicópolis. Mas, enquanto estava a caminho, os planos de Paulo estavam prestes a serem modificados e interrompidos também. Ele será preso, ou em seu caminho, ou em sua chegada. Será levado a Roma, mas não à igreja, mas à cadeia. E ele nunca chegará à Espanha. Tanto Tito como Paulo, ambos homens que investiram suas vidas totalmente no ministério, tiveram seus planos interrompidos. Segure esses homens contra a luz e você verá a marca da autenticidade, do cristianismo extraordinário. Ambos condescenderam à vontade da sua maior autoridade, o seu soberano Senhor, ao direcionar seus passos e as suas paradas. Um testemunho de um crente me vem à mente. Ele estava batalhando com câncer e alguém lhe perguntou quais lições espirituais estava aprendendo durante aquelas dificuldades. Ele respondeu, gostamos de vidas facilmente previsíveis, trilhas limpas e planas, o mais distante que nossos olhos conseguem enxergar. Mas Deus gosta de sair da trilha. Isso não é verdade? Paulo será preso. Os planos de Tito para o inverno serão modificados. E ele terá um ministério completamente diferente lá na Dalmácia. E veja bem, tudo isso irá acontecer em poucos meses. Mas eles ainda não sabem. Isso é cristianismo, verdadeiro cristianismo. Estamos numa trilha limpa, plana. De repente, uma curva fechada e Deus nos tira da trilha. Nada de ruas pavimentadas, nada de mapas, nada de GPS. Será que as coisas podem ficar ainda piores? O que está na sua lista de expectativas? Bom, tenho três coisas que planejo fazer ainda neste ano. Existem duas coisas que jamais desejo experimentar. Meu plano é me aposentar nos próximos 5 ou 10 anos. Quero me formar e começar minha carreira profissional neste campo de trabalho. Meu querido, não me entenda mal. Não existe nada de errado em planejar. Paulo e Tito estavam afundados até o pescoço em planos. Mas eles escreveram seus planos a lápis. E quando Deus mandou que apagassem algo aqui e reescrevessem outra coisa ali, eles condescenderam à vontade do Senhor. Quando dizemos que estamos seguindo um Senhor soberano, precisamos entender que isso significa que iremos segui-lo, mesmo quando ele nos chama para fora da trilha, quando, evidentemente, não nos deve explicação para os passos e paradas que nos manda tomar. Isso é cristianismo autêntico. Ele é revelado em meio aos dilemas honestos e pela condescendência pessoal. Terceiro, a autenticidade é revelada pelas obras sem egoísmo. Paulo escreve no verso 13, encaminha com diligência Zenas, o intérprete da lei, e Apolo, a fim de que não lhes falte coisa alguma. Agora, Paulo surpreende a igreja pedindo uma oferta especial. Evidentemente, Zenas e Apolo são os portadores da carta. Ambos estão a caminho de outros ministérios em locais diferentes. Paulo deseja que Tito use esta oportunidade para ensinar à igreja como ofertar a pessoas que hoje chamamos de missionários. Eles estão servindo a Deus em outros lugares. Isso provavelmente não estava no orçamento deles. Além disso, quem é esse tal de Zenas? Não sabemos. Essa é a única menção a ele na Bíblia. Seu nome é grego, então sabemos que ele é um convertido gentio. Você notou que Paulo adiciona a informação de que ele é um intérprete da lei? Ele era gentio, então essa não é uma referência à lei de Moisés. Além disso, Paulo usa a palavra grega comum para advogado da lei. Isso significa, meu amigo, que este aqui é o único advogado crente mencionado no Novo Testamento. Mas isso não significa que ele foi o único advogado a se converter e ser salvo. Vamos com calma, não tire essa conclusão. Mas o que isso significa é que um crente que praticava a advocacia era tão comprometido com o Evangelho a ponto de encaixar em sua agenda uma viagem missionária. Ele usou os benefícios da sua profissão para auxiliar a proclamação do Evangelho. Paulo ainda menciona Apolo, este aqui é bastante conhecido pela comunidade cristã. Ele era o que tinha o dom da preleção e da apologética no primeiro século. Paulo até repreendeu a igreja em Corinto por ter formado 4 facções. Os que diziam, estamos seguindo Paulo, outros diziam, seguimos Apolo,
outros ainda seguimos Pedro, e os mais espirituais diziam seguimos Cristo. Mas não importa como você divide essa situação, esses eram os líderes que todos conheciam. E Apolo não está simplesmente na lista, ele é listado bem ao lado de Paulo, ele está ficando igual a Paulo. E aqui está a atitude humilde e não egoísta de Paulo. Ele manda que a igreja ajude Zenas e Apolo de todas as formas que puderem. Encoraje-os. Paulo não menciona nem sequer uma palavra sobre as facções lá em Corinto, nenhum comentário pernicioso sobre Apolo. O cristianismo autêntico é revelado em meio aos dilemas honestos, pela condescendência.

Envolver-se com boas obras se refere a um estilo de vida altruísta, não a um momento isolado de serviço financeiro. Isso significa que você não conta em voz alta, bom, esta aqui foi uma boa obra, certo, acabei de fazer outra, e ainda preciso fazer outra antes do jantar. Paulo diz à igreja de Creta com efeito, trabalhem juntos, puxem juntos, empurrem juntos, unam-se para suprir necessidades, é assim que se vive uma vida frutífera. Paulo sugere aqui que o nosso serviço mais frutífero pode ser ajudar alguém a produzir frutos. E isso não vem naturalmente. Você percebeu que Paulo comenta que a realização de boas obras é algo que os crentes precisam aprender a fazer? Precisamos aprender como nos distinguir nas boas obras. Seus filhos precisam aprender como realizar boas obras. Não adquirimos isso automaticamente quando fizemos 6, 18, 21, 40 ou 60 anos. Cristianismo autêntico é algo que aprendemos e reaprendemos e praticamos um pouco mais. Não sei, mas me parece que Paulo chega ao final de Tito e faz uma pergunta. Quem se importa? Quem se importa? Quem se importa com as outras pessoas? Quem se importará com aqueles que servem a Cristo e que estão passando pela cidade? Quem se importará com jovens homens que se preparam para o ministério? Homens como Ártemas e Tíquico? Quem se importará com pessoas dentro da igreja e fora da igreja? Quem se importará em suprir as necessidades urgentes dos outros? Quem se importará? Obviamente a resposta é crentes autênticos se importarão. Igrejas autênticas se importarão. Paulo termina com o verso 15, onde se despede da igreja com suas saudações finais de costume. Todos os que se acham comigo te saúdam. Saúda quantos nos amam na fé. A graça seja com todos vós. Deixe-me resumir essas quatro características de um cristianismo autêntico com quatro declarações curtas. Aqui está o que Paulo comunica à igreja de Creta e às nossas igrejas de hoje. Primeiro, nenhum de nós deve ocupar uma posição com o senso de permanência. Ninguém. Precisamos viver com uma perspectiva preparada e com as malas arrumadas e prontas, pois Deus pode, de repente, decidir mudar nosso mundo. Segundo, nenhum de nós está além da necessidade de ajuda. Ninguém. Até mesmo Paulo queria ajuda e companhia durante o longo inverno em Nicópolis. Se ele queria assistência, com certeza nós também devemos pedir. Terceiro, nenhum de nós deve evitar ser intencionalmente generoso. Ninguém. A generosidade deve marcar a vida do crente. Envolver-se com boas obras e aprender como realizar mais e mais é uma das ordens de Cristo através de Paulo para os crentes do primeiro século e do século XXI. E quarto, nenhum de nós consegue realizar essas coisas sem a bondade da graça de Deus. Isso mesmo, Paulo diz, ninguém. E por esse motivo, termina a carta com sua bênção costumeira, a graça seja com todos vós. Paulo começou a carta clamando graça sobre Tito e agora ele termina clamando graça sobre toda a igreja. A graça para todos vós, no plural. Ninguém é deixado de lado, a graça é estendida a todos. E por que a graça é estendida a todos? Porque nenhum de nós obedecerá às instruções desta carta sem a graça de Deus. Jamais serviremos aos outros sem a graça. Jamais nos submeteremos às autoridades se não for pela graça. Jamais buscaremos maturidade piedosa e humildade sem a graça. Jamais nunca estabeleceremos lares que honram a Cristo se não for pela graça. Sem a graça, jamais resistiremos aos golpes e defenderemos a igreja dos falsos ensinos. Nunca permaneceremos firmes na verdade sem a graça. Jamais viveremos com a ardente expectativa da vinda de Cristo se não for pela graça. Meu querido, cristianismo autêntico é impossível sem a obra da graça de Deus em nossas vidas. Sem a graça de Deus, esta carta será impossível de ser vivida. Por isso, Paulo escreve, a graça seja com todos vós. E com isso dizemos muito obrigado, Paulo. Muito obrigado, Espírito de Deus, por meio de Paulo. Obrigado por descrever a vida impossível da autenticidade genuína, ao menos que entreguemos diariamente nossas vidas à graça de Deus. E para a bênção de nosso estudo maravilhoso nesta carta, terminamos dizendo das profundezas de nossos corações, amém. Foi um prazer ter você comigo nesta série de estudo, meu querido. Que Deus o abençoe.

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2: Pessoas surdas podem enxergar melhor o que acontece ao redor? O cérebro dá pistas. Nova espécie de gato selvagem que parece um tigrinho é descoberta por brasileiro. Quer reduzir o sal? Médicos indicam ingrediente pouco óbvio. Um estudo publicado na revista PNAS revelou que pessoas com surdez profunda desde a infância apresentam uma reorganização cerebral que prioriza a visão periférica, que é aquela visão lateral. Utilizando ressonância magnética funcional, pesquisadores compararam adultos surdos e ouvintes e observaram que o cérebro dos não ouvintes redistribui seus recursos neurais. Essa mudança ocorre no córtex visual primário e no núcleo geniculado lateral, concedendo mais espaço para o processamento das áreas visuais laterais em comparação com a visão central, funcionando como um redirecionamento de atenção do próprio organismo. Essa adaptação é um exemplo de neuroplasticidade, a capacidade do sistema nervoso de se reconfigurar conforme as necessidades do ambiente. Para quem não escuta desde cedo, perceber rapidamente movimentos, a aproximação de pessoas ou potenciais perigos nas laterais compensa a ausência dos estímulos sonoros. O estudo esclarece que não se trata de uma melhora geral na acuidade visual, mas de um ajuste fino no modo como o cérebro mapeia o campo de visão para garantir maior proteção e percepção do entorno. Uma equipe científica liderada pelo biólogo brasileiro Eduardo Eiseri anunciou a descoberta do Leopardus tilcaio, uma nova espécie de gato selvagem encontrada nas florestas montanhosas das Yungas, na Bolívia. O pequeno felino, que pesa apenas 1,4 kg e mede menos de 50 centímetros, tem pelagem marrom clara com manchas escuras e é menor que a maioria dos gatos domésticos. Esta é a primeira vez em mais de 100 anos que uma nova espécie viva de felino é oficialmente descrita pela ciência. Numa pesquisa publicada na revista Current Biology, que analisou o genoma de quase 40 animais e revelou 5 espécies geneticamente distintas na América do Sul. A peça-chave para o achado foi o tigrino, um filhote resgatado em 2016 e levado ao santuário Senda Verde, onde inicialmente achavam-se tratar de um gato comum. Os testes genéticos mostraram que o animal pertencia a uma linhagem própria. Médicos ouvidos pelo site Very Well Health apontam que é possível controlar a pressão arterial e reduzir o sódio sem abrir mão do sabor, utilizando alternativas para temperar as refeições. O grande destaque é o uso de algas como nori e wakame, uma opção pouco óbvia, mas rica em cloreto de potássio e pobre em cloreto de sódio. Elas conferem um sabor salgado natural aos pratos e contêm polissacarídeos vegetais que ajudam o corpo a eliminar o sódio pela urina, reduzindo a retenção de líquidos que eleva a pressão. Além das algas, os especialistas recomendam investir em opções que oferecem acidez e frescor aos alimentos, como o vinagre e as frutas cítricas como limão, lima e laranja. Os frutos cítricos contêm compostos como eriocitrina e hesperidina, que atuam como vasodilatadores e auxiliam no fluxo sanguíneo.
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1: Em nosso último encontro, começamos a estudar o Salmo 1. Vimos que o homem ou a mulher verdadeiramente abençoados por Deus evitam certas coisas. Não andam segundo o conselho dos ímpios, não se colocam no caminho dos pecadores, nem se assentam na roda dos escarnecedores. Apropriam-se do que Deus providenciou. Deleitam-se na lei do Senhor, a Bíblia, e nessa lei meditam dia e noite. Antecipam crescimento, fecundidade e prosperidade. Serão como uma árvore plantada junto a ribeiros de águas. Quando leio isto, imagino olhar para uma cadeia de montanhas e ver o que é chamado de linha de árvores. Acima dessa linha, não se vê nenhuma árvore crescendo. Riachos de água podem começar no topo de uma montanha onde há neve, mas ganham volume mais abaixo na encosta da montanha e são ricos, cheios e abundantes no vale. É também onde o solo é fértil, é onde se encontram as grandes árvores. Deus quer nos plantar no vale onde podemos nos tornar frutíferos e atraentes para a sua honra e glória. Muitos de nós queremos experimentar a vida no topo da montanha, mas não é lá que as árvores crescem. Não há muitos pomares lá. Não é lá que você prospera. Não há nada de errado em uma experiência ocasional no topo da montanha, mas o vale é onde o crescimento e a fecundidade são encontrados. O Salmo 1 lhe dá a perspectiva de fazer escolhas sábias que levam a experimentar a vida como Deus a planejou. Permita que Ele o plante onde Ele quer que você esteja, para que você se torne tudo o que Ele deseja que você se torne.
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Uma linda e abençoada noite a você, sintonizado conosco, e que bom que você escolheu a BBN como sua companhia aqui hoje. Como é bom chegarmos ao final de mais um dia, na certeza de que estamos seguros no Senhor, envolto em sua tão grande misericórdia e amor. Amém? E é por gratidão a Ele que vamos seguir engrandecendo teu santo nome com mais um bloco musical. E depois ouviremos o programa Salmos para a Família. Continue ligado.

0: 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Primeira parte de Provérbios, capítulo 17, versículo 22. 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
2: Dia 21 de setembro. Texto bíblico, Salmo 129. Tema, mas o Senhor é justo. Assim diz a palavra do Senhor. Gravemente me angustiaram desde a minha mocidade, diga agora Israel. Gravemente me angustiaram desde a minha mocidade, todavia não prevaleceram contra mim. Os lavradores araram sobre as minhas costas, compridos fizeram os seus sulcos. O Senhor é justo, ele corta as cordas dos ímpios. Sejam envergonhadas e repelidos para trás todos que odeiam a Sião. Sejam como a erva dos telhados, que seca antes de florescer, com a qual o segador não enche a mão, nem o regaço, o que ata os feixes. Nem dizem os que passam, a bênção do Senhor seja sobre vós. Nós vos abençoamos em nome do Senhor. Esse cântico inicia com uma queixa amargurada. Gravemente me angustiaram desde a minha mocidade, verso 1. A lamentação do salmista é pessoal, mas se refere a Israel como povo, como nação. Israel tem sido angustiada desde o seu começo, mas logo depois da lamentação surge uma palavra de confiança no versículo 4. O Senhor é justo. Deus foi justo para com Israel. Israel, porém, não foi justo para com o Filho de Deus. Não o aceitou como o Messias Salvador da promessa. Deus é justo para com a nossa família, mas nem sempre a família cristã é justa para com Deus, obedecendo fielmente a sua palavra e dando testemunho do Evangelho. Os ímpios são comparados à erva dos telhados, que seca antes de florescer. Como é diferente a família dos salvos, saudáveis e viçosas, sempre produzindo bons frutos para Jesus. Deus faz cessar o tormento que os ímpios infringem aos justos, porque Ele é justo. E a nossa família agradecida possa dizer aos que passam: nós vos abençoamos em nome do Senhor. Obviamente a bênção é dada pelo Senhor e não por nós. Oremos ao Senhor. Nós te louvamos, Senhor, por tua eterna justiça. Faze-nos justos em obedecer a tua palavra e anunciar o Evangelho. Em nome de Jesus. Amém.
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mandamento é este, que vos ameis uns aos outros, assim como eu vos amei. Evangelho de João, capítulo 15, versículo 12. Você tem conseguido amar todos à sua volta? Ou existe agora alguém pelo qual você guarde algum sentimento negativo? Se sim, ore ao Senhor pedindo por sabedoria e ajuda. E pratique a mais linda mensagem que aprendemos de Jesus, o amor incondicional ao próximo. Amém? E para iniciarmos bem mais um dia, vamos ouvir, já na abertura da hora, Felicidade Começa com Fé, um programa do Ministério Escola Bíblica do Ar, para nós, aqui na BBN.

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2: Mercado reduz projeção da Selic para 13,5. Aposentado que votar nas eleições não precisará fazer prova de vida do INSS. Neurologistas explicam a enxaqueca e o que muda com o novo tratamento. O mercado financeiro reduziu de 13,75 para 13,5 a expectativa para a taxa básica de juros, a Selic, até o fim deste ano. A projeção é do boletim Focus, divulgado pelo Banco Central nesta segunda-feira. O movimento ocorre logo após o Copom ter reduzido a taxa em 25 pontos percentuais, fixando os juros atuais em 13,75% ao ano. Para os próximos anos, as estimativas permanecem em 12% para o ano que vem, 10,5% em 2028 e 10% para 2029. Enquanto isso, a previsão para a inflação oficial deste ano subiu levemente de 4,9 para 4,92, mantendo-se estável em 4,3 para o ano que vem. A taxa Selic é o principal mecanismo do Banco Central para controlar a inflação, já que juros mais altos encarecem o crédito e desaceleram o consumo, enquanto reduções buscam reaquecer a economia. Além disso, o boletim do Banco Central trouxe nova revisão para baixo no crescimento do Produto Interno Bruto, com o PIB de 2026 caindo de 1,89 para 1,88 e o de 2027 recuando para 1,43. Já no mercado de câmbio, as cotações do dólar seguiram projetadas sem alterações, mantendo as estimativas de 5,20 para este ano e 5,28 para o ano que vem. Os aposentados, pensionistas e beneficiários do INSS que comparecerem às urnas nas eleições de outubro não precisarão realizar a prova de vida presencial ou por aplicativo. O INSS vai cruzar automaticamente os dados com a Justiça Eleitoral para identificar os votantes, validando o comparecimento como comprovação de vida para manter os pagamentos ativos. O beneficiário não precisa apresentar nenhum documento especial no momento da votação, pois o processo é 100% automático e contempla cerca de 40 milhões de pessoas em todo o país. Mesmo quem não votar não terá o benefício suspenso de imediato, já que o INSS continuará buscando movimentações em outras bases públicas, como biometria bancária, renovações no CadÚnico ou uso do portal Meu INSS. A comprovação presencial ou pelo celular só é solicitada quando o sistema não encontra nenhuma atividade recente do cidadão. E as consultas do status podem ser feitas pelo aplicativo ou na Central 135. A enxaqueca é uma dor de cabeça intensa e pulsátil, que pode causar náuseas e sensibilidade à luz e ao som, impactando drasticamente a qualidade de vida. O cenário de combate à doença ganhou um novo aliado com a aprovação pela Anvisa do Aquipta Atogepanto, o primeiro medicamento oral desenvolvido especificamente para a prevenção das formas episódica e crônica em adultos. Utilizado de forma contínua, o remédio atua bloqueando os receptores da proteína CGRP para reduzir a frequência das crises. Especialistas explicam que a condição é provocada por uma combinação de fatores genéticos e de comportamento, como estresse, privação do sono e variações hormonais.
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0: 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Se confessarmos os nossos pecados, Ele é fiel e justo para nos perdoar os pecados e nos purificar de toda injustiça. Mais uma vez, se confessarmos os nossos pecados, Ele é fiel e justo para nos perdoar os pecados e nos purificar de toda injustiça. 1 João 1:9. 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
1: Quando Jesus orou ao Pai, na presença dos seus discípulos, ele deixou ali o exemplo de como deve ser também a nossa oração. E vamos lembrar que não estamos presos aqui às palavras, decorar alguma coisa, ficar meramente repetindo, porque pouco antes Jesus tinha dito mesmo que nós não devemos orar com repetições vãs. Não adianta repetir palavras, é a atitude diante de Deus. E esta é a atitude que marca a vida de Jesus. Depois de dizer, Pai nosso que estás nos céus, santificado seja o teu nome, venha o teu reino, ele diz, seja feita a tua vontade. E esta pequena frase, vamos parar um pouquinho para meditar, condensa toda a missão de Jesus aqui na terra. É a maneira como ele viveu. Ele nasceu, cresceu em tamanho, em estatura, cresceu no conhecimento, aprendeu muita coisa, diz Hebreus que ele aprendeu a obedecer. Cresceu em graça diante de Deus e dos homens, são passagens bíblicas que nos mostram como foi este crescimento. Ele trabalhou, ele se dedicou ao ensino, ao preparo daqueles seus discípulos da igreja para que continuasse a missão depois da sua volta aos céus. Enfrentou a cruz, a sepultura, venceu, voltou aos céus e voltará para nos buscar. A vida de Jesus se condensa nesta expressão, fazer a vontade do Pai. João, no capítulo 6, registra palavras de Jesus neste sentido, no versículo 38. Pois desci do céu para fazer a vontade daquele que me enviou, e não minha própria vontade. Ele veio para cumprir a vontade de Deus. Por isso ele pode orar, seja feita a tua vontade. Ele orou assim no Getsêmani, naquela hora de tanta angústia. E quando ele ora assim, ele está preparando também o nosso coração, porque neste mesmo trecho do capítulo 6 de João, nós lemos ali a respeito de nós. Agora, contudo, aqueles que o Pai me dá virão a mim e eu jamais os rejeitarei. A maior qualidade, o maior valor que temos como seres humanos é justamente nós termos sido criados à imagem e semelhança do Pai, Criador. A nossa salvação vem desta possibilidade de fazermos a vontade do Pai, não seguirmos nossos instintos ou apenas imposições do lado de fora da nossa vida, mas nós conhecermos pela leitura bíblica, pelo apoio mútuo, pela oração, aguardarmos com paciência para então obedecermos com toda a nossa vontade. Seja feita a tua vontade, é a nossa oração também. Em nome do Senhor Jesus faremos. Amém.
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3: 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Não por força nem por poder, mas pelo meu espírito, diz o Senhor.

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2: Maranata, ora vem, Senhor Jesus.

E sabemos que todas as coisas contribuem juntamente para o bem daqueles que amam a Deus, daqueles que são chamados segundo o seu propósito. Romanos capítulo 8, versículo 28. Nosso propósito, querido ouvinte, é adorar e servir ao Senhor de todo o nosso coração. E a nossa esperança está na certeza de que, quando formos fiéis ao nosso Criador e confiarmos, Ele em sua infinita misericórdia fará com que tudo contribua para o nosso bem. Você confia no Senhor? Então descanse tranquilo, na soberana presença daquele que nunca tarda ou falha. E permaneça sintonizado conosco para ouvirmos logo mais palavras de louvor, na narração de Lincoln Oliveira.

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0: ao programa Palavras de Louvor. Esse programa é baseado nos estudos do Dr. Donald Hubbard, pastor e professor da Bíblia. Nós agradecemos a Deus pelo privilégio de, nos próximos minutos, apresentar a você verdades contidas na Palavra de Deus e suas aplicações para os nossos dias. Vamos então a mais um estudo no programa Palavras de Louvor. Apresentação, Lincoln Oliveira.
1: Temos investido algum tempo no estudo da Palavra de Deus. A Bíblia é verdadeiramente a infalível, inerrante e inspirada Palavra de Deus. A vida do Senhor Jesus foi registrada nos quatro evangelhos: Mateus, Marcos, Lucas e João. Selecionamos o Evangelho de Marcos como nosso objeto de estudo e estamos estudando a vida de nosso Senhor Jesus Cristo. Chegamos agora a Marcos 9, começando com o verso 14. Estamos focando a história de Jesus e seu confronto com um menino possuído por um demônio. Os assuntos a serem tratados são claros. Há lições tremendas a serem aprendidas e muitas implicações diferentes. Uma das coisas que aprendemos é que existem fardos que, vez por outra, nos sobrepujam. Esses fardos podem chegar sem aviso e, quando chegam, têm a tendência de ser um grande peso sobre nossos ombros. Eles tendem a nos derrubar emocionalmente. Havia um pai cuja família foi fortemente atacada por Satanás. Satanás, na verdade, havia possuído o corpo de seu filho, e o pai, com o fardo pesado do comportamento anormal de seu filho, foi até os discípulos de Jesus e levou seu filho com o sincero desejo de expulsar aquele espírito maligno. Mas os discípulos não conseguiram fazer nada, e por isso tiveram que carregar um outro fardo, o do fracasso. A frustração do pai foi outro fardo, pois ele percebeu que sua esperança se desvanecia. Será que seu filho estava condenado a ficar para sempre naquela lamentável condição de torpeza? Então Jesus chegou. Jesus chegou e viu tudo o que estava acontecendo, começando a conversar com aquele pai. Isso nos leva ao segundo ponto de nosso estudo, o qual já mencionamos antes: as barreiras que tentam nos suplantar. Onde quer que haja fardos, haverá barreiras que parecem formidáveis, altas barreiras que tornam a missão quase impossível. Naquela ocasião, havia obstáculos tremendos colocados no caminho da completa recuperação da vida daquele menino. Em nosso estudo bíblico de ontem, vimos a primeira barreira e o poder do diabo na loucura daquele filho. Temos aqui, para que toda uma multidão visse, a máscara do diabo sendo retirada. Aqui estava claramente definido o que o mal pode fazer e faz quando assume o controle da vida de alguém. Uma coisa terrível é nos conscientizarmos de repente do fato de que há tanta maldade no mundo de hoje, particularmente quando cai a máscara do mal. Isso nos leva a uma segunda barreira: a paralisia da derrota no ministério dos discípulos. Ali estava uma grande barreira: a paralisia da derrota. Os discípulos ficaram absolutamente paralisados e nada conseguiam fazer. Eles tinham tentado e falharam. Mas a pergunta a ser feita é: por que os discípulos não conseguiram expulsar o espírito maligno? Lemos nos versos 17 e 18. E um da multidão, respondendo, disse: Mestre, trouxe-te o meu filho, que tem um espírito mudo. E este, onde quer que o apanha, despedaça-o, e ele espuma, e range os dentes, e vai definhando. E eu disse aos teus discípulos que o expulsassem, e não puderam. Sim, os discípulos experimentaram o fracasso. Mas o que havia naquela experiência que os levou à tamanha derrota? Quando estudamos o texto, começamos a observar que Jesus indicou três coisas que produzem derrota no ministério dos discípulos. A propósito, estas mesmas três coisas provocarão derrota em nosso ministério hoje, no seu e no meu também. Quais são estas três coisas que provocam a paralisia no ministério e que eram tão evidentes no ministério dos discípulos? A primeira coisa para a qual Jesus chama a atenção foi a incredulidade deles. Em Mateus 17:20, nós lemos: E Jesus lhes disse: Por causa de vossa pouca fé, porque em verdade vos digo que, se tiverdes fé como um grão de mostarda, direis a este monte: Passa daqui para acolá, e há de passar, e nada vos será impossível. Numa outra versão podemos ler: Por causa de vossa incredulidade. É perfeitamente possível que a fé daqueles discípulos tenha passado por uma transformação sutil. Eles deixaram de crer no próprio poder de Deus e passaram a crer em suas metodologias e técnicas. Naquela ocasião, eles podem ter ficado mais preocupados com a pronúncia correta das fórmulas, com os rituais e métodos, do que com o Deus vivo. Quando isso acontece, o resultado é inevitável: derrota e fracasso. Portanto, precisamos nos certificar de que nossa força e nossa fé não estejam em nossas técnicas e metodologias. Graças a Deus pelos muitos programas e planos que nos chegam às mãos e que Deus tem abençoado. Sim, graças a Deus por eles, mas nossa fé não pode ser baseada neles. Nossa fé não se fundamenta em rituais e metodologias, mas no poder do próprio Deus. Aqui está uma das áreas mais vulneráveis da vida de um crente. Pelo fato de um crente ter sido abençoado no passado em seu relacionamento com Jesus Cristo, ele pode começar a pensar que possui algum poder. Ele começa a acreditar que Deus vai agir através dele de forma clara e evidente em todas as situações. Subitamente, sua mente começa a focalizar-se em você mesmo e naquilo que você faz, em vez de voltar-se para Deus e para a sua obra. Quando isso ocorre, começamos uma supervalorização de nós mesmos. Começamos a achar que jamais falhamos, e por não falharmos nunca, como pensamos, nosso relacionamento com Deus começa a não ser o que deveria. Por isso, nossa fé pode passar por um processo de mudança. Ela pode mudar de fé no Deus vivo para uma fé em nós mesmos, em nossas próprias técnicas e metodologias. É por isso que muitos cristãos vivem uma vida estéril e sem frutos, mesmo hoje em dia. Eles consideram importante o ganhar almas, o serviço cristão e o trabalho da igreja. Mas já vão longe os dias em que eles se entusiasmavam com isso e podiam sentir o poder de Deus atuando na vida. O que saiu errado? Incredulidade. Nossa fé se transformou e, ao invés de colocá-la no poder de Deus, temos colocado-a em nós mesmos. Inevitavelmente, onde isso acontece, também acontecerá fracasso e derrota, e mais cedo ou mais tarde ficará bem aparente. O fracasso na vida do cristão raramente é repentino. É mais parecido com uma goteira. Começa lá atrás com uma mudança sutil e começamos a ter um conceito maior de nós mesmos, cada vez mais acreditando em nosso ministério, omitindo a participação de Deus. Começamos a crer mais nos métodos e técnicas que em Deus. Lembro que uma vez um famoso orador visitava nosso seminário e, por causa dele, as aulas foram suspensas para que os alunos pudessem, naquele dia, confessar abertamente seus pecados e, portanto, experimentarem um grande avivamento. Tudo isso já estava programado com antecedência. Mas quando aquele professor chegou, nada aconteceu. Deus não se moveu naquele lugar. O que eles tentaram fazer foi programar o Espírito Santo. Eles começaram a confiar e colocar a fé em metodologias, em vez de confiarem no poder do Deus vivo. Há uma história que eu amo sobre um grande evangelista do século passado chamado Dwight L. Moody. Uma vez um homem chegou até ele e disse: Moody, eu não gosto da maneira com que você faz as coisas. Não gosto de sua metodologia. Moody respondeu a ele: quero lhe fazer uma pergunta. Quantas almas você está ganhando para Cristo? O homem disse: bem, isso não é importante. Moody respondeu: bem, eu gosto mais da maneira que Deus opera em minha vida que na sua. Uma vez, um grupo de amigos meus foram criticados e repreendidos numa conferência ministerial por um homem porque eles não pregavam política ou sobre as forças políticas modernas. Um dos meus amigos disse a ele: diga-me, quantas pessoas você ganhou para Jesus Cristo como Salvador no mês passado? O homem disse: bem, eu não fui chamado para isso. E meu amigo disse a ele: meu amigo, gosto do que Deus tem feito em minha vida muito mais do que aquilo que Deus não tem feito na sua. Devemos ser cuidadosos em centralizar nossa fé no Deus vivo. Há uma profecia em Zacarias, no Velho Testamento, que mostra que as coisas ocorrem pelo poder de Deus. Não pela nossa força, nem pelo nosso poder, mas pelo meu Espírito, diz o Senhor. A razão de tanta paralisia e derrota no ministério é devido à incredulidade. Devemos ficar alertas, meus amigos, e nos certificar de entrarmos diante de Deus buscando sermos cheios do Espírito Santo. Não devemos crer que as bênçãos virão automaticamente sem uma vida de obediência e confissão de pecados, pois os pecados não confessados podem impedir a ação do poder de Deus em nós e através de nós. Ao vermos a ação de Deus em nós e através de nós, manifestando-se de forma tremenda, devemos louvar a Deus e não a nós mesmos. A Bíblia diz que Deus não partilha sua glória com ninguém. Portanto, quando Deus de fato desejar nos usar, devemos nos regozijar e louvar ao Senhor. Devemos tomar cuidado com os louvores dos homens e pegarmos esses louvores, quaisquer que sejam, e rendê-los ao Senhor Jesus para que Ele seja glorificado em tudo. Que Deus possa tomar essas palavras e imprimi-las em nossos corações. Pai, aumente nossa fé no Deus vivo, em seu poder e glória, pois oramos em nome do precioso nome de Jesus Cristo. Amém.
0: Fica por aqui mais um Palavras de Louvor, um programa baseado nos estudos do Dr. Donald Hubbard e apresentado por Lincoln Oliveira. Esperamos que o estudo de hoje tenha servido para fazê-lo crescer em seu relacionamento com Deus. Esperamos contar com a sua audiência em nossa próxima edição. Até lá, e que Deus lhe abençoe.

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2: Economia circular ganha espaço na indústria automotiva com remanufatura e reaproveitamento de componentes. Chá de passiflora faz bem para quê? Quando o IP floresce, entenda o ciclo de floração dessa árvore genuinamente brasileira. A economia circular ganha cada vez mais espaço no setor automotivo, impulsionada pelo reuso e pela reciclagem de peças para veículos comerciais. No processo, as peças devolvidas passam por rigorosas etapas de limpeza, inspeção, troca de componentes desgastados e testes de qualidade, garantindo o mesmo desempenho e garantia de um produto novo, mas com geração de resíduos substancialmente menor. Além dos benefícios ao meio ambiente, a estratégia oferece vantagens econômicas diretas para frotistas e transportadores ao reduzir custos de manutenção com agilidade na substituição. Os produtos originados chegam a apresentar uma pegada de carbono 30% inferior, refletindo num crescimento anual de 2 dígitos nas vendas das empresas que atuam com este mercado. O chá de passiflora, feito a partir de plantas do gênero do maracujá, destaca-se por seus compostos bioativos como flavonoides e polifenóis, que atuam no sistema nervoso central e possuem propriedades antioxidantes e anti-inflamatórias. Seu consumo atua principalmente no relaxamento, auxiliando na redução da agitação, no alívio do estresse diário e na preparação do organismo para um sono de qualidade. Por ser uma bebida naturalmente sem cafeína, surge como uma excelente opção de infusão noturna para quem busca desacelerar ao fim do dia. No entanto, especialistas alertam que a infusão caseira não se compara aos medicamentos fitoterápicos padronizados e não deve substituir tratamentos médicos para ansiedade ou insônia severa. Além disso, os efeitos podem variar dependendo do modo de preparo e da espécie utilizada. Pessoas que tomam medicamentos de uso contínuo com ação no sistema nervoso anticoagulantes, bem como gestantes e lactantes, devem sempre consultar um profissional de saúde antes de incluir a bebida na rotina. A floração dos ipês costuma ocorrer no final do inverno e ao longo da estação seca, mas não existe um calendário fixo para todas as árvores no Brasil. Como o termo engloba diversas espécies dos gêneros Androanthus e Tabebuia, o período de florada varia bastante conforme a região, o clima e fatores como a incidência solar. Um dos sinais mais característicos de que as flores estão prestes a surgir é a perda total das folhas, uma adaptação sazonal que deixa a copa completamente desfolhada antes de se cobrir de cores vibrantes. A idade para o início da primeira floração também depende da espécie do cultivo, com registros de plantas que começam a florescer por volta dos 5 anos, enquanto a cor da flor não serve como regra para determinar o mês do desabrochamento. Além de embelezar as paisagens de forma rápida, a florada é apenas uma etapa do ciclo reprodutivo, que prossegue com a frutificação em formato de cápsulas e a liberação de sementes. Assim que esse processo se encerra com o início das chuvas, as folhas voltam a crescer, preparando a árvore para o próximo ciclo de descanso e renovação.
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3: 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Se confessarmos os nossos pecados, Ele é fiel e justo para nos perdoar os pecados e nos purificar de toda injustiça. Mais uma vez, se confessarmos os nossos pecados, Ele é fiel e justo para nos perdoar os pecados e nos purificar de toda injustiça. 1 João 1:9. 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

0: A salvação é o maior presente que Deus ofereceu à humanidade por meio do nosso Senhor Jesus Cristo. Segundo a Bíblia, todos os seres humanos se afastaram de Deus por causa do pecado, mas, em seu amor, Ele enviou Jesus para trazer reconciliação e vida eterna. Em João 3,16, aprendemos que Deus amou o mundo de tal maneira que deu seu Filho unigênito, para que todo aquele que nele crê não pereça, mas tenha a vida eterna. A salvação não é conquistada por obras ou méritos humanos, ela é recebida pela fé em Cristo. Na cruz, Jesus levou sobre si os nossos pecados, oferecendo perdão e um novo começo. E por meio da sua ressurreição, ele venceu o pecado e a morte, garantindo a esperança para todos que creem nele. Assim, a salvação em Cristo nos traz perdão, transformação de vida e a promessa de viver eternamente com Deus.
1: Bem-vindo à nossa mensagem de esperança e encorajamento, Pão Diário. Hoje vou ler o texto de Sheridan Voice com o título Retorno Real, baseado no livro de Isaías, capítulo 45, entre os versículos 20 e 25. Com uma audiência mundial estimada em bilhões de pessoas, o funeral da Rainha Elizabeth II foi uma das transmissões mais assistidas da história. 1 milhão de pessoas lotaram as ruas de Londres naquele dia e 250 mil fizeram fila naquela semana para ver o caixão da rainha. Um número histórico de 500 reis, rainhas, presidentes e outros chefes de Estado prestaram homenagem a uma mulher conhecida por sua força e caráter. Enquanto o mundo voltava o seu olhar para a Grã-Bretanha e a rainha que partia, meus pensamentos se voltaram para outro evento, a segunda vinda. Sabemos que está chegando o dia em que as nações se reunirão para reconhecer um rei muito mais grandioso, de acordo com o livro de Isaías 45, entre os versículos 20 e 22, um líder de força e caráter, diante do qual todo joelho se dobrará, e por ele toda língua lhe declarará lealdade, inclusive os líderes mundiais, que lhe prestarão homenagens e orientarão as suas respectivas nações a andar em sua luz, de acordo com Apocalipse capítulo 21, entre os versículos 24 e 26. Nem todos aceitarão a chegada desse rei, mas aqueles que o aceitarem desfrutarão de seu reinado para sempre. Assim como o mundo se reuniu para ver uma rainha partir, um dia verá o Rei Supremo retornar. Que maravilhoso dia será quando todos no céu e na terra curvarem-se diante de Jesus Cristo e o reconhecerem como Senhor. De que maneira devemos seguir Jesus como o nosso Rei hoje? Pense nisso. Eu sou a Clarice Fogaça e essa foi a nossa mensagem do dia.
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EBN, proclamando em 8 idiomas a vitória em Jesus Cristo, uma rádio para toda a família. Muito bom ter você conosco. E após mais um bloco musical, vamos receber aqui o pastor Fernando Bóquio, com mais uma edição do programa Razão para Viver. Vale a pena acompanhar.

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0: que bom que você está conosco em mais um programa Razão para Viver. Hoje vamos falar sobre um tema de extrema importância para a igreja. Algumas pessoas acham que ela deve se manter fiel ao que lhe foi ensinado no passado, inclusive os usos e costumes. Outras já acham que tudo isso deve ficar para trás e o foco deve estar unicamente no presente. Para o pastor Fernando Bocchio, o desafio da igreja é se atualizar com as coisas que estão acontecendo e servir a geração atual, mas sem perder o que é essencial ao ensino da palavra e à prática da nossa fé. Vamos ouvir mais sobre isso na continuação da série Igreja, Propósito, Perfil e Prioridades, com a conclusão do estudo Tudo Pode Mudar, Menos a Verdade.
1: Segundo Timóteo, capítulo 2, versículo 4, Paulo tinha um discípulo muito jovem chamado Timóteo. Quando eu digo jovem, bom, Timóteo estava com mais ou menos 40 anos de idade naquela época, e para mim, uma pessoa de 40 anos ainda é jovem. Timóteo era um pastor de uma igreja. Timóteo começou a seguir Paulo quando ele era bem mais jovem, talvez no início da sua juventude, com mais ou menos uns 20 anos de idade. Timóteo amava muito o apóstolo Paulo e eles já tinham viajado juntos, tinham crescido juntos, aprendido muitas coisas e sofrido juntos. Paulo escreveu esta carta enquanto estava preso em um calabouço prestes a dizer adeus a Timóteo, ou seja, prestes a morrer. E era Timóteo quem iria continuar carregando a tocha. Por isso, Paulo escreveu duas cartas endereçadas a Timóteo. Estas foram as suas últimas palavras, sua última vontade, seu testamento. Paulo não escreveu mais nada depois de ter escrito a segunda carta a Timóteo. Se o último pedido de uma pessoa é importante, bom, então nós podemos ler aqui o último pedido de Paulo. 2 Timóteo, capítulo 2, versículo 14. Paulo disse, Timóteo, apesar de tudo que tem acontecido, veja comigo, recomenda estas coisas, dá testemunho solene a todos perante Deus para que evitem contendas de palavras que para nada aproveitam, exceto para subversão dos ouvintes. Esta é uma passagem muito rica. Só como curiosidade, vou ressaltar alguns pontos. Timóteo deveria recordar o povo a quem ele estava ministrando a palavra de Deus. Eles são mencionados no início da carta. Timóteo deveria recordar o povo que eles não deveriam perder tempo com contendas, com palavras que não lhes acrescentava nada. Uma das características do tempo em que vivemos são as guerras de palavras. Talvez ao ministrar a um grupo de pessoas você já tenha passado pela experiência de ser questionado, de discutirem com você. Isso é uma guerra de palavras. Se você permitir com que esta guerra de palavras continue, ela o levará à ruína. Veja este versículo. Ele diz, evitem contendas de palavras que para nada aproveitam. Sabe qual foi a palavra usada aqui no grego neste versículo? Catastrefo. A palavra catástrofe vem desta palavra grega. Paulo aqui disse que esta contenda de palavras causa catástrofe. Ele disse, Timóteo, você não vai chegar a lugar nenhum se você ficar discutindo com as pessoas. Fique com as verdades que são eternas. Vamos ver o próximo versículo, 2 Timóteo, capítulo 2, versículo 15. Procura apresentar-te a Deus aprovado como obreiro que não tem que se envergonhar, que maneja bem a palavra da verdade. Verdade, esta é uma palavra que é interpretada de diversas maneiras. Vamos simplificar. A Bíblia seria a palavra de Deus, ou seja, Paulo disse a Timóteo, Timóteo, você recebeu a palavra de Deus, a palavra da verdade. A verdade de Deus é ampla, maravilhosa e milagrosa. Ela transforma vidas. Timóteo, guarde este livro. Dê ao povo a verdade eterna da palavra de Deus. Agora vamos ler o verso 16. Evita, veja, ele dá mais um conselho, igualmente os falatórios inúteis e profanos, pois os que deles usam passarão a impiedade ainda maior. Versículo 17. Além disso, a linguagem deles corrói como câncer, entre os quais se inclui Emineu e Fileto. Verso 18. Estes se desviaram da verdade, preste atenção aqui, se desviaram da verdade, asseverando que a ressurreição já se realizou e estão pervertendo a fé de alguns. Timóteo deve ter se perguntado: Senhor, mas se o fundamento for destruído, o que farão os justos? Talvez você se pergunte: Senhor, não me incomodo que as pessoas tenham trocado o cavalo por carro ou por um avião, não me incomodo que as pessoas tenham trocado a sangria por cirurgias avançadas, com certeza eu prefiro as cirurgias às sangrias, mas Deus, se o seu filho morreu e a sua morte foi uma revelação só para as pessoas daquele século, e agora? A morte do seu filho se aplica a mim nos dias de hoje? Não diga isso. Preste atenção no versículo 19. Timóteo, entretanto, o firme fundamento de Deus permanece. Tende este selo. O Senhor conhece os que lhe pertencem. Ou seja, Paulo disse: Timóteo, não se preocupe, a verdade nunca será abalada. Isto nunca acontecerá. Deus nunca vai dizer: sabe, acho que eu preciso dar uma mudada no Evangelho de Mateus, ou acho que vou acrescentar algumas coisas na carta de Pedro. Deus nunca fará isso. Na verdade, Deus nos mostrou dois selos neste versículo, um que é invisível e o outro que é visível. Esses dois selos mostram que a verdade de Deus nunca será abalada. Entretanto, o firme fundamento de Deus permanece, tendo este selo. O Senhor conhece os que lhe pertencem e mais, aparte-se da injustiça todo aquele que professa o nome do Senhor. O que isso quer dizer? Bom, você sabe que o fundamento de Deus permanece firme, mas por quê? Por causa da promessa, ou seja, o seu nome está escrito no livro da vida e a palavra de Deus está em você. Você está seguro. João escreveu sobre as palavras de Jesus, e isso é um fato. Ele escreveu sobre uma segurança dupla. Nós estamos nas mãos do nosso Senhor Jesus, e Jesus está nas mãos de Deus Pai. Nada, ninguém poderá tirar esta segurança das nossas vidas. Nós estamos nas mãos de Jesus. Nós estamos firmes. Este é o selo. A outra maneira é vermos as pessoas justas que estão vivas. O estilo de vida correto, justo, destas pessoas é uma prova de que o firmamento de Deus está seguro em qualquer geração. Você pode tentar passar a perna em uma pessoa justa, mas ela continuará sempre firme e forte. Bom, cheguei ao ponto que gostaria de estar. O nosso desafio é que devemos ficar atualizado com as coisas que estão acontecendo e servir à nossa geração. Vou tentar explicar isso de uma maneira mais clara. Devemos estar dispostos a deixar o que nos é familiar, sem alterar o que é essencial. Esta é a ideia principal. Devemos estar dispostos a deixar o que nos é familiar, sem alterar o que é essencial. Aliás, isso não é nenhuma novidade. Não sei se você conhece o hino composto por Charles Wesley em 1762 que cantamos até os dias de hoje, o hino intitulado Para Servirmos a Presente Geração. Agora eu vou confessar algo que me deixa irritado. Eu fico irritado que nós, até mesmo em uma igreja evangélica, tenhamos medo de nos mantermos atualizados. Nós, por alguma razão, ligamos a metodologia que foi usada antigamente com a verdade da palavra de Deus e achamos que para mantermos a integridade da verdade, temos que usar apenas estas metodologias antigas. Mas não é assim. Não. Se nós temos acesso a invenções modernas que nos ajudam a levar a mensagem do Evangelho de maneira mais eficaz, por que não as usamos? Se elas funcionam e não alteram a nossa teologia, nem contaminam a mensagem, por que não as usamos? E daqui a algum tempo elas também estarão ultrapassadas. E se uma igreja passasse os seus livros de tesouraria para um computador? É difícil resistir, não é verdade? Eu creio que hoje em dia qualquer pessoa diria: por que não? Vocês precisam fazer isso. Se vocês fizerem isso, não só vão economizar, como também vão ter resultados mais precisos. Se vocês fizerem tudo certinho, a vida de vocês será muito mais fácil. E se vocês vão conseguir acessar as informações a hora que vocês precisarem, é muito eficiente. Duvido que hoje em dia alguém diria, não, de jeito nenhum, vocês têm que ficar com lápis e papel mesmo, creio que isso que vem de Deus. Uma situação como esta parece engraçada, mas até quando vamos continuar pensando em situações como esta como sendo engraçadas? Quão maleáveis, quão abertos estamos em relação ao mundo em que vivemos? Precisamos continuar ouvindo o que Deus nos disse e ajustar as nossas vidas ao tempo em que vivemos. Temos que acreditar mais no que Deus disse do que em qualquer outra voz que se pronuncie hoje e no futuro. Bom, vamos falar um pouco de aonde nós podemos nos perder nisto tudo. Tenho pensado muito nisto. Nós nos perdemos quando pensamos que só por sermos futuristas estamos lidando com o que é puro. Ou em outras palavras, tudo que for moderno, arriscado e futurista é seguro porque está nas mãos de pessoas modernas, futuristas e seguras. Vamos ver o tipo de pessoas do presente e do futuro. Vamos agora para o capítulo 3 de 2 Timóteo. Vamos recordar algo que esquecemos facilmente. Se você tiver um lápis, não gosto de pensar em algo tão ultrapassado assim, mas se você tiver um lápis ou uma caneta à mão, circule estas três palavras. 2 Timóteo, capítulo 3, versículo 1. Sabe, porém, isto, nos últimos dias sobrevirão tempos difíceis. Agora circule a palavra difíceis. Vamos voltar para este versículo daqui a pouco. Veja agora o versículo 8. E do modo porque Janes e Jambres resistiram a Moisés, também esses resistem à verdade. São homens de todo corrompidos na mente, réprobos quanto à fé. Agora circule a palavra réprobos. Vamos pular para o versículo 13. Mas os homens perversos e impostores irão de mal a pior, enganando e sendo enganado. Agora, circule a palavra enganando ou sendo enganados. Por que pedi para que você circulasse essas três palavras? Porque estas são as características dos homens e mulheres no fim dos tempos, como tenho certeza disso por causa do versículo 1. Sabe, porém, Timóteo, João, Maria, Ricardo, Fernando, sabe, porém, isto, nos últimos dias sobreverão tempos difíceis. Paulo usou aqui uma palavra muito rica. Nós não usamos muito esta palavra. Ela foi usada no Evangelho de Mateus, no capítulo 8, para descrever as atitudes de um homem que estava possesso de espíritos malignos, que no original tem o sentido de selvagem e feroz, que maltratava muito. No original, Mateus e Paulo usaram a mesma palavra. Sabe, porém, isto. Nos últimos dias sobrevirão tempos difíceis, ou seja, tempos ferozes, tempos selvagens. E como serão esses dias difíceis? Versículo 2 ao 7, nós temos isso. Pois os homens serão egoístas, avarentos, jactanciosos, arrogantes, blasfemadores, desobedientes aos pais, ingratos, irreverentes, desafeiçoados, implacáveis, caluniadores, sem domínio de si, cruéis, inimigos do bem. Não é verdade? Quando vejo crianças brincando nas ruas, eu chego à conclusão de que a brutalidade máxima em nossa sociedade hoje em dia é quando despejamos os nossos vícios sobre as crianças. E eu me pergunto, quantas crianças já foram abusadas? E alguns homens que têm a audácia de bater em uma mulher, de machucá-la fisicamente ou emocionalmente, isso é brutal. Mas esta é a marca da nossa época e nada vai melhorar com o passar dos anos. Esta é a tragédia do futuro. É muito fácil da nossa parte achar que se determinada coisa for futurista, empolgante, rápida e moderna, ela será boa. Estamos errados. Ela será selvagem. Estamos construindo armas suficientes para acabar com o nosso planeta. Teremos tanta velocidade que atropelaremos qualquer um que desejamos porque odiamos o que é bom. Por isso a mensagem do Evangelho é importante. Quem conseguirá mudar o futuro? Apenas as pessoas que tiverem corações retos. Os outros se tornarão contra eles mesmos e contra nós. Não creio que exista alguém mais equipado para encarar o futuro do que um cristão. Você tem todo o autocontrole necessário para isto. Este autocontrole chama-se Espírito Santo. E Deus não fica parado, olhando lá do céu, pensando o que eu vou fazer com este mundo que está a mil por hora. Acredita em mim, isto não o incomoda. Deus entende. Ele sabe que vai chegar o dia em que puxará o fio da tomada e dirá: chega, acabou, já basta. Até lá tudo será difícil, será réprobo. No original, ou seja, no grego, esta palavra quer dizer mente corrupta. Na verdade, no original, a palavra corrupto vem de um prefixo que quer dizer para baixo, corrupto para baixo, ou seja, ir até as profundezas da corrupção. E segundo alguns estudiosos, esta palavra foi usada neste contexto para referir-se aos padrões morais. A humanidade será moralmente corrupta. Na semana passada, comecei a ler uma reportagem no jornal sobre um homem que deserdou o seu filho. Não consegui nem terminar de ler a reportagem. É chocante. Isto é ser corrupto para baixo. E o problema é que hoje em dia nós lemos esse tipo de notícia e não ficamos mais impressionados. Nós já nos acostumamos com esse tipo de coisa. Versículo 4, traidores, atrevidos, enfatuados, antes amigos dos prazeres que amigos de Deus. Há algum tempo, uma atriz de Hollywood trouxe a ideia do movimento Nova Era à tona e escreveu um livro sobre este assunto que foi um best-seller. E existem dezenas de livros sobre este assunto que surgem a cada dia, a cada ano, e dezenas de professores que divulgam estas ideias. Há pouco tempo me contaram que esta mesma atriz agora está praticando magia negra e, por isso, ela está cada vez mais longe das telas do cinema. Ela está envolvida na magia negra. Sua curiosidade a levou do que é ruim para o que é ainda pior. E isto é o que vai acontecer. O ingrediente fundamental que nos ajudará a sobreviver é o discernimento. Preste atenção no que eu vou lhe dizer. Minha esposa um outro dia me disse o seguinte: Fernando, eu acho que às vezes você deveria ser um profeta. Eu pessoalmente não gosto do papel do profeta, mas às vezes ele é necessário. Minha esposa continuou: não tenha medo de ser um profeta, mas eu não teria nenhuma profecia que você pudesse levar consigo para o resto da sua vida. Você perderá a beleza do futuro, você se perderá no lamaçal da depravação e da decepção e das dificuldades. Segundo o dicionário Aurélio, discernimento é a faculdade de julgar as coisas clara e sensatamente. Veja, julgar as coisas clara e sensatamente. Sabe quem tem mais discernimento? Sabe quem tem discernimento? Muitas mulheres cristãs hoje em dia têm esse discernimento. Veja, nós homens temos a tendência de levar as coisas de uma maneira mais superficial. Nossas esposas ficam no nosso pé dizendo: não, não tenho certeza que devemos fazer isso. E nós homens dizemos: não, não seja cri-cri. E na maioria das vezes elas têm razão. Discernimento. Este é o kit de sobrevivência do futuro. Discernir a verdade da meia-verdade, discernir os motivos verdadeiros, discernir o equilíbrio do fanatismo, entre outros. O mais importante é que, se você quiser sobreviver na era das viagens orbitais e na era em que não teremos muito tempo para pensar no que é certo ou errado, porque se estivermos no mesmo ritmo alucinante das outras pessoas, seremos jogados de lado. Você deve pedir discernimento a Deus. Você deve conhecer a Bíblia, você tem que investir mais tempo nas suas leituras bíblicas. Por isso Paulo disse a Timóteo no versículo 14: tu, porém, permanece naquilo que aprendeste e de que foste inteirado, sabendo de quem o aprendeste, versículo 15, e que desde a infância sabe as sagradas letras. Ou seja, Timóteo, você só sobreviverá a esta nova geração, e eu já estarei morto, por isso você não pode depender de mim, você só sobreviverá a esta nova geração se você voltar à verdade que aprendeu com a sua mãe e com sua avó. Isto é o que será o seu alicerce nos maus dias que hão de vir. O mesmo se aplica à igreja. A igreja que fica sentada alisando as tradições do passado e que manipula a palavra de Deus será deixada para trás. Esta igreja nunca mudará. Isso não acontecerá com uma igreja que é flexível, que se dobra para alcançar a sua visão, o propósito da igreja. Qual é a sua flexibilidade? Você é durão ou maleável? Vou lhe dar algumas sugestões para ajudar você a ser mais maleável. Em épocas de mudanças, precisamos estar dispostos a nos reequiparmos e sermos maleáveis onde seja necessário. Nós muitas vezes temos um estilo de louvor e adoração que funciona muito bem. Nós já conseguimos esse estilo há muito tempo, mas nós devemos repensar a nossa maneira de louvar a Deus. Será que esse é o estilo que deveríamos seguir hoje em dia? Será que se mudarmos o nosso estilo de adoração, vamos alterar ou comprometer a palavra de Deus? Eu tenho certeza que não. Mas será que estamos prontos a ser maleáveis? Temos que ser maleáveis, temos que nos reequipar, temos que reavaliar tudo. Você está disposto a fazer isso? Talvez você tenha comprado um carro ou um computador novo. E eu tenho uma boa notícia, nós não vamos levar nenhum computador conosco para o céu. Louvado seja Deus por isso. Mas agora, aqui na Terra, os computadores nos ajudam a ficar atualizados. Eles já fazem parte do nosso kit de sobrevivência. Outra sugestão. As verdades imutáveis de Deus requerem disciplina para que resistamos e lutemos contra o que for necessário. Nenhuma técnica futurista ou nenhuma tecnologia nos dará o direito de contradizer a Bíblia ou negar as verdades que estão nela. A Bíblia é a nossa segurança, o nosso firmamento. A Bíblia nos mostra que o Senhor Jesus veio como bebê em uma manjedoura. Ela nos diz que Jesus cresceu como carpinteiro e morou com a sua mãe até os seus 30 anos. E que ele saiu do ramo da carpintaria e por mais ou menos 3 anos e meio foi um pregador itinerante. É a Bíblia que também nos revela que quando chegou a sua hora, quando Jesus estava prestes a ser preso e morrer, seus amigos o abandonaram e o negaram e alguns deles o traíram. E Jesus foi para a cruz pagar o preço do pecado que teria que ser pago por alguém que não tivesse nenhuma mancha, representado no Velho Testamento pelo Cordeiro Imaculado e apresentado no Novo Testamento como Filho de Deus, cuja carne era mais alva que a neve. A Bíblia também nos diz que ele morreu pelos pecados do mundo inteiro. E ele ressurgiu dos mortos e vive agora em um corpo ressurreto, glorificado, que está à espera da consumação dos séculos. Este é o fundamento da Bíblia, da palavra de Deus. E esta é a mensagem que não vai ser alterada. E se ela for transmitida por satélite, se ela for transmitida para a Austrália em 29 minutos, ou se foi contada por alguém que andava a cavalo ou de carruagem há 2 séculos. Você compreendeu esta verdade por completo? Você está comprometido para sempre com um firme fundamento? Se não estiver, você está em apuros e nenhuma invenção moderna poderá ajudá-lo. Você precisa resolver isto agora. Nosso Senhor Jesus Cristo veio ao mundo para salvar pecadores de todas as gerações. Ele veio salvar a mim e a você. Você não vai conseguir limpar a sua vida só por estar atualizado. Você tem que voltar para o fundamento. Você está cercado por pessoas que já entregaram as suas vidas a Cristo. Eles já nasceram de novo. E você? Você precisa entregar a sua vida a Cristo. Você precisa dizer, eu não posso fazer tudo sozinho para ir para o céu. Eu preciso que Cristo seja o meu caminho, verdade e a minha vida. E agora acredito nele.

Este foi o pastor Fernando Bóquio em mais um programa Razão para Viver. Nesta série, temos falado sobre igreja, liderança e assuntos de quem já compartilha há bastante tempo da fé em Jesus. Mas talvez você não seja uma dessas pessoas. E é com você que queremos falar nesse momento. Ou então pode ser que você esteja afastado do Evangelho e ao ouvir sobre a igreja, fica se lembrando de como era quando você fazia parte de uma comunidade de fé. O Senhor age de formas surpreendentes e usa caminhos diferentes dos nossos. E nas horas que menos esperamos, Ele fala conosco. Podemos sentir seu toque em nosso coração. E se isso aconteceu com você no programa de hoje, não simplesmente deixe para lá. Deus está tentando falar com você. Ele quer que você faça parte da sua família. Ele tem escolhas melhores que as suas, bênçãos muito maiores do que você imagina. Ele te oferece hoje a salvação. A única coisa que você precisa fazer é crer que Jesus morreu na cruz por você e entregar sua vida a Ele. Faça a melhor escolha de toda a sua vida. Apenas diga sim. 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
2: Pessoas surdas podem enxergar melhor o que acontece ao redor? O cérebro dá pistas. Nova espécie de gato selvagem que parece um tigrinho é descoberta por brasileiro. Quer reduzir o sal? Médicos indicam ingrediente pouco óbvio. Um estudo publicado na revista PNAS revelou que pessoas com surdez profunda desde a infância apresentam uma reorganização cerebral que prioriza a visão periférica, que é aquela visão lateral. Utilizando ressonância magnética funcional, pesquisadores compararam adultos surdos e ouvintes e observaram que o cérebro dos não ouvintes redistribui seus recursos neurais. Essa mudança ocorre no córtex visual primário e no núcleo geniculado lateral, concedendo mais espaço para o processamento das áreas visuais laterais em comparação com a visão central, funcionando como um redirecionamento de atenção do próprio organismo. Essa adaptação é um exemplo de neuroplasticidade, a capacidade do sistema nervoso de se reconfigurar conforme as necessidades do ambiente. Para quem não escuta desde cedo, perceber rapidamente movimentos, a aproximação de pessoas ou potenciais perigos nas laterais compensa a ausência dos estímulos sonoros. O estudo esclarece que não se trata de uma melhora geral na acuidade visual, mas de um ajuste fino no modo como o cérebro mapeia o campo de visão para garantir maior proteção e percepção do entorno. Uma equipe científica liderada pelo biólogo brasileiro Eduardo Eiseri anunciou a descoberta do Leopardus tilcaio, uma nova espécie de gato selvagem encontrada nas florestas montanhosas das Yungas, na Bolívia. O pequeno felino, que pesa apenas 1,4 kg e mede menos de 50 centímetros, tem pelagem marrom clara com manchas escuras e é menor que a maioria dos gatos domésticos. Esta é a primeira vez em mais de 100 anos que uma nova espécie viva de felino é oficialmente descrita pela ciência. Numa pesquisa publicada na revista Current Biology, que analisou o genoma de quase 40 animais e revelou 5 espécies geneticamente distintas na América do Sul. A peça-chave para o achado foi o tigrino, um filhote resgatado em 2016 e levado ao santuário Senda Verde, onde inicialmente achavam-se tratar de um gato comum. Os testes genéticos mostraram que o animal pertencia a uma linhagem própria. Médicos ouvidos pelo site Very Well Health apontam que é possível controlar a pressão arterial e reduzir o sódio sem abrir mão do sabor, utilizando alternativas para temperar as refeições. O grande destaque é o uso de algas como nori e wakame, uma opção pouco óbvia, mas rica em cloreto de potássio e pobre em cloreto de sódio. Elas conferem um sabor salgado natural aos pratos e contêm polissacarídeos vegetais que ajudam o corpo a eliminar o sódio pela urina, reduzindo a retenção de líquidos que eleva a pressão. Além das algas, os especialistas recomendam investir em opções que oferecem acidez e frescor aos alimentos, como o vinagre e as frutas cítricas como limão, lima e laranja. Os frutos cítricos contêm compostos como eriocitrina e hesperidina, que atuam como vasodilatadores e auxiliam no fluxo sanguíneo.
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Seguimos juntos nessa manhã na BBN, o lugar onde você encontra a melhor programação cristã do seu rádio. Um bom dia a você e muito obrigado pela sintonia. Na sequência da programação, vamos acompanhar o programa Verdade Bíblica, que começa logo depois de mais boa música cristã.

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1: Até agora nós já vimos várias coisas impossíveis. E hoje eu quero falar com você a respeito da impossibilidade de ver o reino de Deus sem nascer de novo. Ou seja, é impossível ver o reino de Deus sem nascer de novo. No Evangelho de João, no capítulo 3, a partir do primeiro versículo, a palavra de Deus diz assim: Havia entre os fariseus um homem chamado Nicodemos, um dos principais dos judeus. Este, de noite, foi ter com Jesus e lhe disse: Rabi, sabemos que és mestre vindo da parte de Deus, porque ninguém pode fazer estes sinais que tu fazes se Deus não estiver com ele. A isto respondeu Jesus: em verdade te digo que se alguém não nascer de novo, não pode ver o reino de Deus. Jesus está falando neste versículo 3 a respeito da impossibilidade de ver o reino de Deus sem novo nascimento. Nicodemos é um dos principais dos judeus, ou seja, um membro do Sinédrio. Ele representa o judaísmo fiel, aristocrático e até bem intencionado, no entanto, espiritualmente desinformado, porque eles pensam que o poder do rito poderia suplantar a necessidade do novo nascimento para se desfrutar dos benefícios do reino de Deus no presente e por toda a eternidade. Quando o texto nos fala a respeito da importância de nascer de novo, há uma outra terminologia muito usada que tem o mesmo sentido, é a regeneração. Regeneração é nascer de novo. E nós podemos definir nos seguintes termos: é o ato divino através do qual Deus nos concede vida. Veja o que diz na sequência do texto. Perguntou-lhe Nicodemos: como pode um homem nascer sendo velho? Pode porventura voltar ao ventre materno e nascer segunda vez? Respondeu Jesus: em verdade te digo, quem não nascer da água e do Espírito não pode entrar no reino de Deus. O que é nascido da carne é carne, o que é nascido do Espírito é Espírito. Não te admires de eu te dizer: importa-vos nascer de novo. O vento sopra onde quer, ouves a sua voz, mas não sabes de onde vem, nem para onde vai. Assim é todo o que é nascido do Espírito. A regeneração é uma obra operada exclusivamente por Deus. Isso fica claro quando a Bíblia fala a respeito daqueles a quem Cristo deu poder de se tornarem filhos de Deus. É o que encontramos em João capítulo 1, versículo 12. Aqui João claramente especifica que os filhos de Deus são os que nasceram de Deus e que não nasceram por vontade humana, porque a vontade humana não pode produzir o novo nascimento. Nós podemos dizer, então, que no que tange a regeneração, ao novo nascimento, nós somos completamente passíveis. Isto é evidente pelo ensino das Escrituras. Veja só, Tiago capítulo 1, versículo 18. Pois segundo o seu querer, ele nos gerou pela palavra da verdade, para que fôssemos como que primícias das suas criaturas, segundo o seu querer. Segundo a vontade, segundo o propósito de Deus, esta é a causa do novo nascimento, esta é a causa da regeneração. E claro, a instrumentalidade é a mensagem do Evangelho, por meio do Evangelho, a fim de que, de acordo com Tiago, fôssemos primícias. Estes primeiros cristãos, majoritariamente judeus em sua procedência, eram a garantia de uma colheita mais farta e ainda maior no futuro de outros cristãos que ainda haveriam de vir. Mas veja, por seu querer, de acordo com o seu propósito, de acordo com a sua vontade. Em 1 Pedro, no capítulo 1, no versículo 3, a palavra de Deus diz assim: Bendito Deus e Pai de nosso Senhor Jesus Cristo, que, segundo a sua muita misericórdia, nos regenerou para uma viva esperança mediante a ressurreição de Jesus Cristo dentre os mortos. E ainda 1 João, capítulo 3, versículos de 3 a 8. E assim mesmo se purifica todo o que nele tem esta esperança, assim como ele é puro. Todo aquele que pratica o pecado também transgride a lei, porque o pecado é a transgressão da lei. Sabeis também que ele se manifestou para tirar os pecados, e nele não existe pecado. Todo aquele que permanece nele não vive pecando. Todo aquele que vive pecando não o viu, nem o conheceu. Filhinhos, não vos deixeis enganar por ninguém. Aquele que pratica a justiça é justo, assim como ele é justo. Aquele que pratica o pecado procede do diabo, porque o diabo vive pecando desde o princípio. Para isto se manifestou o Filho de Deus, para destruir as obras do diabo. Há uma clara diferença entre aqueles que são gerados por Deus e aqueles que não são gerados por Deus, entre aqueles que vivem de acordo com a obra das trevas e aqueles que vivem de acordo com a luz. O termo que melhor transmite a ideia da regeneração no Novo Testamento é um termo grego que é palingnésia, que significa literalmente renascimento. Ele aparece duas vezes no Novo Testamento. Um destes casos é Mateus 19:28, em que há uma referência ao novo mundo que será parte da consumação da história. O outro é Tito, capítulo 3, versículo 5, que se refere à salvação. Uma referência óbvia, por assim dizer, ao novo nascimento. Veja só, Tito, capítulo 3, versículo 5. Não por obras de justiça praticadas por nós, mas segundo sua misericórdia. Ele nos salvou mediante o lavar regenerador e renovador do Espírito Santo. Não por obras de justiça por nós praticadas, mas mediante o lavar regenerador. A salvação não é obtida através das nossas boas obras, mas através da purificação do novo nascimento, da regeneração. O texto fala a respeito da ação renovadora do Espírito. Essa expressão se refere a este ato inicial da conversão, ou provavelmente, inclusive um processo contínuo produzido pelo Espírito Santo na vida de todo aquele que crê. Mas seja qual for a preferência de interpretação desta segunda parte do versículo, uma coisa é certa: a salvação é obra da graça de Deus e não uma recompensa por atos meritórios. E o novo nascimento é um ato divino de transformação. É uma obra exclusiva de Deus. Qualquer pessoa que passe pela experiência do novo nascimento é nova criatura, como diz o texto de Paulo aos Coríntios, capítulo 5, no versículo 17. Paulo fala da renovação do Espírito Santo, o que acabamos de ler em Tito, capítulo 3, versículo 5. Em Efésios, ele fala a respeito da doação da vida, no capítulo 2, que nós estávamos mortos em nossos delitos e pecados, e ele nos deu vida. Paulo fala da ressurreição dentre os mortos, como se estivéssemos mortos, como todos os demais que não creem. E no capítulo 2, no versículo 6, ele fala desta ressurreição que temos em Jesus Cristo. A mesma ideia está implícita nas declarações em que Jesus diz ter vindo para dar vida. A regeneração, o novo nascimento, é uma obra exclusiva de Deus. E Jesus nos disse que é impossível alguém ver o reino de Deus a menos que tenha nascido de novo. A regeneração é extremamente importante porque ela é a porta de entrada para a família de Deus. Em João 1:12, o texto nos diz claramente que a primeira coisa que deve acontecer é crer. E quando cremos, então, Deus nos dá o poder de sermos feitos filhos de Deus. Sermos regenerados, passarmos a sermos filhos de Deus, passarmos a fazer parte da família de Deus. E a regeneração, portanto, ela é a porta de entrada para o reino, conforme Jesus nos diz no Evangelho de João, no capítulo 3, nos versículos de 3 a 5. A regeneração, o novo nascimento, é importantíssimo, porque ele determina a linha divisória entre a vida eterna e a morte eterna, entre filiação eterna e separação eterna. Apesar de não compreendermos totalmente os mistérios da regeneração, é evidente que algo novo, uma reversão total das tendências naturais da pessoa, toma lugar por ocasião desta. Além disso, O texto bíblico parece apontar para o novo nascimento como sendo instantâneo. Isto porque todas as descrições apontam nessa direção. Em outras palavras, em nenhuma parte, o novo nascimento é caracterizado como incompleto, como sendo um processo, ou se é nascido de novo, ou não se é nascido de novo. A Bíblia fala de crentes que nascem de novo, ou que nasceram de novo, não que estão nascendo de novo. A questão é, alguém pode estar no processo de conversão, mas o novo nascimento é um ato definitivo. Embora não possamos determinar o momento exato do novo nascimento, e também embora hajam vários antecedentes, parece que o novo nascimento em si é completamente instantâneo. É importante, contudo, reconhecer que a regeneração é o início de um processo de crescimento que continua ao longo da vida. Este processo espiritual é chamado de santificação. Agora, os resultados da regeneração é que são fascinantes. Nós encontramos vários exemplos interessantes na primeira carta de João, poderiam ser esboçados assim. Quando há novo nascimento, há mudança moral. 1 João 3:9, 2:29. Alguém que continue vivendo com o pecado e não se importe com o pecado na sua vida, provavelmente ainda não tenha experimentado o novo nascimento. Há uma mudança de coração, 1 João 4:7. Da maneira como se percebe a vida e como se relaciona com os outros. Se não conseguimos amar as pessoas, se insistentemente continuamos a odiar o próximo, talvez não tenhamos tido ainda a experiência do novo nascimento. Há uma mudança de atitude, quer dizer que inclusive a minha postura interior não verbalizada começa a passar por uma transformação, 1 João 5:3 e 4. Uma mudança de domínio. Antes eu estava dominado por Satanás, mas agora eu pertenço a Jesus Cristo. As pessoas sofrem principalmente de não conseguirem resolver suas questões interiores ou o problema do pecado, e talvez a essência de tudo isso seja a falta de nascimento. Em resumo, João enfatiza que as características na vida daqueles que foram regenerados implicam crer em Jesus, abstenção da vida de pecado contínuo, amor ao próximo e vencer as pressões do mundo e do maligno. Agora, quem não nasceu de novo, a estas pessoas é impossível ver o reino de Deus. O que você tem visto?

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0: O mercado financeiro reduziu de 13,75 para 13,5 a expectativa para a taxa básica de juros, a Selic, até o fim deste ano. A projeção é do boletim Focus, divulgado pelo Banco Central nesta segunda-feira. O movimento ocorre logo após o Copom ter reduzido a taxa em 25 pontos percentuais, fixando os juros atuais em 13,75% ao ano. Para os próximos anos, as estimativas permanecem em 12% para o ano que vem, 10,5% em 2028 e 10% para 2029. Enquanto isso, a previsão para a inflação oficial deste ano subiu levemente de 4,9% para 4,92%, mantendo-se estável em 4,3% para o ano que vem. A taxa Selic é o principal mecanismo do Banco Central para controlar a inflação, já que juros mais altos encarecem o crédito e desaceleram o consumo, enquanto reduções buscam reaquecer a economia. Além disso, o boletim do Banco Central trouxe nova revisão para baixo no crescimento do Produto Interno Bruto, com o PIB de 2026 caindo de 1,89 para 1,88 e o de 2027 recuando para 1,43. Já no mercado de câmbio, as cotações do dólar seguiram projetadas sem alterações, mantendo as estimativas de 5,20 para este ano e 5,28 para o ano que vem. Os aposentados, pensionistas e beneficiários do INSS que comparecerem às urnas nas eleições de outubro não precisarão realizar a prova de vida presencial ou por aplicativo. O INSS vai cruzar automaticamente os dados com a Justiça Eleitoral para identificar os votantes, validando o comparecimento como comprovação de vida para manter os pagamentos ativos. O beneficiário não precisa apresentar nenhum documento especial no momento da votação, pois o processo é 100% automático e contempla cerca de 40 milhões de pessoas em todo o país. Mesmo quem não votar não terá o benefício suspenso de imediato, já que o INSS continuará buscando movimentações em outras bases públicas, como biometria bancária, renovações no CadÚnico ou uso do portal Meu INSS. A comprovação presencial ou pelo celular só é solicitada quando o sistema não encontra nenhuma atividade recente do cidadão. E as consultas do status podem ser feitas pelo aplicativo ou na Central 135. A enxaqueca é uma dor de cabeça intensa e pulsátil, que pode causar náuseas e sensibilidade à luz e ao som, impactando drasticamente a qualidade de vida. O cenário de combate à doença ganhou um novo aliado com a aprovação pela Anvisa do Aquipta Atogepanto, o primeiro medicamento oral desenvolvido especificamente para a prevenção das formas episódica e crônica em adultos. Utilizado de forma contínua, o remédio atua bloqueando os receptores da proteína CGRP para reduzir a frequência das crises. Especialistas explicam que a condição é provocada por uma combinação de fatores genéticos e de comportamento, como estresse, privação do sono e variações hormonais.
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2: 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Se confessarmos os nossos pecados, Ele é fiel e justo para nos perdoar os pecados e nos purificar de toda injustiça. Mais uma vez, se confessarmos os nossos pecados, Ele é fiel e justo para nos perdoar os pecados e nos purificar de toda injustiça. 1 João 1:9. 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
1: Hoje a nossa leitura bíblica diária será em Daniel, do capítulo 10 ao 12.
2: Capítulo 10. No terceiro ano de Ciro, rei da Pérsia, foi revelada uma palavra a Daniel, cujo nome era Beltesazar. A palavra era verdadeira e envolvia grande conflito, e ele entendeu esta palavra e tinha entendimento da visão. Naqueles dias, eu, Daniel, estive triste por 3 semanas. Alimento desejável não comi, nem carne, nem vinho entraram na minha boca, nem me ungi com unguento, até que se cumpriram as 3 semanas. E no dia 24 do primeiro mês, eu estava à borda do grande rio Idekel, e levantei os meus olhos e olhei, e eis um homem vestido de linho, e os seus lombos cingidos com ouro fino de Ufaz. E o seu corpo era como berilo, e o seu rosto parecia um relâmpago, e os seus olhos como tochas de fogo, e os seus braços e os seus pés brilhavam como bronze polido, e a voz das suas palavras era como a voz de uma multidão, e só eu, Daniel, tive aquela visão. Os homens que estavam comigo não a viram, contudo caiu sobre eles um grande temor e fugiram, escondendo-se. Fiquei, pois, eu só a contemplar esta grande visão, e não ficou força em mim. Transmudou-se o meu semblante em corrupção, e não tive força alguma. Contudo, ouvi a voz das suas palavras, e ouvindo o som das suas palavras, eu caí sobre o meu rosto num profundo sono, com o meu rosto em terra. E eis que certa mão me tocou, e fez com que me movesse sobre os meus joelhos e sobre as palmas das minhas mãos, e me disse: Daniel, homem muito amado, entende as palavras que vou te dizer, e levanta-te sobre os teus pés, porque a ti sou enviado. E falando ele comigo esta palavra, levantei-me tremendo. Então me disse: Não temas, Daniel, porque desde o primeiro dia em que aplicaste o teu coração a compreender e a humilhar-te perante o teu Deus, são ouvidas as tuas palavras, e eu vim por causa das tuas palavras. Mas o príncipe do reino da Pérsia me resistiu 21 dias, e eis que Miguel, um dos primeiros príncipes, veio para ajudar-me, e eu fiquei ali com os reis da Pérsia. Agora vim para fazer-te entender o que há de acontecer ao teu povo nos derradeiros dias, porque a visão é ainda para muitos dias. E falando ele comigo estas palavras, abaixei o meu rosto para a terra e emudeci. E eis que alguém semelhante aos filhos dos homens tocou-me os lábios. Então abri a minha boca e falei, dizendo àquele que estava em pé diante de mim: Senhor meu, por causa da visão sobrevieram-me dores, e não me ficou força alguma. Como, pois, pode o servo do meu senhor falar com o meu senhor? Porque quanto a mim, desde agora não resta força em mim, e nem fôlego ficou em mim. E aquele que tinha aparência de um homem tocou-me outra vez e fortaleceu-me, e disse: Não temas, homem muito amado, paz seja contigo, anima-te, sim, anima-te. E falando ele comigo, fiquei fortalecido e disse: Fala, meu senhor, por que me fortaleceste? E ele disse: Sabes por que eu vim a ti? Agora, pois, tornarei a pelejar contra o príncipe dos persas, e saindo eu, eis que virá o príncipe da Grécia. Mas eu te declararei o que está registrado na escritura da verdade, e ninguém há que me anime contra aqueles, senão Miguel, vosso príncipe. Capítulo 11. Eu, pois, no primeiro ano de Dario, o Medo, levantei-me para animá-lo e fortalecê-lo. E agora te declararei a verdade. Eis que ainda 3 reis estarão na Pérsia, e o quarto acumulará grandes riquezas, mais do que todos. E tornando-se forte por suas riquezas, suscitará a todos contra o rei da Grécia. Depois se levantará um rei valente, que reinará com grande domínio, e fará o que lhe aprouver. Mas, estando ele em pé, o seu reino será quebrado e será repartido para os quatro ventos do céu, mas não para a sua posteridade, nem tampouco segundo o seu domínio com que reinou, porque o seu reino será arrancado e passará a outros que não eles. E será forte o rei do sul, mas um dos seus príncipes será mais forte do que ele e reinará poderosamente. Seu domínio será grande, mas ao fim de alguns anos eles se aliarão, e a filha do rei do sul virá ao rei do norte para fazer um tratado. Mas ela não reterá a força do seu braço, nem ele persistirá, nem o seu braço, porque ela será entregue, e os que a tiverem trazido, e seu pai, e o que a fortalecia naqueles tempos. Mas de um renovo das raízes dela, um se levantará em seu lugar, e virá com um exército, e entrará na fortaleza do rei do norte, e operará contra eles, e prevalecerá. Também os seus deuses, com as suas imagens de fundição, com os seus objetos preciosos, de prata e ouro, levará cativos para o Egito. E por alguns anos, ele persistirá contra o rei do norte, e entrará no reino o rei do sul, e tornará para sua terra. Mas seus filhos intervirão e reunirão uma multidão de grandes forças, e virá apressadamente, e inundará, e passará adiante, e voltando, levará a guerra até a sua fortaleza. Então o rei do sul se exasperará e sairá e pelejará contra ele, contra o rei do norte. Este porá em campo grande multidão, e aquela multidão será entregue na sua mão. A multidão será tirada e o seu coração se elevará. Mas ainda que derrubará muitos milhares, contudo não prevalecerá, porque o rei do norte tornará e porá em campo uma multidão maior do que a primeira, e ao fim dos tempos, isto é, de anos, virá à pressa com grande exército e com muitas riquezas. E naqueles tempos, muitos se levantarão contra o rei do sul, e os violentos dentre o teu povo se levantarão para cumprir a visão, mas eles cairão. E o rei do norte virá e levantará baluartes e tomará a cidade forte, e os braços do sul não poderão resistir, nem o seu povo escolhido, pois não haverá força para resistir. O que, pois, há de vir contra ele, fará segundo a sua vontade, e ninguém poderá resistir diante dele, e estará na terra gloriosa, e por sua mão haverá destruição. E dirigirá o seu rosto para vir com a potência de todo o seu reino, e com ele os retos, assim ele fará. E lhe dará uma filha das mulheres para corrompê-la. Ela, porém, não subsistirá, nem será para ele. Depois virará o seu rosto para as ilhas e tomará muitas, mas um príncipe fará cessar o seu opróbrio contra ele e ainda fará recair sobre ele o seu opróbrio. Virará então o seu rosto para as fortalezas da sua própria terra, mas tropeçará e cairá e não será achado. E em seu lugar se levantará quem fará passar um arrecadador pela glória do reino, mas em poucos dias será quebrantado, e isto sem ira e sem batalha. Depois se levantará em seu lugar um homem vil, ao qual não tinha dado a dignidade real, mas ele virá caladamente e tomará o reino com engano, e com os braços de uma inundação serão varridos de diante dele, e serão quebrantados como também o príncipe da aliança. E depois do concerto com ele, usará de engano, e subirá e se tornará forte com pouca gente. Virá também caladamente aos lugares mais férteis da província, e fará o que nunca fizeram seus pais, nem os pais de seus pais, repartirá entre eles a presa e os despojos e os bens, e formará os seus projetos contra as fortalezas, mas por certo tempo. E suscitará sua força e a sua coragem contra o rei do sul com um grande exército. E o rei do sul se envolverá na guerra com um grande e muito poderoso exército, mas não subsistirá, porque maquinarão projetos contra ele. E os que comerem os seus alimentos o destruirão, e o exército dele será arrasado, e cairão muitos mortos. Também estes dois reis terão o coração atento para fazerem o mal, e a uma mesma mesa falarão a mentira, mas isso não prosperará, porque ainda verá o fim no tempo determinado. Então tornará para sua terra com muitos bens, e o seu coração será contra a santa aliança, e fará o que lhe aprouver, e tornará para sua terra. No tempo determinado tornará a vir em direção do sul, mas não será na última vez como foi na primeira, porque virão contra ele navios de Quitim que lhe causarão tristeza, e voltará e se indignará contra a santa aliança e fará o que lhe aprouver. Voltará e atenderá aos que tiverem abandonado a santa aliança, e braços serão colocados sobre ele que profanarão o santuário e a fortaleza, e tirarão o sacrifício contínuo, estabelecendo abominação desoladora. E aos violadores da aliança, ele com lisonjas perverterá, mas o povo que conhece ao seu Deus se tornará forte e fará proezas. E os entendidos entre o povo ensinarão a muitos. Todavia cairão pela espada e pelo fogo e pelo cativeiro e pelo roubo por muitos dias. E caindo eles, serão ajudados com pequeno socorro, mas muitos se ajuntarão a eles com lisonjas. E alguns dos entendidos cairão para serem provados, purificados e embranquecidos até ao fim do tempo, porque será ainda para o tempo determinado. E este rei fará conforme a sua vontade, e levantar-se-á e engrandecer-se-á sobre todo Deus, e contra o Deus dos deuses falará coisas espantosas e será próspero até que a ira se complete, porque aquilo que está determinado será feito. E não terá respeito ao Deus de seus pais, nem terá respeito ao amor das mulheres, nem a Deus algum, porque sobre tudo se engrandecerá. Mas em seu lugar honrará a um Deus das forças, e a um Deus a quem seus pais não conheceram honrará com ouro e com prata e com pedras preciosas e com coisas agradáveis. Com o auxílio de um Deus estranho, agirá contra as poderosas fortalezas. Aos que o reconhecerem, multiplicará a honra e os fará reinar sobre muitos e repartirá a terra por preço. E no fim do tempo, o rei do sul lutará com ele e o rei do norte se levantará contra ele com carros e com cavaleiros e com muitos navios. E entrará nas suas terras e as inundará e passará. E entrará na terra gloriosa e muitos países cairão, mas da sua mão escaparão estes, Edom e Moabe, e os chefes dos filhos de Amon. E estenderá a sua mão contra os países, e a terra do Egito não escapará, e apoderar-se-á dos tesouros de ouro e de prata e de todas as coisas preciosas do Egito. E os líbios e os etíopes o seguirão, mas os rumores do Oriente e do Norte o espantarão, e sairá com grande furor para destruir e extirpar a muitos. E armará as tendas do seu palácio entre o Mar Grande e o Monte Santo e Glorioso, mas chegará ao seu fim, e não haverá quem o socorra. Capítulo 12. E naquele tempo se levantará Miguel, o grande príncipe, que se levanta a favor dos filhos do teu povo, e haverá um tempo de angústia, qual nunca houve, desde que houve nação até aquele tempo. Mas naquele tempo livrar-se-á o teu povo todo aquele que for achado escrito no livro. E muitos dos que dormem no pó da terra ressuscitarão, uns para a vida eterna e outros para a vergonha e desprezo eterno. Os que forem sábios, pois, resplandecerão como o fulgor do firmamento, e os que a muitos ensinam a justiça como as estrelas sempre e eternamente. E tu, Daniel, encerra estas palavras e sela este livro até ao fim do tempo. Muitos correrão de uma parte para outra, e o conhecimento se multiplicará. Então eu, Daniel, olhei, e eis que estavam em pé outros dois, um deste lado à beira do rio, e o outro do outro lado à beira do rio. E ele disse ao homem vestido de linho que estava sobre as águas do rio: quando será o fim destas maravilhas? E ouvi o homem vestido de linho que estava sobre as águas do rio, o qual levantou ao céu a sua mão direita e a sua mão esquerda, e jurou por aquele que vive eternamente que isso seria por um tempo, tempos e metade do tempo. E quando tiverem acabado de espalhar o poder do povo santo, todas estas coisas serão cumpridas. Eu, pois, ouvi, mas não entendi. Por isso eu disse: Senhor meu, qual será o fim destas coisas? E ele disse: Vai, Daniel, porque estas palavras estão fechadas e seladas até ao tempo do fim. Muitos serão purificados e embranquecidos e provados, mas os ímpios procederão impiamente, e nenhum dos ímpios entenderá, mas os sábios entenderão. E desde o tempo em que o sacrifício contínuo for tirado e posta a abominação desoladora, haverá 1290 dias. Bem-aventurado o que espera e chega até 1335 dias. Tu, porém, vai até ao fim, porque descansarás e te levantarás na tua herança no fim dos dias.
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0: nada que possamos fazer com nossas próprias forças para merecermos a vida eterna. Isso fica claro quando lemos Efésios capítulo 2, nos versos 8 e 9. Porque pela graça sois salvos, por meio da fé, e isto não vem de vós, é dom de Deus, não vem das obras, para que ninguém se glorie. Comparado ao peso do pecado, que está ligado a nós desde o nascimento, nem mesmo uma vida de boas obras seria suficiente para pagar essa dívida. Mas é aí que a graça e amor de Deus por nós muda tudo. E quando Jesus nasce neste mundo e padece na cruz, Ele nos trouxe então, gratuitamente, o pagamento pelos pecados e o lindo presente da vida eterna. Querido ouvinte, se você nunca orou a Deus, pedindo perdão pelos seus pecados e crendo no nome santo de Jesus, hoje pode ser o dia da sua salvação, o dia que você terá seu nome escrito no livro da vida para toda a eternidade. 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
2: O Salmo 11 é uma maravilhosa figura de linguagem sobre como viver vitoriosamente em um mundo hostil. Esse foco é ampliado em três pontos: meu aliado, meu inimigo e minha vitória. Vamos ampliar esses três pontos ainda mais. Considere o que é dito sobre meu aliado, o Senhor. Ele é um refúgio em quem encontro segurança e proteção. Ele está em seu santo templo, em seu trono celestial. De lá, ele observa a humanidade e seus olhos a examinam. Ele, de maneira especial, examina os justos, mas odeia aqueles que amam a violência. Ele julgará os ímpios. Agora, vamos ampliar o que é dito sobre meu inimigo. Ele me encoraja a confiar em minha própria força. Fugi para a vossa montanha como um pássaro. Ele tem seu arco e flecha prontos para atirar em mim sempre que eu me desviar do cuidado protetor de Deus. Ele tenta destruir os fundamentos de um estilo de vida justo. Em meio a essa luta entre o bem e o mal, sou encorajado a confiar em Deus, não em mim mesmo. Devo permitir que Ele me examine para expor qualquer coisa que me impeça de viver em retidão. Devo buscar a sua face. Esta é a resposta do salmista à sua própria pergunta. Se forem destruídos os fundamentos, que poderá fazer o justo? Fuja pela fé da autoconfiança para a segurança e a proteção do Senhor. Permita que Ele o examine e o transforme em alguém que vive em retidão. Outra tradução deste versículo é: o que o justo está fazendo? Descubra o que ele está fazendo e ajuste sua vida para alinhá-la aos seus objetivos e você experimentará a vitória em um mundo hostil.
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As crianças são o futuro do mundo, e quando olhamos somente para as coisas ruins que existem neste mundo, é fácil se desanimar, achando então que os jovens, as próximas gerações, estão perdidas. Bom, a verdade é que a maldade, as coisas ruins no mundo, sempre existiram. E se em cada geração existiram pessoas de bem e tementes a Deus, quer dizer então que isso também será possível para gerações seguintes, bastando cada um que já conhece a Deus fazer a sua parte. Seja com os netos, filhos, sobrinhos ou quem sabe até amigos, nosso dever como servos de Deus é falar do Criador para as crianças, plantando a semente em seus corações para que eles também conheçam e sirvam o Pai. Provérbios 22, no verso 6, nos instrui: educa a criança no caminho em que deve andar, e até quando envelhecer, não se desviará dele. A verdade, querido ouvinte, é que ainda que não consigamos prever o futuro, não podemos esquecer que Deus nos deu a Bíblia. E se seguirmos o que nela está escrito, podemos ter certeza de que as crianças à nossa volta colherão no futuro aquilo que as ensinarmos hoje. Jamais tenha vergonha ou receio de instruir a próxima geração na palavra de Deus, pois como nos ensina a passagem, quando eles crescerem, com certeza não se esquecerão do Criador.

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2: Economia circular.

0: ganha espaço na indústria automotiva com remanufatura e reaproveitamento de componentes. Chá de passiflora faz bem para quê? Quando o ipê floresce, entenda o ciclo de floração dessa árvore genuinamente brasileira. A economia circular ganha cada vez mais espaço no setor automotivo, impulsionada pelo reuso e pela reciclagem de peças para veículos comerciais. No processo, as peças devolvidas passam por rigorosas etapas de limpeza, inspeção, troca de componentes desgastados e testes de qualidade, garantindo o mesmo desempenho e garantia de um produto novo, mas com geração de resíduos substancialmente menor. Além dos benefícios ao meio ambiente, a estratégia oferece vantagens econômicas diretas para frotistas e transportadores, ao reduzir custos de manutenção com agilidade na substituição. Os produtos originados chegam a apresentar uma pegada de carbono 30% inferior, refletindo num crescimento anual de 2 dígitos nas vendas das empresas que atuam com este mercado. O chá de passiflora, feito a partir de plantas do gênero do maracujá, destaca-se por seus compostos bioativos como flavonoides e polifenóis, que atuam no sistema nervoso central e possuem propriedades antioxidantes e anti-inflamatórias. Seu consumo atua principalmente no relaxamento, auxiliando na redução da agitação, no alívio do estresse diário e na preparação do organismo para um sono de qualidade. Por ser uma bebida naturalmente sem cafeína, surge como uma excelente opção de infusão noturna para quem busca desacelerar ao fim do dia. No entanto, especialistas alertam que a infusão caseira não se compara aos medicamentos fitoterápicos padronizados e não deve substituir tratamentos médicos para ansiedade ou insônia severa. Além disso, os efeitos podem variar dependendo do modo de preparo e da espécie utilizada. Pessoas que tomam medicamentos de uso contínuo com ação no sistema nervoso anticoagulantes, bem como gestantes e lactantes, devem sempre consultar um profissional de saúde antes de incluir a bebida na rotina. A floração dos ipês costuma ocorrer no final do inverno e ao longo da estação seca, mas não existe um calendário fixo para todas as árvores no Brasil. Como o termo engloba diversas espécies dos gêneros Androanthus e Tabebuia, o período de florada varia bastante conforme a região, o clima e fatores como a incidência solar. Um dos sinais mais característicos de que as flores estão prestes a surgir é a perda total das folhas, uma adaptação sazonal que deixa a copa completamente desfolhada antes de se cobrir de cores vibrantes. A idade para o início da primeira floração também depende da espécie do cultivo, com registros de plantas que começam a florescer por volta dos 5 anos, enquanto a cor da flor não serve como regra para determinar o mês do desabrochamento. Além de embelezar as paisagens de forma rápida, a florada é apenas uma etapa do ciclo reprodutivo, que prossegue com a frutificação em formato de cápsulas e a liberação de sementes. Assim que esse processo se encerra com o início das chuvas, as folhas voltam a crescer, preparando a árvore para o próximo ciclo de descanso e renovação.
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0: É com grande alegria e gratidão a Deus que começamos mais um momento Oração em Família aqui na BBN. Eu sou Renato Gontijo e é muito bom ter você participando aqui comigo. Antes de passarmos aos pedidos de hoje, vamos ouvir um devocional que essa semana está sendo trazido para nós pelo nosso amigo e representante de área em Taubaté, Paulo Roberto. Por favor, irmão Paulo.
1: A nossa meditação de hoje foi extraída do livro de João, no seu capítulo 16, versos 20, que diz: Na verdade vos digo que vós chorareis e vos lamentareis, e o mundo se alegrará, e vós estareis tristes, mas a vossa tristeza se converterá em alegria. O título do nosso devocional de hoje é: Sua tristeza se converterá em alegria. Meus amados irmãos, infelizmente, existe em nosso meio uma teologia que prega que nós estamos livres de sofrimentos nesta vida. Mas não é isso que a Bíblia diz. Jesus falou que nós choraremos e nos lamentaremos, enquanto muitas pessoas no mundo estão aparentemente alegres e felizes. Nós enfrentaremos lutas e provações. Isso é certo. Mas Jesus nos garante que a nossa tristeza se converterá em alegria. Desde o Antigo Testamento que essa aparente contradição confunde a mente dos servos de Deus. Asaf, meus irmãos, diz no seu capítulo 73 de Salmos que ele quase desistiu da fé quando comparou a sua vida com a situação de quem era infiel a Deus. Ele percebeu que sofria muito mais do que aquelas pessoas que não tinham nenhum temor a Deus. Mas o salmista diz que, quando entrou na casa de Deus, ele refletiu sobre o fim que eles terão, e por isso ele continuou firme na sua fé. Meus irmãos, eu e você temos que entender que a vida que vivemos agora aqui é muito breve e é somente uma prova para definir onde eu e você vamos passar a eternidade. Vamos passar por aflições aqui sim, isso é certo, mas depois disso vamos desfrutar da vida eterna na presença de Deus. E é preciso saber que nas nossas lutas nós não estamos sozinhos, porque em todo tempo o Senhor está conosco. Em Salmos, no seu capítulo 46, versos 1, diz que Ele é o nosso refúgio e fortaleza, o nosso socorro bem presente na angústia. Para ilustrar a nossa condição aqui nessa terra, Jesus contou a parábola de uma mulher que estava com dores de parto. O seu sofrimento é grande, mas logo passa, porque uma criança nasce e faz com que ela se esqueça de toda a dor. Da mesma forma, a nossa agonia vai passar, pois um dia vamos ficar livres das aflições dessa vida e vamos experimentar um tempo eterno de paz. Quando a justiça de Deus se manifestar em nossas vidas, todos verão a diferença entre os que servem a Deus e os que não servem. Aqueles que buscam aproveitar a sua vida nesse mundo vão perdê-la, mas quem sacrificou a sua vida por amor de Cristo se salvará. Por isso Jesus disse em Mateus, no seu capítulo 20, que os últimos serão os primeiros, e os primeiros serão os últimos. Receba essa palavra no seu espírito. O seu sofrimento, sua aflição e sua angústia estão com os dias contados. Deus tem reservado um tempo de alegria e satisfação que vai preencher os nossos corações. Reflitam nisso. E agora, voltamos ao nosso apresentador do programa.
0: Amém, Paulo, que grande bênção. Muito obrigado por trazer essa mensagem de Deus para nós. E que nosso Senhor abençoe grandemente a vida do irmão e toda a família. Agora sim, passando a lista dos pedidos de hoje, nós temos uma ouvinte que pede orações por sua saúde emocional e física. Um filho pede orações pela saúde de sua mãe, que luta contra um câncer, e também por libertação na vida de sua irmã. Um ouvinte pede orações pela saúde de sua cunhada, que batalha contra um câncer, e por sua saúde, pois está com pressão alta. Ore também por amigos de um ouvinte que tem enfrentado problemas de saúde. O marido pede orações por sua esposa e filhas, também por sua vida financeira e pela salvação de sua família. Vamos orar pela vida de um recém-nascido que está na UTI. ouvinte pede orações pela saúde de seu irmão, que teve um infarto e precisará passar por uma cirurgia no coração. O ouvinte louva a Deus pelas bênçãos em sua vida. Uma mãe pede orações pela saúde de seu filho, que enfrenta um tumor no cérebro. Irmã em Cristo pede orações por fortalecimento da sua fé. Uma tia pede orações por oportunidade de emprego para sua sobrinha, também por direção na vida de seu sobrinho e por um amigo que prestou um concurso. A você que sintonizou agora conosco, estamos na Oração em Família, momento muito especial que temos aqui na sintonia para orarmos uns pelos outros. Participe você também conosco e, claro, se tem algo pelo qual possamos orar por você ou algum conhecido, é só nos deixar saber através de um e-mail. Escreva para rede@bbnmedia.org. rede@bbnmedia.org. Dando continuidade à leitura dos pedidos, nós temos um ouvinte que pede orações pela salvação de uma família. Um irmão em Cristo pede orações por seus familiares e também por seu trabalho. Um pai pede orações pela salvação de suas filhas e também por um procedimento cirúrgico que ele precisará passar. Um irmão em Cristo pede orações pela salvação de sua família. Um tio agradece a Deus pela vida de seu sobrinho, que vive com ele e o ajuda muito. Ele ora em especial para que o Senhor continue abençoando a vida profissional dele e concedendo a ele saúde e sabedoria. O ouvinte pede orações por sua família e também por uma porta de trabalho em sua cidade. O irmão em Cristo pede ao Senhor que cuide e abençoe o seu trabalho. O ouvinte pede orações por uma porta de emprego e também por sua vida financeira. Vamos orar também pela saúde de um ouvinte que aguarda o resultado de uma biópsia. Um ouvinte pede orações pela vida de um casal. O irmão em Cristo roga ao Senhor pela salvação de uma amiga e também por uma causa na justiça. Estes foram então os pedidos do programa de hoje. Vamos orar. Santo Deus, soberano Pai, nós te louvamos, Senhor, e agradecemos por mais um dia de vida. Te agradecemos, Senhor, pelo seu amor, pelo cuidado e por todas as bênçãos que tu tens, ó Pai, concedido a cada um todos os dias. Tu que conheces tudo e todo, Senhor, com certeza sabe de nossas necessidades antes mesmo de as termos. E é por sabermos de coração que o Senhor é um Deus maravilhoso que responde nossas orações, que estamos aqui reunidos agora, te rogando para que tu possas, ó Pai, cuidar de maneira muito especial de cada pedido que aqui foi lido. Maravilhoso Deus, começamos, Senhor, este privilégio lembrando, ó Pai, daqueles que se encontram enfermos. Muitas pessoas agora sofrendo, ó Pai, com problemas de saúde, com dores crônicas, doenças, Senhor, tão graves. Alguns, ó Pai, quem sabe até aguardando por um procedimento cirúrgico. Mas nós cremos de coração que nem mesmo uma folha de árvore cai, ó Pai, sem ser pelo teu querer. E mesmo que seja o Senhor que permita, ó Pai, problemas atingirem nossas vidas, nós cremos, ó Pai, no teu poder e milagre. E que se assim for da tua vontade, que tu possas, ó Pai, restaurar de maneira completa a saúde de todos. Sabemos que tu és, ó Pai, o médico dos médicos, podendo tratar com a mesma simplicidade uma simples gripe, até mesmo o pior dos cânceres. Que dentro da tua vontade perfeita, que o Senhor, ó Pai, cumpra com teu soberano plano para cada vida. Pedimos, Senhor, pelas suas bênçãos e cuidado, também sobre a vida daqueles agora, com alguma luta sentimental ou espiritual. Pai, Ajude, Senhor, cada um destes a perceber e receber seu infinito amor e misericórdia. E que uma vez que estejam dependendo, Senhor, da Tua infinita força e graça, que todos, Senhor, venham a vencer estes desafios. Amado Pai, ajude-nos a cada dia mais nos aproximarmos mais e mais de Ti. Se existe agora qualquer pecado ou vício que tem nos atrapalhado a termos uma comunhão verdadeira com o Senhor, que Tu possas, ó Pai, nos dar de Tua força, nos ajudando a dar espaço para que o Espírito Santo cresça em nós e que assim o nosso lado carnal e pecaminoso diminua cada vez mais. Se existe alguém agora afastado de seus caminhos, que o Senhor os traga de volta, mostrando a cada um que o único e verdadeiro lugar seguro, é claro, ó Pai, é no centro da Tua vontade. Querido Deus, te agradecemos de coração por enviar seu único Filho, Jesus, para nos salvar, nos dando gratuitamente o mais lindo presente deste mundo, o perdão pelos pecados e a certeza da vida eterna. E temos ciência, Senhor, que muitos ainda neste dia não conhecem essa maravilha. E te rogamos que, o quanto antes, que cada um, ó Pai, possa ter um encontro verdadeiro com o Senhor, vindo a escutar o Evangelho e entender que a única maneira de chegarmos ao paraíso é através de Cristo. Nós te pedimos também que o Senhor nos ajude a termos um coração grato por tudo, pois com certeza, do simples ar que respiramos, até mesmo a grandeza da salvação, tudo, ó Pai, foi dado a nós por Ti, e o mínimo que podemos fazer é agradecer. Mas, por favor, continue abençoando nossas vidas, nos guiando, ó Pai, conforme a Tua vontade perfeita. Claro, sempre, proteja cada um, cada família, de tudo que há de mal neste mundo, ajudando que cada membro dos nossos lares possam, ó Pai, ser um pilar de bênção, todos firmados no mesmo propósito, buscar servir ao Senhor em primeiro lugar. Assim, todo o resto nos será acrescentado. Por favor, nos conceda um ótimo restante de dia e, mais uma vez, muito obrigado por tudo. E assim nós oramos, no nome santo e precioso do Teu amado Filho Jesus. Amém. Amém. Eu sou Renato Gontijo e este foi então o programa Oração em Família de hoje. Muito obrigado pela sua participação. Eu quero te lembrar que este momento especial acontece aqui na Sintonia de segunda a sábado, sempre às 2h15 da tarde e também às 4h04 da manhã. E claro que sempre que você também quiser contar com as nossas orações, basta nos dizer pelo que podemos orar através de um e-mail que você envia para o rede@bbnmedia.org. Repetindo, rede@bbnmedia.org. Um ótimo dia a você, que Deus te abençoe e, claro, siga ligado, porque a programação não para.

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1: Querido amigo, você que nos acompanha continuamente, sabe que estamos estudando a vida dos patriarcas que deram origem ao povo de Israel. Gênesis 29, 1 a 30. Jacó e suas esposas. Vimos a vida de Abraão, vimos a vida de Isaac, e agora estamos estudando sobre a vida de Jacó, o filho mais novo de Isaac, aquele que Deus escolhera desde o ventre de sua mãe. Você se lembra que ao terminarmos o nosso último estudo, constatamos que Jacó, apesar da experiência que teve com Deus, quando viu uma escada até os céus e os anjos subindo e descendo por ela, não tinha mudado seu coração ainda. Jacó não tinha ainda recebido, não tinha ainda experimentado uma transformação completa. Você se lembra disso? Muito bem, você também deve se lembrar que essa transformação não foi evidenciada porque percebemos uma maneira duvidosa com que ele se dirigiu a Deus. Você se lembra das palavras de Jacó? Eu vou repetir para você. Se Deus for comigo e me guardar nessa jornada que empreendo e me der pão para comer e roupa para vestir, etc., etc., então o Senhor será o meu Deus e eu lhe darei o dízimo. Recorde-se disso? Então, veja só, apesar de obter as mesmas promessas que Deus tinha dado a Abraão e Isaac, Jacó tentou fazer uma negociação com Deus. Você se recorda disso? Mas não é assim que se trata com Deus. Enquanto Jacó ia para Padan Aram, percebendo Deus que o coração de Jacó ainda não tinha mudado completamente e desejando Deus que o seu caráter fosse exemplar, então ele permitiu que esse terceiro patriarca fosse experimentando uma situação bem delicada na sua vida para trazer lições, para desenvolver o caráter que Deus queria. E ele então colocou Jacó numa escola, na escola do engano. Ele que era enganador, conforme o significado do seu próprio nome, agora enfrentaria essa escola, a escola do engano, e seria enganado de modo inquestionável por Labão, seu tio, irmão da sua mãe Rebeca. Querido amigo, antes de começarmos a analisar o capítulo 29, vale a pena lermos Gálatas, capítulo 6, versículos 7 e 8. Nos diz assim a palavra de Deus: não vos enganeis, de Deus não se zomba, pois aquilo que o homem semear, isso também ceifará. Esse capítulo vai nos mostrar que ninguém escapa dessa lei. Aqui nesse capítulo, Jacó começa a colher, começa a ceifar aquilo que ele mesmo havia plantado. Todo mal que se semeia aqui, colhe-se aqui, a não ser que haja um arrependimento profundo e verdadeiro. Colher o que se semeia é uma lei universal, da qual o único meio de escaparmos é um arrependimento profundo e sincero. Essa é uma verdade que a Bíblia ensina com muita clareza. Isso é verdade em todos os campos da vida. Lendo a Bíblia, encontramos alguns exemplos. Faraó mandou matar todos os filhos do sexo masculino pertencente aos judeus. E o que foi que aconteceu depois? Vemos que depois de várias pragas, o anjo do Senhor mandou matar, matou na verdade o próprio filho de Faraó e todos os filhos primogênitos dos egípcios. Lemos também que o rei Acabe mandou matar Nabote para satisfazer as suas ambições. E o que vemos depois? O profeta Elias lhe apareceu dizendo que o que ele fez, iriam fazer com ele também. E tudo se cumpriu literalmente como havia dito o profeta. Olha, até mesmo o apóstolo Paulo sentiu o peso dessa lei. Ele deu consentimento para que Estevão fosse apedrejado e morto antes, logicamente, dele ser convertido. Paulo não era convertido ainda. Mas o que aconteceu com o apóstolo Paulo depois? O apóstolo Paulo mais tarde foi levado para fora da cidade de Listra e foi ali apedrejado a tal ponto que pensaram que ele estivesse morto. Mas o exemplo clássico dessa lei, da aplicação dessa lei, nós vamos encontrar exatamente aqui na pessoa de Jacó. Jacó se orgulhava da sua capacidade de enganar. Conseguia tudo com grande facilidade. Ele era um suplantador, um enganador. Portanto, Jacó tinha que aprender exatamente essa lição. E Deus o matriculou na escola do engano. Em Labão, Jacó encontrou um competidor à altura. Na verdade, em Labão, Jacó encontrou um duro professor. Em Labão, Jacó encontrou sua escola de disciplina. Quando vemos no capítulo 31, versículo 41, que Jacó foi enganado por Labão depois dos primeiros 7 anos e que teve que trabalhar 14 anos por suas esposas, percebemos que todo engano que tinha feito em sua vida contra o seu irmão Esaú, contra o seu pai Isaac, agora estava recaindo sobre ele. Mas ao mesmo tempo, é possível percebermos também que Jacó demonstrou sempre muita objetividade naquilo que ele queria. Veja só, desde o seu nascimento, ao segurar o pé do irmão, pois queria nascer em primeiro lugar, e posteriormente trabalhou para conseguir o direito, na verdade não trabalhou, na verdade enganou o irmão para conseguir o direito da primogenitura, passando pela experiência de Peniel, quando então não parou de lutar como mensageiro divino, até que ele fosse abençoado. Toda essa demora de 14 anos para conquistar aquilo que ele mais queria, isto é, casar com Raquel, demonstram a sua objetividade, a sua tenacidade, a sua grande determinação. Embora esse homem fosse enganador, ele também tinha características bem firmes. E ele estava sendo forjado por Deus para se tornar o terceiro patriarca nessa linha de sucessão. O terceiro patriarca que daria origem à nação de Israel. Querido amigo, então vemos no texto do versículo 1 a 12... Encontramos ali Jacó caminhando para o Oriente à procura da família da sua mãe, da família de Labão. Provavelmente cansado pela noite mal dormida, diante da especial visão que tivera por volta já do entardecer, vemos Jacó chegando a um poço. Um bom poço que estava tampado com uma grande pedra, que só era aberto depois que todos os rebanhos ali chegassem para serem dessedentados. Logo ao chegar, ele travou uma conversa com os pastores que ali estavam para identificá-los e identificar também o local onde estava. Confirmando que era o local certo, ele perguntou por seu tio Labão: vocês conhecem Labão? E descobrindo que ele estava próximo do final da sua viagem, então ele ficou muito contente, muito animado. Depois de algum tempo, quando Raquel chegou com seu rebanho, num ato de firmeza e até de uma demonstração de força, ele tirou a grande pedra que tampava o poço e deu água ao rebanho que ela conduzia. Jacó, então, identificou-se para com Raquel e, ao confirmar que estava diante de uma prima sua, ele a beijou, chorou e contou-lhe toda a aventura pela qual passara até chegar ali. Raquel, então, imediatamente foi a seu pai Labão dizer o que estava acontecendo e como, surpreendentemente, encontrara Jacó. Querido amigo, dois destaques devem ser feitos até esse ponto. Em primeiro lugar, a remoção da grande pedra que tampava o poço foi um feito incomum. Isso demonstra que Jacó deveria ser um jovem muito forte para realizar tal façanha. Assim, aquela ideia que talvez tivéssemos de que Jacó fosse mais frágil, mais débil, porque era um rapaz mais caseiro, é desfeita com essa atitude. Em segundo lugar, também destaca-se o choro de Jacó ao encontrar Raquel. Percebemos nele, então, um homem aliviado por chegar num lugar de segurança. Por estar passando a primeira noite fora de casa, por estar fugindo do seu irmão que queria matá-lo, por estar viajando por lugares desconhecidos, certamente o seu coração estava muito ansioso, estava temeroso. Então, ao encontrar Raquel, identificá-la como sua prima, sentiu-se profundamente aliviado e protegido pelo Senhor. O Senhor, mais uma vez, dava prova da sua fidelidade. Tinha prometido e agora cumpria sua palavra. Querido amigo, a bênção do Senhor em nos fortalecer de modo sobrenatural nas diversas ocasiões e circunstâncias pelas quais nós passamos e a alegria que temos ao nos encontrarmos com familiares, queridos, são lições que podem nos ajudar a olhar para as nossas próprias vidas, pedindo essas mesmas experiências ao Senhor, a sua companhia e a alegria de convivermos em família. Mas o texto prossegue, e nos versos 13 a 20, encontramos o relato do encontro de Jacó com Labão. Tão logo Labão soube da história de Jacó através de Raquel, foi encontrar o seu sobrinho e o trouxe para sua casa. Jacó contou toda a sua experiência para Labão, mas certamente não relatou somente as aventuras da sua viagem. Provavelmente relatou também toda a sua vida e o porquê que estava chegando à casa de Labão lá em Padan Aram. Podemos admitir que enquanto ouvia o relato, o longo relato de Jacó durante o jantar, Labão, ainda impressionado com a força que Jacó demonstrara no poço, ficou imaginando então de que maneira Jacó poderia ser mais um braço forte no trabalho das suas propriedades. Querido amigo, o texto nos diz que Jacó ficou hospedado com Labão durante um mês. Ficou na casa do seu tio durante um mês. Mas diz também que depois desse tempo, sutilmente Labão, aproximando-se de Jacó, lhe fez ver que aquela situação não era melhor. E diz o verso 15, depois disse Labão a Jacó, acaso por seres meu parente irás servir-me de graça? Dize-me qual será o teu salário. Amigo, você consegue perceber o tom sutil de Labão mostrando a Jacó que depois de um mês de folga, agora era a hora dos dois conversarem, resolverem como ficariam as coisas? Labão via que Jacó estava muito interessado na sua filha mais nova, a bela Raquel. Labão percebeu então que era aquela uma boa hora de aproveitar o sentimento de Jacó por Raquel e enredar Jacó numa situação em que ele ficasse trabalhando produtivamente. E o texto então descreve brevemente as duas filhas de Labão. Lia, que significa vaca selvagem, a mais velha, ela tinha seus olhos baços, que quer dizer ternos ou tenros, e significando que eram olhos fracos, tanto na visão como na cor. E Raquel, que significava ovelha, era mais nova, era formosa de porte e era linda de semblante. Raquel era uma bonita moça, disposta ao trabalho duro pelo fato de ser uma pastora. Raquel conquistara o coração de Jacó e, por seu amor para tê-la como esposa, ele se dispôs a trabalhar durante 7 anos para Labão. O costume daqueles dias era que o noivo deveria pagar um dote pela jovem com quem queria se casar. E assim, Jacó, sem ter o que oferecer, ofereceu o seu trabalho como pagamento para se casar com Raquel. E Labão, que pretendia o seu trabalho, rapidamente aceitou. Essa porção termina então com o versículo 20, que nos relata, em resumo, o efeito do amor. Assim, por amor a Raquel, serviu Jacó 7 anos. E esses lhe pareceram como poucos dias pelo muito que a amava. Temos aqui alguns destaques a fazer. Primeiro, a sutileza de Labão em dizer a Jacó que ele deveria tornar-se produtivo e que suas férias, seu descanso, depois de um mês, já havia terminado. Segundo, a descrição das duas moças, uma mais bonita e mais disposta do que a outra, lembrando-nos a responsabilidade de todos nós para com o trabalho. E, em terceiro lugar, o efeito do amor é constatado de modo inequívoco, mostrando que, por amar Raquel, 7 anos de serviço pastoril não afugentaram Jacó. Até aquele momento, ele era um rapaz mais caseiro, mas quando comparado com seu irmão, que era um homem do campo, ele era uma pessoa mais tímida, mais delicada. Mas vejam só que, pelo amor a Raquel, ele estava disposto a 7 anos de um trabalho muito sério, de um trabalho pastoril. Querido amigo, encaminhando-nos agora para o final do programa, nos deparamos com os versículos 21 a 30. E nesses versos, creio, temos as mais contundentes situações experimentadas por Jacó. Encontramos aqui, em primeiro lugar, no versículo 21, Jacó, depois de 7 anos de trabalho, pedindo a Labão que fosse concretizado aquele acerto anterior. Jacó queria casar. Número 2, encontramos a festa que Labão preparou, convidando todos os seus amigos, tudo preparado e devidamente planejado. 3, encontramos a atitude enganadora e mentirosa de Labão, entregando Lia e não Raquel a Jacó. Número 4, vemos que depois de relacionar-se sexualmente, na manhã seguinte, tendo percebido que estava casado com Lia e não com Raquel, Jacó foi reclamar duramente com Labão que tinha sido enganado. 5. Encontramos Labão, o enganador, enganando a Jacó. O enganador dando-lhe uma boa desculpa para o seu ato de esperteza. Olha, o costume do local me levou a fazer isso. Número 6. Vemos Labão propor um novo trato com Jacó. Daria a Raquel, depois de uma semana, para ser sua esposa, para ser esposa de Jacó, quando acabassem as festividades do casamento. Mas o preço seria por mais 7 anos de trabalho nas suas terras. E número 7, encontramos, conforme os versículos 28 e 30, a afirmação de que Jacó amava mais a Raquel do que a Lia. E mais uma vez, Jacó demonstrou seu amor por Raquel, submetendo-se a mais uma jornada de 7 anos de trabalho para tê-la como esposa. O texto ainda diz que Labão deu às suas filhas as suas servas, isto é, Zilpa como serva de Lia e Bila como serva de Raquel. Essas seriam moças não só ajudantes de Lia e de Raquel, mas também, como veremos posteriormente, elas também seriam mães de alguns dos filhos de Jacó. Querido amigo, você percebe que situações delicadas Jacó teve que enfrentar? São situações complicadíssimas, não é mesmo? O verso 22 menciona o banquete que Labão deu aos seus convidados. Além do banquete celebrar o casamento de uma de suas filhas, certamente celebrava a astúcia e a esperteza do próprio Labão e a humilhação de Jacó. Durante uma semana, como de costume, foram realizadas as comemorações, e o que deveria ser para Jacó uma ocasião de alegria e de conquista de um alvo tão almejado, pelo qual ele tinha trabalhado durante 7 anos, se tornava aquela situação um motivo de gozação, de escárnio, enfim, uma piada de mau gosto. Jacó deve ter se lembrado de suas atitudes passadas. Mas o irônico em tudo isso é que a explicação que Labão deu a Jacó mostrava a ele claramente o seu passado. Jacó tinha roubado de Esaú a bênção costumeiramente reservada ao irmão mais velho, conforme nós vimos quando estudamos o capítulo 27. E agora Labão engana Jacó ao defender exatamente um costume semelhante. Alguns têm dito que se Jacó fosse explícito pedindo Raquel a Labão, esse não teria desculpas para lhe entregar Lia. Eu não creio que tenha sido essa a razão de Labão ter enganado a Jacó. A razão do engano residia, sim, no coração avarento e cobiçoso de Labão. E era, na verdade, uma lição que Deus queria que Jacó experimentasse, que Jacó aprendesse. Jacó estava pagando o preço, estava colhendo aquilo que ele mesmo tinha plantado. Estava pagando o preço das suas condutas anteriores. Aquela primeira manhã após o casamento, certamente foi uma manhã terrível para Jacó. Certamente ele voltou a pensar no seu passado quando enganou seu irmão e seu pai com mentiras, com truques. Foi porque enganou seu pai e seu irmão que ele foi obrigado a deixar o lar. Ele havia obtido o direito de primogenitura e a bênção por meios escusos, por meios mentirosos. Mas Deus não aceita tal prática, Deus não aceita esses métodos para que consigamos as suas bênçãos ou consigamos os nossos objetivos. Deus havia prometido a ele a bênção, o direito de primogenitura, mas Jacó procurou obter tudo isso usando meios errados. Para ele, os fins justificavam os meios, mas Deus não aceitou e não aceita essa prática. Jacó estava agora colhendo aquilo que ele tinha semeado. Jacó estava matriculado numa boa escola, colhendo tudo aquilo que ele havia semeado. A sua experiência estava sendo muito dura, muito difícil, mas era somente assim que ele poderia aprender essa importante lição. Às vezes, se demora um pouco para se colher o que se semeou, mas como diz a lei divina, a lei universal, tudo que o homem semear, isso também ceifará. Querido amigo, que Deus nos proteja de usarmos meios ilícitos para conquistarmos os nossos alvos, para conquistarmos as suas bênçãos. Que não tenhamos que passar por essa escola de engano, por essa escola de Labão, para sermos enganados, como foi Jacó. Que essa lição possa ser aprendida e praticada de tal maneira que nossas vidas sejam sempre agradáveis a Deus. Um grande abraço a você e que Deus te abençoe.
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2: Pessoas surdas podem enxergar melhor o que acontece ao redor? O cérebro dá pistas. Nova espécie de gato selvagem que parece um tigrinho é descoberta por brasileiro. Quer reduzir o sal? Médicos indicam ingrediente pouco óbvio. Um estudo publicado na revista PNAS revelou que pessoas com surdez profunda desde a infância apresentam uma reorganização cerebral que prioriza a visão periférica, que é aquela visão lateral. Utilizando ressonância magnética funcional, pesquisadores compararam adultos surdos e ouvintes

0: e observaram que o cérebro dos não ouvintes redistribui seus recursos neurais. Essa mudança ocorre no córtex visual primário e no núcleo geniculado lateral, concedendo mais espaço para o processamento das áreas visuais laterais em comparação com a visão central, funcionando como um redirecionamento de atenção do próprio organismo. Essa adaptação é um exemplo de neuroplasticidade, a capacidade do sistema nervoso de se reconfigurar conforme as necessidades do ambiente. Para quem não escuta desde cedo, perceber rapidamente movimentos, a aproximação de pessoas ou potenciais perigos nas laterais compensa a ausência dos estímulos sonoros. O estudo esclarece que não se trata de uma melhora geral na acuidade visual, mas de um ajuste fino no modo como o cérebro mapeia o campo de visão para garantir maior proteção e percepção do entorno. Uma equipe científica liderada pelo biólogo brasileiro Eduardo Eiseri anunciou a descoberta do Leopardus tilcaio, uma nova espécie de gato selvagem encontrada nas florestas montanhosas das Yungas, na Bolívia. O pequeno felino, que pesa apenas 1,4 kg e mede menos de 50 centímetros, tem pelagem marrom clara com manchas escuras e é menor que a maioria dos gatos domésticos. Esta é a primeira vez em mais de 100 anos que uma nova espécie viva de felino é oficialmente descrita pela ciência. Numa pesquisa publicada na revista Current Biology, que analisou o genoma de quase 40 animais e revelou 5 espécies geneticamente distintas na América do Sul. A peça-chave para o achado foi o tigrino, um filhote resgatado em 2016 e levado ao santuário Senda Verde, onde inicialmente achavam-se tratar de um gato comum. Os testes genéticos mostraram que o animal pertencia a uma linhagem própria. Médicos ouvidos pelo site Very Well Health apontam que é possível controlar a pressão arterial e reduzir o sódio sem abrir mão do sabor, utilizando alternativas para temperar as refeições. O grande destaque é o uso de algas como nori e wakame, uma opção pouco óbvia, mas rica em cloreto de potássio e pobre em cloreto de sódio. Elas conferem um sabor salgado natural aos pratos e contêm polissacarídeos vegetais que ajudam o corpo a eliminar o sódio pela urina, reduzindo a retenção de líquidos que eleva a pressão. Além das algas, os especialistas recomendam investir em opções que oferecem acidez e frescor aos alimentos, como o vinagre e as frutas cítricas como limão, lima e laranja. Os frutos cítricos contêm compostos como eriocitrina e hesperidina, que atuam como vasodilatadores e auxiliam no fluxo sanguíneo.
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4: Dia 22 de setembro. Texto bíblico, Salmo 130, versículo de 1 a 4. Tema, Contigo está o perdão. Assim diz a palavra do Senhor. Das profundezas clamo a Ti, ó Senhor. Senhor, escuta minha voz. Esteja os Teus ouvidos atentos à voz das minhas súplicas. Se Tu, Senhor, observares as iniquidades, quem subsistirá? Mas Contigo está o perdão, para que sejas temido. O clamor do mais profundo da alma do salmista é que o Senhor ouça a sua voz e esteja atento à sua súplica. O que o salmista, interpretando o sentimento de Israel, deseja de tão profundo da sua alma é o perdão de Deus. Não é Deus que está longe do clamor de Israel, mas é Israel que está tão distante de Deus por causa do seu pecado que chega a pensar que Deus não ouvirá a sua súplica. O profeta Miqueias exalta a misericórdia de Deus dizendo: Quem é Deus semelhante a ti, que perdoas a iniquidade e que te esqueces da transgressão do resto da sua herança? O Senhor não retém a sua ira para sempre, porque se deleita na benignidade. Tornará a piedar-se de nós, pisará os pés das nossas iniquidades. Tu lançarás todos os nossos pecados nas profundezas do mar. O salmista reconhece que o pecado de Israel é grande, porém declara: Mas contigo está o perdão, para que sejas temido. Versículo 4. Se o anseio por perdão do nosso pecado é muito profundo, muito mais profundo é o perdão de Deus por causa da sua benignidade. A família que tem o temor de Deus sabe que em Deus está o perdão. Oremos ao Senhor. Nós te damos graças, porque Tu estás sempre pronto a nos perdoar. Ajuda-nos a buscar sempre o Teu perdão. Em nome de Jesus. Amém.
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Você sabe quanto custa a vida eterna? Para mim e para você, querido ouvinte, ela não custa literalmente nada, porque Jesus, o Filho de Deus, morreu na cruz por nossos pecados, pagando a nossa dívida e nos dando o lindo presente da vida eterna. Agora existe apenas uma coisa que Deus pede de nós para nos dar esta grande bênção, uma oração sincera a Ele, confessando então as nossas transgressões e confiando na vinda, morte e ressurreição de Cristo. Se você nunca fez essa oração e por isso não tem certeza se você já é ou não salvo, hoje mesmo você pode tirar essa dúvida. Para mais informações, acesse www.bbnradio.org e clique em Como Chegar ao Céu. E após mais um bloco musical, vamos conferir o edificante estudo no Palavra e Família, com o pastor Davi Merck. Obrigado pela sintonia.

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1: Preparar os filhos para o futuro é um dos principais alvos de todo bom pai. Muitas vezes a questão do futuro aflora tanto na mente dos pais quanto na mente do filho. Os filhos se perguntam: o que eu vou fazer com a minha vida? Devo fazer uma faculdade? Qual? Como vou pagar meu curso? Qual seria a melhor vocação para mim? Eu devo me casar? Com quem? Onde vamos morar? Os pais, por sua vez, têm outras indagações. Como orientar melhor os filhos sobre as decisões importantes que eles têm de tomar? Exatamente qual é o meu papel em tudo isso? Até que ponto devemos interferir na vida deles? Que direito nós temos de nos envolver nos relacionamentos de namoro, noivado dos nossos filhos? O que fazer quando os filhos deixam o lar? Até onde podemos nos envolver com os negócios dos filhos depois de eles deixarem a nossa casa? Nesse programa, nós gostaríamos de focalizar somente algumas dessas perguntas, especificamente aquelas que tocam na orientação que os pais devem dar aos filhos quanto a questões sentimentais, o namoro, noivado e casamento, e também a escolha de um cônjuge, caso seja essa a vontade de Deus. Mais uma vez, nós usamos o currículo que desenvolvemos para casais chamado Mobiliando a Casa, tratando da série Construindo um Lar Cristão e Estudos Bíblicos para os Pais na Educação dos Seus Filhos. Em primeiro lugar, nós consideramos o papel dos pais. Os pais têm papel essencial na preparação dos filhos para o futuro. Precisam evitar viver a vida no lugar do filho, ou viver a própria vida novamente por intermédio dele, mas ao mesmo tempo ser os principais orientadores, tutores na vida do filho, usando da sua experiência de vida, a sua sabedoria concedida por Deus pela palavra, para direcionar os filhos como flechas para o futuro. A palavra de Deus deixa muito claro em textos como 1 Pedro 2, de 3 a 15, Romanos capítulo 13, de 1 a 4, que Deus é quem ordenou autoridades justamente para orientar seus subordinados dentro da vontade de Deus. Muitas vezes a vontade de Deus revela-se por intermédio das autoridades que Ele coloca em nossas vidas. Como já vimos, as autoridades são como guarda-chuvas que nos protegem das tempestades da vida. Enquanto nós permanecemos debaixo deles, estamos seguros. Mas fora da sua cobertura, estamos expostos a muitos perigos. Os pais não podem deixar de aceitar a responsabilidade que têm de orientar seus filhos. E os filhos precisam, por sua vez, ouvir e honrar os pais, reconhecendo que é a responsabilidade primordial deles direcionarem os filhos para um futuro bom. É engraçado como a nossa cultura nos ensina que a autoridade dos pais termina quando o filho chega aos 18 anos de idade, como se fosse algo mágico. Entretanto, essa lei não se encontra em lugar nenhum na Bíblia. No texto sagrado não há nada específico sobre os 18 anos. A realidade, no entanto, mostra que é depois do jovem na nossa cultura completar seus 18 anos, e não antes dessa idade, que o jovem precisa tomar as decisões mais importantes da sua vida. Os pais precisam se posicionar de tal forma que mesmo com os filhos adultos, eles consigam influenciá-los nesse período de escolhas. É nesta hora que o jovem mais precisa do parecer, do olhar sábio, do conselho dos seus próprios pais, que melhor os conhecem, talvez, do que qualquer outra pessoa na face da terra. É justamente nessa época que há uma transição da autoridade para a amizade entre pais e filhos. O que o filho adulto mais necessita nesta hora é de um pai ou de uma mãe amigo, de confiança, sábio, que observe os pontos cegos e que com autoridade o oriente pelos labirintos da vida. Podemos afirmar que os pais continuam como autoridade na vida dos filhos mesmo depois da maioridade. Essa autoridade, porém, deve ser exercida de maneira menos autocrata e mais amigável. Enquanto o filho continua sob a autoridade dos pais, tem a responsabilidade de honrá-los e obedecer-lhes em suas orientações. Os pais devem fazer de tudo para cumprir essa responsabilidade, ajudando o filho nas decisões difíceis que precisa tomar. Uma das principais responsabilidades dos pais é preparar seus filhos para seu futuro lar. Em Provérbios 5, 6 e 7, o sábio Salomão recomenda que o pai faça com seu filho justamente isso. Ele oferece orientação sobre relacionamentos com o sexo oposto. Essa orientação inclui detalhes como o fato de que o cônjuge vem como presente da graça do Senhor, Provérbios 18, 22. Que a pureza deve caracterizar os relacionamentos, 1 Coríntios 6, 18 a 20, 1 Tessalonicenses 4, de 3 a 8. Que o relacionamento deve ser dentro de um jugo chamado igual. Ou seja, crente com crente e de preferência duas pessoas que têm não somente o mesmo mestre, mas a mesma missão na vida, para que os opostos se atraiam, mas que não sejam opostos demais, para que um complemente o outro e não compita com o outro. E tudo isso dentro de um contexto de respeito, obediência e honra aos pais, como diz Efésios 6, de 1 a 3. A Bíblia não fala especificamente sobre o que nós chamamos de namoro, ou até mesmo noivado. Entretanto, traz princípios que se aplicam diretamente ao relacionamento a dois. Relacionamentos fazem parte de uma guerra espiritual. Fazem parte também do reflexo da imagem de Deus. Por isso, devemos proteger a santidade da imagem de Deus a qualquer custo. O relacionamento entre rapazes e moças é uma questão séria, não é uma brincadeira, como nós vemos na nossa sociedade, com os pares se formando até mesmo da infância. Alguns pais começam cedo a preparação dos filhos para o casamento. Estabelecem um acordo ou pacto entre pais e filhos quanto aos padrões de namoro e do futuro casamento. Não deixam os filhos a léu nesse campo minado em que o inimigo está tanto desejando destruir o fundamento do seu futuro lar antes mesmo de começar. Se, como pais, vocês fossem desenvolver um pacto de namoro, baseado em princípios bíblicos, que princípios vocês incluiriam nele? Na nossa casa, nós desenvolvemos um pacto de namoro com alguns elementos básicos que apresentamos a nossos filhos quando tinham 11 para 12 anos de idade. Aqui um exemplo do que os pais poderiam trabalhar com seus filhos bem cedo, fechando, num certo sentido, uma aliança familiar. O nosso pacto de namoro diz algo assim: comprometo-me, pela graça de Deus, a seguir estes padrões do meu relacionamento com pessoas do sexo oposto. 1. De desenvolver amizades sadias sem envolvimento físico precipitado. 2. Buscar o conselho, a aprovação e o envolvimento dos meus pais e da minha família antes de assumir um compromisso mais sério de namoro. 3. De não assumir compromisso nenhum de amizade mais séria, ou seja, namoro, noivado, com pessoas que não partilhem da mesma fé e da mesma missão de vida. 4. Guardar meu coração de fantasias, evitando formas de entretenimento sensual, situações comprometedoras, o ficar e mais. E finalmente, 5. De buscar o perdão quando apropriado e necessário das pessoas a quem talvez eu tenha defraudado em relacionamentos. Essa questão do pacto do envolvimento físico entre duas pessoas do sexo oposto de forma precoce e imatura é muito significativa em nossos dias. Por exemplo, o ficar, um fenômeno que sempre existiu entre jovens, mas que tem atingido cada vez mais adolescentes e até pré-adolescentes, já constitui um perigo para aqueles que querem se preparar da melhor forma possível para o seu futuro lar. Mas qual o problema em tudo isso? Quem fica entra em um relacionamento que inclui e normalmente enfatiza o envolvimento físico sem nenhum compromisso de longo prazo. Essa prática, entretanto, ensina hábitos de autogratificação, imediatismo e sensualidade que minam a pureza moral da nossa juventude, neutralizam seu testemunho e, eventualmente, estragam futuros lares. Existem pelo menos duas razões bíblicas mostrando que o jovem cristão não deve seguir a moda do ficar. Primeiro, porque amizade bíblica implica em compromisso. O livro de Provérbios esclarece a natureza da verdadeira amizade. Amizade exige constância. Provérbios diz que em todo tempo ama o amigo. E na angústia se faz o irmão. Provérbios 17, 17. Envolve lealdade também. Provérbios 27, 10 diz: não abandones o teu amigo, nem o amigo de teu pai, nem entres na casa de teu irmão no dia da tua adversidade. Mais vale o vizinho perto do que o irmão longe. A lealdade, mas também compromisso e constância no verdadeiro amigo. A amizade não é influenciada pelo exterior, como bens materiais ou aparência física. A amizade sempre pensa no bem-estar do outro, não na própria gratificação, e não mede esforço para estimular melhoras no caráter do outro. Como o ferro com o ferro se afia, assim o homem ao seu amigo. A amizade verdadeira segue o padrão de amor descrito em 1 Coríntios 13, versículos 4 a 8. Esse compromisso de dar-se é muito raro em nossos dias, mesmo entre amigos, e totalmente inexistente no ficar. Mas uma segunda razão porque o ficar, como praticado hoje, é vetado nas Escrituras, e porque os pais precisam ensinar, educar, treinar os seus filhos visando um bom futuro. Biblicamente, o envolvimento físico legítimo entre duas pessoas sempre exige compromisso sério entre elas, especificamente no casamento. A união física de duas pessoas reflete sua aliança, ou seja, seu compromisso. Deus criou as expressões físicas de amor e intimidade como uma escada biológica. No plano de Deus, cada degrau da escada leva naturalmente ao próximo degrau, até alcançar o topo, ou seja, a consumação sexual. Deus deixa bem claro que essa experiência é reservada a casais casados, como encontramos em Hebreus capítulo 13, versículo 4. As pressões para ficar hoje para os nossos jovens são muito grandes. Os pais têm a enorme responsabilidade de ensinar o padrão divino que, pela graça de Deus, o jovem cristão pode atingir, um padrão de santidade e de virgindade. O preparo dos filhos para o futuro tem mais uma dimensão. Os pais precisam estar prontos para o dia em que não haverá mais filhos em casa. A saída do último filho pode ser um momento traumático para os pais. Esse momento, conhecido por alguns como o ninho vazio, representa outro desafio para nós como pais. Pais que não tomam cuidado para manter saudável seu relacionamento como casal, ou que vivem sua vida exclusivamente para os filhos, ou que têm uma ligação afetiva emocional exagerada e até doentia com os filhos, ou pais que sofreram uma separação ou divórcio e passam a ter o relacionamento pai-filho como principal relacionamento das suas vidas, podem sim experimentar o trauma do ninho vazio. Os pais precisam se lembrar de que o relacionamento entre eles tem prioridade sobre todos os outros relacionamentos da filha, inclusive pai-filho. Conforme Gênesis 2, deixar pai e mãe sugere que os pais também têm a responsabilidade de preparar os filhos para saírem de casa. Os pais devem preparar os filhos para algum dia serem independentes do lar, assim deixando o lar de origem. Devem reconhecer que, uma vez casado, a primeira responsabilidade do filho é de cuidar do cônjuge, formando um lar diferente do lar dos pais. Os pais não devem interferir nesta autonomia desse novo lar. O que aprendemos sobre o filho e seu futuro? Talvez o maior princípio de construção seria que, na orientação dos filhos quanto às decisões importantes do futuro, os amigos mais próximos devem ser seus próprios pais. Que Deus nos dê relacionamentos de amizade com os nossos filhos para podermos orientá-los, para direcionar essas flechas poderosas nas mãos do guerreiro para um futuro feliz e, acima de tudo, que glorifique a Deus.
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Amém. Eu sou Renato Gontijo e aqui então vou chegando ao fim da minha sintonia com você nessa terça-feira. Muito obrigado pela sua companhia nessa manhã. Que nosso soberano Deus te conceda uma semana de muitas bênçãos e continue aqui, porque enquanto nosso Senhor permitir, seguiremos compartilhando de sua palavra fiel nas 24 horas do dia. Forte abraço!

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2: Calor, El Niño e tempestades, o prognóstico para a primavera de 2026. Síndromes respiratórias exigem vigilância integrada na suinocultura. TST suspende julgamento de dissídio da greve dos Correios. A primavera de 2026 começa nesta terça-feira marcada por temperaturas acima da média, mudanças no regime de chuvas e risco elevado de tempestades no país, sob influência de um fenômeno El Niño de forte intensidade. O período traz a transição para a estação chuvosa no centro-sul e favorece a ocorrência de ondas de calor e eventos severos. Enquanto a região sul deve registrar os maiores acumulados de chuva, com volumes até 200 milímetros acima da média no Rio Grande do Sul e Santa Catarina, as regiões norte e nordeste enfrentarão um período mais seco e quente, com termômetros marcando até 2 graus acima do padrão histórico. As doenças respiratórias representam um dos principais gargalos sanitários e econômicos.

0: Os da suinocultura ao formarem o chamado complexo das doenças respiratórias dos suínos. O problema envolve a ação conjunta de vírus e bactérias que prejudicam o ganho de peso, pioram a conversão alimentar, aumentam a mortalidade e elevam os custos com medicação. Para mitigar esses prejuízos, especialistas destacam a importância crucial da biosseguridade rigorosa, que abrange desde o isolamento e quarentena de novos lotes até a higiene das instalações e o cumprimento de calendários de vacinação adequados. O Tribunal Superior do Trabalho suspendeu nesta segunda-feira a análise do dissídio coletivo referente à greve dos funcionários dos Correios, adiando a retomada da sessão para esta quinta-feira às 15h30. A decisão atendeu uma questão de ordem do presidente da Corte, o ministro Vieira de Mello Filho, para conceder o prazo de 48 horas para que os sindicatos representantes da categoria se manifestem sobre novos documentos anexados ao processo que pedem a declaração de abusividade do movimento. A paralisação teve início na quinta-feira passada, após o fim das negociações da campanha salarial sem um acordo entre as partes. Na semana anterior, o tribunal já havia determinado a manutenção de 80% do efetivo de trabalhadores da empresa, argumentando que os serviços postais são essenciais e que a interrupção das atividades pode trazer impactos diretos para o processo eleitoral.
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0: Terça-feira, 22 de setembro de 2026, em Curitiba e região metropolitana, tempo chuvoso durante o dia e a noite, mínima 10, máxima 20. Em Cornélio Procópio e norte do Paraná, céu nublado com chuva forte durante o dia. À noite, a chuva diminui de intensidade, mas não para, mínima 20, máxima 22. Em Taubaté e Vale do Paraíba, em São Paulo, céu nublado com chuva forte durante o dia. À noite, a chuva diminui de intensidade, mas não para, mínima 20, máxima 22. Em Pirassununga, centro-leste paulista, sol com algumas nuvens, chove rápido durante o dia e a noite, mínima 20, máxima 25. As informações são do Climatempo.
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Muito bom dia, querido ouvinte, e muito obrigado pela sua sintonia nesta manhã de terça-feira, dia 22 de setembro, agora ao lado de seu irmão e amigo Denis Cordeiro, dentro das próximas horas.

0: 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Ouça agora esta verdade bíblica. Com certeza você já ouviu alguma piada sobre o apóstolo Pedro ser aquele que permite ou não alguém entrar no céu. Esta ideia popular é derivada das palavras de Jesus quando este diz a Pedro: dar-te-ei as chaves do reino dos céus. Confira em Mateus capítulo 16. Note primeiramente que Jesus diz: irei te dar. A ideia era entregar as chaves quando a obra estivesse pronta. Ninguém recebe as chaves da casa antes dela estar pronta. E quando as recebe, elas vêm acompanhadas de responsabilidades. A seguir nos vêm as perguntas: o que seriam as tais chaves? O que pode abrir as portas do reino de Deus? Seriam as boas obras? A caridade? Ser membro de alguma igreja? Certamente que não. Antes, as chaves são as boas novas da vitória de Jesus sobre a morte, exaltado à direita de Deus, tendo recebido do Pai a promessa do Espírito Santo. Estas são as chaves entregues a Pedro e a todos os seus discípulos desde então. A nossa responsabilidade é de proclamar a mensagem da graça de Deus, fazendo discípulos de Jesus, dia após dia. Eu sou o Eduardo Steibel e termino com uma palavra dos Salmos. O Senhor é bom e a sua misericórdia dura para sempre.
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É uma alegria estar ao seu lado nesta manhã e, aproveitando a oportunidade, vamos iniciar este momento juntos lendo o pensamento de ouro do dia, que encontra-se em Daniel capítulo 10, versículo 19. Não temas, homem muito amado, paz seja contigo. É maravilhoso encontrar uma mensagem de conforto, de ânimo e encorajamento nos desafios que temos à nossa frente no dia de hoje. Então, lembre-se da palavra de Deus para a sua vida, você que é um crente em Jesus Cristo, salvo e parte da família de Deus. Não tema, você é um filho de Deus muito amado e tenha paz contigo, mesmo em meio às correrias e turbulências do seu dia.

A partir de Mateus capítulo 24, nós encontramos uma das mais extensas declarações de Jesus sobre o futuro. Ele menciona os sinais que precederiam a sua segunda vinda. Entretanto, o mais importante é que metade desta passagem consiste de advertências de que ninguém pode predizer o momento exato da sua vida. Por isso, somos exortados a vigiar. Vamos aprender mais a respeito dessa admoestação através do estudo apresentado pelo pastor Rômulo Eden Ribeiro no programa A Bíblia Tem Razão, aqui na Rede de Rádio Difusão Bíblica.

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2: No livro de Mateus capítulo 24 e 25, o que significa a expressão ali haverá pranto e ranger de dentes? Vou ler o versículo para você, Mateus 24, 51. E separá-lo-á e destinará a sua parte com os hipócritas, ali haverá pranto e ranger de dentes. O que significa? Durante todo o livro de Mateus, essa expressão, ranger de dentes, se refere aos perdidos do período da grande tribulação. Os perdidos da tribulação receberão o julgamento antes do início do reino milenar de Cristo. Eles não poderão entrar no reino de Jesus, serão realmente lançados no inferno. O mau servo se refere àquela pessoa que fez uma profissão de fé, aceitou Jesus de mentirinha, mas na verdade nunca recebeu o evangelho do reino, ou seja, não foi verdadeiramente convertido. Deixe-me ler para você a passagem. É a parábola dos dois servos. Por isso estai, pois, preparados também, porque o Filho do Homem há de vir a hora em que não penseis. Aqui Jesus está falando com os habitantes da grande tribulação. Quem é, pois, o servo fiel e prudente a quem o seu Senhor constituiu sobre os seus servos para dar-lhes o sustento a seu tempo? Bem-aventurado aquele servo que o seu Senhor, quando vier, achar fazendo assim. Então Jesus, quando vier no final da grande tribulação, vai separar as ovelhas dos bodes, vai separar o trigo do joio. Os bodes, o joio, serão julgados, mas o trigo, as ovelhas, entrarão no reino de Jesus Cristo. Reino aqui na terra, o reino milenar de Cristo. Você conhece o gráfico do julgamento? Esse gráfico foi dado no livro de Mateus 25. Lembre-se, nunca devemos formular doutrinas baseadas em parábolas. Parábolas geralmente usam expressões figurativas e mesmo os teólogos mais conservadores do mundo diferem nas interpretações das parábolas. Então nós não usamos parábolas para ensinar doutrinas. Muitos ensinam, por exemplo, que as 10 virgens, a parábola das 10 virgens de Mateus 25, retratam o arrebatamento da igreja. Eu próprio, quando novo convertido, eu li a parábola das 10 virgens e eu pensava assim também. Então o reino do céu será semelhante a 10 virgens que, tomando as suas lâmpadas, saíram ao encontro do esposo. E 5 delas eram prudentes e 5 eram loucas. Então, eu pensava que as 5 prudentes seria a igreja que iria subir com Jesus. E as 5 loucas ficariam aqui na terra, porque nunca foram salvas. Seria fácil, né? Interpretar a parábola assim. Mas seria errado também. Seria errado. Mas muitos acham que as 5 virgens prudentes representam os salvos e as 5 loucas representam os perdidos. Sem dúvida, podemos fazer essas aplicações, mas baseado no contexto de Mateus 24, capítulo anterior, a interpretação mais coerente seria a seguinte. Preste atenção, as 10 virgens, não se esqueça que é uma continuação da lição sobre a segunda volta de Cristo à Terra, quando haverá separação entre salvos e perdidos. Lembra dos bodes e das ovelhas, do trigo e do joio? Jesus usou o casamento oriental, casamento no Oriente Médio, para ilustrar a sua volta. Como que era? Os parentes e amigos do noivo esperavam por ele na festa e depois iam com ele para a sua nova casa. Da festa para a nova casa. O óleo provavelmente simboliza o Espírito Santo. 5 virgens eram prudentes, ou seja, tinham interesse nos interesses do noivo. Essas virgens representam aqueles que estarão preparados para a volta de Cristo no final da grande tribulação. As 5 virgens loucas estão esperando a chegada do noivo, mas não estão preparadas. Há uma diferença, né? Agora mesmo há muitas pessoas esperando o arrebatamento da igreja, mas se fosse agora, não estariam preparadas. Aplicação. Então aquelas pessoas que estiverem preparadas para a volta de Cristo vão ter a alegria de entrar com ele no milênio, no reino. E as pessoas que não estiverem preparadas não poderão entrar. Elas serão separadas pelos anjos de Deus. Você vai ler também em Mateus 25 sobre 3 servos, a partir do verso de número 14. Porque isto é também como um homem que, partindo para fora da terra, chamou os seus servos, 3 deles, e entregou-lhes os seus pertences, os seus bens. Serviço e recompensas são sempre enfatizados por Jesus. O tempo todo Jesus sempre nos incentivou através de recompensas. 2 servos aqui da parábola receberam a mesma recompensa. Sabe o que isso prova? Que Deus não olha para o talento, para a quantidade, mas sim para a fidelidade, para a qualidade do servo. Amauri mal sabia cantar, ele tinha a língua presa, mas ele amava o coral da igreja. Nunca perdia um ensaio do coral, nunca perdia um culto da igreja. Ao mesmo tempo, aos grandes tenores, os grandes baixos, eram pessoas difíceis de se lidar. Estavam sempre ameaçando deixar o coral se o dirigente não fosse mais flexível. No dia da recompensa, quem será recompensado por Deus? O Amauri, que apesar de não ter tido talento, cantava para Deus? Ou os demais homens, que cantavam para si mesmos? O servo que recebeu apenas um talento, aqui na parábola não era nem salvo. Como sabemos disso? Porque ele não produziu nenhum tipo de fruto. O verso 30 diz o que aconteceu com ele. Lançai, pois, o servo inútil nas trevas exteriores. Ali haverá pranto e ranger de dentes. Escute, um salvo jamais seria lançado no inferno. 10 virgens, os 3 servos, e sabe o que vem em terceiro lugar? As ovelhas e os bodes. E todas as nações, verso 31, serão reunidas diante dele, Jesus, e apartará uns dos outros, como o pastor aparta os bodes das ovelhas ou dos bodes das ovelhas. As 10 virgens e os 3 servos foram parábolas que Jesus usou para ilustrar, figurar uma verdade espiritual. Mas o julgamento das nações, aqui, é uma profecia de um acontecimento que será real, literal. Verso 31 mostra que o julgamento acontecerá imediatamente após a segunda vinda de Jesus Cristo à terra, no final da grande tribulação, e quando o Filho do Homem vier em sua glória. Verso 32 menciona, estamos em Mateus 25, verso 32 menciona a palavra nações, que também quer dizer gentios. Indivíduos de todas as nações serão julgados por Jesus Cristo no final da grande tribulação. O julgamento servirá para determinar quem dentre os gentios poderá entrar no reino milenar de Cristo. Qual será a base desse julgamento das nações? Verso 40 diz, e respondendo o rei, lhes dirá, em verdade vos digo que quando o fizestes a um destes meus pequeninos irmãos, a mim o fizestes. Os gentios salvos serão aqueles que demonstraram interesse pelos irmãos do Senhor Jesus durante a grande tribulação. Quem são os irmãos de Jesus? Os judeus em geral, mas principalmente os judeus salvos. Os 144 mil judeus que estarão pregando o Evangelho durante a grande tribulação. Quem maltratou esses 144 mil, com certeza são pessoas perdidas, que vão ser lançadas no inferno. Quem tratou bem, com respeito a esses homens, serão pessoas salvas, que tiveram temor da palavra que eles estavam pregando. Os gentios salvos serão aqueles que demonstraram interesse pelos irmãos de Jesus. Certamente todos os gentios que aceitaram aquele evangelho, que aceitarem o evangelho do reino durante a tribulação, serão odiados e perseguidos pelo anticristo. Apocalipse 7 fala de 144 mil judeus que irão espalhar a palavra de Deus durante o período da grande tribulação. Os gentios salvos entrarão no milênio com Jesus. Verso 34 diz: "Vinde, benditos de meu Pai, possuí por herança o reino que vos está preparado desde a fundação do mundo." Sem dúvida, os filhos menores, as crianças desses gentios entrarão no reino também. O livro de Josué 6 conta a história de Raabe, a meretriz, que arriscou a sua vida para proteger dois espias de Israel. Quando Jericó foi invadida e derrubada, Raabe e todos os seus parentes foram salvos. Os gentios perdidos serão eternamente separados dos salvos. Verso 46, irão estes para o tormento eterno, mas os justos para a vida eterna. Espero que você tenha entendido que há uma diferença entre a volta de Jesus para arrebatar a igreja nos ares e a volta de Jesus 7 anos mais tarde, para pisar sobre o Monte das Oliveiras e dar início ao reino milenar aqui na terra. 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
2: Por que é recomendado colocar vinagre na frigideira ao fritar ovos e qual a sua finalidade? Edição genética avança no Brasil para criar suínos resistentes à PSA. Cozinhar ovos com água fria não tem o mesmo resultado quando cozinhado com água já fervendo. Qual é a diferença? Adicionar poucas gotas de vinagre na frigideira durante o preparo de ovos fritos acelera a coagulação das proteínas da clara devido à presença do ácido acético. Essa reação química faz com que a parte branca se firme mais rapidamente e fique compacta ao redor da gema, evitando que o ovo se espalhe pela superfície e garantindo bordas mais bem definidas sem alterar o sabor final. O método é semelhante ao utilizado no preparo do ovo pochê e ajuda a manter a gema macia enquanto a clara termina de cozinhar. Os especialistas ressaltam que a quantidade utilizada deve ser mínima, variando entre algumas gotas e no máximo meia colher de chá de vinagre de sabor suave, adicionada diretamente sobre a clara em fogo médio. Além disso, o vinagre cumpre apenas um papel na textura e no formato do alimento, o que significa que ele não substitui a necessidade do uso de óleo ou manteiga para evitar que o ovo grude na frigideira. Pesquisadores brasileiros estão utilizando a tecnologia de edição genética CRISPR para criar linhagens de suínos resistentes à peste suína africana, PSA, uma das doenças mais letais para o setor em todo o mundo. O projeto científico nacional busca criar uma barreira biológica no próprio genoma do animal, garantindo a biossegurança do plantel brasileiro e protegendo as exportações do país contra surtos que historicamente devastaram rebanhos na Ásia e na Europa. A iniciativa representa uma mudança de paradigma ao ir além do controle de fronteiras e do isolamento.

0: físico tradicional. Esse avanço na sanidade animal no Brasil ocorre em paralelo a um movimento global voltado para a sustentabilidade e uso eficiente de recursos na pecuária. Estudos internacionais recentes apontam soluções para a produção de rações suínas sustentáveis e circulares, priorizando a nutrição eficiente e o reaproveitamento de subprodutos. Especialistas destacam que o futuro da proteína animal exigirá uma combinação de inovação genética, redução da pegada de carbono e liderança corporativa para manter a competitividade no mercado internacional. O momento em que os ovos são colocados na água altera diretamente a textura, o tempo de preparo e a facilidade para descascar. Começar o cozimento com a água ainda fria permite um aquecimento gradual, que reduz o choque térmico e previne rachaduras na casca, embora dificulte a medição exata do tempo de cocção. Já colocar o alimento direto na água fervente melhora o controle do tempo, mas pode romper a casca se o ovo estiver muito frio, exigindo cuidados no manuseio para evitar que ele se estrague na panela. Para acertar o ponto ideal, o tempo de fervura varia de 4 a 5 minutos para a gema líquida, 6 a 7 para uma consistência cremosa e 9 a 11 para a gema totalmente firme. Independentemente do método escolhido, os especialistas destacam que o segredo final é interromper o cozimento imediatamente após a retirada do fogo, transferindo os ovos para um recipiente com água fria ou gelo, o que também ajuda a soltar a casca com mais facilidade.
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2: de setembro. Assim será a minha palavra, que sair da minha boca, ela não voltará para mim vazia, antes fará o que me apraz, e prosperará naquilo para que a enviei. Isaías 55, 11. A folha ao vento. Há alguns anos, um pregador do Evangelho estava andando por uma pequena vila na França, distribuindo literatura evangelística e vendendo Bíblias. As pessoas não estavam muito interessadas, nem eram benevolentes para com ele, muito pelo contrário. Em uma praça situada no centro, eles acenderam uma grande fogueira e jogaram os livros, que eles haviam adquirido apenas para essa finalidade. Naquela noite, estava soprando um vento extremamente forte, e uma folha queimada pela metade rodopiou por cima dos telhados. Ela voou pela janela aberta de uma casa e caiu aos pés de uma jovem chamada Florence. Ela pegou a folha e leu as palavras: Deus enviou seu Filho ao mundo, não para que condenasse o mundo, mas para que o mundo fosse salvo por ele. Quem crê nele não é condenado, mas quem não crê já está condenado, porquanto não crê no nome do unigênito Filho de Deus. João 3, 17-18. Florence pôs a folha de lado para mostrá-la ao seu marido Pierre, que se interessava por questões religiosas. Quem lhe dera conseguir uma cópia do livro do qual a folha viera. Um ano depois, o mesmo evangelista bateu à porta deles para lhes oferecer uma Bíblia. Eles a recusaram, mas em vez disso, perguntaram acerca do livro que continha a folha queimada pela metade. O pregador olhou de relance para a folha, depois abriu a Bíblia no Evangelho de João. Surpreso, o casal comprou a Bíblia e, ao lê-la, encontrou a salvação eterna por meio da fé no Filho de Deus. 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
1: Muito obrigado por sintonizar o nosso programa hoje. Eu quero agradecer você por incluir este ministério em sua mordomia. Obrigado por suas orações, pelo seu cuidado para conosco, obrigado por sua contribuição. Hoje vamos continuar nosso estudo sobre os nomes de Deus. Vamos ver outro nome composto de Deus. Antes, porém, vamos orar. Senhor, nós te agradecemos pela tua santa palavra, pois é um privilégio ministrar e estudar a tua palavra, Senhor. Muito obrigado por esta oportunidade, por este estudo, e que hoje esta mensagem possa alcançar corações e abençoar vidas. Nós oramos por aqueles que estão nos hospitais, estão sofrendo com doenças, os jovens, os idosos, onde estiverem, Senhor, que neste momento o Espírito Santo possa tocar no coração dessas pessoas. Nós te agradecemos pela vida de cada uma delas. Obrigado, Pai, por esse dia. Muito obrigado por esta oportunidade. Te louvamos pela salvação que temos em Cristo Jesus. Oramos assim, em nome precioso de Jesus. Amém. Hoje vamos nos voltar para o segundo nome de Deus. Em hebraico ele é El Elyon. E-L-E-L-I-O-N. Dois nomes. El, evidente que é Deus. Este nome é parte de Elohim, o forte, o fiel, e Elyon. Bem, vamos ver esse nome e ver o que podemos encontrar na Bíblia. Pegue a sua Bíblia e a mantenha aberta em mãos. Este nome é o Elyon, que é traduzido por o Altíssimo Deus. Agora, em sua leitura da Bíblia, você verá a seguinte frase em algumas passagens. O Altíssimo Deus. Lembre-se de que quando lemos o Deus Altíssimo, você deve parar. Isso mesmo. Pegue as suas notas, caso tenha o hábito de marcar a margem de sua Bíblia. É bom ter a sua Bíblia marcada, assim, quando você ler a sua Bíblia e encontrar estes nomes com suas próprias anotações e o significado de cada um deles nas páginas de sua Bíblia, você vai se recordar do que aprendeu. O verdadeiro nome El Elyon quer dizer o possuidor dos céus e da terra. Vamos olhar onde este nome aparece pela primeira vez. Já vimos em estudos anteriores que a nossa primeira menção que frequentemente surge, a primeira aparição, é uma ajuda para que o estudante possa discernir o sentido do termo nas Escrituras. Pegue a sua concordância e trace a primeira aparição para este nome. Bem, onde o Altíssimo Deus aparece? Eu creio que seja em Gênesis, capítulo 14. Dessa forma, se você abrir em Gênesis 14, você vai começar a ler no verso 17. Acompanhe. E o rei de Sodoma saiu-lhe ao encontro, depois que voltou de ferir a Quedorlaomer e aos reis que estavam com ele, até o vale de Safé, que é o vale do rei. E Melquisedeque, rei de Salém, trouxe pão e vinho, e era este sacerdote do Deus Altíssimo. Agora, sublinhe em sua Bíblia Gênesis 14, Deus Altíssimo. Pelo que eu entendo, esta é a primeira vez que este nome aparece na Bíblia. Vamos a partir do verso 19. E abençoou-o e disse, bendito seja Abrão pelo Deus Altíssimo, o possuidor dos céus e da terra. Bem, aqui no verso 19 você tem o sentido deste nome. Lembre-se, o nome em hebraico é o Elyon, é traduzido por o Deus Altíssimo. E o que significa? Significa que Deus é possuidor dos céus e da terra. Agora veja o verso 20. E bendito seja o Deus Altíssimo, que entregou os teus inimigos nas tuas mãos, e Abrão deu-lhe o dízimo de tudo. E o rei de Sodoma disse a Abrão, dá-me a mim as pessoas e os bens toma para ti. Abrão, porém, disse ao rei de Sodoma, levantei minha mão ao Senhor, o Deus Altíssimo, o possuidor dos céus e da terra. O Altíssimo possuidor dos céus e da terra. Dessa forma podemos ver a primeira aparição deste nome. Você realmente agora tem o verdadeiro sentido do nome. Veja que El Elyon é Deus, que é soberano, criador e dono dos mundos celestial e terrestre. Ele está acima de tudo e de todos, onipotente e supremo. O termo hebraico Elion, ou Altíssimo, é às vezes aplicado aos homens e às coisas materiais deste mundo. Assim, não está confinado ao sagrado uso em conexão com Deus. A palavra é traduzida de muitas maneiras na versão Almeida, e aqui temos uma observação muito interessante em Gênesis 40, verso 17. E no sexto mais alto. A posição de Israel em relação a outras nações é descrita como acima de todas as nações, acima de todas elas, o Altíssimo. Na descrição de Ezequiel do templo, ele fala da maior câmara, Ezequiel capítulo 41, verso 7. E esta palavra, o maior de todos em hebraico, é Elion. Assim você poderá ver seu uso descritivo na Bíblia e sempre distinguirá entre o objeto descrito como de mais alta relação com outros objetos, como o maior portão em 2 Reis 15:35, ou a piscina superior em 2 Reis 18:17, ou o curso d'água em 1 de Crônicas 32:30. Assim, o portão superior era maior que os outros portões, a piscina superior era maior que as outras piscinas e o curso d'água seria maior que os outros. Agora você pode ver o sentido deste nome como sendo aplicado a Deus. E nosso estudo tem a ver com o nome Elion, assim como usado na referência a Deus. Assim, Elion é o Deus Altíssimo, o possuidor dos céus e da terra. Ele é superior em toda a criação, seja animado ou inanimado, seja visível ou invisível, humano ou não. Ele é o mais alto de todos, está acima de tudo e de todos. E não há ninguém acima dele. Em nosso estudo do nome Elohim, aprendemos que ele é forte. Elion é o superlativo, que significa o mais forte. Assim, o nome El Elion, ou o Altíssimo Deus, temos a ideia do mais forte de todos. Ninguém pode se comparar ao nosso grande Deus ou às suas posses. Ele é possuidor dos céus e da terra. Veja que o Altíssimo Deus é quem possui os céus e Elohim também foi quem criou os céus e a terra. Assim, eles são seus por direito de criação. A primeira menção do Altíssimo foi quando Melquisedeque, rei de Salém, fez Abraão. E isso depois de Abraão salvar 318 fazendeiros a quem ele havia instruído para lutarem na noite em que eles lutaram contra um exército dos reis inimigos, onde seu sobrinho Ló estava cativo. Abraão derrotou-os e depois liberou os cativos, trazendo de volta com ele algum tesouro. Você encontrará esta história no 14º capítulo de Gênesis. Mas antes que qualquer disposição fosse feita, Deus viu que um de seus servos escolhidos estava pronto para testemunhar de Abraão. Melquisedeque foi chamado de o sacerdote do Deus Altíssimo. Sua saudação a Abraão, depois da grande vitória, foi simples e bem curta. Ele não saudou Abraão, nem disse que grande exército ele tinha. Ele não disse que grande líder ele era, ou que grande guerreiro era ele. Ele simplesmente disse, bendito seja Abraão, pelo Deus Altíssimo, o possuidor dos céus e da terra. Agora, por causa dessa simples saudação, deste ministro de Deus, e como ministro de Deus que ele era, se apresentou a Abraão com uma característica da natureza de Deus que Abraão jamais tinha conhecido antes. Ele estava lembrando a Abraão que El Elion, o Altíssimo Deus, o que é forte, tinha vencido a batalha por ele, e os despojos pertenciam a El Elion. Ele era o possuidor dos céus e da terra. Quando Abraão conquistou aqueles reis e voltou vitorioso, ele não apenas venceu o exército inimigo, mas trouxe de volta os despojos. Agora o mensageiro de Deus, que era Melquisedeque, disse a Abraão, espere um minuto, não foi você quem venceu a luta na sua própria força. Você venceu na força de El Elion, o possuidor dos céus e da terra. Não há ninguém que seja maior que ele em poder e posses. E Abraão agarrou-se a essa grande verdade da grande revelação da natureza de Deus, aprendendo bem o que isso queria dizer. Suplantado por um sentido de grandeza do Altíssimo Deus, ele deu a Melquisedeque os dízimos de tudo o que ele havia trazido da grande conquista. Veja que ele entendeu que El Elion era o possuidor de tudo isso. Agora faça em sua Bíblia uma nota em Gênesis 14, 19 e em Gênesis 14, 22. O Deus Altíssimo, o possuidor dos céus e da terra. Você conhece a Deus hoje? Bom, você dirá, ah, eu conheço. Bem, mas me deixe perguntar uma coisa a você. Você conhece a Ele como possuidor dos céus e da terra? E isto inclui as pequenas posses, tudo o que você é e o que você tem. Meu amado, se El Elion significa algo para você, então ele deveria significar o Altíssimo Deus que possui os céus e a terra, e o que você tem pertence a ele. Imediatamente o homem do mundo reage a esse tipo de ensino de forma desfavorável. O rei de Sodoma sentiu que Abraão daria a Deus seu espólio e sugeriu dividir com ele o despojo. Sem dúvida, esta foi uma grande tentação para Abraão, mas ele havia conhecido o Deus Altíssimo. Ele tinha conhecido El Elyon, o possuidor dos céus e da terra, e esta nova visão de Deus havia ficado em seu coração. Abraão, porém, disse ao rei de Sodoma: "Levantei minha mão ao Senhor, o Deus Altíssimo, o possuidor dos céus e da terra, jurando que desde um fio até a correia de um sapato, não tomarei coisa alguma de tudo o que é teu, para que não digas, eu enriqueci a Abraão, salvo tão somente o que os jovens comeram e a parte que toca aos homens que comigo foram, Aner, Escol e Manre, estes que tomem a sua parte." Eu sempre senti que Abraão seguiu para casa um pouco apreensivo. Possivelmente ele se perguntava o que o futuro reservava com relação aos bens materiais. Mas El Elyon, o possuidor dos céus e da terra, iria mostrar a ele que nenhum filho obediente jamais será um perdedor, pois isso é o que lemos no próximo verso. Depois destas coisas, veio a palavra do Senhor a Abraão em visão, dizendo: "Não temas, Abraão, eu sou o teu escudo, o teu grandíssimo galardão." Gênesis 15:1. Saiba que o elemento temporal aqui é de vital importância. Deus jamais diz a um homem para não temer, a não ser que aquela pessoa tenha medo. Cada "não tema" na Bíblia está dirigido a alguém cheio de medo de alguma coisa, alguém amedrontado por causa de algo. Deus jamais disse "não temas" se não houvesse necessidade disso. Fico aqui pensando se Abraão não se arrependeu de levar aqueles despojos para Sara. Certamente que o rei de Sodoma cria que Abraão seria um tolo, mas, meu querido amigo, é o Elyon, o Altíssimo Deus, não deve nada a ninguém. Ele que é possuidor dos céus e da terra diz: "Depois destas coisas, veio a palavra do Senhor a Abraão em visão, dizendo: Não temas, Abraão, eu sou o teu escudo, o teu grandíssimo galardão." Eu gosto da aparição desta frase em Gênesis 15, seguindo logo depois para o capítulo 14, e para mim, um dos mais significantes versos da Bíblia. Agora, a próxima vez em que ele aparece nas Escrituras está em conexão com Balaão, no livro de Números, capítulo 24. Balaão testificou que: "Fala aquele que ouviu as palavras de Deus e o que sabe a ciência do Altíssimo." Números 24, 16. Mas a vida de Balaão foi uma tragédia para um homem que conhecia a El Elyon, o Deus Altíssimo, possuidor dos céus e da terra, mas fracassou em prestar atenção neste conhecimento. Saiba que às vezes, amados, temos um conhecimento intelectual, acadêmico de Deus e de certas passagens da Bíblia, mas não um conhecimento experiencial. Assim como Balaão, temos isso em nossa cabeça, mas jamais em nosso coração. Sem desejar conhecer a Deus, Balaão pecou quando se prostituiu pela ganância. Ele aceitou o ouro de Balaque, que Pedro chama de o salário da injustiça, em 2 Pedro 2,15. Judas disse que a cobiça foi a causa da queda de Balaão. Judas, verso 11. É triste quando uma pessoa sabe que o Deus Altíssimo possui todas as coisas e ainda assim se submete ao pecado, mundanismo, meios da carne para adquirir algum dinheiro ou alguns poucos itens dos bens deste mundo. Fico me perguntando se há muita gente assim hoje. Vai à igreja, carrega a Bíblia, canta os hinos, dá as ofertas, sentem que cumprem suas obrigações religiosas, sabem quem é Deus, ainda assim saem na segunda-feira, começam seu trabalho na semana, submetendo-se a meios de ganhar dinheiro fácil, colocando pressão sobre as pessoas, sendo coniventes, enganando e mentindo para acumular os bens deste mundo. Como é triste quando um homem conhece o Deus Altíssimo e que possui tudo e ainda assim não se submete a Deus, mas à carne, e por meios mundanos acumula neste mundo. A última vez que este nome aparece nos escritos de Moisés, ele dá uma ênfase maior neste significado. Moisés enfatizou este sentido. Vamos abrir em Deuteronômio capítulo 32, ouça isso. Quando o Altíssimo distribuía as heranças às nações, quando dividia os filhos de Adão uns dos outros, estabeleceu os termos dos povos, conforme o número dos filhos de Israel. Ao ler a sua Bíblia, em Gênesis capítulo 32, leia o verso 17. Isso, pare e leia. Marque aí na margem da sua Bíblia: El Elyon, o possuidor dos céus e da terra. Viu como este nome se encaixa no contexto das Escrituras? Assim, os nomes de Deus são perfeitamente bem colocados nas Escrituras. Eles estão onde deveriam estar. Quando o Altíssimo distribuía as heranças às nações, quando dividia os filhos de Adão uns dos outros, quem deveria dividir as suas nações em sua herança? Por que o Altíssimo possuidor do céu e da terra? Somente ele tem esse direito. Quem tem o direito de estabelecer os limites do povo de acordo com o número deles? Porque ele é o possuidor dos céus e da terra. Este pedacinho de terra que eu e você temos, na verdade, não é nosso. Ele pertence a El Elyon. O Deus Altíssimo é possuidor dos céus e da terra. Quando olharmos aquele pedacinho de chão em cima do qual sua casa está erguida, ele não é seu. Você e eu somos guardiões, somos zeladores e mordomos. É o Elyon, o Altíssimo Deus, ele sim é possuidor dos céus e da terra. Tudo é dele e a ele pertence tudo. Além de tudo, ele é possuidor dos céus e da terra e somente ele tem a autoridade de dividir entre as nações sua herança. Foi a providência de Deus que fez com que as nações existissem, atendendo às suas necessidades. Você sabia que quando olhamos do ponto de vista de Deus, somos forçados a entender que do Senhor é a terra e a sua plenitude? Essa é uma afirmação maravilhosa. Ela é encontrada inúmeras vezes na Bíblia. Êxodo capítulo 19, verso 5, Salmo 24:1, duas vezes em 1 Coríntios 10, versos 26 e 28, do Senhor é a terra e a sua plenitude. Eu estava num restaurante com minha esposa certa vez e havia um cartão de oração e uma palavra de graça oferecida na hora da refeição e nele estava escrito o seguinte: do Senhor é a terra e a sua plenitude. De fato, havia três orações, um para os gentios protestantes, outro para os gentios católicos e uma para os judeus. Essa era a oração dos judeus: do Senhor é a terra e a sua plenitude. Tirado, obviamente, do Velho Testamento. Assim, entre as muitas aparições deste nome nos Salmos, uma delas se destaca, ao se estabelecer o seu sentido. Vamos ler este Salmo, Salmo 83, verso 18. Para que saibam que tu, a quem só pertence o nome de Senhor, és o Altíssimo sobre toda a terra. O que este Salmo nos diz no verso 18? Ele nos diz que temos que reconhecer não apenas a posse divina da terra, mas a autoridade divina na terra. Deus, e somente Deus, cujo nome é Jeová, ele é o Altíssimo, o mais forte sobre toda a terra. Ele possui a terra. Talvez uma das melhores ilustrações do uso deste nome apareça no livro de Daniel. Encontramos a Deus com o nome de El Elyon mais vezes em Daniel que em qualquer outro livro da Bíblia. Quero sugerir que você leia os 12 capítulos de Daniel. Todas as vezes que encontramos este termo, o Deus Altíssimo, sublinhe e faça uma anotação em sua Bíblia. Escreva possuidor dos céus e da terra, pois é no livro de Daniel onde encontramos este nome com mais frequência. Daniel escreveu este livro da profecia enquanto estava cativo na Babilônia. Em 606 a.C., Nabucodonosor cercou a Jerusalém e, quando ele tomou cativos muitos prisioneiros, fez sua primeira deportação para a Babilônia. Agora Daniel estava entre eles. Todos os membros do povo estavam cativos. A terra estava desolada, a cidade em ruínas e o templo de Deus completamente destruído. Deve ter sido um grande conforto para Daniel conhecer a El Elyon nestas condições, pois ele, você sabe muito bem, é o possuidor dos céus e da terra e pode restaurar a terra ao seu povo, àqueles que ele escolhe para isso. Veja só, a terra estava sob controle dos babilônios e parecia como se eles não fossem embora nunca. Mas veja, os babilônios não eram os donos da terra, eles apenas roubaram de Israel. Deus era o dono, El Elyon, o Altíssimo Deus, era o verdadeiro dono da terra que seria conquistada pelos babilônios. Agora, o propósito principal do livro de Daniel não era para conforto de Daniel. Ao invés disso, era para os reis gentios da terra, que eles pertenciam ao Deus Altíssimo, o Deus de Israel, o Deus dos céus e da terra. Quando Nabucodonosor saqueou e pilhou a cidade santa, ele levou os tesouros e os vasos sagrados do templo de Deus e colocou-os na casa de seus deuses, de acordo com Daniel 1, verso 2. Uma guerra entre as nações daquele tempo era, na verdade, uma guerra entre os deuses daquelas nações. Veja que nas mentes dos babilônios, os deuses da Babilônia haviam derrotado o Deus de Israel. Eles estavam dizendo: nossos deuses são maiores que o seu Deus. E para eles a prova de tudo repousa no fato de que eles possuíam a terra e os vasos sagrados levados do templo de Deus. Mas você sabe, uma série de eventos começaram a provar que El Elyon, o Deus Altíssimo de Israel, é o possuidor dos céus e da terra. Depois o primeiro desses eventos foi o sonho de Nabucodonosor. A interpretação de Daniel apresentou ao rei o fato de que o Deus dos céus havia dado a ele o seu reino. Ele disse: Tu, ó rei, és rei de reis, a quem o Senhor do céu tem dado o reino, o poder, a força e a glória. Daniel 2, versos 37 e 38. Esta foi a primeira indicação para Nabucodonosor que o Deus de Israel era El Elyon, o Deus Altíssimo. Nabucodonosor parecia ter aceitado a ideia e promoveu Daniel com base na afirmação de Daniel, capítulo 2, versos 46 a 48. Mas quando chegamos no capítulo 3 de Daniel, Nabucodonosor fez uma estátua de ouro puro. Vemos que à luz da frase de Daniel, tu és cabeça de ouro, quando interpretou o sonho do capítulo 2, verso 38, parece que Nabucodonosor estava determinado que seu reino seria um reino eterno, que Babilônia não seria entregue a nenhum outro reino. Em substância, ele estava dizendo para si mesmo, vou consertar esse Deus de Daniel. E Deus respondeu ao seu desafio com a preservação milagrosa dos três jovens hebreus na fornalha ardente. Você já pensou nisso? Os três prisioneiros libertos pelo rei, e como ele fez isso? Uma coisa muito interessante, e você descobrirá esta história no livro de Daniel, capítulo 3, verso 26. Lá estavam Sadraque, Mesaque e Abidnego na fornalha ardente. E deveriam ser consumidos pelo fogo, pois o forno foi aquecido 7 vezes mais que o normal. E o rei olhou para a fornalha ardente e viu aqueles três jovens hebreus andando normalmente em meio ao fogo. Nem mesmo o cheiro de cabelo queimado foi sentido. E ele disse, estes homens não são meus prisioneiros, são prisioneiros de El Elyon. São prisioneiros do Deus Altíssimo. O Deus de Daniel deve ser o Altíssimo. Ele deve ser alguém especial, ele deve ser alguém muito grande. O reconhecimento de Nabucodonosor não durou muito tempo. El Elyon não durou muito tempo na mente dele. Mas por um momento, somente por um momento, ele disse a verdade, mas não era o que ele tinha em sua mente. Em seu coração ele se recusou a se submeter ao Deus de Daniel. Seu segundo sonho tinha a ver com uma grande árvore, predizendo sua insanidade. Você se lembra dessa história, não lembra? Na interpretação de Daniel deste sonho, ele menciona El Elyon não menos que 4 vezes. Veja que o livro de Daniel, todas as vezes que encontramos o Altíssimo ou o Altíssimo Deus, apenas escreve aí em sua Bíblia, El Elyon, possuidor dos céus e da terra. Nabucodonosor tornou-se um maníaco até que ele entendesse que o Deus Altíssimo estava em seu trono e que seu reino dependia dele. Agora Daniel capítulo 5 é a conclusão da narrativa que relata a Babilônia. Belsazar blasfemou do Deus Altíssimo, bebendo nos vasos sagrados que seu pai havia trazido do templo em Jerusalém. E durante a bebedeira, uma mão apareceu na parede daquela noite. El Elyon, o Deus Todo-Poderoso, possuidor dos céus e da terra, tomou o reino da Babilônia e o entregou a Dario, o Medo. Esta era a resposta de Deus ao desafio de Belsazar. Mas o rei bêbado não morreu sem conhecer uma testemunha. O fiel Daniel fielmente disse a ele do Deus Altíssimo. Querido amigo, os monarcas da terra aprenderam que o Deus Altíssimo governa os céus e a terra. Satanás aprendeu isso e ainda inspira isso a homens sem Deus desafiando e destronando a Deus. Quando o homem governa o mundo está sob ordens diretas do Altíssimo Deus, e este não é ninguém menos que o Senhor Jesus Cristo. Você sabe quem é El Elyon hoje? Você sabia que o Deus Altíssimo é possuidor dos céus e da terra? O que você tem, o seu dinheiro, a sua propriedade, o ouro, a prata, as suas meias, os seus investimentos, os seus móveis, nada disso é seu? Você é apenas um guardião, um zelador, um mordomo. Tudo isso pertence ao Deus Altíssimo, o possuidor dos céus e da terra. Coloque-se a seus pés totalmente. Submeta-se a Ele. Receba ordens dele, você jamais cometerá o erro de não ter o Salvador. O Senhor Jesus Cristo do Novo Testamento é o Altíssimo Deus do Velho Testamento. Creia em Cristo Jesus e serás salvo tu e tua casa. Bem, se Deus quiser, estaremos de volta no mesmo horário, na mesma estação, para mais um estudo sobre os nomes de Deus. Até lá, e continue a olhar para cima. Que Deus o abençoe.
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2: Calor, El Niño e tempestades, o prognóstico para a primavera de 2026. Síndromes respiratórias exigem vigilância integrada na suinocultura. TST suspende julgamento de dissídio da greve dos Correios. A primavera de 2026 começa nesta terça-feira, marcada por temperaturas acima da média, mudanças no regime de chuvas e risco elevado de tempestades no país. Sob influência de um fenômeno El Niño de forte intensidade, o período traz a transição para a estação chuvosa no centro-sul e favorece a ocorrência de ondas de calor e eventos severos. Enquanto a região sul deve registrar os maiores acumulados de chuva, com volumes até 200 milímetros acima da média no Rio Grande do Sul e Santa Catarina, as regiões norte e nordeste enfrentarão um período mais seco e quente, com termômetros marcando até 2 graus acima do padrão histórico. As doenças respiratórias representam um dos principais gargalos sanitários e econômicos da suinocultura ao formarem o chamado complexo das doenças respiratórias dos suínos. O problema envolve a ação conjunta de vírus e bactérias que prejudicam o ganho de peso, pioram a conversão alimentar, aumentam a mortalidade e elevam os custos com medicação. Para mitigar esses prejuízos, especialistas destacam a importância crucial da biosseguridade rigorosa, que abrange desde isolamento e quarentena de novos lotes até a higiene das instalações e o cumprimento de calendários de vacinação adequados. O Tribunal Superior do Trabalho suspendeu nesta segunda-feira a análise do dissídio coletivo referente à greve dos funcionários dos Correios, adiando a retomada da sessão para esta quinta-feira às 15h30. A decisão atendeu uma questão de ordem do presidente da corte, o ministro Vieira de Mello Filho, para conceder o prazo de 48 horas para que os sindicatos representantes da categoria se manifestem sobre novos documentos anexados ao processo que pedem a declaração de abusividade do movimento. A paralisação teve início na quinta-feira passada, após o fim das negociações da campanha salarial sem um acordo entre as partes. Na semana anterior, o tribunal já havia determinado

0: A manutenção de 80% do efetivo de trabalhadores da empresa, argumentando que os serviços postais são essenciais e que a interrupção das atividades pode trazer impactos diretos para o processo eleitoral.
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0: Terça-feira, 22 de setembro de 2026, em Curitiba e região metropolitana, tempo chuvoso durante o dia e a noite, mínima 10, máxima 20. Em Cornélio Procópio e norte do Paraná, céu nublado com chuva forte durante o dia. À noite, a chuva diminui de intensidade, mas não para, mínima 20, máxima 22. Em Taubaté e Vale do Paraíba, em São Paulo, céu nublado com chuva forte durante o dia. À noite, a chuva diminui de intensidade, mas não para, mínima 20, máxima 22. Em Pirassununga, centro-leste paulista, sol com algumas nuvens, chove rápido durante o dia e a noite, mínima 20, máxima 25. As informações são do Climatempo.
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O coração alegre é como o bom remédio. Primeira parte de Provérbios, capítulo 17, versículo 22. E você sabe onde foi que eu acabei de ler essa edificante passagem? 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

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O próprio Espírito testifica com o nosso espírito que somos filhos de Deus. Romanos 8,16. Certeza da salvação é a alegre consequência do novo nascimento. Uma maravilhosa certeza invade o pecador que veio a Jesus, que recebeu o perdão dos seus pecados na cruz. Ali, ao mesmo tempo, ele também recebe o Espírito Santo. E então esta certeza, firme como a rocha, lhe inunda: tornei-me um filho de Deus. Talvez você pergunte admirado: é realmente possível ter essa certeza? Não é somente possível, como também é necessária, a fim de saberdes que tendes a vida eterna. Talvez você já esteja há muitos anos no caminho cristão, porém não tem nenhuma certeza da salvação, nenhuma certeza do perdão dos pecados. Como você é pobre apesar de tudo. Muitos pensam que seja uma atitude farisaica quando alguém afirma ser filho de Deus. Diante disso, podemos responder: se posso testemunhar que tenho certeza da salvação, do mesmo modo, também testifico que nem eu mesmo posso compreender tal maravilha, pois também fui um pobre pecador. Eu só tenho uma explicação para a certeza da salvação: Deus também me amou e deu seu Filho pelos meus pecados na maldita morte na cruz.

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0: Olá, querido ouvinte. É uma satisfação ter você para mais um programa Sabedoria para o Coração. E é uma alegria poder dar início à série de estudos Heróis, Legados de Fé, uma série de mensagens em Hebreus capítulo 11. O título da nossa mensagem de hoje é Ao som de um tambor diferente, e veremos Hebreus 11, versos 1 e 2. Uma das minhas lembranças prediletas de quando tinha 8 e 9 anos era de, durante as férias, ir para a biblioteca pública da cidade. Ainda lembro do cheiro quando eu e meus irmãos entrávamos naquele prédio que guardava dezenas de milhares de livros, e para nós crianças, com corredores infinitos de livros só esperando para ser explorados. Meus pais missionários nos deixavam ficar ali na biblioteca durante a tarde enquanto realizavam o ministério num centro local com militares. Também podíamos tomar emprestado livros e levá-los para ler em casa. Naqueles dias, poder e liberdade para uma criança de 8 anos de idade não era ter o seu próprio celular. Não, liberdade era possuir seu próprio cartão da biblioteca pública. A verdade é que eu não estava interessado em aprender coisa alguma. Se os livros fossem didáticos, educacionais, não tinha interesse. Na verdade, numas férias, minha mãe me obrigou a ler um livro para que eu não desaprendesse a ler. Meu interesse mesmo era entrar nas aventuras de heróis reais do passado. Eu saía da biblioteca com o braço cheio de biografias de David Croquet, Daniel Boone e Louis Pasteur, aquele indivíduo que inventou um processo em 1862 para preservar o leite por mais tempo. Posteriormente, o processo recebeu o nome de pasteurização, em honra a Louis Pasteur. Pasteur também desenvolveu a vacina contra a raiva. Um assistente de Pasteur o viu em seu laboratório tentando desenvolver a vacina. Ele tinha um tubo entre os lábios e estava se debruçando sobre um cachorro que estava em cima de uma mesa, infectado com a raiva. Dois assistentes seguravam o animal enquanto Pasteur tentava retirar uma amostra da saliva do cachorro com aquele tubo. Loucura de cientista. Mas ele teve êxito em suas pesquisas. Pasteur desenvolveu a vacina e seu primeiro paciente foi um garotinho que tinha sido mordido por um cachorro infectado, e o garotinho sobreviveu. Li também a biografia de George Washington Carver, um escravo libertado no final dos anos de 1800, que descobriu métodos valiosos para o crescimento de plantações, incluindo 300 maneiras variadas de se usar o amendoim. Foi ele quem inventou a famosa pasta de amendoim. Mais tarde na vida, percebi que havia um tema em comum nas vidas desses indivíduos. Eles enxergavam a vida diferente dos outros. Sua rádio estava sintonizada em outra estação e eles estavam dispostos a sacrificar tudo para tomar uma atitude com base na convicção de que algo era possível, realizável e valia a pena. O pregador e escritor Wiersbe, que escreveu um livro excelente com biografias de crentes do passado, disse que homens e mulheres influentes, exploradores, inventores, emancipadores e pioneiros em várias áreas de estudo viram o invisível e buscaram o impossível. Isso inevitavelmente separa essa pessoa e a coloca num nível diferente de seus contemporâneos. Como disse o filósofo Henri Thoreau, se um homem marcha com um passo diferente do dos seus companheiros, é porque houve outro tambor. Esse pensamento é aplicado para se referir a alguém que é um líder, pioneiro, artista ou visionário que marcha ao som de um tambor diferente. A grande maioria deles recebem o título de herói e respeito também para todas as eras. A grande maioria deles recebe o título de herói e respeito para todas as eras somente depois que morre. Você já parou para pensar que a primeira pessoa profundamente interessada em recontar as vidas de homens e mulheres da história é Deus? A maioria da Bíblia é biográfica, isto é, relata as vidas de homens e mulheres, reis e líderes, pioneiros e profetas. Deus está convencido de que eu e você aprendemos melhor quando a verdade é exemplificada de forma prática nas vidas de pessoas. Por esse motivo, quando abrimos as Escrituras, nos deparamos com as biografias de pessoas boas e ruins, virtuosas e perversas, espirituais e carnais, humildes e prepotentes. Alguns dias atrás, comecei a ler a biografia de Campbell Morgan, um homem considerado como o príncipe dos pregadores do século passado. Não passei sequer da primeira página sem ser desafiado por uma de suas frases. Experiência é um professor difícil e existem aqueles que nunca aprendem. Talvez não aprendemos porque não lemos biografias. O valor que Deus dá a biografias fica evidente em declarações que Ele mesmo fez através de seus apóstolos, tais como: para que não vos torneis indolentes, mas imitadores daqueles que, pela fé e pela longanimidade, herdam as promessas. Hebreus 6:12. É impossível imitar pessoas que não conhecemos. Por isso, precisamos nos familiarizar ao máximo com os personagens bíblicos. Paulo também escreveu sobre a história de Israel e fez o seguinte comentário aos Coríntios: estas coisas lhe sobrevieram como exemplos e foram escritas para advertência nossa, de nós outros, sobre quem os fins dos séculos têm chegado. 1 Coríntios 10:11. E, pois tudo quanto outrora foi escrito, para o nosso ensino foi escrito, a fim de que, pela paciência e pela consolação das Escrituras, tenhamos esperança. Romanos 15:4. Em outras palavras, Deus nos deu biografias de pessoas e histórias até mesmo de nações, a fim de nos dar esperança e de nos ensinar a viver e caminhar pela fé. Se você abrir sua Bíblia em Hebreus, logo descobrirá que a carta foi escrita a crentes judeus que passavam por provações e perseguições. Se pularmos diretamente para o capítulo 11, perderemos todo o preparo feito pelo autor para esse grande capítulo, onde Deus menciona a biografia de uma dúzia de pioneiros da fé. Em Hebreus 10:35, nós lemos: não abandoneis, portanto, a vossa confiança, ela tem grande galardão. Ou seja, não desista, não importa quão terrível ou difícil estejam as coisas, não desista, lembre-se destes servos de Deus que andaram pela fé. Daí, se pularmos para o capítulo 12, veremos o autor encorajando o leitor, dizendo: agora que já descobriram que estão cercados por essa grande nuvem de testemunhas, os testemunhos desses santos do passado, assim como eles, perseverem, continuem correndo a carreira que está adiante, corram e vivam pela fé. Quando lemos isso, pensamos: certo, Senhor, estou dentro, mas como isso funciona? E Hebreus 11 fornece a resposta. Hebreus 11 é quase um parêntese entre os capítulos 10 e 12. Nele é como se Deus dissesse: sente-se aqui um pouquinho e vou contar algumas histórias reais, biografias de pessoas assim como você, pessoas comuns. Nenhuma delas andou em perfeição e nenhuma delas creu sem experimentar dúvidas, hesitação ou mesmo falta de fé em determinadas ocasiões. Mas permita-me mostrá-lo que existe um tema comum, recorrente nessas diversas biografias. Todas essas pessoas viram o invisível e buscaram o impossível. Esses indivíduos, com efeito, marcharam ao som de um tambor diferente. Na verdade, eles contaram apenas com a única coisa que nós contamos hoje também, o tambor da fé. Comece em Hebreus 11, verso 1. Ora, a fé é a certeza de coisas que se esperam, a convicção de fatos que se não veem. Imediatamente o estudante diligente das Escrituras pega seu lápis e pensa: esta deve ser a definição de fé. Você passa então a dissecar o verso e diz: fé é a certeza e a convicção de coisas que espero e que não vejo. Mas essa simples definição parece não preencher todas as lacunas. Você ainda se pergunta: certo, mas como consigo esse tipo de certeza e como desenvolvo esse tipo de convicção? Permita-me lembrá-lo que podemos definir algo de diversas formas. Primeiro, podemos definir algo objetivamente, ou seja, com base no que algo é ou parece ser. Também podemos definir subjetivamente, isto é, com base em como nos sentimos. E, por fim, podemos definir algo funcionalmente, isto é, como algo se comporta, para que funciona. Pense, por exemplo, numa bicicleta. Vou defini-la objetivamente. Precisamos entender que a palavra bicicleta é composta por dois termos: bi, que significa dois, e ciclo, que se refere a rodas. As rodas são compostas por pneus de borracha, raios para reforço e metal. Todos esses elementos estão conectados a uma estrutura de ferro e sobre essa estrutura encontra-se um assento. A barra horizontal frontal é o objeto por meio do qual o ciclista guia o veículo, e assim por diante. Essa é uma definição objetiva com base numa observação do objeto. Mas digamos que eu dissesse, olha, se você se sentar aqui e descer uma ladeira a toda velocidade, experimentará uma sensação maravilhosa, terá uma posição privilegiada para contemplar a beleza da paisagem ao seu redor, a luz do sol em seu rosto, o vento em seu cabelo. Essa é uma definição subjetiva de bicicleta, pois se baseia em experiência e emoções. Eu também posso defini-la de maneira funcional, apresentando-a ela e mostrando como ela funciona na prática. Então, se você se sentar na bicicleta, colocar seus pés nos pedais e se equilibrar enquanto pedala, conseguirá se locomover do ponto A ao ponto B. Essa é uma definição de bicicleta com base em sua funcionalidade e operação. Precisamos entender que Hebreus 11 não oferece uma definição objetiva ou subjetiva da fé, mas uma descrição funcional da fé. O escritor diz, é isso que a fé faz. De fato, no decorrer de todo o capítulo, você verá que o Espírito de Deus nos mostrará o que viver pela fé significa, não por meio de definição, mas de demonstração. É assim que andamos na bicicleta da fé. Vamos começar destrinchando essa definição funcional encontrada nos versos 1 a 3. Três princípios emergem dessa declaração inicial. Primeiro, a fé continuamente fornece o alicerce de nossa esperança. A primeira parte diz, ora, a fé é a certeza de coisas que se esperam. A palavra certeza é boa, mas deixe-me mencionar mais uma. O termo grego é hypostasis, composto por duas palavras, hypo, que significa sob, debaixo, e o verbo histemi, que significa ficar de pé. Portanto, colocar-se sob, debaixo de. Em outras palavras, certeza refere-se ao alicerce sobre o qual nossa fé é edificada. E pelo que nós esperamos? Como crentes, nós esperamos pela volta de Cristo para levar sua igreja, pelos nossos futuros corpos glorificados, pela nossa reunião com crentes falecidos e agora no céu, pela vinda de um reino literal terreno no qual Cristo reinará e nós com Ele. Esperamos pelo novo mundo vindouro, onde habitaremos eternamente quando a casa do Pai descer permanentemente sobre a nova terra. Apocalipse 21. Ouça bem, sua fé não transforma algo em verdadeiro, ela simplesmente abraça a verdade. E sabemos que essas coisas são verdadeiras por meio de nossa fé nas palavras inspiradas de Deus, as quais continuamente edificam o alicerce sobre o qual crescemos. E a verdade é que até mesmo o mundo incrédulo tem começado a adquirir a convicção de que existe algo mais além desta vida. Outro dia fui à farmácia e uma jovem trabalhava como caixa. Eu disse, espero que seu dia esteja sendo bom. Ela respondeu, meu pé está me incomodando. E continuou explicando que se machucou jogando futebol e que seu machucado tinha acabado com sua esperança de se tornar dançarina. Eu lhe disse, sabe de uma coisa? Deus tem um propósito para tudo o que acontece. Ela reagiu, é, eu sei. Meu problema me deu a oportunidade de focar mais na minha religião. Sou pagã. Eu falei, conheço pessoas como você. O que sua religião significa para você? Ela me contou que estudava a adoração da terra e a bruxaria. Perguntei, o que você planeja fazer? Planejo abrir minha própria igreja de adoração da terra. Achei interessante que ela ainda queria ir à igreja. Disse, e depois vai fazer o quê? Ela respondeu, não sei, talvez ser professora. Eu olhei para ela e disse, o que você fará um minuto depois da morte? Ela mexeu com as mãos, ficou incomodada, sorriu e disse, não sei, espero que o divino seja bondoso comigo. Eu disse, ah, então lá no fundo você acredita em Deus? Não, não desse jeito, o que quis dizer foi, sei lá. A essa altura percebi que a pessoa atrás de mim na fila estava pronta para pagar. Pedi que a moça pensasse um pouco naquilo e fui embora. Oro para que ela pense. Como vemos, o alicerce dela é, na melhor das hipóteses, frágil. Diante de perguntas simples, esse alicerce sucumbiu. Essa moça sabia que existe algo mais, mas sua esperança foi edificada sobre um alicerce falso que não lhe forneceu nenhuma esperança verdadeira e consistente. A fé continuamente fornece o alicerce para todas as nossas esperanças. Fé não é um mero sentimento desejoso, esperando que algo aconteça um dia. Fé não é um sentimento. Por outro lado, a fé afeta, sim, nossos sentimentos. Um alicerce firme para a nossa fé gera em nós urgência para ganhar os perdidos, 2 Coríntios 5. Gera anseio pela redenção de nosso corpo, Romanos 8. Expectação pelo retorno de Cristo, 1 Tessalonicenses 1. Gera contentamento e gratidão nas orações, 1 Tessalonicenses 4. E gera amor e humildade para com os irmãos, Colossenses 3. Fé não é um sentimento, ele é o alicerce para a certeza de nossa esperança que se realizará, mas a fé impacta poderosamente a forma como nos sentimos. Pense no seguinte: que diferença faria se eu dirigisse até o banco depois de meu amigo me ter dito que depositou R$1 milhão na minha conta? Como eu me sentiria? E como minhas emoções afetariam a forma como eu iria dirigir? Eu ultrapassaria a barreira do som? Mas a verdade é que a maneira como dirigiria até o banco e o sentimento que teria atrás do volante seriam determinados pela fé na promessa do meu amigo, na palavra do meu amigo. Se eu realmente confiasse em sua palavra, ficaria dentro do limite de velocidade, esperaria até amanhã ou até ousaria enviar alguns cheques de presente para familiares, sem nem mesmo checar minha conta bancária. Minha fé na promessa do meu amigo faz toda a diferença para mim pessoalmente. É por isso que nossa fé e as vidas que vivemos representam na prática como estimamos o caráter de Deus, de sua palavra. Fé é nossa estimativa do caráter de Deus. Esta, portanto, é a primeira observação. A fé fornece o alicerce para a nossa esperança. Segundo, a fé produz a convicção de que coisas invisíveis existem. Observe o texto novamente. A fé é a certeza de coisas que se esperam, a convicção de fatos que se não veem. O termo grego para convicção pode ser entendido como evidência das coisas que se não veem. Ele aparece somente aqui em todo o Novo Testamento e se refere à prova, evidência. O filósofo Aristóteles o empregou para falar de um argumento convincente. Nossa fé, portanto, é o argumento convincente ou prova de um mundo invisível. Agora, entenda bem, o autor não diz que sua fé comprova que coisas invisíveis existem. Ele diz que sua fé é a prova de que coisas invisíveis existem. Isso já basta, pois nossa fé está enraizada na palavra viva e no Senhor vivo. E quais são essas coisas invisíveis das quais temos tanta convicção? Temos convicção de que a cruz de Cristo foi suficiente para pagar a penalidade pelos nossos pecados. Nós não vimos Cristo morrer, não vimos a transação invisível da morte de Cristo pela dívida de nosso pecado. Cremos pela fé na ressurreição de Cristo também, a qual não vimos acontecer. Pela fé, cremos na intercessão de Cristo a nosso favor. Cremos com convicção que a palavra pregada nunca será inútil ou voltará vazia. Pela fé, cremos no ministério do Espírito de Deus. Pela fé, cremos no Messias ressurreto e entronizado. Cremos numa contínua batalha espiritual determinada a desencorajar e derrotar o crente, bem como descreditar o Evangelho. Por fim, também cremos na existência de anjos e demônios. O sentido físico da visão prova a realidade do mundo físico. A fé prova a realidade do mundo espiritual. Agora, todos nós sabemos onde conseguir ajuda para nossa visão física, não é? Eu, por exemplo, uso óculos não porque quero, mas porque preciso. Eles corrigem a fraqueza dos meus olhos decorrente da idade. Pescadores compram óculos com lentes especiais para eliminar grande parte do reflexo na água, a fim de enxergar bem o peixe sob a superfície. Se você é caçador, pode comprar máscaras com lentes especiais para enxergar à noite e ver os animais. Se é um soldado de operações especiais, essa máscara serve para enxergar o inimigo e o perigo adiante. É exatamente isso que a fé realiza para o crente. Fé é a lente que corrige as nossas fraquezas. Fé é o par de óculos do pescador, ajudando-nos a ver além do reflexo ao nosso redor e a focar em nossa missão como pescadores de homens. Fé é um par de máscaras noturnas que nos ajudam a enxergar o inimigo, aquela antiga serpente que coloca uma emboscada em nosso caminho. A fé nos ajuda a ver no escuro. Talvez você esteja andando por um vale sombrio. Quase todas as luzes foram apagadas. Então você se agarra ao cajado da fé. Deus o conduziu a um lugar onde não pode depender de seus sentidos, mas apenas do Espírito. Evidentemente, o Senhor busca edificar o alicerce de sua fé, fazendo-o mais forte, maior, profundo e alto. O crente que cresce é aquele que confia no Espírito mais do que em seus próprios sentidos. Seus olhos podem fornecer visão física, mas sua fé fornece entendimento sobre o mundo espiritual que é real. Gosto demais da demonstração desse princípio na vida prática encontrada lá em 2 Reis, capítulo 5. Os exércitos dos arameus planejam capturar o profeta Eliseu e matá-lo. O rei envia esse exército numeroso durante a noite para cercar a cidade onde Eliseu se hospeda. A Bíblia nos conta que, na manhã seguinte, o assistente de Eliseu se levantou cedo e saiu da casa para buscar água, talvez para fazer um cafezinho. Nessa ocasião, eis que o exército com cavalos e carros cercava a cidade. O assistente entra na casa correndo, acorda Eliseu e diz: "Meu senhor, o que faremos?" Eliseu sai para avaliar o cenário e em seguida faz uma declaração surpreendente ao seu moço: "Não temas, porque mais são os que estão conosco do que os que estão com eles." 2 Reis 6:16. Você consegue imaginar isso? Posso ver o moço dizendo: Eliseu, você pode até ser bom em profecia, mas é péssimo em matemática. Onde estão nossos aliados? Se minha matemática estiver correta, só existem dois de nós, eu e você, contra um exército de 1.000 guerreiros treinados cercando a cidade com armamentos de tecnologia avançada. É nesse momento que Eliseu ora no verso 17: "Senhor, peço-te que lhe abras os olhos para que veja." O Senhor abriu os olhos do moço, e ele viu que o monte estava cheio de cavalos e carros de fogo em redor de Eliseu. As milícias celestiais eram invisíveis, mas estiveram lá o tempo todo. E aqui está o princípio: ver não é crer. Isso é o que o mundo diz. A fé declara que crer é ver. 600 homens armados até os dentes entraram no jardim do Getsêmani para prender Jesus. Eles traziam espadas e tacos. Você deve conhecer a narrativa bem para saber que Pedro pega sua espada, dá um golpe e corta a orelha de um dos homens. Mateus registra a resposta de Jesus: "Embainha tua espada. Acaso pensas que não posso rogar a meu Pai e ele me mandaria neste momento mais de 12 legiões de anjos?" Mateus 26:52-53. Uma legião era um destacamento romano de 6.000 soldados. Então Jesus diz aqui que, se quisesse, com uma palavra só poderia ter materializados ao seu redor 72.000 anjos. Não podemos vê-los, mas eles são reais. A fé fornece o alicerce para nossa esperança e produz a convicção de que coisas invisíveis existem. E, por fim, o último princípio é: a fé prioriza o estilo de vida digno de aprovação. Veja Hebreus 11:2. "Pois pela fé os antigos obtiveram bom testemunho." O autor se refere aos crentes do Antigo Testamento. Eles obtiveram testemunho, isto é, receberam grande aprovação de Deus e de outras pessoas. E qual o motivo dessa aprovação? O texto diz que foi pela fé, ou seja, por causa desse tipo de esperança e visão, os santos receberam aprovação. Eles se tornaram dignos do título heróis. Eles deram o primeiro passo, mesmo quando não conseguiram ver a escadaria por completo. E as luzes estavam apagadas, tudo estava escuro e era íngreme às vezes. Eles pagaram o preço com corpo e mente. O chão foi por vezes escorregadio, mas eles perseveraram, agarraram-se com convicção à realidade das coisas invisíveis. Eles são dignos de serem estudados, imitados e seguidos, como Paulo nos exortou a fazer. Porque neles vemos uma demonstração viva de fé, fé que prioriza o estilo de vida digno de aprovação, que produz convicção de que as coisas invisíveis existem, fé que fornece o alicerce sobre o qual nossa esperança é edificada. Em nosso próximo encontro, veremos uma demonstração de fé que marcha ao som de um tambor diferente. Na verdade, veremos Hebreus capítulo 11, verso 3, falando sobre o maior de todos os heróis. Lidaremos com as questões cruciais da vida, perguntas profundas como: existe de fato um Deus? De onde viemos? O que determina o certo e o errado? Por que às vezes eu me sinto mal por algo que fiz? Onde me encaixo no desenvolvimento da história? E o que acontecerá comigo depois da morte? Se você deseja saber a resposta para essas perguntas, convido você para o nosso próximo encontro. Que Deus o abençoe e espero você até lá.
1: Querido ouvinte, muito obrigado por ter se juntado a nós para mais um programa Sabedoria para o Coração. Esse estudo pertence ao pastor e escritor Dr. Stephen Davey e é traduzido e interpretado para o português por Denis Salgado. 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
2: Conmebol anuncia datas e horários das semifinais da Copa Libertadores. Copa Sul-Americana 2026, datas e horários das semifinais. Fórmula 1 terá corridas mais curtas e novo limite de tempo a partir do ano que vem. Família entra para o Guinness Book por compartilhar a mesma data de nascimento. A Conmebol definiu as datas e os horários dos confrontos das semifinais da Copa Libertadores da América. As partidas de ida começam no dia 14 de outubro com o duelo entre Fluminense e Palmeiras no Maracanã, seguido pelo embate entre Estudiantes e Flamengo no dia 15, em La Plata. Já os jogos de volta ocorrem no dia 21 de outubro no Nubank Park em São Paulo e no dia 22 no Maracanã. Todos os confrontos previstos para as 9:30 da noite, horário de Brasília. A grande final está agendada para o dia 28 de novembro no Estádio Centenário em Montevidéu, no Uruguai. A Conmebol definiu também as datas, horários e locais das semifinais da Copa Sul-Americana. A rodada de ida começa no dia 13 de outubro com o Vasco encarando Boca Juniors na Bombonera em Buenos Aires, às 9:30 da noite, horário de Brasília. No dia seguinte, o Atlético Mineiro recebe o Montevideo City Torque na Arena MRV em Belo Horizonte, às 7 da noite. Os confrontos decisivos da volta acontecem na semana seguinte. Dia 20 de outubro, o Vasco recebe o Boca às 9:30 da noite em local confirmado, enquanto o Atlético define sua classificação no Estádio Centenário em Montevidéu no dia 21 de outubro, às 7 da noite. A finalíssima em jogo único está marcada para o dia 21 de novembro no Estádio Metropolitano Roberto Meléndez, em Barranquilla, na Colômbia. A comissão da Fórmula 1 aprovou uma série de mudanças regulatórias para a temporada do ano que vem, incluindo a redução da distância máxima das corridas de 305 para 290 quilômetros. A medida é para adaptar as provas ao novo regulamento de motores, que prevê um aumento gradativo no fluxo de combustível para ampliar a potência do motor a combustão. Além disso, a categoria aboliu a homologação dos câmbios, dando mais liberdade de desenvolvimento às equipes, e definiu que o motor de combustão interna voltará a fornecer mais energia do que o sistema elétrico. Para o gerenciamento de provas interrompidas por chuva ou acidentes, o atual limite de 3 horas a partir da largada será diminuído para um horário fixo de encerramento, mantendo-se o teto de 2 horas de corrida efetiva. A categoria também confirmou o calendário do ano que vem com 24 etapas em 22 países, marcando os retornos dos grandes prêmios de Portugal e da Turquia. Uma família americana conquistou

0: título do Guinness Book, o livro mundial dos recordes, ao registrar 5 gerações da mesma linhagem direta, nascidas no mesmo dia. Todos os membros das famílias Bell e Harlow compartilham aniversário em 14 de setembro, uma coincidência que abrange 118 anos de história.
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2: 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Se confessarmos os nossos pecados, Ele é fiel e justo para nos perdoar os pecados e nos purificar de toda injustiça. Mais uma vez, se confessarmos os nossos pecados, Ele é fiel e justo para nos perdoar os pecados e nos purificar de toda injustiça. 1 João 1:9. 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
1: Bem-vindo à nossa mensagem de esperança e encorajamento, Pão Diário. Hoje vou ler o texto de Sheridan Voice com o título Retorno Real, baseado no livro de Isaías, capítulo 45, entre os versículos 20 e 25. Com uma audiência mundial estimada em bilhões de pessoas, o funeral da Rainha Elizabeth II foi uma das transmissões mais assistidas da história. 1 milhão de pessoas lotaram as ruas de Londres naquele dia e 250 mil fizeram fila naquela semana para ver o caixão da rainha. Um número histórico de 500 reis, rainhas, presidentes e outros chefes de Estado prestaram homenagem a uma mulher conhecida por sua força e caráter. Enquanto o mundo voltava o seu olhar para a Grã-Bretanha e a rainha que partia, meus pensamentos se voltaram para outro evento, a segunda vinda. Sabemos que está chegando o dia em que as nações se reunirão para reconhecer um rei muito mais grandioso, de acordo com o livro de Isaías 45, entre os versículos 20 e 22, um líder de força e caráter, diante do qual todo joelho se dobrará, e por ele toda língua lhe declarará lealdade, inclusive os líderes mundiais, que lhe prestarão homenagens e orientarão as suas respectivas nações a andar em sua luz, de acordo com Apocalipse capítulo 21, entre os versículos 24 e 26. Nem todos aceitarão a chegada desse rei, mas aqueles que o aceitarem desfrutarão de seu reinado para sempre. Assim como o mundo se reuniu para ver uma rainha partir, um dia verá o Rei Supremo retornar. Que maravilhoso dia será quando todos no céu e na terra curvarem-se diante de Jesus Cristo e o reconhecerem como Senhor. De que maneira devemos seguir Jesus como o nosso rei hoje? Pense nisso. Eu sou a Clarice Fogaça e essa foi a nossa mensagem do dia.
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Muito obrigado, querido ouvinte, pela sua audiência, aqui ao lado de seu irmão e amigo Denis Cordeiro, e vamos seguir louvando a Deus com mais da boa música cristã, enquanto aguardamos o estudo do programa Palavras de Louvor, apresentando as verdades e os ensinamentos presentes no livro de Marcos.

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1: Em 1 Coríntios capítulo 3, versículos 7 e 8, está escrito que aquele que planta ou rega não é muito importante, mas sim Deus é que é importante, porquanto é Ele que realiza o crescimento. O que planta e o que rega tem o mesmo alvo e cada um será recompensado pelo trabalho que realizou.
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0: ao programa Palavras de Louvor. Esse programa é baseado nos estudos do Dr. Donald Hubbard, pastor e professor da Bíblia. Nós agradecemos a Deus pelo privilégio de, nos próximos minutos, apresentar a você verdades contidas na Palavra de Deus e suas aplicações para os nossos dias. Vamos então a mais um estudo no programa Palavras de Louvor. Apresentação, Lincoln Oliveira.
1: Temos investido algum tempo no estudo da Palavra de Deus. A Bíblia é verdadeiramente a infalível, inerrante e inspirada Palavra de Deus. A vida do Senhor Jesus foi registrada nos quatro evangelhos: Mateus, Marcos, Lucas e João. Selecionamos o Evangelho de Marcos como nosso objeto de estudo e estamos estudando a vida de nosso Senhor Jesus Cristo. Chegamos agora a Marcos 9, começando com o verso 14. Estamos focando a história de Jesus e seu confronto com um menino possuído por um demônio. Os assuntos a serem tratados são claros. Há lições tremendas a serem aprendidas e muitas implicações diferentes. Uma das coisas que aprendemos é que existem fardos que, vez por outra, nos sobrepujam. Esses fardos podem chegar sem aviso e, quando chegam, têm a tendência de ser um grande peso sobre nossos ombros. Eles tendem a nos derrubar emocionalmente. Havia um pai cuja família foi fortemente atacada por Satanás. Satanás, na verdade, havia possuído o corpo de seu filho, e o pai, com o fardo pesado do comportamento anormal de seu filho, foi até os discípulos de Jesus e levou seu filho com o sincero desejo de expulsar aquele espírito maligno. Mas os discípulos não conseguiram fazer nada, e por isso tiveram que carregar um outro fardo, o do fracasso. A frustração do pai foi outro fardo, pois ele percebeu que sua esperança se desvanecia. Será que seu filho estava condenado a ficar para sempre naquela lamentável condição de torpeza? Então Jesus chegou. Jesus chegou e viu tudo o que estava acontecendo, começando a conversar com aquele pai. Isso nos leva ao segundo ponto de nosso estudo, o qual já mencionamos antes: as barreiras que tentam nos suplantar. Onde quer que haja fardos, haverá barreiras que parecem formidáveis, altas barreiras que tornam a missão quase impossível. Naquela ocasião, havia obstáculos tremendos colocados no caminho da completa recuperação da vida daquele menino. Em nosso estudo bíblico de ontem, vimos a primeira barreira e o poder do diabo na loucura daquele filho. Temos aqui, para que toda uma multidão visse, a máscara do diabo sendo retirada. Aqui estava claramente definido o que o mal pode fazer e faz quando assume o controle da vida de alguém. Uma coisa terrível é nos conscientizarmos de repente do fato de que há tanta maldade no mundo de hoje, particularmente quando cai a máscara do mal. Isso nos leva a uma segunda barreira: a paralisia da derrota no ministério dos discípulos. Ali estava uma grande barreira: a paralisia da derrota. Os discípulos ficaram absolutamente paralisados e nada conseguiam fazer. Eles tinham tentado e falharam. Mas a pergunta a ser feita é: por que os discípulos não conseguiram expulsar o espírito maligno? Lemos nos versos 17 e 18. E um da multidão, respondendo, disse: Mestre, trouxe-te o meu filho, que tem um espírito mudo, e este, onde quer que o apanha, despedaça-o, e ele espuma, e range os dentes, e vai definhando. E eu disse aos teus discípulos que o expulsassem, e não puderam. Sim, os discípulos experimentaram o fracasso. Mas o que havia naquela experiência que os levou à tamanha derrota? Quando estudamos o texto, começamos a observar que Jesus indicou três coisas que produzem derrota no ministério dos discípulos. A propósito, estas mesmas três coisas provocarão derrota em nosso ministério hoje, no seu e no meu também. Quais são estas três coisas que provocam a paralisia no ministério e que eram tão evidentes no ministério dos discípulos? A primeira coisa para a qual Jesus chama a atenção foi a incredulidade deles. Em Mateus 17:20 nós lemos: E Jesus lhes disse: Por causa de vossa pouca fé, porque em verdade vos digo que, se tiverdes fé como um grão de mostarda, direis a este monte: Passa daqui para acolá, e há de passar, e nada vos será impossível. Numa outra versão podemos ler: Por causa de vossa incredulidade. É perfeitamente possível que a fé daqueles discípulos tenha passado por uma transformação sutil. Eles deixaram de crer no próprio poder de Deus e passaram a crer em suas metodologias e técnicas. Naquela ocasião, eles podem ter ficado mais preocupados com a pronúncia correta das fórmulas, com os rituais e métodos, do que com o Deus vivo. Quando isso acontece, o resultado é inevitável: derrota e fracasso. Portanto, precisamos nos certificar de que nossa força e nossa fé não estejam em nossas técnicas e metodologias. Graças a Deus pelos muitos programas e planos que nos chegam às mãos e que Deus tem abençoado. Sim, graças a Deus por eles, mas nossa fé não pode ser baseada neles. Nossa fé não se fundamenta em rituais e metodologias, mas no poder do próprio Deus. Aqui está uma das áreas mais vulneráveis da vida de um crente. Pelo fato de um crente ter sido abençoado no passado em seu relacionamento com Jesus Cristo, ele pode começar a pensar que possui algum poder. Ele começa a acreditar que Deus vai agir através dele de forma clara e evidente em todas as situações. Subitamente, sua mente começa a focalizar-se em você mesmo e naquilo que você faz, em vez de voltar-se para Deus e para a sua obra. Quando isso ocorre, começamos uma supervalorização de nós mesmos. Começamos a achar que jamais falhamos. E por não falharmos nunca, como pensamos, nosso relacionamento com Deus começa a não ser o que deveria. Por isso, nossa fé pode passar por um processo de mudança. Ela pode mudar de fé no Deus vivo para uma fé em nós mesmos, em nossas próprias técnicas e metodologias. É por isso que muitos cristãos vivem uma vida estéril e sem frutos, mesmo hoje em dia. Eles consideram importante o ganhar almas, o serviço cristão e o trabalho da igreja. Mas já vão longe os dias em que eles se entusiasmavam com isso e podiam sentir o poder de Deus atuando na vida. O que saiu errado? Incredulidade. Nossa fé se transformou, e ao invés de colocá-la no poder de Deus, temos colocado-a em nós mesmos. Inevitavelmente, onde isso acontece, também acontecerá fracasso e derrota, e mais cedo ou mais tarde ficará bem aparente. O fracasso na vida do cristão raramente é repentino. É mais parecido com uma goteira. Começa lá atrás com uma mudança sutil e começamos a ter um conceito maior de nós mesmos, cada vez mais acreditando em nosso ministério, omitindo a participação de Deus. Começamos a crer mais nos métodos e técnicas que em Deus. Lembro que uma vez um famoso orador visitava nosso seminário e por causa dele as aulas foram suspensas para que os alunos pudessem, naquele dia, confessar abertamente seus pecados e, portanto, experimentarem um grande avivamento. Tudo isso já estava programado com antecedência, Mas quando aquele professor chegou, nada aconteceu. Deus não se moveu naquele lugar. O que eles tentaram fazer foi programar o Espírito Santo. Eles começaram a confiar e colocar a fé em metodologias, em vez de confiarem no poder do Deus vivo. Há uma história que eu amo sobre um grande evangelista do século passado chamado Dwight L. Moody. Uma vez um homem chegou até ele e disse: Moody, eu não gosto da maneira com que você faz as coisas. Não gosto de sua metodologia. Moody respondeu a ele: quero lhe fazer uma pergunta. Quantas almas você está ganhando para Cristo? O homem disse: bem, isso não é importante. Moody respondeu: bem, eu gosto mais da maneira que Deus opera em minha vida que na sua. Uma vez, um grupo de amigos meus foram criticados e repreendidos numa conferência ministerial por um homem porque eles não pregavam política ou sobre as forças políticas modernas. Um dos meus amigos disse a ele: diga-me, quantas pessoas você ganhou para Jesus Cristo como Salvador no mês passado? O homem disse: bem, eu não fui chamado para isso. E meu amigo disse a ele: meu amigo, gosto do que Deus tem feito em minha vida muito mais do que aquilo que Deus não tem feito na sua. Devemos ser cuidadosos em centralizar nossa fé no Deus vivo. Há uma profecia em Zacarias, no Velho Testamento, que mostra que as coisas ocorrem pelo poder de Deus. Não pela nossa força, nem pelo nosso poder, mas pelo meu Espírito, diz o Senhor. A razão de tanta paralisia e derrota no ministério é devido à incredulidade. Devemos ficar alertas, meus amigos, e nos certificar de entrarmos diante de Deus buscando sermos cheios do Espírito Santo. Não devemos crer que as bênçãos virão automaticamente sem uma vida de obediência e confissão de pecados, pois os pecados não confessados podem impedir a ação do poder de Deus em nós e através de nós. Ao vermos a ação de Deus em nós e através de nós, manifestando-se de forma tremenda, devemos louvar a Deus e não a nós mesmos. A Bíblia diz que Deus não partilha sua glória com ninguém. Portanto, quando Deus de fato desejar nos usar, devemos nos regozijar e louvar ao Senhor. Devemos tomar cuidado com os louvores dos homens e pegarmos esses louvores, quaisquer que sejam, e rendê-los ao Senhor Jesus para que Ele seja glorificado em tudo. Que Deus possa tomar essas palavras e imprimi-las em nossos corações. Pai, aumente nossa fé no Deus vivo, em seu poder e glória, pois oramos em nome do precioso nome de Jesus Cristo. Amém.
0: Fica por aqui mais um Palavras de Louvor, um programa baseado nos estudos do Dr. Donald Hubbard e apresentado por Lincoln Oliveira. Esperamos que o estudo de hoje tenha servido para fazê-lo crescer em seu relacionamento com Deus. Esperamos contar com a sua audiência em nossa próxima edição. Até lá, e que Deus lhe abençoe.

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Tudo isso através da mensagem do programa Felicidade Começa com Fé.

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0: Conheça a Suíça Nordestina, uma pequena vila nas montanhas do Ceará. Hábitos simples para melhorar a sua saúde mental. Do Laboratório Embalagem, como a ciência protege e prolonga a vida útil dos alimentos. Efeito chicote, entenda qual tipo de lesão uma montanha-russa pode causar. Você sabia que existe um refúgio no Ceará com frio de até 10 graus e neblina densa em pleno Nordeste? A pequena vila de Guaramiranga, encravada a mais de 800 metros de altitude no maciço de Baturité, troca o tradicional forró pelo jazz, o mar pelas montanhas e abriga um dos últimos pedaços preservados de Mata Atlântica do estado, atraindo turistas do país inteiro para sua famosa rota do café verde, trilhas e cachoeiras. O Brasil lidera os índices mundiais de ansiedade, atingindo mais de 18 milhões de pessoas, além de registrar cerca de 11 milhões de casos de depressão. Diante do excesso de estímulos e da pressão por produtividade da sociedade moderna, a psicóloga Ana Paula Nardi alerta para a importância da prevenção diária e destaca algumas atitudes simples para preservar o bem-estar. Dormir bem, praticar exercício físico, manter uma dieta equilibrada, cultivar laços afetivos, tomar sol, reduzir o uso de redes sociais, fazer pausas, praticar a respiração consciente, investir em hobbies e expressar as emoções. Sinais como tristeza que não passa, irritabilidade, isolamento e alterações no sono indicam a hora de procurar apoio profissional. Lembrando que pedir ajuda é um ato de cuidado e coragem. Antes de um alimento chegar às prateleiras, a ciência estuda rigorosamente o seu prazo de validade por meio de testes. Pesquisadores realizam análises físico-químicas e painéis sensoriais, simulando diferentes cenários de armazenamento, como temperatura ambiente, refrigeração e condições aceleradas de até 35 graus, para antecipar alterações e entender como o produto se comporta ao longo do tempo. O efeito chicote ocorre devido à aceleração e à desaceleração repentinas da montanha-russa, gerando forças de translação e rotação no cérebro dentro do crânio, além de forte impacto na coluna cervical, sem a necessidade de um choque direto na cabeça. Especialistas alertam que, embora complicações gravíssimas sejam raras, o movimento brusco pode lesionar artérias, desencadear um derrame cerebral e causar sérias distensões musculares, sendo fundamental atentar para sinais de emergência como dores de cabeça intensas, vômitos, convulsões e formigamentos. Diante dos riscos, médicos recomendam que pessoas com histórico de cirurgias na coluna, problemas cervicais, concussões recentes ou predisposições vasculares, consultem um profissional antes de se submeterem a trações de alta velocidade, além de reforçarem a necessidade de seguir rigidamente as normas de segurança das atrações.
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Se confessarmos os nossos pecados, Ele é fiel e justo para nos perdoar os pecados e nos purificar de toda injustiça. Mais uma vez, se confessarmos os nossos pecados, Ele é fiel e justo para nos perdoar os pecados e nos purificar de toda injustiça. 1 João 1:9. 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
1: Quando Jesus orou ao Pai, na presença dos seus discípulos, ele deixou ali o exemplo de como deve ser também a nossa oração. E vamos lembrar que não estamos presos aqui às palavras. Decorar alguma coisa, ficar meramente repetindo, porque pouco antes Jesus tinha dito mesmo que nós não devemos orar com repetições vãs. Não adianta repetir palavras, é a atitude diante de Deus. E esta é a atitude que marca a vida de Jesus. Depois de dizer, Pai nosso que estás nos céus, santificado seja o teu nome, venha o teu reino, ele diz, seja feita a tua vontade. E esta pequena frase, vamos parar um pouquinho para meditar, condensa toda a missão de Jesus aqui na Terra. É a maneira como ele viveu. Ele nasceu, cresceu em tamanho, em estatura, cresceu no conhecimento, aprendeu muita coisa, diz Hebreus que ele aprendeu a obedecer. Cresceu em graça diante de Deus e dos homens, são passagens bíblicas que nos mostram como foi este crescimento. Ele trabalhou, ele se dedicou ao ensino, ao preparo daqueles seus discípulos da igreja para que continuasse a missão depois da sua volta aos céus, enfrentou a cruz, a sepultura, venceu, voltou aos céus e voltará para nos buscar. A vida de Jesus se condensa nesta expressão, fazer a vontade do Pai. João, no capítulo 6, registra palavras de Jesus neste sentido, no versículo 38. Pois desci do céu para fazer a vontade daquele que me enviou, e não minha própria vontade. Ele veio para cumprir a vontade de Deus. Por isso ele pode orar, seja feita a tua vontade. Ele orou assim no Getsêmani, naquela hora de tanta angústia. E quando ele ora assim, ele está preparando também o nosso coração, porque neste mesmo trecho do capítulo 6 de João, nós lemos ali a respeito de nós, agora, contudo, aqueles que o Pai me dá virão a mim e eu jamais os rejeitarei. A maior qualidade, o maior valor que temos como seres humanos é justamente nós termos sido criados à imagem e semelhança do Pai, Criador. A nossa salvação vem desta possibilidade de fazermos a vontade do Pai, não seguirmos nossos instintos ou apenas imposições do lado de fora da nossa vida, mas nós conhecermos pela leitura bíblica, pelo apoio mútuo, pela oração, aguardarmos com paciência para então obedecermos com toda a nossa vontade. Seja feita a tua vontade, é a nossa oração também. Em nome do Senhor Jesus faremos. Amém.
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Sua verdade não se altera pelo contexto social ou histórico em que vivemos. Ela continua e permanece para sempre. Vamos aprender a respeito dessa realidade e também do perfil da igreja, sendo confrontado com a revelação divina como um espelho, através do estudo apresentado pelo pastor Fernando Bocchio no programa Razão para Viver.

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0: que bom que você está conosco em mais um programa Razão para Viver. Hoje vamos falar sobre um tema de extrema importância para a igreja. Algumas pessoas acham que ela deve se manter fiel ao que lhe foi ensinado no passado, inclusive os usos e costumes. Outras já acham que tudo isso deve ficar para trás e o foco deve estar unicamente no presente. Para o pastor Fernando Bocchio, o desafio da igreja é se atualizar com as coisas que estão acontecendo e servir a geração atual, mas sem perder o que é essencial ao ensino da palavra e à prática da nossa fé. Vamos ouvir mais sobre isso na continuação da série Igreja, Propósito, Perfil e Prioridades, com a conclusão do estudo Tudo Pode Mudar, Menos a Verdade.
1: Segundo Timóteo, capítulo 2, versículo 4, Paulo tinha um discípulo muito jovem chamado Timóteo. Quando eu digo jovem, bom, Timóteo estava com mais ou menos 40 anos de idade naquela época, e para mim, uma pessoa de 40 anos ainda é jovem. Timóteo era um pastor de uma igreja. Timóteo começou a seguir Paulo quando ele era bem mais jovem, talvez no início da sua juventude, com mais ou menos uns 20 anos de idade. Timóteo amava muito o apóstolo Paulo e eles já tinham viajado juntos, tinham crescido juntos, aprendido muitas coisas e sofrido juntos. Paulo escreveu esta carta enquanto estava preso em um calabouço prestes a dizer adeus a Timóteo, ou seja, prestes a morrer. E era Timóteo quem iria continuar carregando a tocha. Por isso, Paulo escreveu duas cartas endereçadas a Timóteo. Estas foram as suas últimas palavras, sua última vontade, seu testamento. Paulo não escreveu mais nada depois de ter escrito a segunda carta a Timóteo. Se o último pedido de uma pessoa é importante, bom, então nós podemos ler aqui o último pedido de Paulo. Segundo Timóteo, capítulo 2, versículo 14, Paulo disse, Timóteo, apesar de tudo que tem acontecido, veja comigo, recomenda estas coisas, dá testemunho solene a todos perante Deus para que evitem contendas de palavras que para nada aproveitam, exceto para subversão dos ouvintes. Esta é uma passagem muito rica. Só como curiosidade, vou ressaltar alguns pontos. Timóteo deveria recordar o povo a quem ele estava ministrando a palavra de Deus. Eles são mencionados no início da carta. Timóteo deveria recordar o povo que eles não deveriam perder tempo com contendas, com palavras que não lhes acrescentava nada. Uma das características do tempo em que vivemos são as guerras de palavras. Talvez ao ministrar a um grupo de pessoas, você já tenha passado pela experiência de ser questionado, de discutirem com você. Isso é uma guerra de palavras. Se você permitir com que esta guerra de palavras continue, ela o levará à ruína. Veja este versículo. Ele diz, evitem contendas de palavras que para nada aproveitam. Sabe qual foi a palavra usada aqui no grego neste versículo? Catastrefo. A palavra catástrofe vem desta palavra grega. Paulo aqui disse que esta contenda de palavras causa catástrofe. Ele disse, Timóteo, você não vai chegar a lugar nenhum se você ficar discutindo com as pessoas. Fique com as verdades que são eternas. Vamos ver o próximo versículo, 2 Timóteo, capítulo 2, versículo 15. Procura apresentar-te a Deus aprovado como obreiro que não tem que se envergonhar, que maneja bem a palavra da verdade. Verdade, esta é uma palavra que é interpretada de diversas maneiras. Vamos simplificar. A Bíblia seria a palavra de Deus, ou seja, Paulo disse a Timóteo, Timóteo, você recebeu a palavra de Deus, a palavra da verdade. A verdade de Deus é ampla, maravilhosa e milagrosa. Ela transforma vidas. Timóteo, guarde este livro. Dê ao povo a verdade eterna da palavra de Deus. Agora vamos ler o verso 16. Evita, veja, ele dá mais um conselho, igualmente os falatórios inúteis e profanos, pois os que deles usam passarão a impiedade ainda maior. Versículo 17. Além disso, a linguagem deles corrói como câncer, entre os quais se inclui Himeneu e Fileto. Verso 18. Estes se desviaram da verdade, preste atenção aqui, se desviaram da verdade, asseverando que a ressurreição já se realizou e estão pervertendo a fé de alguns. Timóteo deve ter se perguntado: Senhor, mas se o fundamento for destruído, o que farão os justos? Talvez você se pergunte: Senhor, não me incomodo que as pessoas tenham trocado o cavalo por carro ou por um avião, não me incomodo que as pessoas tenham trocado a sangria por cirurgias avançadas, com certeza eu prefiro as cirurgias às sangrias, mas Deus, se o seu filho morreu e a sua morte foi uma revelação só para as pessoas daquele século, e agora? A morte do seu filho se aplica a mim nos dias de hoje? Não diga isso. Preste atenção no versículo 19. Timóteo: entretanto, o firme fundamento de Deus permanece, tende este selo. O Senhor conhece os que lhe pertencem. Ou seja, Paulo disse: Timóteo, não se preocupe, a verdade nunca será abalada. Isto nunca acontecerá. Deus nunca vai dizer: sabe, acho que eu preciso dar uma mudada no Evangelho de Mateus, ou acho que vou acrescentar algumas coisas na carta de Pedro. Deus nunca fará isso. Na verdade, Deus nos mostrou dois selos neste versículo, um que é invisível e o outro que é visível. Esses dois selos mostram que a verdade de Deus nunca será abalada. Entretanto, o firme fundamento de Deus permanece, tendo este selo: o Senhor conhece os que lhe pertencem, e mais, aparte-se da injustiça todo aquele que professa o nome do Senhor. O que isso quer dizer? Bom, você sabe que o fundamento de Deus permanece firme, mas por quê? Por causa da promessa, ou seja, o seu nome está escrito no livro da vida e a palavra de Deus está em você. Você está seguro. João escreveu sobre as palavras de Jesus, e isso é um fato. Ele escreveu sobre uma segurança dupla. Nós estamos nas mãos do nosso Senhor Jesus, e Jesus está nas mãos de Deus Pai. Nada, ninguém poderá tirar esta segurança das nossas vidas. Nós estamos nas mãos de Jesus. Nós estamos firmes. Este é o selo. A outra maneira é vermos as pessoas justas que estão vivas. O estilo de vida correto, justo, destas pessoas é uma prova de que o firmamento de Deus está seguro em qualquer geração. Você pode tentar passar a perna em uma pessoa justa, mas ela continuará sempre firme e forte. Bom, cheguei ao ponto que gostaria de estar. O nosso desafio é que devemos ficar atualizado com as coisas que estão acontecendo e servir à nossa geração. Vou tentar explicar isso de uma maneira mais clara. Devemos estar dispostos a deixar o que nos é familiar, sem alterar o que é essencial. Esta é a ideia principal. Devemos estar dispostos a deixar o que nos é familiar, sem alterar o que é essencial. Aliás, isso não é nenhuma novidade. Não sei se você conhece o hino composto por Charles Wesley em 1762 que cantamos até os dias de hoje, o hino intitulado Para Servirmos a Presente Geração. Agora eu vou confessar algo que me deixa irritado. Eu fico irritado que nós, até mesmo em uma igreja evangélica, tenhamos medo de nos mantermos atualizados. Nós, por alguma razão, ligamos a metodologia que foi usada antigamente com a verdade da palavra de Deus e achamos que para mantermos a integridade da verdade, temos que usar apenas estas metodologias antigas. Mas não é assim. Não. Se nós temos acesso a invenções modernas que nos ajudam a levar a mensagem do Evangelho de maneira mais eficaz, por que não as usamos? Se elas funcionam e não alteram a nossa teologia, nem contaminam a mensagem, por que não as usamos? E daqui a algum tempo elas também estarão ultrapassadas. E se uma igreja passasse os seus livros de tesouraria para um computador? É difícil resistir, não é verdade? Eu creio que hoje em dia qualquer pessoa diria: por que não? Vocês precisam fazer isso. Se vocês fizerem isso, não só vão economizar, como também vão ter resultados mais precisos. Se vocês fizerem tudo certinho, a vida de vocês será muito mais fácil. E se vocês vão conseguir acessar as informações a hora que vocês precisarem, é muito eficiente. Duvido que hoje em dia alguém diria, não, de jeito nenhum, vocês têm que ficar com lápis e papel mesmo, creio que isso que vem de Deus. Uma situação como esta parece engraçada, mas até quando vamos continuar pensando em situações como esta como sendo engraçadas? Quão maleáveis, quão abertos estamos em relação ao mundo em que vivemos? Precisamos continuar ouvindo o que Deus nos disse e ajustar as nossas vidas ao tempo em que vivemos. Temos que acreditar mais no que Deus disse do que em qualquer outra voz que se pronuncie hoje e no futuro. Bom, vamos falar um pouco de aonde nós podemos nos perder nisto tudo. Tenho pensado muito nisto. Nós nos perdemos quando pensamos que só por sermos futuristas estamos lidando com o que é puro. Ou em outras palavras, tudo que for moderno, arriscado e futurista é seguro porque está nas mãos de pessoas modernas, futuristas e seguras. Vamos ver o tipo de pessoas do presente e do futuro. Vamos agora para o capítulo 3 de 2 Timóteo. Vamos recordar algo que esquecemos facilmente. Se você tiver um lápis, não gosto de pensar em algo tão ultrapassado assim, mas se você tiver um lápis ou uma caneta à mão, circule estas três palavras. 2 Timóteo, capítulo 3, versículo 1. Sabe, porém, isto, nos últimos dias sobrevirão tempos difíceis. Agora circule a palavra difíceis. Vamos voltar para este versículo daqui a pouco. Veja agora o versículo 8. E do modo porque Janes e Jambres resistiram a Moisés, também esses resistem à verdade. São homens de todo corrompidos na mente, réprobos quanto à fé. Agora circule a palavra réprobos. Vamos pular para o versículo 13. Mas os homens perversos e impostores irão de mal a pior, enganando e sendo enganado. Agora, circule a palavra enganando ou sendo enganados. Por que pedi para que você circulasse essas três palavras? Porque estas são as características dos homens e mulheres no fim dos tempos, como tenho certeza disso por causa do versículo 1. Sabe, porém, Timóteo, João, Maria, Ricardo, Fernando, sabe, porém, isto, nos últimos dias sobreverão tempos difíceis. Paulo usou aqui uma palavra muito rica. Nós não usamos muito esta palavra. Ela foi usada no Evangelho de Mateus, no capítulo 8, para descrever as atitudes de um homem que estava possesso de espíritos malignos, que no original tem um sentido de selvagem e feroz que maltratava muito. No original, Mateus e Paulo usaram a mesma palavra, sabe, porém, isto, nos últimos dias sobrevirão tempos difíceis, ou seja, tempos ferozes, tempos selvagens. E como serão esses dias difíceis? Versículo 2 ao 7, nós temos isso. Pois os homens serão egoístas, avarentos, jactanciosos, arrogantes, blasfemadores, desobedientes aos pais, ingratos, irreverentes, desafeiçoados, implacáveis, caluniadores, sem domínio de si, cruéis, inimigos do bem. Não é verdade? Quando vejo crianças brincando nas ruas, eu chego à conclusão de que a brutalidade máxima em nossa sociedade hoje em dia é quando despejamos os nossos vícios sobre as crianças. E eu me pergunto, quantas crianças já foram abusadas? E alguns homens que têm a audácia de bater em uma mulher, de machucá-la fisicamente ou emocionalmente, isso é brutal. Mas esta é a marca da nossa época e nada vai melhorar com o passar dos anos. Esta é a tragédia do futuro. É muito fácil da nossa parte achar que se determinada coisa for futurista, empolgante, rápida e moderna, ela será boa. Estamos errados. Ela será selvagem. Estamos construindo armas suficientes para acabar com o nosso planeta. Teremos tanta velocidade que atropelaremos qualquer um que desejamos porque odiamos o que é bom. Por isso, a mensagem do Evangelho é importante. Quem conseguirá mudar o futuro? Apenas as pessoas que tiverem corações retos. Os outros se tornarão contra eles mesmos e contra nós. Não creio que exista alguém mais equipado para encarar o futuro do que um cristão. Você tem todo o autocontrole necessário para isto. Este autocontrole chama-se Espírito Santo. E Deus não fica parado, olhando lá do céu, pensando o que eu vou fazer com este mundo que está a mil por hora. Acredita em mim, isto não o incomoda. Deus entende. Ele sabe que vai chegar o dia em que puxará o fio da tomada e dirá: chega, acabou, já basta. Até lá tudo será difícil, será réprobo. No original, ou seja, no grego, esta palavra quer dizer mente corrupta. Na verdade, no original, a palavra corrupto vem de um prefixo que quer dizer para baixo, corrupto para baixo, ou seja, ir até as profundezas da corrupção. E segundo alguns estudiosos, esta palavra foi usada neste contexto para referir-se aos padrões morais. A humanidade será moralmente corrupta. Na semana passada, comecei a ler uma reportagem no jornal sobre um homem que deserdou o seu filho. Não consegui nem terminar de ler a reportagem. É chocante. Isto é ser corrupto para baixo. E o problema é que hoje em dia nós lemos esse tipo de notícia e não ficamos mais impressionados. Nós já nos acostumamos com esse tipo de coisa. Versículo 4, traidores, atrevidos, enfatuados, antes amigos dos prazeres que amigos de Deus. Há algum tempo, uma atriz de Hollywood trouxe a ideia do movimento Nova Era à tona e escreveu um livro sobre este assunto que foi um best-seller. E existem dezenas de livros sobre este assunto que surgem a cada dia, a cada ano, e dezenas de professores que divulgam estas ideias. Há pouco tempo me contaram que esta mesma atriz agora está praticando magia negra e por isso ela está cada vez mais longe das telas do cinema. Ela está envolvida na magia negra. Sua curiosidade a levou do que é ruim para o que é ainda pior. E isto é o que vai acontecer. O ingrediente fundamental que nos ajudará a sobreviver é o discernimento. Preste atenção no que eu vou lhe dizer. Minha esposa um outro dia me disse o seguinte: Fernando, eu acho que às vezes você deveria ser um profeta. Eu pessoalmente não gosto do papel do profeta, mas às vezes ele é necessário. Minha esposa continuou: não tenha medo de ser um profeta, mas eu não teria nenhuma profecia que você pudesse levar consigo para o resto da sua vida. Você perderá a beleza do futuro, você se perderá no lamaçal da depravação e da decepção e das dificuldades. Segundo o dicionário Aurélio, discernimento é a faculdade de julgar as coisas clara e sensatamente. Veja, julgar as coisas clara e sensatamente. Sabe quem tem mais discernimento? Sabe quem tem discernimento? Muitas mulheres cristãs hoje em dia têm esse discernimento. Veja, nós homens temos a tendência de levar as coisas de uma maneira mais superficial. Nossas esposas ficam no nosso pé dizendo: não, não tenho certeza que devemos fazer isso. E nós homens dizemos: não, não seja cri-cri. E na maioria das vezes elas têm razão. Discernimento. Este é o kit de sobrevivência do futuro. Discernir a verdade da meia-verdade, discernir os motivos verdadeiros, discernir o equilíbrio do fanatismo, entre outros. O mais importante é que se você quiser sobreviver na era das viagens orbitais e na era em que não teremos muito tempo para pensar no que é certo ou errado, porque se estivermos no mesmo ritmo alucinante das outras pessoas, seremos jogados de lado. Você deve pedir discernimento a Deus. Você deve conhecer a Bíblia, você tem que investir mais tempo nas suas leituras bíblicas. Por isso Paulo disse a Timóteo no versículo 14: tu, porém, permanece naquilo que aprendeste e de que foste inteirado, sabendo de quem o aprendeste, versículo 15, e que desde a infância sabe as sagradas letras. Ou seja, Timóteo, você só sobreviverá a esta nova geração, e eu já estarei morto, por isso você não pode depender de mim, você só sobreviverá a esta nova geração se você voltar à verdade que aprendeu com a sua mãe e com sua avó. Isto é o que será o seu alicerce nos maus dias que hão de vir. O mesmo se aplica à igreja que fica sentada alisando as tradições do passado e que manipula a palavra de Deus, será deixada para trás. Esta igreja nunca mudará. Isso não acontecerá com uma igreja que é flexível, que se dobra para alcançar a sua visão, o propósito da igreja. Qual é a sua flexibilidade? Você é durão ou maleável? Vou lhe dar algumas sugestões para ajudar você a ser mais maleável. Em épocas de mudanças, precisamos estar dispostos a nos reequiparmos e sermos maleáveis onde seja necessário. Nós muitas vezes temos um estilo de louvor e adoração que funciona muito bem. Nós já conseguimos esse estilo há muito tempo, mas nós devemos repensar a nossa maneira de louvar a Deus. Será que esse é o estilo que deveríamos seguir hoje em dia? Será que se mudarmos o nosso estilo de adoração, vamos alterar ou comprometer a palavra de Deus? Eu tenho certeza que não. Mas será que estamos prontos a ser maleáveis? Temos que ser maleáveis, temos que nos reequipar, temos que reavaliar tudo. Você está disposto a fazer isso? Talvez você tenha comprado um carro ou um computador novo. E eu tenho uma boa notícia, nós não vamos levar nenhum computador conosco para o céu. Louvado seja Deus por isso. Mas agora, aqui na Terra, os computadores nos ajudam a ficar atualizados. Eles já fazem parte do nosso kit de sobrevivência. Outra sugestão. As verdades imutáveis de Deus requerem disciplina para que resistamos e lutemos contra o que for necessário. Nenhuma técnica futurista ou nenhuma tecnologia nos dará o direito de contradizer a Bíblia ou negar as verdades que estão nela. A Bíblia é a nossa segurança, o nosso firmamento. A Bíblia nos mostra que o Senhor Jesus veio como bebê em uma manjedoura. Ela nos diz que Jesus cresceu como carpinteiro e morou com a sua mãe até os seus 30 anos. E que ele saiu do ramo da carpintaria e por mais ou menos 3 anos e meio foi um pregador itinerante. É a Bíblia que também nos revela que quando chegou a sua hora, quando Jesus estava prestes a ser preso e morrer, seus amigos o abandonaram e o negaram e alguns deles o traíram. E Jesus foi para a cruz pagar o preço do pecado que teria que ser pago por alguém que não tivesse nenhuma mancha, representado no Velho Testamento pelo Cordeiro Imaculado e apresentado no Novo Testamento como Filho de Deus, cuja carne era mais alva que a neve. A Bíblia também nos diz que ele morreu pelos pecados do mundo inteiro. E ele ressurgiu dos mortos e vive agora em um corpo ressurreto, glorificado, que está à espera da consumação dos séculos. Este é o fundamento da Bíblia, da palavra de Deus. E esta é a mensagem que não vai ser alterada. E se ela for transmitida por satélite, se ela for transmitida para a Austrália em 29 minutos, ou se foi contada por alguém que andava a cavalo ou de carruagem há 2 séculos. Você compreendeu esta verdade por completo? Você está comprometido para sempre com um firme fundamento? Se não estiver, você está em apuros e nenhuma invenção moderna poderá ajudá-lo. Você precisa resolver isto agora. Nosso Senhor Jesus Cristo veio ao mundo para salvar pecadores de todas as gerações. Ele veio salvar a mim e a você. Você não vai conseguir limpar a sua vida só por estar atualizado. Você tem que voltar para o fundamento. Você está cercado por pessoas que já entregaram as suas vidas a Cristo. Eles já nasceram de novo. E você? Você precisa entregar a sua vida a Cristo. Você precisa dizer: eu não posso fazer tudo sozinho para ir para o céu. Eu preciso que Cristo seja o meu caminho, verdade e a minha vida. E agora acredito nele. Vamos orar. Senhor Deus e Pai, muito obrigado por ser o nosso fundamento. Muito obrigado pelo seu firme fundamento. Muito obrigado por reconhecer aqueles que são teus. Os teus fundamentos são firmes, são fortes, são confiáveis. Muito obrigado, ó Deus, por nos dar a coragem de encarar o futuro, independente do que enfrentaremos, porque os seus fundamentos são firmes. Pai, dá-nos a flexibilidade de atender às necessidades desta nossa geração. Eu peço isso em nome do nosso Senhor Jesus Cristo. Amém.

Este foi o pastor Fernando Bóquio em mais um programa Razão para Viver. Nesta série, temos falado sobre igreja, liderança e assuntos de quem já compartilha há bastante tempo da fé em Jesus. Mas talvez você não seja uma dessas pessoas. E é com você que queremos falar nesse momento. Ou então pode ser que você esteja afastado do Evangelho e, ao ouvir sobre a igreja, fica se lembrando de como era quando você fazia parte de uma comunidade de fé. O Senhor age de formas surpreendentes e usa caminhos diferentes dos nossos. E nas horas que menos esperamos, Ele fala conosco. Podemos sentir seu toque em nosso coração. E se isso aconteceu com você no programa de hoje, não simplesmente deixe para lá. Deus está tentando falar com você. Ele quer que você faça parte da sua família. Ele tem escolhas melhores que as suas, bênçãos muito maiores do que você imagina. Ele te oferece hoje a salvação. A única coisa que você precisa fazer é crer que Jesus morreu na cruz por você e entregar sua vida a Ele. Faça a melhor escolha de toda a sua vida. Apenas diga sim. 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
2: Temporal no Paraná gera queda de árvores em Curitiba e ventos de 125 km por hora no interior. Anvisa manda apreender medicamento falsificado para câncer de mama. Convocação da lista de espera do FIES do segundo semestre termina nesta quinta. Um forte temporal que atingiu o Paraná na noite desta segunda-feira provocou estragos em Curitiba, no interior do estado. Na capital, ventos de quase 90 km por hora causaram pelo menos 15 quedas de árvores e deixaram uma casa destruída por causa da chuva de granizo na cidade industrial, um dos bairros mais populosos da capital. Onde os moradores conseguiram se abrigar sem se ferir. Com um acúmulo de chuva superior a 70 milímetros em 12 horas, Curitiba ainda enfrenta transtornos nesta terça-feira, como semáforos desligados e bloqueios parciais em vias importantes durante o trabalho de limpeza. No interior, os ventos foram ainda mais violentos, com o sistema de tecnologia e monitoramento ambiental registrando rajadas de até 125 km por hora na cidade de Apucarana, no norte do estado. Em Francisco Beltrão, no sudoeste, um carro estacionado chegou a ser levantado pela força dos ventos. A Defesa Civil e as autoridades locais seguem monitorando a situação e avaliando os danos na região, enquanto as equipes de reorganização trabalham para liberar as vias afetadas. A Agência Nacional de Vigilância Sanitária determinou a apreensão de um lote falsificado do medicamento Fesgo, indicado para o tratamento do câncer de mama, além de 3 lotes falsos da toxina botulínica Disporte. A ação atinge diretamente as embalagens do lote B5011-B05 do Fesgo, fabricadas em junho do ano passado, após a fabricante constatar unidades fora dos padrões do produto original. No caso da toxina botulínica, a empresa responsável não reconheceu a autenticidade dos lotes P08191, P08192 e P22368, levando a agência a proibir o armazenamento, o comércio e o uso de todos os itens citados. A resolução do órgão regulador também suspendeu propagandas irregulares na internet de medicamentos manipulados vendidos pela Queen Pharma Aesthetic e pela farmácia Malheiro, promovidos sem atender à lei sanitária para fins estéticos e de emagrecimento. O prazo de convocação da lista de espera do Fundo de Financiamento Estudantil para o segundo semestre termina nesta quinta-feira. O Ministério da Educação recomenda que os candidatos acompanhem a classificação no sistema do FIES Seleção com a conta gov.br. Caso seja pré-selecionado, o estudante tem até 3 dias úteis para complementar as informações na página oficial do programa. E em seguida, 5 dias úteis para validar a documentação, incluindo RG, comprovante de residência, escolaridade e renda, junto à Comissão Permanente de Supervisão e Acompanhamento da Faculdade. A etapa final consiste na validação do contrato numa agência da Caixa Econômica Federal.
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0: 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Seja bem-vindo ao programa Recebendo a Mensagem de Deus, do pastor Ludgoes. 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Vamos ouvir?
1: O Salmo 11 é uma maravilhosa figura de linguagem sobre como viver vitoriosamente em um mundo hostil. Esse foco é ampliado em três pontos: meu aliado, meu inimigo e minha vitória. Vamos ampliar esses três pontos ainda mais. Considere o que é dito sobre meu aliado, o Senhor. Ele é um refúgio em quem encontro segurança e proteção. Ele está em seu santo templo, em seu trono celestial. De lá, ele observa a humanidade e seus olhos a examinam. Ele, de maneira especial, examina os justos, mas odeia aqueles que amam a violência. Ele julgará os ímpios. Agora, vamos ampliar o que é dito sobre meu inimigo. Ele me encoraja a confiar em minha própria força. Fugi para a vossa montanha como um pássaro. Ele tem seu arco e flecha prontos para atirar em mim sempre que eu me desviar do cuidado protetor de Deus. Ele tenta destruir os fundamentos de um estilo de vida justo. Em meio a essa luta entre o bem e o mal, sou encorajado a confiar em Deus, não em mim mesmo. Devo permitir que Ele me examine para expor qualquer coisa que me impeça de viver em retidão. Devo buscar a sua face. Esta é a resposta do salmista à sua própria pergunta. Se forem destruídos os fundamentos, que poderá fazer o justo? Fuja pela fé da autoconfiança para a segurança e a proteção do Senhor. Permita que Ele o examine e o transforme em alguém que vive em retidão. Outra tradução deste versículo é: o que o justo está fazendo? Descubra o que ele está fazendo e ajuste sua vida para alinhá-la aos seus objetivos e você experimentará a vitória em um mundo hostil.
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1: Até agora nós já vimos várias coisas impossíveis. E hoje eu quero falar com você a respeito da impossibilidade de ver o reino de Deus sem nascer de novo. Ou seja, é impossível ver o reino de Deus sem nascer de novo. No Evangelho de João, no capítulo 3, a partir do primeiro versículo, a palavra de Deus diz assim: Havia entre os fariseus um homem chamado Nicodemos, um dos principais dos judeus. Este, de noite, foi ter com Jesus e lhe disse: Rabi, sabemos que és mestre vindo da parte de Deus, porque ninguém pode fazer estes sinais que tu fazes se Deus não estiver com ele. A isto respondeu Jesus: em verdade te digo que se alguém não nascer de novo, não pode ver o reino de Deus. Jesus está falando neste versículo 3 a respeito da impossibilidade de ver o reino de Deus sem novo nascimento. Nicodemos é um dos principais dos judeus, ou seja, um membro do Sinédrio. Ele representa o judaísmo fiel, aristocrático e até bem intencionado, no entanto, espiritualmente desinformado, porque eles pensam que o poder do rito poderia suplantar a necessidade do novo nascimento para se desfrutar dos benefícios do reino de Deus no presente e por toda a eternidade. Quando o texto nos fala a respeito da importância de nascer de novo, há uma outra terminologia muito usada que tem o mesmo sentido, é a regeneração. Regeneração é nascer de novo. E nós podemos definir nos seguintes termos: é o ato divino através do qual Deus nos concede vida. Veja o que diz na sequência do texto. Perguntou-lhe Nicodemos: como pode um homem nascer sendo velho? Pode, porventura, voltar ao ventre materno e nascer segunda vez? Respondeu Jesus: em verdade te digo, quem não nascer da água e do Espírito não pode entrar no reino de Deus. O que é nascido da carne é carne. O que é nascido do Espírito é Espírito. Não te admires de eu te dizer: importa-vos nascer de novo. O vento sopra onde quer, ouves a sua voz, mas não sabes de onde vem, nem para onde vai. Assim é todo o que é nascido do Espírito. A regeneração é uma obra operada exclusivamente por Deus. Isso fica claro quando a Bíblia fala a respeito daqueles a quem Cristo deu poder de se tornarem filhos de Deus. É o que encontramos em João capítulo 1, versículo 12. Aqui João claramente especifica que os filhos de Deus são os que nasceram de Deus e que não nasceram por vontade humana, porque a vontade humana não pode produzir o novo nascimento. Nós podemos dizer, então, que no que tange à regeneração, ao novo nascimento, nós somos completamente passíveis. Isto é evidente pelo ensino das Escrituras. Veja só, Tiago capítulo 1, versículo 18. Pois segundo o seu querer, ele nos gerou pela palavra da verdade, para que fôssemos como que primícias das suas criaturas, segundo o seu querer. Segundo a vontade, segundo o propósito de Deus. Esta é a causa do novo nascimento. Esta é a causa da regeneração. E claro, a instrumentalidade é a mensagem do Evangelho, por meio do Evangelho, a fim de que, de acordo com Tiago, fôssemos primícias. Estes primeiros cristãos, majoritariamente judeus em sua procedência, eram a garantia de uma colheita mais farta e ainda maior no futuro de outros cristãos que ainda haveriam de vir. Mas veja, por seu querer, de acordo com o seu propósito, de acordo com a sua vontade. Em 1 Pedro, no capítulo 1, no versículo 3, a palavra de Deus diz assim: Bendito Deus e Pai de nosso Senhor Jesus Cristo, que, segundo a sua muita misericórdia, nos regenerou para uma viva esperança mediante a ressurreição de Jesus Cristo dentre os mortos. E ainda 1 João, capítulo 3, versículos de 3 a 8. E assim mesmo se purifica todo o que nele tem esta esperança, assim como ele é puro. Todo aquele que pratica o pecado também transgride a lei, porque o pecado é a transgressão da lei. Sabeis também que ele se manifestou para tirar os pecados, e nele não existe pecado. Todo aquele que permanece nele não vive pecando. Todo aquele que vive pecando não o viu, nem o conheceu. Filhinhos, não vos deixeis enganar por ninguém. Aquele que pratica a justiça é justo, assim como ele é justo. Aquele que pratica o pecado procede do diabo, porque o diabo vive pecando desde o princípio. Para isto se manifestou o Filho de Deus, para destruir as obras do diabo. Há uma clara diferença entre aqueles que são gerados por Deus e aqueles que não são gerados por Deus, entre aqueles que vivem de acordo com a obra das trevas e aqueles que vivem de acordo com a luz. O termo que melhor transmite a ideia da regeneração no Novo Testamento é um termo grego que é palingnésia, que significa literalmente renascimento. Ele aparece duas vezes no Novo Testamento. Um destes casos é Mateus 19, 28, em que há uma referência ao novo mundo que será parte da consumação da história. O outro é Tito, capítulo 3, versículo 5, que se refere à salvação. Uma referência óbvia, por assim dizer, ao novo nascimento. Veja só, Tito, capítulo 3, versículo 5. Não por obras de justiça praticadas por nós, mas segundo sua misericórdia, ele nos salvou mediante o lavar regenerador e renovador do Espírito Santo. Não por obras de justiça por nós praticadas, mas mediante o lavar regenerador. A salvação não é obtida através das nossas boas obras, mas através da purificação do novo nascimento, da regeneração. O texto fala a respeito da ação renovadora do Espírito. Essa expressão se refere a este ato inicial da conversão, ou provavelmente, inclusive um processo contínuo produzido pelo Espírito Santo na vida de todo aquele que crê. Mas seja qual for a preferência de interpretação desta segunda parte do versículo, uma coisa é certa: a salvação é obra da graça de Deus e não uma recompensa por atos meritórios. E o novo nascimento é um ato divino de transformação. É uma obra exclusiva de Deus. Qualquer pessoa que passe pela experiência do novo nascimento é nova criatura, como diz o texto de Paulo aos Coríntios, capítulo 5, no versículo 17. Paulo fala da renovação do Espírito Santo, o que acabamos de ler em Tito, capítulo 3, versículo 5. Em Efésios, ele fala a respeito da doação da vida, no capítulo 2, que nós estávamos mortos em nossos delitos e pecados, e ele nos deu vida. Paulo fala da ressurreição dentre os mortos, como se estivéssemos mortos, como todos os demais que não creem, e no capítulo 2, no versículo 6, ele fala desta ressurreição que temos em Jesus Cristo. A mesma ideia está implícita nas declarações em que Jesus diz ter vindo para dar vida. A regeneração, o novo nascimento, é uma obra exclusiva de Deus. E Jesus nos disse que é impossível alguém ver o reino de Deus a menos que tenha nascido de novo. A regeneração é extremamente importante porque ela é a porta de entrada para a família de Deus. Em João 1,12, o texto nos diz claramente que a primeira coisa que deve acontecer é crer, e quando cremos, então Deus nos dá o poder de sermos feitos filhos de Deus. Sermos regenerados, passarmos a sermos filhos de Deus, passarmos a fazer parte da família de Deus. E a regeneração, portanto, ela é a porta de entrada para o reino, conforme Jesus nos diz no Evangelho de João, no capítulo 3, nos versículos de 3 a 5. A regeneração, o novo nascimento, é importantíssimo, porque ele determina a linha divisória entre a vida eterna e a morte eterna, entre filiação eterna e separação eterna. Apesar de não compreendermos totalmente os mistérios da regeneração, é evidente que algo novo, uma reversão total das tendências naturais da pessoa, toma lugar por ocasião desta. Além disso, O texto bíblico parece apontar para o novo nascimento como sendo instantâneo. Isto porque todas as descrições apontam nessa direção. Em outras palavras, em nenhuma parte, o novo nascimento é caracterizado como incompleto, como sendo um processo, ou se é nascido de novo, ou não se é nascido de novo. A Bíblia fala de crentes que nascem de novo, ou que nasceram de novo, não que estão nascendo de novo. A questão é, alguém pode estar no processo de conversão, mas o novo nascimento é um ato definitivo. Embora não possamos determinar o momento exato do novo nascimento, e também embora hajam vários antecedentes, parece que o novo nascimento em si é completamente instantâneo. É importante, contudo, reconhecer que a regeneração é o início de um processo de crescimento que continua ao longo da vida. Este processo espiritual é chamado de santificação. Agora, os resultados da regeneração é que são fascinantes. Nós encontramos vários exemplos interessantes na primeira carta de João, poderiam ser esboçados assim. Quando há novo nascimento, há mudança moral. 1 João 3:9, 2:29. Alguém que continue vivendo com o pecado e não se importe com o pecado na sua vida, provavelmente ainda não tenha experimentado o novo nascimento. Há uma mudança de coração, 1 João 4:7. Da maneira como se percebe a vida e como se relaciona com os outros. Se não conseguimos amar as pessoas, se insistentemente continuamos a odiar o próximo, talvez não tenhamos tido ainda a experiência do novo nascimento. Há uma mudança de atitude, quer dizer que inclusive a minha postura interior não verbalizada começa a passar por uma transformação, 1 João 5:3 e 4. Uma mudança de domínio. Antes eu estava dominado por Satanás, mas agora eu pertenço a Jesus Cristo. As pessoas sofrem principalmente de não conseguirem resolver suas questões interiores ou o problema do pecado, e talvez a essência de tudo isso seja a falta de nascimento. Em resumo, João enfatiza que as características na vida daqueles que foram regenerados implicam crer em Jesus, abstenção da vida de pecado contínuo, amor ao próximo e vencer as pressões do mundo e do maligno. Agora, quem não nasceu de novo, a estas pessoas é impossível ver o reino de Deus. O que você tem visto?

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Deuteronômio capítulo 4, versículo 7, lemos que o Senhor está próximo de nós sempre que o invocamos. Essa verdade, declarada a Israel, também é verdade em nossas vidas. Ele está perto de nós, onde quer que estejamos. Por isso, vamos apresentar nossas súplicas a Ele em favor do nosso país, com nosso querido irmão Lawrence Husby apresentando o momento de oração pela nossa nação aqui na BBN.

0: Chegou o momento de orarmos pela nossa nação.
1: Admoesto-te, pois, antes de tudo, que se façam deprecações, orações, intercessões e ações de graças por todos os homens, pelos reis e por todos os que estão em eminência, para que tenhamos uma vida quieta e sossegada, em toda piedade e honestidade. Porque isto é bom e agradável diante de Deus nosso Salvador, que quer que todos os homens se salvem e venham ao conhecimento da verdade.
2: Em muitas culturas, o trabalho é associado a castigo. É como se você fosse punido de alguma forma. Poucas pessoas enxergam que poder trabalhar é uma bênção, especialmente se você está sendo favorecido numa época de crise, onde muitos não têm trabalho. Na verdade, é a maneira da gente levar a maior parte da nossa vida, produzindo e tendo bom resultado. Nós entendemos que no inglês o termo work quer dizer funcionar. É algo que está em dinâmica e que tem um resultado por um ato contínuo, não é? Mas se você fosse pegar a definição de castigo, de peso, que basicamente vem do latim labor, você vai ficar triste. Não vai entender que é gostoso você obter o fruto do seu trabalho. Gênesis 3:19, no suor do teu rosto comerás o teu pão até que tornes a terra, porque dela fostes tomado, porquanto és pó, e em pó te tornarás. Na verdade, uma assertiva que traz um peso de bênção. Na verdade, vemos que existe retorno na afirmação do verso bíblico. É uma coisa que já se inicia com garantia, não é? No suor do teu rosto comerás o teu pão. Não vai faltar esse pão se você, de acordo com o que foi planejado no conselho de Deus, e você puder exercitar essa bênção de poder trabalhar. Nós sempre estaremos pedindo a Deus que as pessoas possam ter a sua oportunidade de produzir e de trazer resultados para casa. Senhor Deus, nesse momento nos achegamos a Ti pelo novo e vivo caminho que Tu inaugurastes na cruz do Calvário com o sacrifício de Jesus. Queremos Te agradecer por essa palavra que não deixa dúvida, que é como o sol ao meio-dia, não deixando sombra, nem variação. Pedimos, Deus, que possamos nos lembrar sempre que Tu estás aí para abençoar o resultado de um trabalho digno, honesto. E que Tu possas, Senhor, nos dar a mente aberta ao ponto de entendermos que trabalhar é uma bênção. E que podemos muito pedir a Ti que outros possam ter essa alegria, porque muitos passam por dificuldade em obter trabalho. Que Tu possa visitar essas pessoas e, se muitas delas nos ouvem, sejam afetadas por essa bênção. Te oramos assim no nome precioso de Jesus, o nosso Salvador. Amém.

0: Uma pesquisa nacional coordenada pela neurologista Sheila Martins, em parceria com o Ministério da Saúde e o PROAD-SUS, está recrutando mais de 8 mil voluntários em todo o Brasil para avaliar a eficácia da primeira polipílula desenvolvida no país contra o AVC e a demência. O estudo foca em pessoas de 50 a 75 anos que não utilizam medicamentos para hipertensão, diabetes ou colesterol, mas que possuem pressão levemente alterada e fatores de risco como obesidade, tabagismo, sedentarismo ou alimentação inadequada. A medicação combina dois antihipertensivos com uma estatina num único comprimido, buscando simplificar o tratamento e garantir maior adesão dos pacientes ao longo de pelo menos 3 anos de acompanhamento em 14 centros de saúde espalhados pelo país. Candidatos interessados em participar da pesquisa podem obter mais detalhes e realizar a triagem pelo WhatsApp. Telefone 51 99935 6911. Repetindo, 51 99935 6911. A implantação da reforma tributária trouxe uma importante definição para as empresas enquadradas no Simples Nacional, que terão até o próximo dia 30 para decidir como irão recolher o imposto sobre bens e serviços e a contribuição sobre bens e serviços. A escolha deve ser realizada diretamente no portal do Simples Nacional e afeta o planejamento fiscal do negócio, sendo que as empresas que atendem prioritariamente ao consumidor final, como lojas de varejo, salões de beleza e restaurantes, costumam se beneficiar ao manter os impostos unificados no Documento de Arrecadação do Simples Nacional, DAS, já que pessoas físicas não geram créditos tributários. Por outro lado, empreendimentos do segmento B2B que compram insumos e vendem para outras pessoas jurídicas devem analisar criteriosamente a opção pelo recolhimento separado do IBS e da CBS para permitir o repasse e o aproveitamento de créditos ao longo da cadeia produtiva. Especialistas recomendam a realização de simulações com auxílio contábil antes de tomar qualquer decisão, lembrando que os negócios que não se manifestarem no prazo permanecerão no modelo unificado atual, enquanto os microempreendedores individuais não serão impactados pela medida. O avanço da tecnologia de precisão está transformando o pré-plantio da safra de verão ao permitir que os agricultores realizem o preparo do solo de forma localizada e altamente eficiente. Com o auxílio de mapas georreferenciados, análises detalhadas e dados de máquinas, os produtores conseguem identificar pontos específicos de compactação para intervir apenas onde é necessário, eliminando operações padronizadas em área total que geram custos desnecessários com combustível sem trazer retornos agronômicos. A utilização de tratores de alta potência equipados com motores de baixa rotação, transmissões continuamente variáveis e sistemas de autonomia e telemetria aumenta o rendimento operacional e preserva a estrutura do terreno.
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2: 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Se confessarmos os nossos pecados, Ele é fiel e justo para nos perdoar os pecados e nos purificar de toda injustiça. Mais uma vez, se confessarmos os nossos pecados, Ele é fiel e justo para nos perdoar os pecados e nos purificar de toda injustiça. 1 João 1:9. 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

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Se eu morrer hoje, para onde irá minha alma? E ali a pessoa pode

0: 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Ouça agora esta verdade bíblica. Com certeza você já ouviu alguma piada sobre o apóstolo Pedro ser aquele que permite ou não alguém entrar no céu. Esta ideia popular é derivada das palavras de Jesus quando este diz a Pedro: dar-te-ei as chaves do reino dos céus. Confira em Mateus capítulo 16. Note primeiramente que Jesus diz: irei te dar. A ideia era entregar as chaves quando a obra estivesse pronta. Ninguém recebe as chaves da casa antes dela estar pronta. E quando as recebe, elas vêm acompanhadas de responsabilidades. A seguir nos vêm as perguntas: o que seriam as tais chaves? O que pode abrir as portas do reino de Deus? Seriam as boas obras? A caridade? Ser membro de alguma igreja? Certamente que não. Antes, as chaves são as boas novas da vitória de Jesus sobre a morte, exaltado à direita de Deus, tendo recebido do Pai a promessa do Espírito Santo. Estas são as chaves entregues a Pedro e a todos os seus discípulos desde então. A nossa responsabilidade é de proclamar a mensagem da graça de Deus, fazendo discípulos de Jesus, dia após dia. Eu sou Eduardo Steinberg e termino com uma palavra dos Salmos. O Senhor é bom e a sua misericórdia dura para sempre.
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Ainda observando a história do patriarca Jacó, nós observamos o clássico encontro entre duas pessoas enganadoras em que cada uma trata de aproveitar-se de outra. 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

O coração alegre é como o bom remédio. Primeira parte de Provérbios, capítulo 17, versículo 22. 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
1: Querido amigo, você que nos acompanha continuamente, sabe que estamos estudando a vida dos patriarcas que deram origem ao povo de Israel. Gênesis 29, 1 a 30. Jacó e suas esposas. Vimos a vida de Abraão, vimos a vida de Isaac, e agora estamos estudando sobre a vida de Jacó, o filho mais novo de Isaac, aquele que Deus escolhera desde o ventre de sua mãe. Você se lembra que ao terminarmos o nosso último estudo, constatamos que Jacó, apesar da experiência que teve com Deus, quando viu uma escada até os céus e os anjos subindo e descendo por ela, não tinha mudado seu coração ainda. Jacó não tinha ainda recebido, não tinha ainda experimentado uma transformação completa. Você se lembra disso? Muito bem, você também deve se lembrar que essa transformação não foi evidenciada porque percebemos uma maneira duvidosa com que ele se dirigiu a Deus. Você se lembra das palavras de Jacó? Eu vou repetir para você. Se Deus for comigo e me guardar nessa jornada que empreendo e me der pão para comer e roupa para vestir, etc., etc., então o Senhor será o meu Deus e eu lhe darei o dízimo. Recorde-se disso? Então, veja só, apesar de obter as mesmas promessas que Deus tinha dado a Abraão e Isaac, Jacó tentou fazer uma negociação com Deus. Você se recorda disso? Mas não é assim que se trata com Deus. Enquanto Jacó ia para Padan Aram, percebendo Deus que o coração de Jacó ainda não tinha mudado completamente e desejando Deus que o seu caráter fosse exemplar, então ele permitiu que esse terceiro patriarca fosse experimentando uma situação bem delicada na sua vida para trazer lições, para desenvolver o caráter que Deus queria. E ele então colocou Jacó numa escola, na escola do engano. Ele que era enganador, conforme o significado do seu próprio nome, agora enfrentaria essa escola, a escola do engano, e seria enganado de modo inquestionável por Labão, seu tio, irmão da sua mãe Rebeca. Querido amigo, antes de começarmos a analisar o capítulo 29, vale a pena lermos Gálatas, capítulo 6, versículos 7 e 8. Nos diz assim a palavra de Deus: não vos enganeis, de Deus não se zomba, pois aquilo que o homem semear, isso também ceifará. Esse capítulo vai nos mostrar que ninguém escapa dessa lei. Aqui nesse capítulo, Jacó começa a colher, começa a ceifar aquilo que ele mesmo havia plantado. Todo mal que se semeia aqui, colhe-se aqui, a não ser que haja um arrependimento profundo e verdadeiro. Colher o que se semeia é uma lei universal, da qual o único meio de escaparmos é um arrependimento profundo e sincero. Essa é uma verdade que a Bíblia ensina com muita clareza. Isso é verdade em todos os campos da vida. Lendo a Bíblia, encontramos alguns exemplos. Faraó mandou matar todos os filhos do sexo masculino pertencente aos judeus. E o que foi que aconteceu depois? Vemos que depois de várias pragas, o anjo do Senhor matou, na verdade, o próprio filho de Faraó e todos os filhos primogênitos dos egípcios. Lemos também que o rei Acabe mandou matar Nabote para satisfazer as suas ambições. E o que vemos depois? O profeta Elias lhe apareceu dizendo que o que ele fez, iriam fazer com ele também. E tudo se cumpriu literalmente como havia dito o profeta. Olha, até mesmo o apóstolo Paulo sentiu o peso dessa lei. Ele deu consentimento para que Estevão fosse apedrejado e morto antes, logicamente, dele ser convertido. Paulo não era convertido ainda. Mas o que aconteceu com o apóstolo Paulo depois? O apóstolo Paulo mais tarde foi levado para fora da cidade de Listra e foi ali apedrejado a tal ponto que pensaram que ele estivesse morto. Mas o exemplo clássico dessa lei, da aplicação dessa lei, nós vamos encontrar exatamente aqui na pessoa de Jacó. Jacó se orgulhava da sua capacidade de enganar. Conseguia tudo com grande facilidade. Ele era um suplantador, um enganador. Portanto, Jacó tinha que aprender exatamente essa lição. E Deus o matriculou na escola do engano. Em Labão, Jacó encontrou um competidor à altura. Na verdade, em Labão, Jacó encontrou um duro professor. Em Labão, Jacó encontrou sua escola de disciplina. Quando vemos no capítulo 31, versículo 41, que Jacó foi enganado por Labão depois dos primeiros 7 anos e que teve que trabalhar 14 anos por suas esposas, percebemos que todo engano que tinha feito em sua vida contra o seu irmão Esaú, contra o seu pai Isaac, agora estava recaindo sobre ele. Mas ao mesmo tempo, é possível percebermos também que Jacó demonstrou sempre muita objetividade naquilo que ele queria. Veja só, desde o seu nascimento, ao segurar o pé do irmão, pois queria nascer em primeiro lugar, e posteriormente trabalhou para conseguir o direito, na verdade não trabalhou, na verdade enganou o irmão para conseguir o direito da primogenitura, passando pela experiência de Peniel, quando então não parou de lutar com o mensageiro divino, até que ele fosse abençoado. Toda essa demora de 14 anos para conquistar aquilo que ele mais queria, isto é, casar com Raquel, demonstram a sua objetividade, a sua tenacidade, a sua grande determinação. Embora esse homem fosse enganador, ele também tinha características bem firmes. E ele estava sendo forjado por Deus para se tornar o terceiro patriarca nessa linha de sucessão. O terceiro patriarca que daria origem à nação de Israel. Querido amigo, então vemos no texto do versículo 1 a 12... encontramos ali Jacó caminhando para o Oriente à procura da família da sua mãe, da família de Labão. Provavelmente cansado pela noite mal dormida, diante da especial visão que tivera por volta já do entardecer, vemos Jacó chegando a um poço. Um bom poço que estava tampado com uma grande pedra, que só era aberto depois que todos os rebanhos ali chegassem para serem dessedentados. Logo ao chegar, ele travou uma conversa com os pastores que ali estavam para identificá-los e identificar também o local onde estava. Confirmando que era o local certo, ele perguntou por seu tio Labão: "Vocês conhecem Labão?" E descobrindo que ele estava próximo do final da sua viagem, então ele ficou muito contente, muito animado. Depois de algum tempo, quando Raquel chegou com seu rebanho, num ato de firmeza e até de uma demonstração de força, ele tirou a grande pedra que tampava o poço e deu água ao rebanho que ela conduzia. Jacó, então, identificou-se para com Raquel e, ao confirmar que estava diante de uma prima sua, ele a beijou, chorou e contou-lhe toda a aventura pela qual passara até chegar ali. Raquel, então, imediatamente foi a seu pai Labão dizer o que estava acontecendo e como, surpreendentemente, encontrara Jacó. Querido amigo, dois destaques devem ser feitos até esse ponto. Em primeiro lugar, a remoção da grande pedra que tampava o poço foi um feito incomum. Isso demonstra que Jacó deveria ser um jovem muito forte para realizar tal façanha. Assim, aquela ideia que talvez tivéssemos de que Jacó fosse mais frágil, mais débil, porque era um rapaz mais caseiro, é desfeita com essa atitude. Em segundo lugar, também destaca-se o choro de Jacó ao encontrar Raquel. Percebemos nele, então, um homem aliviado por chegar num lugar de segurança. Por estar passando a primeira noite fora de casa, por estar fugindo do seu irmão que queria matá-lo, por estar viajando por lugares desconhecidos, certamente o seu coração estava muito ansioso, estava temeroso. Então, ao encontrar Raquel, identificá-la como sua prima, sentiu-se profundamente aliviado e protegido pelo Senhor. O Senhor, mais uma vez, dava prova da sua fidelidade. Tinha prometido e agora cumpria sua palavra. Querido amigo, a bênção do Senhor em nos fortalecer de modo sobrenatural nas diversas ocasiões e circunstâncias pelas quais nós passamos e a alegria que temos ao nos encontrarmos com familiares, queridos, são lições que podem nos ajudar a olhar para as nossas próprias vidas, pedindo essas mesmas experiências ao Senhor, a sua companhia e a alegria de convivermos em família. Mas o texto prossegue, e nos versos 13 a 20, encontramos o relato do encontro de Jacó com Labão. Tão logo Labão soube da história de Jacó através de Raquel, foi encontrar o seu sobrinho e o trouxe para sua casa. Jacó contou toda a sua experiência para Labão, mas certamente não relatou somente as aventuras da sua viagem. Provavelmente relatou também toda a sua vida e o porquê que estava chegando à casa de Labão lá em Padã Arã. Podemos admitir que enquanto ouvia o relato, o longo relato de Jacó durante o jantar, Labão, ainda impressionado com a força que Jacó demonstrara no poço, ficou imaginando então de que maneira Jacó poderia ser mais um braço forte no trabalho das suas propriedades. Querido amigo, o texto nos diz que Jacó ficou hospedado com Labão durante um mês. Ficou na casa do seu tio durante um mês. Mas diz também que depois desse tempo, sutilmente Labão, aproximando-se de Jacó, lhe fez ver que aquela situação não era melhor. E diz o verso 15. Depois disse Labão a Jacó: acaso, por seres meu parente, irás servir-me de graça? Dize-me qual será o teu salário. Amigo, você consegue perceber o tom sutil de Labão mostrando a Jacó que depois de um mês de folga, agora era a hora dos dois conversarem, resolverem como ficariam as coisas? Labão via que Jacó estava muito interessado na sua filha mais nova, a bela Raquel. Labão percebeu então que era aquela uma boa hora de aproveitar o sentimento de Jacó por Raquel e enredar Jacó numa situação em que ele ficasse trabalhando produtivamente. E o texto então descreve brevemente as duas filhas de Labão. Lia, que significa vaca selvagem, a mais velha, ela tinha seus olhos baços, que quer dizer ternos ou tenros, e significando que eram olhos fracos, tanto na visão como na cor. E Raquel, que significava ovelha, era mais nova, era formosa de porte e era linda de semblante. Raquel era uma bonita moça, disposta ao trabalho duro pelo fato de ser uma pastora. Raquel conquistara o coração de Jacó e, por seu amor para tê-la como esposa, ele se dispôs a trabalhar durante 7 anos para Labão. O costume daqueles dias era que o noivo deveria pagar um dote pela jovem com quem queria se casar. E assim, Jacó, sem ter o que oferecer, ofereceu o seu trabalho como pagamento para se casar com Raquel. E Labão, que pretendia o seu trabalho, rapidamente aceitou. Essa porção termina então com o versículo 20, que nos relata, em resumo, o efeito do amor. Assim, por amor a Raquel, serviu Jacó 7 anos. E esses lhe pareceram como poucos dias pelo muito que a amava. Temos aqui alguns destaques a fazer. Primeiro, a sutileza de Labão em dizer a Jacó que ele deveria tornar-se produtivo e que suas férias, seu descanso, depois de um mês, já havia terminado. Segundo, a descrição das duas moças, uma mais bonita e mais disposta do que a outra, lembrando-nos a responsabilidade de todos nós para com o trabalho. E, em terceiro lugar, o efeito do amor é constatado de modo inequívoco, mostrando que, por amar Raquel, 7 anos de serviço pastoril não afugentaram Jacó. Até aquele momento, ele era um rapaz mais caseiro, mas quando comparado com seu irmão, que era um homem do campo, ele era uma pessoa mais tímida, mais delicada. Mas vejam só que, pelo amor a Raquel, ele estava disposto a 7 anos de um trabalho muito sério, de um trabalho pastoril. Querido amigo, encaminhando-nos agora para o final do programa, nos deparamos com os versículos 21 a 30. E nesses versos, creio, temos as mais contundentes situações experimentadas por Jacó. Encontramos aqui, em primeiro lugar, no versículo 21, Jacó, depois de 7 anos de trabalho, pedindo a Labão que fosse concretizado aquele acerto anterior. Jacó queria casar. Número 2, encontramos a festa que Labão preparou, convidando todos os seus amigos, tudo preparado e devidamente planejado. 3, encontramos a atitude enganadora e mentirosa de Labão, entregando Lia e não Raquel a Jacó. Número 4, vemos que depois de relacionar-se sexualmente, na manhã seguinte, tendo percebido que estava casado com Lia e não com Raquel, Jacó foi reclamar duramente com Labão que tinha sido enganado. 5. Encontramos Labão, o enganador, enganando a Jacó. O enganador dando-lhe uma boa desculpa para o seu ato de esperteza. Olha, o costume do local me levou a fazer isso. Número 6. Vemos Labão propor um novo trato com Jacó. Daria a Raquel, depois de uma semana, para ser sua esposa, para ser esposa de Jacó, quando acabassem as festividades do casamento. Mas o preço seria por mais 7 anos de trabalho nas suas terras. E número 7, encontramos, conforme os versículos 28 e 30, a afirmação de que Jacó amava mais a Raquel do que a Lia. E mais uma vez, Jacó demonstrou seu amor por Raquel, submetendo-se a mais uma jornada de 7 anos de trabalho para tê-la como esposa. O texto ainda diz que Labão deu às suas filhas as suas servas, isto é, Zilpa como serva de Lia e Bila como serva de Raquel. Essas seriam moças não só ajudantes de Lia e de Raquel, mas também, como veremos posteriormente, elas também seriam mães de alguns dos filhos de Jacó. Querido amigo, você percebe que situações delicadas Jacó teve que enfrentar? São situações complicadíssimas, não é mesmo? O verso 22 menciona o banquete que Labão deu aos seus convidados. Além do banquete celebrar o casamento de uma de suas filhas, certamente celebrava a astúcia e a esperteza do próprio Labão e a humilhação de Jacó. Durante uma semana, como de costume, foram realizadas as comemorações. E o que deveria ser para Jacó uma ocasião de alegria e de conquista de um alvo tão almejado, pelo qual ele tinha trabalhado durante 7 anos, se tornava aquela situação um motivo de gozação, de escárnio, enfim, uma piada de mau gosto. Jacó deve ter se lembrado de suas atitudes passadas. Mas o irônico em tudo isso é que a explicação que Labão deu a Jacó mostrava a ele claramente o seu passado. Jacó tinha roubado de Esaú a bênção costumeiramente reservada ao irmão mais velho, conforme nós vimos quando estudamos o capítulo 27. E agora Labão engana Jacó ao defender exatamente um costume semelhante. Alguns têm dito que se Jacó fosse explícito pedindo Raquel a Labão, esse não teria desculpas para lhe entregar Lia. Eu não creio que tenha sido essa a razão de Labão ter enganado a Jacó. A razão do engano residia, sim, no coração avarento e cobiçoso de Labão. E era, na verdade, uma lição que Deus queria que Jacó experimentasse, que Jacó aprendesse. Jacó estava pagando o preço, estava colhendo aquilo que ele mesmo tinha plantado. Estava pagando o preço das suas condutas anteriores. Aquela primeira manhã após o casamento, certamente foi uma manhã terrível para Jacó. Certamente ele voltou a pensar no seu passado quando enganou seu irmão e seu pai com mentiras, com truques. Foi porque enganou seu pai e seu irmão que ele foi obrigado a deixar o lar. Ele havia obtido o direito de primogenitura e a bênção por meios escusos, por meios mentirosos. Mas Deus não aceita tal prática. Deus não aceita esses métodos para que consigamos as suas bênçãos ou consigamos os nossos objetivos. Deus havia prometido a ele a bênção, o direito de primogenitura, mas Jacó procurou obter tudo isso usando meios errados. Para ele, os fins justificavam os meios, mas Deus não aceitou e não aceita essa prática. Jacó estava agora colhendo aquilo que ele tinha semeado. Jacó estava matriculado numa boa escola, colhendo tudo aquilo que ele havia semeado. A sua experiência estava sendo muito dura, muito difícil, mas era somente assim que ele poderia aprender essa importante lição. Às vezes, se demora um pouco para se colher o que se semeou, mas como diz a lei divina, a lei universal, tudo que o homem semear, isso também ceifará. Querido amigo, que Deus nos proteja de usarmos meios ilícitos para conquistarmos os nossos alvos, para conquistarmos as suas bênçãos. Que não tenhamos que passar por essa escola de engano, por essa escola de Labão, para sermos enganados, como foi Jacó. Que essa lição possa ser aprendida e praticada de tal maneira que nossas vidas sejam sempre agradáveis a Deus. Um grande abraço a você e que Deus te abençoe.
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0: troca o tradicional forró pelo jazz, o mar pelas montanhas e abriga um dos últimos pedaços preservados de Mata Atlântica do estado, atraindo turistas do país inteiro para sua famosa Rota do Café Verde, trilhas e cachoeiras. O Brasil lidera os índices mundiais de ansiedade, atingindo mais de 18 milhões de pessoas, além de registrar cerca de 11 milhões de casos de depressão. Diante do excesso de estímulos e da pressão por produtividade da sociedade moderna, a psicóloga Ana Paula Nardi alerta para a importância da prevenção diária e destaca algumas atitudes simples para preservar o bem-estar. Dormir bem, praticar exercício físico, manter uma dieta equilibrada, cultivar laços afetivos, tomar sol, reduzir o uso de redes sociais, fazer pausas, praticar a respiração consciente, investir em hobbies e expressar as emoções. Sinais como tristeza que não passa, irritabilidade, isolamento e alterações no sono indicam a hora de procurar apoio profissional, lembrando que pedir ajuda é um ato de cuidado e coragem. Antes de um alimento chegar às prateleiras, a ciência estuda rigorosamente o seu prazo de validade por meio de testes. Pesquisadores realizam análises físico-químicas e painéis sensoriais, simulando diferentes cenários de armazenamento, como temperatura ambiente, refrigeração e condições aceleradas de até 35 graus, para antecipar alterações e entender como o produto se comporta ao longo do tempo. O efeito chicote ocorre devido à aceleração e à desaceleração repentinas da montanha-russa, gerando forças de translação e rotação no cérebro dentro do crânio, além de forte impacto na coluna cervical, sem a necessidade de um choque direto na cabeça. Especialistas alertam que, embora complicações gravíssimas sejam raras, o movimento brusco pode lesionar artérias, desencadear um derrame cerebral e causar sérias distensões musculares, sendo fundamental atentar para sinais de emergência como dores de cabeça intensas, vômitos, convulsões e formigamentos. Diante dos riscos, médicos recomendam que pessoas com histórico de cirurgias na coluna, problemas cervicais, concussões recentes ou predisposições vasculares, consultem um profissional antes de se submeterem a trações de alta velocidade, além de reforçarem a necessidade de seguir rigidamente as normas de segurança das atrações.
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2: 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Se confessarmos os nossos pecados, Ele é fiel e justo para nos perdoar os pecados e nos purificar de toda a injustiça. Mais uma vez, se confessarmos os nossos pecados, Ele é fiel e justo para nos perdoar os pecados e nos purificar de toda a injustiça. 1 João 1:9. 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

a restauração dos filhos de Deus. O conjunto do Salmo 120 a 134 é conhecido dos atentos leitores das Escrituras como Salmos de Romagem, uma vez que eram entoados durante as peregrinações judaicas para as festas religiosas em Jerusalém. O ensino central destes cânticos é demonstrar como nosso Deus deseja que enfrentemos as circunstâncias enfrentadas por seus filhos no Velho Testamento, ensinando-nos a buscar a orientação do Senhor em todo o tempo. Encontramos no Salmo 130 um profundo clamor a Deus, o qual faremos bem em examinar. O Salmo 130 se enquadra em duas classificações quanto a seu conteúdo. Ele é um salmo de romagem, e por isso o encontramos em meio a seus pares. Mas também pode ser classificado como um salmo penitencial. Não há nele um contexto histórico reconhecível, porém podemos associá-lo tanto ao período do cativeiro babilônico como aos períodos de jejum estabelecidos na lei. O verso 1 demonstra que o salmista enfrentava uma situação de calamidade e de grande angústia. Das profundezas a ti clamo, ó Senhor. O salmista usa a figura de alguém lançado em águas profundas e que vai se afundando cada vez mais. Talvez isto aponte que o salmista tenha caído em pecado e por isso sofre profunda tribulação. Seu desejo é claro. Senhor, escuta minha voz. Sejam os teus ouvidos atentos à voz das minhas súplicas. Mesmo provando de profunda angústia, o salmista não deixa de clamar, demonstrando que o salvo conhece a Deus e sabe que se Deus escutar seu clamor, será atendido. Seu argumento é forte. Se tu, Senhor, observares as iniquidades, Senhor, quem subsistirá? Mas contigo está o perdão, para que sejas temido. Em momento algum, o salmista justifica seu pecado, argumentando que se Deus resolver punir os homens de acordo com seus pecados, qual seria o resultado? A humanidade seria aniquilada. Sua confiança se baseia em que apenas Deus possui autoridade de perdoar, gerando assim temor no coração dos homens. Sua experiência demonstra a atitude correta que devemos ter ao orar. Aguardo o Senhor. A minha alma o aguarda e espero na sua palavra. Ele espera de três maneiras que o Senhor responda a sua oração. A minha alma anseia pelo Senhor, mais do que os guardas pela manhã, mais do que aqueles que guardam pela manhã. Finalmente, o salmista usa sua própria experiência a fim de exortar sua nação. Espere Israel no Senhor, porque no Senhor há misericórdia, e nele há abundante redenção, e ele remirá Israel de todas as suas iniquidades. Seu clamor é baseado na misericórdia de Deus, no fato que não há pecados que ele não possa perdoar, e na certeza que irá cumprir suas promessas. Caro amigo, quão importantes são as verdades apresentadas neste cântico. Primeiramente, é triste perceber quantos salvos em Cristo se encontram na mesma situação do salmista e não demonstram nenhuma preocupação com seus pecados. A semelhança de Davi, antes que o profeta Natã o acusasse, vivem como se o Senhor não soubesse de seus pecados. Da mesma forma, a experiência do salmista nos ensina que não há nada na vida que deva ser mais buscado e com maior esforço do que o perdão de nossos pecados. Jamais devemos considerar que a confissão de pecados é cara demais ao ponto de não a praticarmos. Finalmente, à semelhança do salmista, devemos estar cientes que Deus está sempre pronto a perdoar aquele que clama pelo sangue de Jesus. Que esta profunda verdade lhe convença a abandonar seus pecados e voltar-se a Deus.

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1: Muito obrigado por sintonizar o nosso programa hoje. Eu quero agradecer você por incluir este ministério em sua mordomia. Obrigado por suas orações, pelo seu cuidado para conosco. Obrigado por sua contribuição. Hoje vamos continuar nosso estudo sobre os nomes de Deus. Vamos ver outro nome composto de Deus. Antes, porém, vamos orar. Senhor, nós te agradecemos pela tua santa palavra, pois é um privilégio ministrar e estudar a tua palavra, Senhor. Muito obrigado por esta oportunidade, por este estudo, e que hoje esta mensagem possa alcançar corações, abençoar vidas. Nós oramos por aqueles que estão nos hospitais, estão sofrendo com doenças, os jovens, os idosos, onde estiverem, Senhor, que neste momento o Espírito Santo possa tocar no coração dessas pessoas. Nós te agradecemos pela vida de cada uma delas. Obrigado, Pai, por esse dia. Muito obrigado por esta oportunidade. Te louvamos pela salvação que temos em Cristo Jesus. Oramos assim, em nome precioso de Jesus. Amém. Hoje vamos nos voltar para o segundo nome de Deus. Em hebraico ele é El Elyon. E-L-E-L-I-O-N. Dois nomes. El, evidente que é Deus. Este nome é parte de Elohim, o forte, o fiel, e Elyon. Bem, vamos ver esse nome e ver o que podemos encontrar na Bíblia. Pegue a sua Bíblia e a mantenha aberta em mãos. Este nome é o Elyon, que é traduzido por o Altíssimo Deus. Agora, em sua leitura da Bíblia, você verá a seguinte frase em algumas passagens. O Altíssimo Deus. Lembre-se de que quando lemos o Deus Altíssimo, você deve parar. Isso mesmo. Pegue as suas notas caso tenha o hábito de marcar a margem de sua Bíblia. É bom ter a sua Bíblia marcada, assim, quando você ler a sua Bíblia e encontrar estes nomes com suas próprias anotações e o significado de cada um deles nas páginas de sua Bíblia, você vai se recordar do que aprendeu. O verdadeiro nome El Elyon quer dizer o possuidor dos céus e da terra. Vamos olhar onde este nome aparece pela primeira vez. Já vimos em estudos anteriores que a nossa primeira menção que frequentemente surge, a primeira aparição, é uma ajuda para que o estudante possa discernir o sentido do termo nas Escrituras. Pegue a sua concordância e trace a primeira aparição para este nome. Bem, onde o Altíssimo Deus aparece? Eu creio que seja em Gênesis, capítulo 14. Dessa forma, se você abrir em Gênesis 14, você vai começar a ler no verso 17. Acompanhe. E o rei de Sodoma saiu-lhe ao encontro, depois que voltou de ferir a Quedorlaomer e aos reis que estavam com ele, até o vale de Safé, que é o vale do rei. E Melquisedeque, rei de Salém, trouxe pão e vinho, e era este sacerdote do Deus Altíssimo. Agora, sublinhe em sua Bíblia Gênesis 14, Deus Altíssimo. Pelo que eu entendo, esta é a primeira vez que este nome aparece na Bíblia. Vamos a partir do verso 19. E abençoou-o e disse, bendito seja Abrão pelo Deus Altíssimo, o possuidor dos céus e da terra. Bem, aqui no verso 19 você tem o sentido deste nome. Lembre-se, o nome em hebraico é o Elyon, é traduzido por o Deus Altíssimo. E o que significa? Significa que Deus é possuidor dos céus e da terra. Agora veja o verso 20. E bendito seja o Deus Altíssimo, que entregou os teus inimigos nas tuas mãos, e Abrão deu-lhe o dízimo de tudo. E o rei de Sodoma disse a Abrão, dá-me a mim as pessoas e os bens toma para ti. Abrão, porém, disse ao rei de Sodoma, levantei minha mão ao Senhor, o Deus Altíssimo, o possuidor dos céus e da terra. O Altíssimo possuidor dos céus e da terra. Dessa forma podemos ver a primeira aparição deste nome. Você realmente agora tem o verdadeiro sentido do nome. Veja que El Elyon é Deus, que é soberano, criador e dono dos mundos celestial e terrestre. Ele está acima de tudo e de todos, onipotente e supremo. O termo hebraico Elion, ou Altíssimo, é às vezes aplicado aos homens e às coisas materiais deste mundo. Assim, não está confinado ao sagrado uso em conexão com Deus. A palavra é traduzida de muitas maneiras na versão Almeida, e aqui temos uma observação muito interessante em Gênesis 40, verso 17. E no sexto mais alto. A posição de Israel em relação a outras nações é descrita como acima de todas as nações, acima de todas elas, o Altíssimo. Na descrição de Ezequiel do templo, ele fala da maior câmara, Ezequiel capítulo 41, verso 7. E esta palavra, o maior de todos em hebraico, é Elion. Assim você poderá ver seu uso descritivo na Bíblia e sempre distinguirá entre o objeto descrito como de mais alta relação com outros objetos, como o maior portão em 2 Reis 15:35, ou a piscina superior em 2 Reis 18:17, ou o curso d'água em 1 de Crônicas 32:30. Assim, o portão superior era maior que os outros portões, a piscina superior era maior que as outras piscinas e o curso d'água seria maior que os outros. Agora você pode ver o sentido deste nome como sendo aplicado a Deus. E nosso estudo tem a ver com o nome Elion, assim como usado na referência a Deus. Assim, Elion é o Deus Altíssimo, o possuidor dos céus e da terra. Ele é superior em toda a criação, seja animado ou inanimado, seja visível ou invisível, humano ou não. Ele é o mais alto de todos, está acima de tudo e de todos. E não há ninguém acima dele. Em nosso estudo do nome Elohim, aprendemos que ele é forte. Elion é o superlativo, que significa o mais forte. Assim, o nome El Elion, ou o Altíssimo Deus, temos a ideia do mais forte de todos. Ninguém pode se comparar ao nosso grande Deus ou às suas posses. Ele é possuidor dos céus e da terra. Veja que o Altíssimo Deus é quem possui os céus e Elohim também foi quem criou os céus e a terra. Assim, eles são seus por direito de criação. A primeira menção do Altíssimo foi quando Melquisedeque, rei de Salém, fez Abraão. E isso depois de Abraão salvar 318 fazendeiros a quem ele havia instruído para lutarem na noite em que eles lutaram contra um exército dos reis inimigos, onde seu sobrinho Ló estava cativo. Abraão derrotou-os e depois liberou os cativos, trazendo de volta com ele algum tesouro. Você encontrará esta história no 14º capítulo de Gênesis. Mas antes que qualquer disposição fosse feita, Deus viu que um de seus servos escolhidos estava pronto para testemunhar de Abraão. Melquisedeque foi chamado de o sacerdote do Deus Altíssimo. Sua saudação a Abraão, depois da grande vitória, foi simples e bem curta. Ele não saudou Abraão, nem disse que grande exército ele tinha. Ele não disse que grande líder ele era, ou que grande guerreiro era ele. Ele simplesmente disse, bendito seja Abraão, pelo Deus Altíssimo, o possuidor dos céus e da terra. Agora, por causa dessa simples saudação, deste ministro de Deus, e como ministro de Deus que ele era, se apresentou a Abraão com uma característica da natureza de Deus que Abraão jamais tinha conhecido antes. Ele estava lembrando a Abraão que El Elion, o Altíssimo Deus, o que é forte, tinha vencido a batalha por ele, e os despojos pertenciam a El Elion. Ele era o possuidor dos céus e da terra. Quando Abraão conquistou aqueles reis e voltou vitorioso, ele não apenas venceu o exército inimigo, mas trouxe de volta os despojos. Agora o mensageiro de Deus, que era Melquisedeque, disse a Abraão, espere um minuto, não foi você quem venceu a luta na sua própria força. Você venceu na força de El Elion, o possuidor dos céus e da terra. Não há ninguém que seja maior que ele em poder e posses. E Abraão agarrou-se a essa grande verdade da grande revelação da natureza de Deus, aprendendo bem o que isso queria dizer. Suplantado por um sentido de grandeza do Altíssimo Deus, ele deu a Melquisedeque os dízimos de tudo o que ele havia trazido da grande conquista. Veja que ele entendeu que El Elion era o possuidor de tudo isso. Agora faça em sua Bíblia uma nota em Gênesis 14, 19 e em Gênesis 14, 22. O Deus Altíssimo, o possuidor dos céus e da terra. Você conhece a Deus hoje? Bom, você dirá, ah, eu conheço. Bem, mas me deixe perguntar uma coisa a você. Você conhece a Ele como possuidor dos céus e da terra? E isto inclui as pequenas posses, tudo o que você é e o que você tem. Meu amado, se El Elion significa algo para você, então ele deveria significar o Altíssimo Deus que possui os céus e a terra, e o que você tem pertence a ele. Imediatamente o homem do mundo reage a esse tipo de ensino de forma desfavorável. O rei de Sodoma sentiu que Abraão daria a Deus seu espólio e sugeriu dividir com ele o despojo. Sem dúvida, esta foi uma grande tentação para Abraão, mas ele havia conhecido o Deus Altíssimo. Ele tinha conhecido El Elyon, o possuidor dos céus e da terra, e esta nova visão de Deus havia ficado em seu coração. Abraão, porém, disse ao rei de Sodoma: "Levantei minha mão ao Senhor, o Deus Altíssimo, o possuidor dos céus e da terra, jurando que desde um fio até a correia de um sapato, não tomarei coisa alguma de tudo o que é teu, para que não digas, eu enriqueci a Abraão, salvo tão somente o que os jovens comeram e a parte que toca aos homens que comigo foram, Aner, Escol e Manre, estes que tomem a sua parte." Eu sempre senti que Abraão seguiu para casa um pouco apreensivo. Possivelmente ele se perguntava o que o futuro reservava com relação aos bens materiais. Mas El Elyon, o possuidor dos céus e da terra, iria mostrar a ele que nenhum filho obediente jamais será um perdedor, pois isso é o que lemos no próximo verso. Depois destas coisas, veio a palavra do Senhor a Abraão em visão, dizendo: "Não temas, Abraão, eu sou o teu escudo, o teu grandíssimo galardão." Gênesis 15:1. Saiba que o elemento temporal aqui é de vital importância. Deus jamais diz a um homem para não temer, a não ser que aquela pessoa tenha medo. Cada "não tema" na Bíblia está dirigido a alguém cheio de medo de alguma coisa, alguém amedrontado por causa de algo. Deus jamais disse "não temas" se não houvesse necessidade disso. Fico aqui pensando se Abraão não se arrependeu de levar aqueles despojos para Sara. Certamente que o rei de Sodoma cria que Abraão seria um tolo, mas, meu querido amigo, é El Elyon, o Altíssimo Deus, não deve nada a ninguém. Ele que é possuidor dos céus e da terra diz: "Depois destas coisas, veio a palavra do Senhor a Abraão em visão, dizendo: Não temas, Abraão, eu sou o teu escudo, o teu grandíssimo galardão." Eu gosto da aparição desta frase em Gênesis 15, seguindo logo depois para o capítulo 14, e para mim, um dos mais significantes versos da Bíblia. Agora, a próxima vez em que ele aparece nas Escrituras está em conexão com Balaão, no livro de Números, capítulo 24. Balaão testificou que: "Fala aquele que ouviu as palavras de Deus e o que sabe a ciência do Altíssimo." Números 24, 16. Mas a vida de Balaão foi uma tragédia para um homem que conhecia a El Elyon, o Deus Altíssimo, possuidor dos céus e da terra, mas fracassou em prestar atenção neste conhecimento. Saiba que às vezes, amados, temos um conhecimento intelectual, acadêmico de Deus e de certas passagens da Bíblia, mas não um conhecimento experiencial. Assim como Balaão, temos isso em nossa cabeça, mas jamais em nosso coração. Sem desejar conhecer a Deus, Balaão pecou quando se prostituiu pela ganância. Ele aceitou o ouro de Balaque, que Pedro chama de o salário da injustiça, em 2 Pedro 2,15. Judas disse que a cobiça foi a causa da queda de Balaão. Judas, verso 11. É triste quando uma pessoa sabe que o Deus Altíssimo possui todas as coisas e ainda assim se submete ao pecado, mundanismo, meios da carne para adquirir algum dinheiro ou alguns poucos itens dos bens deste mundo. Fico me perguntando se há muita gente assim hoje. Vai à igreja, carrega a Bíblia, canta os hinos, dá as ofertas, sentem que cumprem suas obrigações religiosas, sabem quem é Deus, ainda assim saem na segunda-feira, começam seu trabalho na semana, submetendo-se a meios de ganhar dinheiro fácil, colocando pressão sobre as pessoas, sendo coniventes, enganando e mentindo para acumular os bens deste mundo. Como é triste quando um homem conhece o Deus Altíssimo e que possui tudo e ainda assim não se submete a Deus, mas à carne, e por meios mundanos acumula neste mundo. A última vez que este nome aparece nos escritos de Moisés, ele dá uma ênfase maior neste significado. Moisés enfatizou este sentido. Vamos abrir em Deuteronômio capítulo 32, ouça isso. Quando o Altíssimo distribuía as heranças às nações, quando dividia os filhos de Adão uns dos outros, estabeleceu os termos dos povos, conforme o número dos filhos de Israel. Ao ler a sua Bíblia, em Gênesis capítulo 32, leia o verso 17. Isso, pare e leia. Marque aí na margem da sua Bíblia: El Elyon, o possuidor dos céus e da terra. Viu como este nome se encaixa no contexto das Escrituras? Assim, os nomes de Deus são perfeitamente bem colocados nas Escrituras. Eles estão onde deveriam estar. Quando o Altíssimo distribuía as heranças às nações, quando dividia os filhos de Adão uns dos outros, quem deveria dividir as suas nações em sua herança? Por que o Altíssimo possuidor do céu e da terra? Somente ele tem esse direito. Quem tem o direito de estabelecer os limites do povo de acordo com o número deles? Porque ele é o possuidor dos céus e da terra. Este pedacinho de terra que eu e você temos, na verdade, não é nosso. Ele pertence a El Elyon. O Deus Altíssimo é possuidor dos céus e da terra. Quando olharmos aquele pedacinho de chão em cima do qual sua casa está erguida, ele não é seu. Você e eu somos guardiões, somos zeladores e mordomos. É o Elyon, o Altíssimo Deus, ele sim é possuidor dos céus e da terra. Tudo é dele e a ele pertence tudo. Além de tudo, ele é possuidor dos céus e da terra e somente ele tem a autoridade de dividir entre as nações sua herança. Foi a providência de Deus que fez com que as nações existissem, atendendo às suas necessidades. Você sabia que quando olhamos do ponto de vista de Deus, somos forçados a entender que do Senhor é a terra e a sua plenitude? Essa é uma afirmação maravilhosa. Ela é encontrada inúmeras vezes na Bíblia. Êxodo capítulo 19, verso 5, Salmo 24:1, duas vezes em 1 Coríntios 10, versos 26 e 28, do Senhor é a terra e a sua plenitude. Eu estava num restaurante com minha esposa certa vez e havia um cartão de oração e uma palavra de graça oferecida na hora da refeição e nele estava escrito o seguinte: do Senhor é a terra e a sua plenitude. De fato, havia três orações, um para os gentios protestantes, outro para os gentios católicos e uma para os judeus. Essa era a oração dos judeus: do Senhor é a terra e a sua plenitude. Tirado, obviamente, do Velho Testamento. Assim, entre as muitas aparições deste nome nos Salmos, uma delas se destaca, ao se estabelecer o seu sentido. Vamos ler este Salmo, Salmo 83, verso 18. Para que saibam que tu, a quem só pertence o nome de Senhor, és o Altíssimo sobre toda a terra. O que este Salmo nos diz no verso 18? Ele nos diz que temos que reconhecer não apenas a posse divina da terra, mas a autoridade divina na terra. Deus, e somente Deus, cujo nome é Jeová, ele é o Altíssimo, o mais forte sobre toda a terra. Ele possui a terra. Talvez uma das melhores ilustrações do uso deste nome apareça no livro de Daniel. Encontramos a Deus com o nome de El Elyon mais vezes em Daniel que em qualquer outro livro da Bíblia. Quero sugerir que você leia os 12 capítulos de Daniel. Todas as vezes que encontramos este termo, o Deus Altíssimo, sublinhe e faça uma anotação em sua Bíblia. Escreva possuidor dos céus e da terra, pois é no livro de Daniel onde encontramos este nome com mais frequência. Daniel escreveu este livro da profecia enquanto estava cativo na Babilônia. Em 606 a.C., Nabucodonosor cercou Jerusalém e, quando ele tomou cativos muitos prisioneiros, fez sua primeira deportação para a Babilônia. Agora Daniel estava entre eles. Todos os membros do povo estavam cativos. A terra estava desolada, a cidade em ruínas e o templo de Deus completamente destruído. Deve ter sido um grande conforto para Daniel conhecer a El Elyon nestas condições, pois ele, você sabe muito bem, é o possuidor dos céus e da terra e pode restaurar a terra ao seu povo, àqueles que ele escolhe para isso. Veja só, a terra estava sob controle dos babilônios e parecia como se eles não fossem embora nunca. Mas veja, os babilônios não eram os donos da terra, eles apenas roubaram de Israel. Deus era o dono, El Elyon, o Altíssimo Deus, era o verdadeiro dono da terra que seria conquistada pelos babilônios. Agora, o propósito principal do livro de Daniel não era para conforto de Daniel. Ao invés disso, era para os reis gentios da terra, que eles pertenciam ao Deus Altíssimo, o Deus de Israel, o Deus dos céus e da terra. Quando Nabucodonosor saqueou e pilhou a cidade santa, ele levou os tesouros e os vasos sagrados do templo de Deus e colocou-os na casa de seus deuses, de acordo com Daniel 1, verso 2. Uma guerra entre as nações daquele tempo era, na verdade, uma guerra entre os deuses daquelas nações. Veja que nas mentes dos babilônios, os deuses da Babilônia haviam derrotado o Deus de Israel. Eles estavam dizendo: nossos deuses são maiores que o seu Deus. E para eles a prova de tudo repousa no fato de que eles possuíam a terra e os vasos sagrados levados do templo de Deus. Mas você sabe, uma série de eventos começaram a provar que El Elyon, o Deus Altíssimo de Israel, é o possuidor dos céus e da terra. Depois o primeiro desses eventos foi o sonho de Nabucodonosor. A interpretação de Daniel apresentou ao rei o fato de que o Deus dos céus havia dado a ele o seu reino. Ele disse: Tu, ó rei, és rei de reis, a quem o Senhor do céu tem dado o reino, o poder, a força e a glória. Daniel 2, versos 37 e 38. Esta foi a primeira indicação para Nabucodonosor que o Deus de Israel era El Elyon, o Deus Altíssimo. Nabucodonosor parecia ter aceitado a ideia e promoveu Daniel com base na afirmação de Daniel, capítulo 2, versos 46 a 48. Mas quando chegamos no capítulo 3 de Daniel, Nabucodonosor fez uma estátua de ouro puro. Vemos que à luz da frase de Daniel, tu és cabeça de ouro, quando interpretou o sonho do capítulo 2, verso 38, parece que Nabucodonosor estava determinado que seu reino seria um reino eterno, que Babilônia não seria entregue a nenhum outro reino. Em substância, ele estava dizendo para si mesmo, vou consertar esse Deus de Daniel. E Deus respondeu ao seu desafio com a preservação milagrosa dos três jovens hebreus na fornalha ardente. Você já pensou nisso? Os três prisioneiros libertos pelo rei? E como ele fez isso? Uma coisa muito interessante. E você descobrirá esta história no livro de Daniel, capítulo 3, verso 26. Lá estavam Sadraque, Mesaque e Abidnego na fornalha ardente. E deveriam ser consumidos pelo fogo, pois o forno foi aquecido 7 vezes mais que o normal. E o rei olhou para a fornalha ardente e viu aqueles três jovens hebreus andando normalmente em meio ao fogo. Nem mesmo o cheiro de cabelo queimado foi sentido. E ele disse, estes homens não são meus prisioneiros, são prisioneiros de El Elyon. São prisioneiros do Deus Altíssimo. O Deus de Daniel deve ser o Altíssimo. Ele deve ser alguém especial, ele deve ser alguém muito grande. O reconhecimento de Nabucodonosor não durou muito tempo. El Elyon não durou muito tempo na mente dele. Mas por um momento, somente por um momento, ele disse a verdade, mas não era o que ele tinha em sua mente. Em seu coração ele se recusou a se submeter ao Deus de Daniel. Seu segundo sonho tinha a ver com uma grande árvore, predizendo sua insanidade. Você se lembra dessa história, não lembra? Na interpretação de Daniel deste sonho, ele menciona El Elyon não menos que 4 vezes. Veja que o livro de Daniel, todas as vezes que encontramos o Altíssimo ou o Altíssimo Deus, apenas escreve aí em sua Bíblia, El Elyon, possuidor dos céus e da terra. Nabucodonosor tornou-se um maníaco até que ele entendesse que o Deus Altíssimo estava em seu trono e que seu reino dependia dele. Agora Daniel capítulo 5 é a conclusão da narrativa que relata a Babilônia. Belsazar blasfemou do Deus Altíssimo, bebendo nos vasos sagrados que seu pai havia trazido do templo em Jerusalém. E durante a bebedeira, uma mão apareceu na parede daquela noite. El Elyon, o Deus Todo-Poderoso, possuidor dos céus e da terra, tomou o reino da Babilônia e o entregou a Dario, o Medo. Esta era a resposta de Deus ao desafio de Belsazar. Mas o rei bêbado não morreu sem conhecer uma testemunha. O fiel Daniel fielmente disse a ele do Deus Altíssimo. Querido amigo, os monarcas da terra aprenderam que o Deus Altíssimo governa os céus e a terra. Satanás aprendeu isso e ainda inspira isso a homens sem Deus desafiando e destronando a Deus. Quando o homem governa o mundo está sob ordens diretas do Altíssimo Deus, e este não é ninguém menos que o Senhor Jesus Cristo. Você sabe quem é El Elyon hoje? Você sabia que o Deus Altíssimo é possuidor dos céus e da terra? O que você tem, o seu dinheiro, a sua propriedade, o ouro, a prata, as suas meias, os seus investimentos, os seus móveis, nada disso é seu? Você é apenas um guardião, um zelador, um mordomo. Tudo isso pertence ao Deus Altíssimo, o possuidor dos céus e da terra. Coloque-se a seus pés totalmente. Submeta-se a Ele. Receba ordens dele, você jamais cometerá o erro de não ter o Salvador. O Senhor Jesus Cristo do Novo Testamento é o Altíssimo Deus do Velho Testamento. Creia em Cristo Jesus e serás salvo tu e tua casa. Bem, se Deus quiser, estaremos de volta no mesmo horário, na mesma estação, para mais um estudo sobre os nomes de Deus. Até lá, e continue a olhar para cima. Que Deus o abençoe.
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E assim, gostaria de encerrar a minha participação na programação de hoje, agradecendo a Deus pela oportunidade e o privilégio de estar ao seu lado, querido ouvinte, ouvindo a mensagem da Palavra de Deus que nos consola, nos conforta, nos edifica e também alimenta a nossa alma frente aos desafios do tempo presente. Você acabou de ouvir seu irmão e amigo Denis Cordeiro, mas se o Senhor permitir, amanhã nos reuniremos novamente a partir deste horário. Enquanto isso, mantenha a sintonia com a rede de rádio Difusão Bíblica para fortalecer a sua vida espiritual e seu relacionamento com o Senhor. Que Deus continue abençoando a sua vida e um forte abraço.

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2: Temporal no Paraná gera queda de árvores em Curitiba e ventos de 125 km por hora no interior. Anvisa manda apreender medicamento falsificado para câncer de mama. Convocação da lista de espera do FIES do segundo semestre termina nesta quinta. Um forte temporal que atingiu o Paraná na noite desta segunda-feira provocou estragos em Curitiba, no interior do estado. Na capital, ventos de quase 90 km por hora causaram pelo menos 15 quedas de árvores e deixaram uma casa destruída por causa da chuva de granizo na cidade industrial, um dos bairros mais populosos da capital.

0: pela força dos ventos. A Defesa Civil e as autoridades locais seguem monitorando a situação e avaliando os danos na região, enquanto as equipes de reorganização trabalham para liberar as vias afetadas. A Agência Nacional de Vigilância Sanitária determinou a apreensão de um lote falsificado do medicamento Fesgo, indicado para o tratamento do câncer de mama, além de 3 lotes falsos da toxina botulínica Disporte. A ação atinge diretamente as embalagens do lote B5011-B05 do Fesgo, fabricadas em junho do ano passado, após a fabricante constatar unidades fora dos padrões do produto original. No caso da toxina botulínica, a empresa responsável não reconheceu a autenticidade dos lotes P08191, P08192 e P22368, levando a agência a proibir o armazenamento, o comércio e o uso de todos os itens citados. A resolução do órgão regulador também suspendeu propagandas irregulares na internet de medicamentos manipulados vendidos pela Queen Pharma Aesthetic e pela farmácia Malheiro, promovidos sem atender à lei sanitária para fins estéticos e de emagrecimento. O prazo de convocação da lista de espera do Fundo de Financiamento Estudantil para o segundo semestre termina nesta quinta-feira. O Ministério da Educação recomenda que os candidatos acompanhem a classificação no sistema do FIES Seleção com a conta gov.br. Caso seja pré-selecionado, o estudante tem até 3 dias úteis para complementar as informações na página oficial do programa. E em seguida, 5 dias úteis para validar a documentação, incluindo RG, comprovante de residência, escolaridade e renda, junto à Comissão Permanente de Supervisão e Acompanhamento da Faculdade. A etapa final consiste na validação do contrato numa agência da Caixa Econômica Federal.
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A salvação é o maior presente que Deus ofereceu à humanidade por meio do nosso Senhor Jesus Cristo. Segundo a Bíblia, todos os seres humanos se afastaram de Deus por causa do pecado, mas, em seu amor, Ele enviou Jesus para trazer reconciliação e vida eterna. Em João 3,16, aprendemos que Deus amou o mundo de tal maneira que deu seu Filho unigênito, para que todo aquele que nele crê não pereça, mas tenha a vida eterna. A salvação não é conquistada por obras ou méritos humanos, ela é recebida pela fé em Cristo. Na cruz, Jesus levou sobre si os nossos pecados, oferecendo perdão e um novo começo. E por meio da sua ressurreição, Ele venceu o pecado e a morte, garantindo a esperança para todos os que creem nele. Assim, a salvação em Cristo nos traz perdão, transformação de vida e a promessa de viver eternamente com Deus.

Terça-feira, 22 de setembro de 2026. Boa tarde, eu sou o seu amigo Aurélio Campos e vamos juntos até logo mais às 10 da noite aqui pela BBN, a Rede de Rádio Difusão Bíblica. Que Deus abençoe a sua vida e obrigado por sua companhia.

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0: Querido ouvinte, muito obrigado por manter a sua audiência aqui na programação da Rede de Rádio Difusão Bíblica e seja bem-vindo ao nosso momento de oração de família, onde nos colocamos em comunhão na presença de Deus, orando e intercedendo pelas necessidades uns dos outros. Você está ouvindo seu irmão e amigo Denis Cordeiro e hoje, pela graça e misericórdia de Deus, estarei na apresentação dos pedidos de oração encaminhados pelos nossos irmãos e ouvintes. Porém, antes de iniciarmos a apresentação, estaremos acompanhando o devocional bíblico produzido e apresentado pelo nosso querido irmão Paulo Roberto, que é representante de área na cidade de Taubaté. Ouçamos com fé a mensagem de ânimo, consolo e encorajamento para a nossa caminhada cristã.
1: O título do nosso devocional de hoje é Quando Deus Muda os Nossos Planos. Meus amados irmãos, muitas vezes nós não entendemos uma mudança repentina que Deus faz em nossas vidas. Eu e você tínhamos tudo sob o nosso controle, tudo planejado à nossa maneira. Mas de repente, Deus vem e muda tudo. E por causa disso, a nossa vida dá uma reviravolta. E muitas vezes, meus irmãos, eu e você acabamos ficando frustrados e até desesperados diante das mudanças. Se Deus teve que mudar repentinamente, seja em qualquer área da sua vida, não tenha medo. Saiba que Deus está no controle de tudo e Ele sabe o que é melhor para você e para a sua família. Esteja sempre aberto para o novo de Deus. Meus amados irmãos, quando Deus chama Abrão em Gênesis 12, ele estava em um lugar confortável, uma cidade onde havia de tudo naquela época. Mas o Senhor tinha planos para que Abrão se tornasse Abraão, o patriarca de Israel. Por isso ele diz: sai da tua terra, da tua parentela e da casa de teus pais e vai para uma terra que eu vou te mostrar. Por mais estranho que fosse o comando de Deus, meus irmãos, era a melhor opção para Abraão, e ele teve convicção disso e fé suficiente para obedecer ao Senhor. Abraão saiu da sua zona de conforto e se tornou o pai da fé. Quero dar um outro exemplo aqui, meus irmãos, de uma mudança drástica que aconteceu na vida de José. Ele passou repentinamente do status de filho mais querido de Jacó para a condição de escravo no Egito e também prisioneiro. Mas isso aconteceu porque Deus enxergava lá na frente, diferente de nós, que a nossa visão é completamente limitada. O Senhor precisava levantar um governador naquele país, porque havia um período de fome na terra, e do Egito sairia provisão para Israel. O próprio José reconheceu isso, tanto que ele diz para seus irmãos em Gênesis, no seu capítulo 45, verso 5, agora não se aflijam, nem recrine por terem me vendido para cá, pois foi para salvar vidas que Deus me enviou adiante de vocês. Meus amados irmãos, os pensamentos de Deus são muito maiores do que os nossos. A visão de Deus não é limitada como a nossa. O seu sofrimento, as suas lutas, as batalhas que você tem enfrentado na sua casa fazem parte de um propósito maior que foi estabelecido por Deus. Não desista de servir ao Senhor. Continue firme em meio às lutas, porque em tudo Deus tem um propósito. Reflitam nisso. E agora, voltamos ao nosso apresentador do programa.
0: Muito obrigado, irmão Paulo, por apresentar a meditação de hoje e que Deus siga abençoando você e toda a sua família. Agora, querido ouvinte, vamos juntos ouvir e acompanhar os pedidos de oração enviados pelos nossos amados irmãos, pelos quais estaremos orando e apresentando da presença de Deus. Um ouvinte pede oração pela vida de um casal e pela construção de sua casa. Nós temos um ouvinte que pede oração por sua irmã e por sua vida. Um ouvinte pede oração por duas irmãs que estão fazendo tratamento. Um ouvinte pede oração por uma cirurgia que fará e também por seus dois filhos e pela vida espiritual de sua família. Um ouvinte pede oração por sua família e pela restauração do seu casamento. Nós temos uma ouvinte que pede oração pela saúde de seu cunhado que está em tratamento de câncer e também por seu casamento. Vamos orar pela vida dos filhos de uma ouvinte. Nós temos uma ouvinte que pede oração por consolo de Deus para o seu genro e família em relação à perda de seu avô. Nós temos um ouvinte que pede oração por seu irmão que terá uma audiência. Uma ouvinte pede oração pela situação financeira que está enfrentando. Para você que acaba de sintonizar o seu rádio na programação da BBN, estamos em nosso momento de oração em família. Se você quer compartilhar conosco suas lutas, necessidades e súplicas para receber ajuda e intercessão, escreva para nós através do e-mail rede@bbnmedia.org e estaremos apresentando as suas necessidades na presença de nosso maravilhoso Senhor. Você também pode escrever uma mensagem de texto através do nosso WhatsApp, que é o 5541-99511-1020. Retomando a apresentação dos pedidos de oração de hoje, nós temos um ouvinte que pede oração pela saúde de um menino de 3 anos que está com problema no seu pé. Ele aproveita para pedir por sabedoria aos médicos no diagnóstico. Uma ouvinte pede oração por sua mãe, que, devido a uma queda, quebrou o punho e a bacia. Ela também aproveita para louvar a Deus pela recuperação de sua sobrinha. Vamos apresentar em oração a vida desta ouvinte e por sua saúde, pois está com problema cardíaco. Nós temos um ouvinte que pede oração, pois está passando por uma provação com seus dois irmãos que enveredaram para uma vida de vícios. Ele pede que Deus possa alcançá-los com salvação e transformação e que ele possa ter paz em sua vida. Nós temos uma ouvinte que pede oração por sua saúde, pois já é idosa e se sente fraca, e também pede oração por sua família. Uma ouvinte pede oração pelo relacionamento conjugal e saúde mental de sua filha e também pelos idosos de sua igreja. Vamos apresentar em oração a vida de um ouvinte. Um ouvinte pede oração por um processo de aposentadoria. Vamos apresentar em oração também a família de um ouvinte. Nós temos uma mãe que pede oração pela vida de sua filha, que sofre de enxaqueca. Estes foram os pedidos de oração de hoje, e neste momento, vamos orar e interceder por cada um deles, colocando-os nas mãos de Nosso Senhor, ao redor de seu trono de graça, buscando por graça e misericórdia em tempo oportuno. Vamos orar. Pai Santo, iniciando este momento de comunhão onde nos colocamos diante de Tua presença, quero primeiramente glorificar e exaltar o Teu nome pela Tua grandeza e majestade, também pela Tua sabedoria, pela Tua justiça, pela Tua santidade e também pelo Teu amor, graça e misericórdia que nos resgatou e nos trouxe para perto do Senhor. Te agradecemos pela nossa salvação em Cristo Jesus, pela comunhão que compartilhamos neste momento, seja através do rádio, da internet, mas estamos totalmente unidos pela atuação do Teu Espírito Santo em nossos corações e mentes. Te agradecemos por este privilégio, também te agradecemos pela oportunidade de nos colocarmos em Tua presença e assim buscar o Teu favor, o Teu refúgio e o Teu alívio para as situações e as dificuldades que enfrentamos no tempo presente. Queremos colocar diante do Senhor os pedidos de oração, orando e intercedendo pelas necessidades dos nossos irmãos, sabendo que o Senhor acompanha as nossas lutas e sofrimentos nesta vida. Queremos iniciar apresentando a Ti o pedido de um ouvinte em prol de um casal e que o Senhor possa abençoá-los na construção de sua casa. Nós queremos apresentar ao Senhor a vida de um ouvinte e de sua irmã e pedimos também em favor de um ouvinte que ora por suas duas irmãs que estão fazendo um tratamento. Que o Senhor possa abençoar a vida desta ouvinte que fará uma cirurgia e que o Senhor possa visitar também a vida de seus dois filhos e a vida espiritual de toda a sua família. Nós oramos e intercedemos pela família de um ouvinte e pedimos que o Senhor possa restaurar o seu casamento. Também intercedemos pelo quadro de saúde do cunhado de um ouvinte que está em tratamento contra o câncer e que o Senhor possa visitar neste momento o seu casamento. Nós oramos pela vida dos filhos de um ouvinte e que o Senhor possa trazer consolo ao coração do genro de um ouvinte e de toda a sua família em relação à perda de seu avô. Nós pedimos que o Teu Santo Espírito possa consolá-los e que também seja a oportunidade deles observarem a finitude da vida humana e que em Ti a plenitude de vida. Nós oramos em prol do irmão de um ouvinte que terá uma audiência, que o Senhor possa visitar neste momento a situação financeira que um ouvinte está enfrentando. Nós pedimos a Tua atuação no quadro de saúde de um menino de 3 anos que está com problemas no seu pé e pedimos que o Senhor possa atender a oração deste ouvinte por sabedoria aos médicos no diagnóstico. Nós oramos pela mãe de um ouvinte que infelizmente sofreu uma queda e quebrou o punho e a bacia e pedimos que o Senhor possa restaurá-la em seu quadro de saúde. Nós louvamos a Ti também pela recuperação de sua sobrinha e também pelos demais pedidos de oração que foram atendidos e respondidos, pedindo que o Senhor possa manifestar a Tua graça e que os irmãos que nos acompanham neste momento, que tiveram suas necessidades supridas, possam responder em louvor e glória ao Teu nome. Nós oramos em prol da saúde de um ouvinte que está com problema cardíaco e pedimos que o Senhor possa cuidar do seu coração. Que o Senhor possa, neste momento, visitar a vida dos dois irmãos de um ouvinte que trilharam o caminho do vício e que o Senhor possa alcançá-los com a Tua salvação, transformando a vida deles e trazendo paz para o viver de toda esta família. Nós intercedemos pela saúde de um ouvinte que é idosa e se sente fraca e pedimos também que o Senhor possa visitar toda a sua família. Nós intercedemos e apresentamos ao Senhor o relacionamento conjugal e a saúde mental da filha de um ouvinte e pedimos que o Senhor possa atender ao pedido dela também em favor dos idosos de sua igreja, que o Senhor possa visitar a cada vida e cuidar de suas necessidades. Oramos pela vida de um ouvinte e apresentamos ao Senhor o processo de aposentadoria de outro ouvinte. Nós oramos e apresentamos a Ti a família de um ouvinte e pedimos que o Senhor atenda a oração desta mãe que pede por sua filha que está sofrendo com enxaqueca. Colocamos todos estes pedidos de oração em Tuas mãos, sabendo que as coisas que são impossíveis aos homens são possíveis para Ti. E pedimos que o Senhor possa visitar a cada necessidade, mas que principalmente sejam estas oportunidades para que os nossos irmãos e ouvintes tenham um encontro mais próximo do Senhor e tenham um relacionamento aprofundado contigo. Que possamos lançar todos os nossos cuidados e ansiedades em Tuas mãos, sabendo que o Senhor cuida de nós e que todas as coisas estão nuas e patentes aos Seus olhos. Nos ajude a observar a Tua atuação e também a Tua presença ao nosso lado, enfrentando as dificuldades do tempo presente. Assim nós oramos a Ti, agradecidos por este momento de comunhão, pela oportunidade de nos colocarmos em Tua presença para buscar primeiramente a alegria do Teu Espírito Santo em nossas vidas e a certeza da nossa salvação e do nosso relacionamento contigo. No nome precioso do Teu Filho amado Jesus Cristo é que nós oramos. Amém. Querido ouvinte, muito obrigado pela sua participação e companhia aqui na BBN em nosso momento de oração em família. Você pode participar do nosso momento de comunhão, interceder pelos pedidos dos nossos queridos irmãos, de segunda a sábado, às 12h15 da tarde e também às 4 da manhã. Continue em sintonia com a programação da Rede de Rádio Difusão Bíblica e que Deus siga abençoando a sua vida. Um forte abraço.

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1: Dia 22 de setembro. Texto bíblico, Salmo 130, versículo de 1 a 4. Tema, contigo está o perdão. Assim diz a palavra do Senhor. Das profundezas clamo a ti, ó Senhor. Senhor, escuta minha voz. Esteja os teus ouvidos atentos à voz das minhas súplicas. Se tu, Senhor, observares as iniquidades, quem subsistirá? Mas contigo está o perdão, para que sejas temido. O clamor do mais profundo da alma do salmista é que o Senhor ouça a sua voz e esteja atento à sua súplica. O que o salmista, interpretando o sentimento de Israel, deseja de tão profundo da sua alma é o perdão de Deus. Não é Deus que está longe do clamor de Israel, mas é Israel que está tão distante de Deus por causa do seu pecado que chega a pensar que Deus não ouvirá sua súplica. O profeta Miqueias exalta a misericórdia de Deus, dizendo: quem é Deus semelhante a ti, que perdoas a iniquidade e que te esqueces da transgressão do resto da sua herança? O Senhor não retém a sua ira para sempre, porque se deleita na benignidade. Tornará a piedar-se de nós, pisará os pés das nossas iniquidades. Tu lançarás todos os nossos pecados nas profundezas do mar. O salmista reconhece que o pecado de Israel é grande, porém declara: mas contigo está o perdão, para que sejas temido. Versículo 4. Se o anseio por perdão do nosso pecado é muito profundo, muito mais profundo é o perdão de Deus por causa da sua benignidade. A família que tem o temor de Deus sabe que em Deus está o perdão. Oremos ao Senhor. Nós te damos graças, porque tu estás sempre pronto a nos perdoar. Ajuda-nos a buscar sempre o teu perdão. Em nome de Jesus. Amém.
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No terceiro ano de Ciro, rei da Pérsia, foi revelada uma palavra a Daniel, cujo nome era Beltesazar. A palavra era verdadeira e envolvia grande conflito, e ele entendeu esta palavra e tinha entendimento da visão. Naqueles dias, eu, Daniel, estive triste por 3 semanas. Alimento desejável não comi, nem carne, nem vinho entraram na minha boca, nem me ungi com unguento, até que se cumpriram as 3 semanas. E no dia 24 do primeiro mês, eu estava à borda do grande rio Hidekel. E levantei os meus olhos e olhei, e eis um homem vestido de linho, e os seus lombos cingidos com ouro fino de Ufaz. E o seu corpo era como berilo, e o seu rosto parecia um relâmpago, e os seus olhos como tochas de fogo, e os seus braços e os seus pés brilhavam como bronze polido, e a voz das suas palavras era como a voz de uma multidão, e só eu, Daniel, tive aquela visão. Os homens que estavam comigo não a viram, contudo caiu sobre eles um grande temor e fugiram, escondendo-se. Fiquei, pois, eu só a contemplar esta grande visão, e não ficou força em mim. Transmudou-se o meu semblante em corrupção, e não tive força alguma. Contudo, ouvi a voz das suas palavras, e ouvindo o som das suas palavras, eu caí sobre o meu rosto num profundo sono, com o meu rosto em terra. E eis que certa mão me tocou, e fez com que me movesse sobre os meus joelhos e sobre as palmas das minhas mãos, e me disse: Daniel, homem muito amado, entende as palavras que vou te dizer, e levanta-te sobre os teus pés, porque a ti sou enviado. E falando ele comigo esta palavra, levantei-me tremendo. Então me disse: Não temas, Daniel, porque desde o primeiro dia em que aplicaste o teu coração a compreender e a humilhar-te perante o teu Deus, são ouvidas as tuas palavras, e eu vim por causa das tuas palavras. Mas o príncipe do reino da Pérsia me resistiu 21 dias, e eis que Miguel, um dos primeiros príncipes, veio para ajudar-me, e eu fiquei ali com os reis da Pérsia. Agora vim para fazer-te entender o que há de acontecer ao teu povo nos derradeiros dias, porque a visão é ainda para muitos dias. E falando ele comigo estas palavras, abaixei o meu rosto para a terra e emudeci. E eis que alguém semelhante aos filhos dos homens tocou-me os lábios. Então abri a minha boca e falei, dizendo àquele que estava em pé diante de mim: Senhor meu, por causa da visão sobrevieram-me dores, e não me ficou força alguma. Como, pois, pode o servo do meu senhor falar com o meu senhor? Porque quanto a mim, desde agora não resta força em mim, e nem fôlego ficou em mim. E aquele que tinha aparência de um homem tocou-me outra vez e fortaleceu-me, e disse: Não temas, homem muito amado, paz seja contigo, anima-te, sim, anima-te. E falando ele comigo, fiquei fortalecido e disse: Fala, meu senhor, por que me fortaleceste? E ele disse: Sabes por que eu vim a ti? Agora, pois, tornarei a pelejar contra o príncipe dos persas, e saindo eu, eis que virá o príncipe da Grécia. Mas eu te declararei o que está registrado na Escritura da Verdade, e ninguém há que me anime contra aqueles, senão Miguel, vosso príncipe. Capítulo 11. Eu, pois, no primeiro ano de Dario, o Medo, levantei-me para animá-lo e fortalecê-lo. E agora te declararei a verdade. Eis que ainda 3 reis estarão na Pérsia, e o quarto acumulará grandes riquezas, mais do que todos. E tornando-se forte por suas riquezas, suscitará a todos contra o rei da Grécia. Depois se levantará um rei valente, que reinará com grande domínio, e fará o que lhe aprouver. Mas, estando ele em pé, o seu reino será quebrado, e será repartido para os 4 ventos do céu, mas não para sua posteridade, nem tampouco segundo o seu domínio com que reinou, porque o seu reino será arrancado e passará a outros que não eles. E será forte o rei do sul, mas um dos seus príncipes será mais forte do que ele e reinará poderosamente. Seu domínio será grande, mas ao fim

0: alguns anos, eles se aliarão, e a filha do rei do sul virá ao rei do norte para fazer um tratado. Mas ela não reterá a força do seu braço, nem ele persistirá, nem o seu braço, porque ela será entregue, e os que a tiverem trazido, e seu pai, e o que a fortalecia naqueles tempos. Mas de um renovo das raízes dela, um se levantará em seu lugar, e virá com um exército, e entrará na fortaleza do rei do norte, e operará contra eles, e prevalecerá. Também os seus deuses, com as suas imagens de fundição, com os seus objetos preciosos, de prata e ouro, levará cativos para o Egito. E por alguns anos, ele persistirá contra o rei do norte, e entrará no reino o rei do sul, e tornará para sua terra. Mas seus filhos intervirão e reunirão uma multidão de grandes forças, e virá apressadamente, e inundará, e passará adiante, e voltando, levará a guerra até a sua fortaleza. Então o rei do sul se exasperará, e sairá, e pelejará contra ele, contra o rei do norte. Este porá em campo grande multidão, e aquela multidão será entregue na sua mão. A multidão será tirada, e o seu coração se elevará. Mas ainda que derrubará muitos milhares, contudo não prevalecerá, porque o rei do norte tornará e porá em campo uma multidão maior do que a primeira, e ao fim dos tempos, isto é, de anos, virá à pressa com grande exército e com muitas riquezas. E naqueles tempos, muitos se levantarão contra o rei do sul, e os violentos dentre o teu povo se levantarão para cumprir a visão, mas eles cairão. E o rei do norte virá, e levantará baluartes, e tomará a cidade forte, e os braços do sul não poderão resistir, nem o seu povo escolhido, pois não haverá força para resistir. O que, pois, há de vir contra ele, fará segundo a sua vontade, e ninguém poderá resistir diante dele, e estará na terra gloriosa, e por sua mão haverá destruição. E dirigirá o seu rosto para vir com a potência de todo o seu reino, e com ele os retos, assim ele fará, e lhe dará uma filha das mulheres para corrompê-la. Ela, porém, não subsistirá, nem será para ele. Depois virará o seu rosto para as ilhas, e tomará muitas, mas um príncipe fará cessar o seu opróbrio contra ele, e ainda fará recair sobre ele o seu opróbrio. Virará então o seu rosto para as fortalezas da sua própria terra, mas tropeçará e cairá, e não será achado. E em seu lugar se levantará quem fará passar um arrecadador pela glória do reino. Mas em poucos dias será quebrantado, e isto sem ira e sem batalha. Depois se levantará em seu lugar um homem vil, ao qual não tinha dado a dignidade real. Mas ele virá caladamente e tomará o reino com engano. E com os braços de uma inundação serão varridos de diante dele, e serão quebrantados, como também o príncipe da aliança. E depois do concerto com ele, usará de engano, e subirá, e se tornará forte com pouca gente. Virá também caladamente aos lugares mais férteis da província, e fará o que nunca fizeram seus pais, nem os pais de seus pais. Repartirá entre eles a presa, e os despojos, e os bens, e formará os seus projetos contra as fortalezas, mas por certo tempo. E suscitará sua força e a sua coragem contra o rei do sul com um grande exército. E o rei do sul se envolverá na guerra com um grande e muito poderoso exército, mas não subsistirá, porque maquinarão projetos contra ele. E os que comerem os seus alimentos o destruirão, e o exército dele será arrasado, e cairão muitos mortos. Também estes dois reis terão o coração atento para fazerem o mal, e a uma mesma mesa falarão a mentira. Mas isso não prosperará, porque ainda verá o fim no tempo determinado. Então tornará para sua terra com muitos bens, e o seu coração será contra a santa aliança, e fará o que lhe aprouver, e tornará para sua terra. No tempo determinado tornará a vir em direção do sul, mas não será na última vez como foi na primeira, porque virão contra ele navios de Quitim que lhe causarão tristeza, e voltará e se indignará contra a Santa Aliança e fará o que lhe aprouver. Voltará e atenderá aos que tiverem abandonado a Santa Aliança, e braços serão colocados sobre ele que profanarão o santuário e a fortaleza, retirarão o sacrifício contínuo, estabelecendo abominação desoladora. E aos violadores da aliança, ele com lisonjas perverterá, mas o povo que conhece ao seu Deus se tornará forte e fará proezas. E os entendidos entre o povo ensinarão a muitos. Todavia cairão pela espada e pelo fogo e pelo cativeiro e pelo roubo por muitos dias. E caindo eles, serão ajudados com pequeno socorro, mas muitos se ajuntarão a eles com lisonjas. E alguns dos entendidos cairão para serem provados, purificados e embranquecidos até ao fim do tempo, porque será ainda para o tempo determinado. E este rei fará conforme a sua vontade, e levantar-se-á e engrandecer-se-á sobre todo Deus, e contra o Deus dos deuses falará coisas espantosas e será próspero até que a ira se complete, porque aquilo que está determinado será feito, e não terá respeito ao Deus de seus pais, nem terá respeito ao amor das mulheres, nem a Deus algum, porque sobre tudo se engrandecerá. Mas em seu lugar honrará a um Deus das forças, e a um Deus a quem seus pais não conheceram honrará com ouro e com prata e com pedras preciosas e com coisas agradáveis. Com o auxílio de um Deus estranho, agirá contra as poderosas fortalezas. Aos que o reconhecerem, multiplicará a honra e os fará reinar sobre muitos e repartirá a terra por preço. E no fim do tempo, o rei do sul lutará com ele e o rei do norte se levantará contra ele com carros e com cavaleiros e com muitos navios. E entrará nas suas terras e as inundará e passará. E entrará na terra gloriosa e muitos países cairão, mas da sua mão escaparão estes, Edom e Moabe e os chefes dos filhos de Amon. E estenderá a sua mão contra os países e a terra do Egito não escapará. E apoderar-se-á dos tesouros de ouro e de prata e de todas as coisas preciosas do Egito. E os líbios e os etíopes o seguirão. Mas os rumores do Oriente e do Norte o espantarão, e sairá com grande furor para destruir e extirpar a muitos. E armará as tendas do seu palácio entre o Mar Grande e o Monte Santo e Glorioso. Mas chegará ao seu fim, e não haverá quem o socorra. Capítulo 12. E naquele tempo se levantará Miguel, o grande príncipe, que se levanta a favor dos filhos do teu povo, e haverá um tempo de angústia, qual nunca houve, desde que houve nação até aquele tempo. Mas naquele tempo, livrar-se-á o teu povo todo aquele que for achado escrito no livro. E muitos dos que dormem no pó da terra ressuscitarão, uns para a vida eterna e outros para vergonha e desprezo eterno. Os que forem sábios, pois, resplandecerão como o fulgor do firmamento, e os que a muitos ensinam a justiça, como as estrelas sempre e eternamente. E tu, Daniel, encerra estas palavras e sela este livro até ao fim do tempo. Muitos correrão de uma parte para outra, e o conhecimento se multiplicará. Então eu, Daniel, olhei, e eis que estavam em pé outros dois, um deste lado à beira do rio, e o outro do outro lado à beira do rio. E ele disse ao homem vestido de linho que estava sobre as águas do rio: quando será o fim destas maravilhas? E ouvi o homem vestido de linho que estava sobre as águas do rio, o qual levantou ao céu a sua mão direita e a sua mão esquerda, e jurou por aquele que vive eternamente que isso seria por um tempo, tempos e metade do tempo. E quando tiverem acabado de espalhar o poder do povo santo, todas estas coisas serão cumpridas. Eu, pois, ouvi, mas não entendi. Por isso eu disse: Senhor meu, qual será o fim destas coisas? E ele disse: vai, Daniel, porque estas palavras estão fechadas e seladas até ao tempo do fim. Muitos serão purificados e embranquecidos, e provados, mas os ímpios procederão impiamente, e nenhum dos ímpios entenderá, mas os sábios entenderão. E desde o tempo em que o sacrifício contínuo for tirado, e posta a abominação desoladora, haverá 1290 dias. Bem-aventurado o que espera e chega até 1335 dias. Tu, porém, vai até ao fim, porque descansarás e te levantarás na tua herança no fim dos dias.
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1: Preparar os filhos para o futuro é um dos principais alvos de todo bom pai. Muitas vezes a questão do futuro aflora tanto na mente dos pais quanto na mente do filho. Os filhos se perguntam: o que eu vou fazer com a minha vida? Devo fazer uma faculdade? Qual? Como vou pagar meu curso? Qual seria a melhor vocação para mim? Eu devo me casar? Com quem? Onde vamos morar? Os pais, por sua vez, têm outras indagações. Como orientar melhor os filhos sobre as decisões importantes que eles têm de tomar? Exatamente qual é o meu papel em tudo isso? Até que ponto devemos interferir na vida deles? Que direito nós temos de nos envolver nos relacionamentos de namoro, noivado dos nossos filhos? O que fazer quando os filhos deixam o lar? Até onde podemos nos envolver com os negócios dos filhos depois de eles deixarem a nossa casa? Nesse programa, nós gostaríamos de focalizar somente algumas dessas perguntas, especificamente aquelas que tocam na orientação que os pais devem dar aos filhos quanto a questões sentimentais. O namoro, noivado e casamento, e também a escolha de um cônjuge, caso seja esta a vontade de Deus. Mais uma vez, nós usamos o currículo que desenvolvemos para casais, chamado Mobiliando a Casa, tratando da série Construindo um Lar Cristão e Estudos Bíblicos para os Pais na Educação dos Seus Filhos. Em primeiro lugar, nós consideramos o papel dos pais. Os pais têm papel essencial na preparação dos filhos para o futuro. Precisam evitar viver a vida no lugar do filho, ou viver a própria vida novamente por intermédio dele, mas ao mesmo tempo ser os principais orientadores, tutores na vida do filho, usando da sua experiência de vida, a sua sabedoria concedida por Deus pela palavra, para direcionar os filhos como flechas para o futuro. A palavra de Deus deixa muito claro em textos como 1 Pedro 2, de 3 a 15, Romanos capítulo 13, de 1 a 4, que Deus é quem ordenou autoridades justamente para orientar seus subordinados dentro da vontade de Deus. Muitas vezes a vontade de Deus revela-se por intermédio das autoridades que Ele coloca em nossas vidas. Como já vimos, as autoridades são como guarda-chuvas que nos protegem das tempestades da vida. Enquanto nós permanecemos debaixo deles, estamos seguros. Mas fora da sua cobertura, estamos expostos a muitos perigos. Os pais não podem deixar de aceitar a responsabilidade que têm de orientar seus filhos. E os filhos precisam, por sua vez, ouvir e honrar os pais, reconhecendo que é a responsabilidade primordial deles direcionarem os filhos para um futuro bom. Engraçado como a nossa cultura nos ensina que a autoridade dos pais termina quando o filho chega aos 18 anos de idade, como se fosse algo mágico. Entretanto, essa lei não se encontra em lugar nenhum na Bíblia. No texto sagrado não há nada específico sobre os 18 anos. A realidade, no entanto, mostra que é depois do jovem na nossa cultura completar seus 18 anos, e não antes dessa idade, que o jovem precisa tomar as decisões mais importantes da sua vida. Os pais precisam se posicionar de tal forma que mesmo com os filhos adultos, eles consigam influenciá-los nesse período de escolhas. É nesta hora que o jovem mais precisa do parecer, do olhar sábio, do conselho, dos seus próprios pais, que melhor os conhecem, talvez, do que qualquer outra pessoa na face da terra. É justamente nessa época que há uma transição da autoridade para a amizade entre pais e filhos. O que o filho adulto mais necessita nesta hora é de um pai ou de uma mãe amigo, de confiança, sábio, que observe os pontos cegos e que com autoridade o oriente pelos labirintos da vida. Podemos afirmar que os pais continuam como autoridade na vida dos filhos mesmo depois da maioridade. Essa autoridade, porém, deve ser exercida de maneira menos autocrata e mais amigável. Enquanto o filho continua sob a autoridade dos pais, tem a responsabilidade de honrá-los e obedecer-lhes em suas orientações. Os pais devem fazer de tudo para cumprir essa responsabilidade, ajudando o filho nas decisões difíceis que precisa tomar. Uma das principais responsabilidades dos pais é preparar seus filhos para seu futuro lar. Em Provérbios 5, 6 e 7, o sábio Salomão recomenda que o pai faça com seu filho justamente isso. Ele oferece orientação sobre relacionamentos com o sexo oposto. Essa orientação inclui detalhes como o fato de que o cônjuge vem como presente da graça do Senhor, Provérbios 18, 22. Que a pureza deve caracterizar os relacionamentos, 1 Coríntios 6, 18 a 20, 1 Tessalonicenses 4, de 3 a 8. Que o relacionamento deve ser dentro de um jugo chamado igual, ou seja, crente com crente e de preferência duas pessoas que têm não somente o mesmo mestre, mas a mesma missão na vida. Para que os opostos se atraiam, mas que não sejam opostos demais, para que um complemente o outro e não compita com o outro. E tudo isso dentro de um contexto de respeito, obediência e honra aos pais, como diz Efésios 6, de 1 a 3. A Bíblia não fala especificamente sobre o que nós chamamos de namoro, ou até mesmo noivado. Entretanto, traz princípios que se aplicam diretamente ao relacionamento a dois. Relacionamentos fazem parte de uma guerra espiritual. Fazem parte também do reflexo da imagem de Deus. Por isso, devemos proteger a santidade da imagem de Deus a qualquer custo. O relacionamento entre rapazes e moças é uma questão séria, não é uma brincadeira, como nós vemos na nossa sociedade, com os pares se formando até mesmo da infância. Alguns pais começam cedo a preparação dos filhos para o casamento. Estabelecem um acordo ou pacto entre pais e filhos quanto aos padrões de namoro e do futuro casamento. Não deixem os filhos a léu nesse campo minado em que o inimigo está tanto desejando destruir o fundamento do seu futuro lar antes mesmo de começar. Se, como pais, vocês fossem desenvolver um pacto de namoro baseado em princípios bíblicos, que princípios vocês incluiriam nele? Na nossa casa, nós desenvolvemos um pacto de namoro com alguns elementos básicos que apresentamos a nossos filhos quando tinham 11 para 12 anos de idade. Aqui um exemplo do que os pais poderiam trabalhar com seus filhos bem cedo, fechando, num certo sentido, uma aliança familiar. O nosso pacto de namoro diz algo assim: comprometo-me, pela graça de Deus, a seguir estes padrões do meu relacionamento com pessoas do sexo oposto. 1. De desenvolver amizades sadias sem envolvimento físico precipitado. 2. Buscar o conselho, a aprovação e o envolvimento dos meus pais e da minha família antes de assumir um compromisso mais sério de namoro. 3. De não assumir compromisso nenhum de amizade mais séria, ou seja, namoro, noivado, com pessoas que não partilhem da mesma fé e da mesma missão de vida. 4. Guardar meu coração de fantasias, evitando formas de entretenimento sensual, situações comprometedoras, o ficar e mais. E finalmente, 5, de buscar o perdão quando apropriado e necessário das pessoas a quem talvez eu tenha defraudado em relacionamentos. Essa questão do pacto do envolvimento físico entre duas pessoas do sexo oposto de forma precoce e imatura é muito significativa em nossos dias. Por exemplo, o ficar, um fenômeno que sempre existiu entre jovens, mas que tem atingido cada vez mais adolescentes e até pré-adolescentes, já constitui um perigo para aqueles que querem se preparar da melhor forma possível para o seu futuro lar. Mas qual o problema em tudo isso? Quem fica entra em um relacionamento que inclui e normalmente enfatiza o envolvimento físico sem nenhum compromisso de longo prazo. Essa prática, entretanto, ensina hábitos de autogratificação, imediatismo e sensualidade que minam a pureza moral da nossa juventude, neutralizam seu testemunho e, eventualmente, estragam futuros lares. Existem pelo menos duas razões bíblicas mostrando que o jovem cristão não deve seguir a moda do ficar. Primeiro, porque amizade bíblica implica em compromisso. O livro de Provérbios esclarece a natureza da verdadeira amizade. Amizade exige constância. Provérbios diz que em todo tempo ama o amigo e na angústia se faz o irmão. Provérbios 17, 17. Envolve lealdade também. Provérbios 27, 10 diz: não abandones o teu amigo, nem o amigo de teu pai, nem entres na casa de teu irmão no dia da tua adversidade. Mais vale o vizinho perto do que o irmão longe. Há lealdade, mas também compromisso e constância no verdadeiro amigo. A amizade não é influenciada pelo exterior, como bens materiais ou aparência física. A amizade sempre pensa no bem-estar do outro, não na própria gratificação, e não mede esforço para estimular melhoras no caráter do outro. Como o ferro com o ferro se afia, assim o homem ao seu amigo. A amizade verdadeira segue o padrão de amor descrito em 1 Coríntios 13, versículos 4 a 8. Esse compromisso de dar-se é muito raro em nossos dias, mesmo entre amigos, e totalmente inexistente no ficar. Mas uma segunda razão por que o ficar, como praticado hoje, é vetado nas Escrituras, e porque os pais precisam ensinar, educar, treinar os seus filhos visando um bom futuro. Biblicamente, o envolvimento físico legítimo entre duas pessoas sempre exige compromisso sério entre elas, especificamente no casamento. A união física de duas pessoas reflete sua aliança, ou seja, seu compromisso Deus criou as expressões físicas de amor e intimidade como uma escada biológica. No plano de Deus, cada degrau da escada leva naturalmente ao próximo degrau, até alcançar o topo, ou seja, a consumação sexual. Deus deixa bem claro que essa experiência é reservada a casais casados, como encontramos em Hebreus capítulo 13, versículo 4. As pressões para ficar hoje para os nossos jovens são muito grandes. Os pais têm a enorme responsabilidade de ensinar o padrão divino que, pela graça de Deus, o jovem cristão pode atingir, um padrão de santidade e de virgindade. O preparo dos filhos para o futuro tem mais uma dimensão. Os pais precisam estar prontos para o dia em que não haverá mais filhos em casa. A saída do último filho pode ser um momento traumático para os pais. Esse momento, conhecido por alguns como o ninho vazio, representa outro desafio para nós como pais. Pais que não tomam cuidado para manter saudável seu relacionamento como casal, ou que vivem sua vida exclusivamente para os filhos, ou que têm uma ligação afetiva emocional exagerada e até doentia com os filhos, ou pais que sofreram uma separação ou divórcio e passam a ter o relacionamento pai-filho como principal relacionamento das suas vidas, podem sim experimentar o trauma do ninho vazio. Os pais precisam se lembrar de que o relacionamento entre eles tem prioridade sobre todos os outros relacionamentos da filha, inclusive pai-filho. Conforme Gênesis 2, deixar pai e mãe sugere que os pais também têm a responsabilidade de preparar os filhos para saírem de casa. Os pais devem preparar os filhos para algum dia serem independentes do lar, assim deixando o lar de origem. Devem reconhecer que, uma vez casado, a primeira responsabilidade do filho é de cuidar do cônjuge, formando um lar diferente do lar dos pais. Os pais não devem interferir nesta autonomia desse novo lar. O que aprendemos sobre o filho e seu futuro? Talvez o maior princípio de construção seria que, na orientação dos filhos quanto às decisões importantes do futuro, os amigos mais próximos devem ser seus próprios pais. Que Deus nos dê relacionamentos de amizade com os nossos filhos para podermos orientá-los, para direcionar essas flechas poderosas nas mãos do guerreiro para um futuro feliz e, acima de tudo, que glorifique a Deus.
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2: Estudo para prevenção de AVC e demência recruta voluntários em todo o Brasil. Reforma tributária cria nova escolha para empresas do Simples Nacional. Entenda o que muda. Preparo sob medida. O diagnóstico do solo é o primeiro ganho da safra 26-27. Uma pesquisa nacional coordenada pela neurologista Sheila Martins, em parceria com o Ministério da Saúde e o PROAD-SUS, está recrutando mais de 8 mil voluntários em todo o Brasil para avaliar a eficácia da primeira polipílula desenvolvida no país contra o AVC e a demência. O estudo foca em pessoas de 50 a 75 anos que não utilizam medicamentos para hipertensão, diabetes ou colesterol, mas que possuem pressão levemente alterada e fatores de risco como obesidade, tabagismo, sedentarismo ou alimentação inadequada. A medicação combina dois antihipertensivos com uma estatina num único comprimido, buscando simplificar o tratamento e garantir maior adesão dos pacientes ao longo de pelo menos 3 anos de acompanhamento em 14 centros de saúde espalhados pelo país. Candidatos interessados em participar da pesquisa podem obter mais detalhes e realizar a triagem pelo WhatsApp. Telefone 51 999356911. Repetindo, 51 999356911. A implantação da reforma tributária trouxe uma importante definição para as empresas enquadradas no Simples Nacional, que terão até o próximo dia 30 para decidir como irão recolher o imposto sobre bens e serviços e a contribuição sobre bens e serviços. A escolha deve ser realizada diretamente no portal do Simples Nacional e afeta o planejamento fiscal do negócio, sendo que as empresas que atendem prioritariamente ao consumidor final, como lojas de varejo, salões de beleza e restaurantes, costumam se beneficiar ao manter os impostos unificados no Documento de Arrecadação do Simples Nacional, DAS, já que pessoas físicas não geram créditos.

0: impactados pela medida. O avanço da tecnologia de precisão está transformando o pré-plantio da safra de verão ao permitir que os agricultores realizem o preparo do solo de forma localizada e altamente eficiente, com o auxílio de mapas georreferenciados, análises detalhadas e dados de máquinas. Os produtores conseguem identificar pontos específicos de compactação para intervir apenas onde é necessário, eliminando operações padronizadas em área total que geram custos desnecessários com combustível sem trazer retornos agronômicos. A utilização de tratores de alta potência equipados com motores de baixa rotação, transmissões continuamente variáveis e sistemas de autonomia e telemetria aumenta o rendimento operacional e preserva a estrutura do terreno.
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1: 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O próprio Espírito testifica com o nosso espírito que somos filhos de Deus. Romanos 8,16. Certeza da salvação é a alegre consequência do novo nascimento. Uma maravilhosa certeza invade o pecador que veio a Jesus, que recebeu o perdão dos seus pecados na cruz. Ali, ao mesmo tempo, ele também recebe o Espírito Santo. E então esta certeza, firme como a rocha, lhe inunda: tornei-me um filho de Deus. Talvez você pergunte admirado: é realmente possível ter essa certeza? Não é somente possível, como também é necessária, a fim de saberdes que tendes a vida eterna. Talvez você já esteja há muitos anos no caminho cristão, porém não tem nenhuma certeza da salvação, nenhuma certeza do perdão dos pecados. Como você é pobre apesar de tudo. Muitos pensam que seja uma atitude farisaica quando alguém afirma ser filho de Deus. Diante disso, podemos responder: se posso testemunhar que tenho certeza da salvação, do mesmo modo também testifico que nem eu mesmo posso compreender tal maravilha, pois também fui um pobre pecador. Eu só tenho uma explicação para a certeza da salvação: Deus também me amou e deu seu filho pelos meus pecados na maldita morte na cruz.

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0: bem-vindo ao programa Palavras de Louvor. Esse programa é baseado nos estudos do Dr. Donald Hubbard, pastor e professor da Bíblia. Nós agradecemos a Deus pelo privilégio de, nos próximos minutos, apresentar a você verdades contidas na Palavra de Deus e suas aplicações para os nossos dias. Vamos então a mais um estudo no programa Palavras de Louvor. Apresentação, Lincoln Oliveira.
1: Temos investido algum tempo no estudo da Palavra de Deus. A Bíblia é verdadeiramente a infalível, inerrante e inspirada Palavra de Deus. A vida do Senhor Jesus foi registrada nos quatro evangelhos: Mateus, Marcos, Lucas e João. Selecionamos o Evangelho de Marcos como nosso objeto de estudo e estamos estudando a vida de nosso Senhor Jesus Cristo. Chegamos agora a Marcos 9, começando com o verso 14. Estamos focando a história de Jesus e seu confronto com um menino possuído por um demônio. Os assuntos a serem tratados são claros. Há lições tremendas a serem aprendidas e muitas implicações diferentes. Uma das coisas que aprendemos é que existem fardos que, vez por outra, nos sobrepujam. Esses fardos podem chegar sem aviso e, quando chegam, têm a tendência de ser um grande peso sobre nossos ombros. Eles tendem a nos derrubar emocionalmente. Havia um pai cuja família foi fortemente atacada por Satanás. Satanás, na verdade, havia possuído o corpo de seu filho, e o pai, com o fardo pesado do comportamento anormal de seu filho, foi até os discípulos de Jesus e levou seu filho com o sincero desejo de expulsar aquele espírito maligno. Mas os discípulos não conseguiram fazer nada, e por isso tiveram que carregar um outro fardo, o do fracasso. A frustração do pai foi outro fardo, pois ele percebeu que sua esperança se desvanecia. Será que seu filho estava condenado a ficar para sempre naquela lamentável condição de torpeza? Então Jesus chegou. Jesus chegou e viu tudo o que estava acontecendo, começando a conversar com aquele pai. Isso nos leva ao segundo ponto de nosso estudo, o qual já mencionamos antes: as barreiras que tentam nos suplantar. Onde quer que haja fardos, haverá barreiras que parecem formidáveis, altas barreiras que tornam a missão quase impossível. Naquela ocasião, havia obstáculos tremendos colocados no caminho da completa recuperação da vida daquele menino. Em nosso estudo bíblico de ontem, vimos a primeira barreira e o poder do diabo na loucura daquele filho. Temos aqui, para que toda uma multidão visse, a máscara do diabo sendo retirada. Aqui estava claramente definido o que o mal pode fazer e faz quando assume o controle da vida de alguém. Uma coisa terrível é nos conscientizarmos de repente do fato de que há tanta maldade no mundo de hoje, particularmente quando cai a máscara do mal. Isso nos leva a uma segunda barreira: a paralisia da derrota no ministério dos discípulos. Ali estava uma grande barreira: a paralisia da derrota. Os discípulos ficaram absolutamente paralisados e nada conseguiam fazer. Eles tinham tentado e falharam. Mas a pergunta a ser feita é: por que os discípulos não conseguiram expulsar o espírito maligno? Lemos nos versos 17 e 18. E um da multidão, respondendo, disse: Mestre, trouxe-te o meu filho, que tem um espírito mudo. E este, onde quer que o apanha, despedaça-o, e ele espuma, e range os dentes, e vai definhando. E eu disse aos teus discípulos que o expulsassem, e não puderam. Sim, os discípulos experimentaram o fracasso. Mas o que havia naquela experiência que os levou a tamanha derrota? Quando estudamos o texto, começamos a observar que Jesus indicou três coisas que produzem derrota no ministério dos discípulos. A propósito, estas mesmas três coisas provocarão derrota em nosso ministério hoje, no seu e no meu também. Quais são estas três coisas que provocam a paralisia no ministério e que eram tão evidentes no ministério dos discípulos? A primeira coisa para a qual Jesus chama a atenção foi a incredulidade deles. Em Mateus 17:20 nós lemos: E Jesus lhes disse: Por causa de vossa pouca fé, porque em verdade vos digo que, se tiverdes fé como um grão de mostarda, direis a este monte: Passa daqui para acolá, e há de passar, e nada vos será impossível. Numa outra versão podemos ler: Por causa de vossa incredulidade. É perfeitamente possível que a fé daqueles discípulos tenha passado por uma transformação sutil. Eles deixaram de crer no próprio poder de Deus e passaram a crer em suas metodologias e técnicas. Naquela ocasião, eles podem ter ficado mais preocupados com a pronúncia correta das fórmulas, com os rituais e métodos, do que com o Deus vivo. Quando isso acontece, o resultado é inevitável: derrota e fracasso. Portanto, precisamos nos certificar de que nossa força e nossa fé não estejam em nossas técnicas e metodologias. Graças a Deus pelos muitos programas e planos que nos chegam às mãos e que Deus tem abençoado. Sim, graças a Deus por eles, mas nossa fé não pode ser baseada neles. Nossa fé não se fundamenta em rituais e metodologias, mas no poder do próprio Deus. Aqui está uma das áreas mais vulneráveis da vida de um crente. Pelo fato de um crente ter sido abençoado no passado em seu relacionamento com Jesus Cristo, ele pode começar a pensar que possui algum poder. Ele começa a acreditar que Deus vai agir através dele de forma clara e evidente em todas as situações. Subitamente, sua mente começa a focalizar-se em você mesmo e naquilo que você faz, em vez de voltar-se para Deus e para a sua obra. Quando isso ocorre, começamos uma supervalorização de nós mesmos. Começamos a achar que jamais falhamos. E por não falharmos nunca, como pensamos, nosso relacionamento com Deus começa a não ser o que deveria. Por isso, nossa fé pode passar por um processo de mudança. Ela pode mudar de fé no Deus vivo para uma fé em nós mesmos, em nossas próprias técnicas e metodologias. É por isso que muitos cristãos vivem uma vida estéril e sem frutos, mesmo hoje em dia. Eles consideram importante o ganhar almas, o serviço cristão e o trabalho da igreja. Mas já vão longe os dias em que eles se entusiasmavam com isso e podiam sentir o poder de Deus atuando na vida. O que saiu errado? Incredulidade. Nossa fé se transformou, e ao invés de colocá-la no poder de Deus, temos colocado-a em nós mesmos. Inevitavelmente, onde isso acontece, também acontecerá fracasso e derrota, e mais cedo ou mais tarde ficará bem aparente. O fracasso na vida do cristão raramente é repentino. É mais parecido com uma goteira. Começa lá atrás com uma mudança sutil e começamos a ter um conceito maior de nós mesmos, cada vez mais acreditando em nosso ministério, omitindo a participação de Deus. Começamos a crer mais nos métodos e técnicas que em Deus. Lembro que uma vez um famoso orador visitava nosso seminário e por causa dele as aulas foram suspensas para que os alunos pudessem, naquele dia, confessar abertamente seus pecados e, portanto, experimentarem um grande avivamento. Tudo isso já estava programado com antecedência. Mas quando aquele professor chegou, nada aconteceu. Deus não se moveu naquele lugar. O que eles tentaram fazer foi programar o Espírito Santo. Eles começaram a confiar e colocar a fé em metodologias, em vez de confiarem no poder do Deus vivo. Há uma história que eu amo sobre um grande evangelista do século passado chamado Dwight L. Moody. Uma vez um homem chegou até ele e disse: Moody, eu não gosto da maneira com que você faz as coisas. Não gosto de sua metodologia. Moody respondeu a ele: quero lhe fazer uma pergunta. Quantas almas você está ganhando para Cristo? O homem disse: bem, isso não é importante. Moody respondeu: bem, eu gosto mais da maneira que Deus opera em minha vida que na sua. Uma vez, um grupo de amigos meus foram criticados e repreendidos numa conferência ministerial por um homem porque eles não pregavam política ou sobre as forças políticas modernas. Um dos meus amigos disse a ele: diga-me, quantas pessoas você ganhou para Jesus Cristo como Salvador no mês passado? O homem disse: bem, eu não fui chamado para isso. E meu amigo disse a ele: meu amigo, gosto do que Deus tem feito em minha vida muito mais do que aquilo que Deus não tem feito na sua. Devemos ser cuidadosos em centralizar nossa fé no Deus vivo. Há uma profecia em Zacarias, no Velho Testamento, que mostra que as coisas ocorrem pelo poder de Deus. Não pela nossa força, nem pelo nosso poder, mas pelo meu Espírito, diz o Senhor. A razão de tanta paralisia e derrota no ministério é devido à incredulidade. Devemos ficar alertas, meus amigos, e nos certificar de entrarmos diante de Deus buscando sermos cheios do Espírito Santo. Não devemos crer que as bênçãos virão automaticamente sem uma vida de obediência e confissão de pecados, pois os pecados não confessados podem impedir a ação do poder de Deus em nós e através de nós. Ao vermos a ação de Deus em nós e através de nós, manifestando-se de forma tremenda, devemos louvar a Deus e não a nós mesmos. A Bíblia diz que Deus não partilha sua glória com ninguém. Portanto, quando Deus de fato desejar nos usar, devemos nos regozijar e louvar ao Senhor. Devemos tomar cuidado com os louvores dos homens e pegarmos esses louvores, quaisquer que sejam, e rendê-los ao Senhor Jesus para que Ele seja glorificado em tudo. Que Deus possa tomar essas palavras e imprimi-las em nossos corações. Pai, aumente nossa fé no Deus vivo, em seu poder e glória, pois oramos em nome do precioso nome de Jesus Cristo. Amém.
0: Fica por aqui mais um Palavras de Louvor, um programa baseado nos estudos do Dr. Donald Hubbard e apresentado por Lincoln Oliveira. Esperamos que o estudo de hoje tenha servido para fazê-lo crescer em seu relacionamento com Deus. Esperamos contar com a sua audiência em nossa próxima edição. Até lá, e que Deus lhe abençoe.

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2: Cirurgia única para tratar glaucoma e catarata será oferecida pelo SUS. Primavera pode agravar problemas respiratórios. Quais cuidados tomar? Semana Nacional de Trânsito. Cuidados para pedalar com mais segurança nas ruas. O Sistema Único de Saúde vai passar a oferecer um novo procedimento capaz de tratar glaucoma e catarata ao mesmo tempo numa única cirurgia. A decisão do Ministério da Saúde abrange casos leves a moderados de glaucoma primário de ângulo aberto, utilizando uma técnica menos invasiva em comparação às opções de hoje. O avanço promete uma recuperação mais rápida para os pacientes, menor risco de complicações e um controle mais eficiente da pressão intraocular, condição que pode provocar cegueira caso não seja tratada de maneira adequada. A inclusão da novidade traz opções modernas como a goniotomia excisional e a trabeculotomia transluminal, promovendo impacto positivo também nos cofres públicos. Segundo estimativas da Conitec, que é a Comissão de Incorporação de Tecnologias no SUS, a medida pode gerar uma economia de mais de 20 milhões de reais logo no primeiro ano de implantação. O glaucoma e a catarata lideram as causas de cegueira em todo o mundo. A chegada da primavera traz um clima mais ameno, mas exige atenção redobrada com a saúde das vias aéreas. O aumento da concentração de pólen no ar, associado às mudanças bruscas de temperatura, ao ar seco e à poluição, favorece o surgimento e o agravamento de crises de asma, rinite e também conjuntivite alérgica. Segundo a alergista Fátima Rodrigues Fernandes, o pólen atua como um potente alérgeno que desencadeia inflamações na mucosa ressecada. Além disso, quando o sistema imunológico fica fragilizado por essas irritações constantes, aumenta consideravelmente o risco de contrair infecções virais mais sérias, como a gripe e influenza. Para aliviar o desconforto e prevenir complicações, especialistas recomendam manter os medicamentos em dia e os ambientes da casa limpos, bem ventilados e livres de mofo. A Semana Nacional de Trânsito, que está em curso, e a campanha da Secretaria Nacional de Trânsito destacam a importância de pedalar com segurança nas vias urbanas, especialmente com o aumento expressivo na produção de bicicletas elétricas no Brasil.

0: utilizados. Para as e-bikes, é essencial observar as regras do CONTRAN, que estabelecem motor com pedal assistido e limite de velocidade para que o veículo não seja reclassificado de categoria.
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2: 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Se confessarmos os nossos pecados, Ele é fiel e justo para nos perdoar os pecados e nos purificar de toda injustiça. Mais uma vez, se confessarmos os nossos pecados, Ele é fiel e justo para nos perdoar os pecados e nos purificar de toda injustiça. 1 João 1:9. 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

0: nada que possamos fazer com nossas próprias forças para merecermos a vida eterna. Isso fica claro quando lemos Efésios capítulo 2, nos versos 8 e 9. Porque pela graça sois salvos, por meio da fé, e isto não vem de vós, é dom de Deus, não vem das obras, para que ninguém se glorie. Comparado ao peso do pecado, que está ligado a nós desde o nascimento, nem mesmo uma vida de boas obras seria suficiente para pagar essa dívida. Mas é aí que a graça e amor de Deus por nós muda tudo. E quando Jesus nasce neste mundo e padece na cruz, Ele nos trouxe então, gratuitamente, o pagamento pelos pecados e o lindo presente da vida eterna. Querido ouvinte, se você nunca orou a Deus, pedindo perdão pelos seus pecados e crendo no nome santo de Jesus, hoje pode ser o dia da sua salvação, o dia que você terá seu nome escrito no livro da vida para toda a eternidade. 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
2: Quando Jesus orou ao Pai, na presença de seus discípulos, ele deixou ali o exemplo de como deve ser também a nossa oração. E vamos lembrar que não estamos presos aqui às palavras. Decorar alguma coisa, ficar meramente repetindo, porque pouco antes Jesus tinha dito mesmo que nós não devemos orar com repetições vãs. Não adianta repetir palavras, é a atitude diante de Deus. E esta é a atitude que marca a vida de Jesus. Depois de dizer, Pai nosso que estás nos céus, santificado seja o teu nome, venha o teu reino, ele diz, seja feita a tua vontade. E esta pequena frase, vamos parar um pouquinho para meditar, condensa toda a missão de Jesus aqui na terra. É a maneira como ele viveu. Ele nasceu, cresceu em tamanho, em estatura, cresceu no conhecimento, aprendeu muita coisa, diz Hebreus que ele aprendeu a obedecer. Cresceu em graça diante de Deus e dos homens, são passagens bíblicas que nos mostram como foi este crescimento. Ele trabalhou, ele se dedicou ao ensino, ao preparo daqueles seus discípulos da igreja para que continuasse a missão depois da sua volta aos céus. Enfrentou a cruz, a sepultura, venceu, voltou aos céus e voltará para nos buscar. A vida de Jesus se condensa nesta expressão, fazer a vontade do Pai. João, no capítulo 6, registra palavras de Jesus neste sentido, no versículo 38. Pois desci do céu para fazer a vontade daquele que me enviou, e não minha própria vontade. Ele veio para cumprir a vontade de Deus. Por isso ele pode orar, seja feita a tua vontade. Ele orou assim no Getsêmani, naquela hora de tanta angústia. E quando ele ora assim, ele está preparando também o nosso coração, porque neste mesmo trecho do capítulo 6 de João, nós lemos ali a respeito de nós agora, contudo aqueles que o Pai me dá,

0: virão a mim e eu jamais os rejeitarei. A maior qualidade, o maior valor que temos como seres humanos é justamente nós termos sido criados à imagem e semelhança do Pai, Criador. A nossa salvação vem desta possibilidade de fazermos a vontade do Pai, não seguirmos nossos instintos ou apenas imposições do lado de fora da nossa vida, mas nós conhecermos pela leitura bíblica, pelo apoio mútuo, pela oração, aguardarmos com paciência para então obedecermos com toda a nossa vontade. Seja feita a tua vontade, é a nossa oração também. Em nome do Senhor Jesus faremos. Amém.
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1: Até agora nós já vimos várias coisas impossíveis. E hoje eu quero falar com você a respeito da impossibilidade de ver o reino de Deus sem nascer de novo. Ou seja, é impossível ver o reino de Deus sem nascer de novo. No Evangelho de João, no capítulo 3, a partir do primeiro versículo, a palavra de Deus diz assim: Havia entre os fariseus um homem chamado Nicodemos, um dos principais dos judeus. Este, de noite, foi ter com Jesus e lhe disse: Rabi, sabemos que és mestre vindo da parte de Deus, porque ninguém pode fazer estes sinais que tu fazes se Deus não estiver com ele. A isto respondeu Jesus: em verdade te digo que se alguém não nascer de novo, não pode ver o reino de Deus. Jesus está falando neste versículo 3 a respeito da impossibilidade de ver o reino de Deus sem novo nascimento. Nicodemos é um dos principais dos judeus, ou seja, um membro do Sinédrio. Ele representa o judaísmo fiel, aristocrático e até bem intencionado, no entanto, espiritualmente desinformado, porque eles pensam que o poder do rito poderia suplantar a necessidade do novo nascimento para se desfrutar dos benefícios do reino de Deus no presente e por toda a eternidade. Quando o texto nos fala a respeito da importância de nascer de novo, há uma outra terminologia muito usada que tem o mesmo sentido, é a regeneração. Regeneração é nascer de novo. E nós podemos definir nos seguintes termos: é o ato divino através do qual Deus nos concede vida. Veja o que diz na sequência do texto. Perguntou-lhe Nicodemos: como pode um homem nascer, sendo velho? Pode porventura voltar ao ventre materno e nascer segunda vez? Respondeu Jesus: em verdade te digo, quem não nascer da água e do Espírito não pode entrar no reino de Deus. O que é nascido da carne é carne, o que é nascido do Espírito é Espírito. Não te admires de eu te dizer: importa-vos nascer de novo. O vento sopra onde quer, ouves a sua voz, mas não sabes de onde vem, nem para onde vai. Assim é todo o que é nascido do Espírito. A regeneração é uma obra operada exclusivamente por Deus. Isso fica claro quando a Bíblia fala a respeito daqueles a quem Cristo deu poder de se tornarem filhos de Deus. É o que encontramos em João capítulo 1, versículo 12. Aqui João claramente especifica que os filhos de Deus são os que nasceram de Deus e que não nasceram por vontade humana, porque a vontade humana não pode produzir o novo nascimento. Nós podemos dizer, então, que no que tange à regeneração, ao novo nascimento, nós somos completamente passíveis. Isto é evidente pelo ensino das Escrituras. Veja só, Tiago capítulo 1, versículo 18. Pois segundo o seu querer, ele nos gerou pela palavra da verdade, para que fôssemos como que primícias das suas criaturas, segundo o seu querer. Segundo a vontade, segundo o propósito de Deus. Esta é a causa do novo nascimento. Esta é a causa da regeneração. E claro, a instrumentalidade é a mensagem do Evangelho, por meio do Evangelho, a fim de que, de acordo com Tiago, fôssemos primícias. Estes primeiros cristãos, majoritariamente judeus em sua procedência, eram a garantia de uma colheita mais farta e ainda maior no futuro, de outros cristãos que ainda haveriam de vir. Mas veja, por seu querer, de acordo com o seu propósito, de acordo com a sua vontade. Em 1 Pedro, no capítulo 1, no versículo 3, a palavra de Deus diz assim: Bendito Deus e Pai de nosso Senhor Jesus Cristo, que, segundo a sua muita misericórdia, nos regenerou para uma viva esperança mediante a ressurreição de Jesus Cristo dentre os mortos. E ainda 1 João, capítulo 3, versículos de 3 a 8. E a si mesmo se purifica todo o que nele tem esta esperança, assim como ele é puro. Todo aquele que pratica o pecado também transgride a lei, porque o pecado é a transgressão da lei. Sabeis também que ele se manifestou para tirar os pecados, e nele não existe pecado. Todo aquele que permanece nele não vive pecando. Todo aquele que vive pecando não o viu, nem o conheceu. Filhinhos, não vos deixeis enganar por ninguém. Aquele que pratica a justiça é justo, assim como ele é justo. Aquele que pratica o pecado procede do diabo, porque o diabo vive pecando desde o princípio. Para isto se manifestou o Filho de Deus, para destruir as obras do diabo. Há uma clara diferença entre aqueles que são gerados por Deus e aqueles que não são gerados por Deus, entre aqueles que vivem de acordo com a obra das trevas e aqueles que vivem de acordo com a luz. O termo que melhor transmite a ideia da regeneração no Novo Testamento é um termo grego que é palingnésia, que significa literalmente renascimento. Ele aparece duas vezes no Novo Testamento. Um destes casos é Mateus 19, 28, em que há uma referência ao novo mundo que será parte da consumação da história. O outro é Tito, capítulo 3, versículo 5, que se refere à salvação. Uma referência óbvia, por assim dizer, ao novo nascimento. Veja só, Tito capítulo 3, versículo 5. Não por obras de justiça praticadas por nós, mas segundo sua misericórdia. Ele nos salvou mediante o lavar regenerador e renovador do Espírito Santo. Não por obras de justiça por nós praticadas, mas mediante o lavar regenerador. A salvação não é obtida através das nossas boas obras, mas através da purificação do novo nascimento, da regeneração. O texto fala a respeito da ação renovadora do Espírito. Essa expressão se refere a este ato inicial da conversão, ou provavelmente, inclusive um processo contínuo produzido pelo Espírito Santo na vida de todo aquele que crê. Mas seja qual for a preferência de interpretação desta segunda parte do versículo, uma coisa é certa: a salvação é obra da graça de Deus e não uma recompensa por atos meritórios. E o novo nascimento é um ato divino de transformação. É uma obra exclusiva de Deus. Qualquer pessoa que passe pela experiência do novo nascimento é nova criatura, como diz o texto de Paulo aos Coríntios, capítulo 5, no versículo 17. Paulo fala da renovação do Espírito Santo, o que acabamos de ler em Tito, capítulo 3, versículo 5. Em Efésios, ele fala a respeito da doação da vida, no capítulo 2, que nós estávamos mortos em nossos delitos e pecados, e ele nos deu vida. Paulo fala da ressurreição dentre os mortos, como se estivéssemos mortos, como todos os demais que não creem, e no capítulo 2, no versículo 6, ele fala desta ressurreição que temos em Jesus Cristo. A mesma ideia está implícita nas declarações em que Jesus diz ter vindo para dar vida. A regeneração, o novo nascimento, é uma obra exclusiva de Deus. E Jesus nos disse que é impossível alguém ver o reino de Deus a menos que tenha nascido de novo. A regeneração é extremamente importante porque ela é a porta de entrada para a família de Deus. Em João 1,12, o texto nos diz claramente que a primeira coisa que deve acontecer é crer, e quando cremos, então, Deus nos dá o poder de sermos feitos filhos de Deus, sermos regenerados, passarmos a sermos filhos de Deus, passarmos a fazer parte da família de Deus. E a regeneração, portanto, ela é a porta de entrada para o reino, conforme Jesus nos diz no Evangelho de João, no capítulo 3, nos versículos de 3 a 5. A regeneração, o novo nascimento, é importantíssimo, porque ele determina a linha divisória entre a vida eterna e a morte eterna, entre filiação eterna e separação eterna. Apesar de não compreendermos totalmente os mistérios da regeneração, é evidente que algo novo, uma reversão total das tendências naturais da pessoa, toma lugar por ocasião desta. Além disso, O texto bíblico parece apontar para o novo nascimento como sendo instantâneo. Isto porque todas as descrições apontam nessa direção. Em outras palavras, em nenhuma parte o novo nascimento é caracterizado como incompleto, como sendo um processo, ou se é nascido de novo, ou não se é nascido de novo. A Bíblia fala de crentes que nascem de novo, ou que nasceram de novo, não que estão nascendo de novo. A questão é, alguém pode estar no processo de conversão, mas o novo nascimento é um ato definitivo. Embora não possamos determinar o momento exato do novo nascimento, e também embora hajam vários antecedentes, parece que o novo nascimento em si é completamente instantâneo. É importante, contudo, reconhecer que a regeneração é o início de um processo de crescimento que continua ao longo da vida. Este processo espiritual é chamado de santificação. Agora, os resultados da regeneração é que são fascinantes. Nós encontramos vários exemplos interessantes na primeira carta de João, poderiam ser esboçados assim. Quando há novo nascimento, há mudança moral. 1 João 3:9, 2:29. Alguém que continue vivendo com o pecado e não se importe com o pecado na sua vida, provavelmente ainda não tenha experimentado o novo nascimento. Há uma mudança de coração, 1 João 4:7. Da maneira como se percebe a vida e como se relaciona com os outros. Se não conseguimos amar as pessoas, se insistentemente continuamos a odiar o próximo, talvez não tenhamos tido ainda a experiência do novo nascimento. Há uma mudança de atitude, quer dizer que inclusive a minha postura interior não verbalizada começa a passar por uma transformação, 1 João 5:3 e 4. Uma mudança de domínio. Antes eu estava dominado por Satanás, mas agora eu pertenço a Jesus Cristo. As pessoas sofrem principalmente de não conseguirem resolver suas questões interiores ou o problema do pecado, e talvez a essência de tudo isso seja a falta de nascimento. Em resumo, João enfatiza que as características na vida daqueles que foram regenerados implicam crer em Jesus, abstenção da vida de pecado contínuo, amor ao próximo e vencer as pressões do mundo e do maligno. Agora, quem não nasceu de novo, a estas pessoas é impossível ver o reino de Deus. O que você tem visto?

Nada como ouvirmos a palavra de Deus. 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

Digno és, Senhor, nosso Deus, de receber a glória, a honra e o poder. Apocalipse 4:11. Honrar e louvar a Deus não depende das circunstâncias em que vivemos. Louvamos quando tudo vai bem, mas também quando enfrentamos dias difíceis. Afinal, Deus continua sendo Ele, continua sendo Deus, fiel e continua digno de toda a honra, de toda a nossa adoração. Quando reconhecemos quem o Senhor é em nossa vida, nosso coração deixa de olhar somente para os problemas e começa a contemplar a grandeza de Deus. Ele merece toda a nossa gratidão, confiança, respeito e todo o nosso amor. Hoje, pare por um instante e diga: Senhor, eu te honro porque tu és bom. Eu te louvo porque tua misericórdia dura para sempre. Amém.

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Se confessarmos os nossos pecados, Ele é fiel e justo para nos perdoar os pecados e nos purificar de toda injustiça. 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
4: de setembro. Assim será a minha palavra, que sair da minha boca, ela não voltará para mim vazia, antes fará o que me apraz, e prosperará naquilo para que a enviei. Isaías 55, 11. A folha ao vento. Há alguns anos, um pregador do Evangelho estava andando por uma pequena vila na França, distribuindo literatura evangelística e vendendo Bíblias. As pessoas não estavam muito interessadas, nem eram benevolentes para com ele. Muito pelo contrário, em uma praça situada no centro, eles acenderam uma grande fogueira e jogaram os livros que eles haviam adquirido apenas para essa finalidade. Naquela noite, estava soprando um vento extremamente forte e uma folha queimada pela metade rodopiou por cima dos telhados. Ela voou pela janela aberta de uma casa e caiu aos pés de uma jovem chamada Florence. Ela pegou a folha e leu as palavras: Deus enviou seu Filho ao mundo, não para que condenasse o mundo, mas para que o mundo fosse salvo por ele. Quem crê nele não é condenado, mas quem não crê já está condenado, porquanto não crê no nome do unigênito Filho de Deus. João 3, 17 e 18. Florence pôs a folha de lado para mostrá-la ao seu marido Pierre, que se interessava por questões religiosas.

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0: Que bom que você está conosco em mais um programa Razão para Viver. Hoje vamos falar sobre um tema de extrema importância para a Igreja. Algumas pessoas acham que ela deve se manter fiel ao que lhe foi ensinado no passado, inclusive os usos e costumes. Outras já acham que tudo isso deve ficar para trás e o foco deve estar unicamente no presente. Para o pastor Fernando Bocchio, o desafio da Igreja é se atualizar com as coisas que estão acontecendo e servir a geração atual, mas sem perder o que é essencial ao ensino da palavra e à prática da nossa fé. Vamos ouvir mais sobre isso na continuação da série Igreja, Propósito, Perfil e Prioridades, com a conclusão do estudo Tudo Pode Mudar, Menos a Verdade.
1: Segundo Timóteo, capítulo 2, versículo 4, Paulo tinha um discípulo muito jovem chamado Timóteo. Quando eu digo jovem, bom, Timóteo estava com mais ou menos 40 anos de idade naquela época, e para mim, uma pessoa de 40 anos ainda é jovem. Timóteo era um pastor de uma igreja. Timóteo começou a seguir Paulo quando ele era bem mais jovem, talvez no início da sua juventude, com mais ou menos uns 20 anos de idade. Timóteo amava muito o apóstolo Paulo e eles já tinham viajado juntos, tinham crescido juntos, aprendido muitas coisas e sofrido juntos. Paulo escreveu esta carta enquanto estava preso em um calabouço prestes a dizer adeus a Timóteo, ou seja, prestes a morrer. E era Timóteo quem iria continuar carregando a tocha. Por isso, Paulo escreveu duas cartas endereçadas a Timóteo. Estas foram as suas últimas palavras, sua última vontade, seu testamento. Paulo não escreveu mais nada depois de ter escrito a segunda carta a Timóteo. Se o último pedido de uma pessoa é importante, bom, então nós podemos ler aqui o último pedido de Paulo. 2 Timóteo, capítulo 2, versículo 14. Paulo disse, Timóteo, apesar de tudo que tem acontecido, veja comigo, recomenda estas coisas, dá testemunho solene a todos perante Deus para que evitem contendas de palavras que para nada aproveitam, exceto para subversão dos ouvintes. Esta é uma passagem muito rica. Só como curiosidade, vou ressaltar alguns pontos. Timóteo deveria recordar o povo a quem ele estava ministrando a palavra de Deus. Eles são mencionados no início da carta. Timóteo deveria recordar o povo que eles não deveriam perder tempo com contendas, com palavras que não lhes acrescentava nada. Uma das características do tempo em que vivemos são as guerras de palavras. Talvez ao ministrar a um grupo de pessoas você já tenha passado pela experiência de ser questionado, de discutirem com você. Isso é uma guerra de palavras. Se você permitir com que esta guerra de palavras continue, ela o levará à ruína. Veja este versículo. Ele diz, evitem contendas de palavras que para nada aproveitam. Sabe qual foi a palavra usada aqui no grego neste versículo? Catastrefo. A palavra catástrofe vem desta palavra grega. Paulo aqui disse que esta contenda de palavras causa catástrofe. Ele disse, Timóteo, você não vai chegar a lugar nenhum se você ficar discutindo com as pessoas. Fique com as verdades que são eternas. Vamos ver o próximo versículo, 2 Timóteo, capítulo 2, versículo 15. Procura apresentar-te a Deus aprovado como obreiro que não tem que se envergonhar, que maneja bem a palavra da verdade. Verdade, esta é uma palavra que é interpretada de diversas maneiras. Vamos simplificar. A Bíblia seria a palavra de Deus, ou seja, Paulo disse a Timóteo, Timóteo, você recebeu a palavra de Deus, a palavra da verdade. A verdade de Deus é ampla, maravilhosa e milagrosa. Ela transforma vidas. Timóteo, guarde este livro. Dê ao povo a verdade eterna da palavra de Deus. Agora vamos ler o verso 16. Evita, veja, ele dá mais um conselho, igualmente os falatórios inúteis e profanos, pois os que deles usam passarão a impiedade ainda maior. Versículo 17. Além disso, a linguagem deles corrói como câncer, entre os quais se inclui Himeneu e Fileto. Verso 18. Estes se desviaram da verdade, preste atenção aqui, se desviaram da verdade, asseverando que a ressurreição já se realizou e estão pervertendo a fé de alguns. Timóteo deve ter se perguntado: Senhor, mas se o fundamento for destruído, o que farão os justos? Talvez você se pergunte: Senhor, não me incomodo que as pessoas tenham trocado o cavalo por carro ou por um avião, não me incomodo que as pessoas tenham trocado a sangria por cirurgias avançadas, com certeza eu prefiro as cirurgias às sangrias, mas Deus, se o seu filho morreu e a sua morte foi uma revelação só para as pessoas daquele século, e agora? A morte do seu filho se aplica a mim nos dias de hoje? Não diga isso. Preste atenção no versículo 19. Timóteo, entretanto, o firme fundamento de Deus permanece. Tende este selo. O Senhor conhece os que lhe pertencem. Ou seja, Paulo disse: Timóteo, não se preocupe, a verdade nunca será abalada. Isto nunca acontecerá. Deus nunca vai dizer: sabe, acho que eu preciso dar uma mudada no Evangelho de Mateus, ou acho que vou acrescentar algumas coisas na carta de Pedro. Deus nunca fará isso. Na verdade, Deus nos mostrou dois selos neste versículo, um que é invisível e o outro que é visível. Esses dois selos mostram que a verdade de Deus nunca será abalada. Entretanto, o firme fundamento de Deus permanece, tendo este selo. O Senhor conhece os que lhe pertencem e mais, aparte-se da injustiça todo aquele que professa o nome do Senhor. O que isso quer dizer? Bom, você sabe que o fundamento de Deus permanece firme, mas por quê? Por causa da promessa, ou seja, o seu nome está escrito no livro da vida e a palavra de Deus está em você. Você está seguro. João escreveu sobre as palavras de Jesus, e isso é um fato. Ele escreveu sobre uma segurança dupla. Nós estamos nas mãos do nosso Senhor Jesus, e Jesus está nas mãos de Deus Pai. Nada, ninguém poderá tirar esta segurança das nossas vidas. Nós estamos nas mãos de Jesus. Nós estamos firmes. Este é o selo. A outra maneira é vermos as pessoas justas que estão vivas. O estilo de vida correto, justo, destas pessoas é uma prova de que o firmamento de Deus está seguro em qualquer geração. Você pode tentar passar a perna em uma pessoa justa, mas ela continuará sempre firme e forte. Bom, cheguei ao ponto que gostaria de estar. O nosso desafio é que devemos ficar atualizado com as coisas que estão acontecendo e servir à nossa geração. Vou tentar explicar isso de uma maneira mais clara. Devemos estar dispostos a deixar o que nos é familiar, sem alterar o que é essencial. Esta é a ideia principal. Devemos estar dispostos a deixar o que nos é familiar, sem alterar o que é essencial. Aliás, isso não é nenhuma novidade. Não sei se você conhece o hino composto por Charles Wesley em 1762 que cantamos até os dias de hoje, o hino intitulado Para Servirmos a Presente Geração. Agora eu vou confessar algo que me deixa irritado. Eu fico irritado que nós, até mesmo em uma igreja evangélica, tenhamos medo de nos mantermos atualizados. Nós, por alguma razão, ligamos a metodologia que foi usada antigamente com a verdade da palavra de Deus e achamos que para mantermos a integridade da verdade, temos que usar apenas estas metodologias antigas. Mas não é assim. Não. Se nós temos acesso a invenções modernas que nos ajudam a levar a mensagem do Evangelho de maneira mais eficaz, por que não as usamos? Se elas funcionam e não alteram a nossa teologia, nem contaminam a mensagem, por que não as usamos? E daqui a algum tempo elas também estarão ultrapassadas. E se uma igreja passasse os seus livros de tesouraria para um computador? É difícil resistir, não é verdade? Eu creio que hoje em dia qualquer pessoa diria: por que não? Vocês precisam fazer isso. Se vocês fizerem isso, não só vão economizar, como também vão ter resultados mais precisos. Se vocês fizerem tudo certinho, a vida de vocês será muito mais fácil. E se vocês vão conseguir acessar as informações a hora que vocês precisarem, é muito eficiente. Duvido que hoje em dia alguém diria, não, de jeito nenhum, vocês têm que ficar com lápis e papel mesmo, creio que isso que vem de Deus. Uma situação como esta parece engraçada, mas até quando vamos continuar pensando em situações como esta como sendo engraçadas? Quão maleáveis, quão abertos estamos em relação ao mundo em que vivemos? Precisamos continuar ouvindo o que Deus nos disse e ajustar as nossas vidas ao tempo em que vivemos. Temos que acreditar mais no que Deus disse do que em qualquer outra voz que se pronuncie hoje e no futuro. Bom, vamos falar um pouco de aonde nós podemos nos perder nisto tudo. Tenho pensado muito nisto. Nós nos perdemos quando pensamos que só por sermos futuristas estamos lidando com o que é puro. Ou, em outras palavras, tudo que for moderno, arriscado e futurista é seguro porque está nas mãos de pessoas modernas, futuristas e seguras. Vamos ver o tipo de pessoas do presente e do futuro. Vamos agora para o capítulo 3 de 2 Timóteo. Vamos recordar algo que esquecemos facilmente. Se você tiver um lápis, não gosto de pensar em algo tão ultrapassado assim, mas se você tiver um lápis ou uma caneta à mão, circule estas três palavras. 2 Timóteo, capítulo 3, versículo 1. Sabe, porém, isto, nos últimos dias sobrevirão tempos difíceis. Agora circule a palavra difíceis. Vamos voltar para este versículo daqui a pouco. Veja agora o versículo 8. E do modo porque Janes e Jambres resistiram a Moisés, também esses resistem à verdade. São homens de todo corrompidos na mente, réprobos quanto à fé. Agora circule a palavra réprobos. Vamos pular para o versículo 13. Mas os homens perversos e impostores irão de mal a pior, enganando e sendo enganado. Agora, circule a palavra enganando ou sendo enganados. Por que pedi para que você circulasse essas três palavras? Porque estas são as características dos homens e mulheres no fim dos tempos, como tenho certeza disso por causa do versículo 1. Sabe, porém, Timóteo, João, Maria, Ricardo, Fernando, sabe, porém, isto, nos últimos dias sobreverão tempos difíceis. Paulo usou aqui uma palavra muito rica. Nós não usamos muito esta palavra. Ela foi usada no Evangelho de Mateus, no capítulo 8, para descrever as atitudes de um homem que estava possesso de espíritos malignos, que no original tem um sentido de selvagem e feroz que maltratava muito. No original, Mateus e Paulo usaram a mesma palavra. Sabe, porém, isto. Nos últimos dias sobrevirão tempos difíceis, ou seja, tempos ferozes, tempos selvagens. E como serão esses dias difíceis? Versículo 2 ao 7, nós temos isso. Pois os homens serão egoístas, avarentos, jactanciosos, arrogantes, blasfemadores, desobedientes aos pais, ingratos, irreverentes, desafeiçoados, implacáveis, caluniadores, sem domínio de si, cruéis, inimigos do bem. Não é verdade? Quando vejo crianças brincando nas ruas, eu chego à conclusão de que a brutalidade máxima em nossa sociedade hoje em dia é quando despejamos os nossos vícios sobre as crianças. E eu me pergunto, quantas crianças já foram abusadas? E alguns homens que têm a audácia de bater em uma mulher, de machucá-la fisicamente ou emocionalmente, isso é brutal. Mas esta é a marca da nossa época e nada vai melhorar com o passar dos anos. Esta é a tragédia do futuro. É muito fácil da nossa parte achar que se determinada coisa for futurista, empolgante, rápida e moderna, ela será boa. Estamos errados. Ela será selvagem. Estamos construindo armas suficientes para acabar com o nosso planeta. Teremos tanta velocidade que atropelaremos qualquer um que desejamos porque odiamos o que é bom. Por isso a mensagem do Evangelho é importante. Quem conseguirá mudar o futuro? Apenas as pessoas que tiverem corações retos. Os outros se tornarão contra eles mesmos e contra nós. Não creio que exista alguém mais equipado para encarar o futuro do que um cristão. Você tem todo o autocontrole necessário para isto. Este autocontrole chama-se Espírito Santo. E Deus não fica parado, olhando lá do céu, pensando o que eu vou fazer com este mundo que está a mil por hora. Acredita em mim, isto não o incomoda. Deus entende. Ele sabe que vai chegar o dia em que puxará o fio da tomada e dirá: chega, acabou, já basta. Até lá tudo será difícil, será réprobo. No original, ou seja, no grego, esta palavra quer dizer mente corrupta. Na verdade, no original, a palavra corrupto vem de um prefixo que quer dizer para baixo, corrupto para baixo, ou seja, ir até as profundezas da corrupção. E segundo alguns estudiosos, esta palavra foi usada neste contexto para referir-se aos padrões morais. A humanidade será moralmente corrupta. Na semana passada, comecei a ler uma reportagem no jornal sobre um homem que deserdou o seu filho. Não consegui nem terminar de ler a reportagem. É chocante. Isto é ser corrupto para baixo. E o problema é que hoje em dia nós lemos esse tipo de notícia e não ficamos mais impressionados. Nós já nos acostumamos com esse tipo de coisa. Versículo 4, traidores, atrevidos, enfatuados, antes amigos dos prazeres que amigos de Deus. Há algum tempo, uma atriz de Hollywood trouxe a ideia do movimento Nova Era à tona e escreveu um livro sobre este assunto que foi um best-seller. E existem dezenas de livros sobre este assunto que surgem a cada dia, a cada ano, e dezenas de professores que divulgam estas ideias. Há pouco tempo me contaram que esta mesma atriz agora está praticando magia negra e, por isso, ela está cada vez mais longe das telas do cinema. Ela está envolvida na magia negra. Sua curiosidade a levou do que é ruim para o que é ainda pior. E isto é o que vai acontecer. O ingrediente fundamental que nos ajudará a sobreviver é o discernimento. Preste atenção no que eu vou lhe dizer. Minha esposa um outro dia me disse o seguinte: Fernando, eu acho que às vezes você deveria ser um profeta. Eu pessoalmente não gosto do papel do profeta, mas às vezes ele é necessário. Minha esposa continuou: não tenha medo de ser um profeta, mas eu não teria nenhuma profecia que você pudesse levar consigo para o resto da sua vida. Você perderá a beleza do futuro, você se perderá no lamaçal da depravação e da decepção e das dificuldades. Segundo o dicionário Aurélio, discernimento é a faculdade de julgar as coisas clara e sensatamente. Veja, julgar as coisas clara e sensatamente. Sabe quem tem mais discernimento? Sabe quem tem discernimento? Muitas mulheres cristãs hoje em dia têm esse discernimento. Veja, nós homens temos a tendência de levar as coisas de uma maneira mais superficial. Nossas esposas ficam no nosso pé dizendo: não, não tenho certeza que devemos fazer isso. E nós homens dizemos: não, não seja cri-cri. E na maioria das vezes elas têm razão. Discernimento. Este é o kit de sobrevivência do futuro. Discernir a verdade da meia-verdade, discernir os motivos verdadeiros, discernir o equilíbrio do fanatismo, entre outros. O mais importante é que, se você quiser sobreviver na era das viagens orbitais e na era em que não teremos muito tempo para pensar no que é certo ou errado, porque se estivermos no mesmo ritmo alucinante das outras pessoas, seremos jogados de lado. Você deve pedir discernimento a Deus. Você deve conhecer a Bíblia, você tem que investir mais tempo nas suas leituras bíblicas. Por isso Paulo disse a Timóteo no versículo 14: tu, porém, permanece naquilo que aprendeste e de que foste inteirado, sabendo de quem o aprendeste, versículo 15, e que desde a infância sabe as sagradas letras. Ou seja, Timóteo, você só sobreviverá a esta nova geração, e eu já estarei morto, por isso você não pode depender de mim, você só sobreviverá a esta nova geração se você voltar à verdade que aprendeu com a sua mãe e com sua avó. Isto é o que será o seu alicerce nos maus dias que hão de vir. O mesmo se aplica à igreja. A igreja que fica sentada alisando as tradições do passado e que manipula a palavra de Deus será deixada para trás. Esta igreja nunca mudará. Isso não acontecerá com uma igreja que é flexível, que se dobra para alcançar a sua visão, o propósito da igreja. Qual é a sua flexibilidade? Você é durão ou maleável? Vou lhe dar algumas sugestões para ajudar você a ser mais maleável. Em épocas de mudanças, precisamos estar dispostos a nos reequiparmos e sermos maleáveis onde seja necessário. Nós muitas vezes temos um estilo de louvor e adoração que funciona muito bem. Nós já conseguimos esse estilo há muito tempo, mas nós devemos repensar a nossa maneira de louvar a Deus. Será que esse é o estilo que deveríamos seguir hoje em dia? Será que se mudarmos o nosso estilo de adoração, vamos alterar ou comprometer a palavra de Deus? Eu tenho certeza que não. Mas será que estamos prontos a ser maleáveis? Temos que ser maleáveis, temos que nos reequipar, temos que reavaliar tudo. Você está disposto a fazer isso? Talvez você tenha comprado um carro ou um computador novo. E eu tenho uma boa notícia, nós não vamos levar nenhum computador conosco para o céu. Louvado seja Deus por isso. Mas agora, aqui na Terra, os computadores nos ajudam a ficar atualizados. Eles já fazem parte do nosso kit de sobrevivência. Outra sugestão. As verdades imutáveis de Deus requerem disciplina para que resistamos e lutemos contra o que for necessário. Nenhuma técnica futurista ou nenhuma tecnologia nos dará o direito de contradizer a Bíblia ou negar as verdades que estão nela. A Bíblia é a nossa segurança, o nosso firmamento. A Bíblia nos mostra que o Senhor Jesus veio como bebê em uma manjedoura. Ela nos diz que Jesus cresceu como carpinteiro e morou com a sua mãe até os seus 30 anos. E que ele saiu do ramo da carpintaria e por mais ou menos 3 anos e meio foi um pregador itinerante. É a Bíblia que também nos revela que quando chegou a sua hora, quando Jesus estava prestes a ser preso e morrer, seus amigos o abandonaram e o negaram e alguns deles o traíram. E Jesus foi para a cruz pagar o preço do pecado que teria que ser pago por alguém que não tivesse nenhuma mancha, representado no Velho Testamento pelo Cordeiro Imaculado e apresentado no Novo Testamento como o Filho de Deus, cuja carne era mais alva que a neve. A Bíblia também nos diz que ele morreu pelos pecados do mundo inteiro. E ele ressurgiu dos mortos e vive agora em um corpo ressurreto, glorificado, que está à espera da consumação dos séculos. Este é o fundamento da Bíblia, da palavra de Deus. E esta é a mensagem que não vai ser alterada. E se ela for transmitida por satélite, se ela for transmitida para a Austrália em 29 minutos, ou se foi contada por alguém que andava a cavalo ou de carruagem há 2 séculos. Você compreendeu esta verdade por completo? Você está comprometido para sempre com um firme fundamento? Se não estiver, você está em apuros e nenhuma invenção moderna poderá ajudá-lo. Você precisa resolver isto agora. Nosso Senhor Jesus Cristo veio ao mundo para salvar pecadores de todas as gerações. Ele veio salvar a mim e a você. Você não vai conseguir limpar a sua vida só por estar atualizado. Você tem que voltar para o fundamento. Você está cercado por pessoas que já entregaram as suas vidas a Cristo. Eles já nasceram de novo. E você? Você precisa entregar a sua vida a Cristo. Você precisa dizer: eu não posso fazer tudo sozinho para ir para o céu. Eu preciso que Cristo seja o meu caminho, verdade e a minha vida. E agora acredito nele. Vamos orar. Senhor Deus e Pai, muito obrigado por ser o nosso fundamento. Muito obrigado pelo seu firme fundamento. Muito obrigado por reconhecer aqueles que são teus. Os teus fundamentos são firmes, são fortes, são confiáveis. Muito obrigado, ó Deus, por nos dar a coragem de encarar o futuro, independente do que enfrentaremos, porque os seus fundamentos são firmes. Pai, dá-nos a flexibilidade de atender às necessidades desta nossa geração. Eu peço isso em nome do nosso Senhor Jesus Cristo. Amém.

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Mas talvez você não seja uma dessas pessoas. E é com você que queremos falar nesse momento. Ou então pode ser que você esteja afastado do Evangelho e, ao ouvir sobre a igreja, fica se lembrando de como era quando você fazia parte de uma comunidade de fé. O Senhor age de formas surpreendentes e usa caminhos diferentes dos nossos. E nas horas que menos esperamos, Ele fala conosco. Podemos sentir seu toque em nosso coração. 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Ele quer que você faça parte da sua família. Ele tem escolhas melhores que as suas, bênçãos muito maiores do que você imagina. Ele te oferece hoje a salvação. A única coisa que você precisa fazer é crer que Jesus morreu na cruz por você e entregar sua vida a Ele. Faça a melhor escolha de toda a sua vida. Apenas diga sim. 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

0: 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Ouça agora esta verdade bíblica. Com certeza você já ouviu alguma piada sobre o apóstolo Pedro ser aquele que permite ou não alguém entrar no céu. Esta ideia popular é derivada das palavras de Jesus quando este diz a Pedro: dar-te-ei as chaves do reino dos céus. Confira em Mateus capítulo 16. Note primeiramente que Jesus diz: irei te dar. A ideia era entregar as chaves quando a obra estivesse pronta. Ninguém recebe as chaves da casa antes dela estar pronta. E quando as recebe, elas vêm acompanhadas de responsabilidades. A seguir nos vêm as perguntas: o que seriam as tais chaves? O que pode abrir as portas do reino de Deus? Seriam as boas obras? A caridade? Ser membro de alguma igreja? Certamente que não. Antes, as chaves são as boas novas da vitória de Jesus sobre a morte. Exaltado à direita de Deus, tendo recebido do Pai a promessa do Espírito Santo. Estas são as chaves entregues a Pedro e a todos os seus discípulos desde então. A nossa responsabilidade é de proclamar a mensagem da graça de Deus, fazendo discípulos de Jesus dia após dia. Eu sou o Eduardo Steinbel e termino com uma palavra dos Salmos. O Senhor é bom e a sua misericórdia dura para sempre.
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1: Querido amigo, você que nos acompanha continuamente, sabe que estamos estudando a vida dos patriarcas que deram origem ao povo de Israel. Gênesis 29, 1 a 30. Jacó e suas esposas. Vimos a vida de Abraão, vimos a vida de Isaac, e agora estamos estudando sobre a vida de Jacó, o filho mais novo de Isaac, aquele que Deus escolhera desde o ventre de sua mãe. Você se lembra que ao terminarmos o nosso último estudo, constatamos que Jacó, apesar da experiência que teve com Deus, quando viu uma escada até os céus e os anjos subindo e descendo por ela, não tinha mudado seu coração ainda. Jacó não tinha ainda recebido, não tinha ainda experimentado uma transformação completa. Você se lembra disso? Muito bem, você também deve se lembrar que essa transformação não foi evidenciada porque percebemos uma maneira duvidosa com que ele se dirigiu a Deus. Você se lembra das palavras de Jacó? Eu vou repetir para você. Se Deus for comigo e me guardar nessa jornada que empreendo e me der pão para comer e roupa para vestir, etc., etc., então o Senhor será o meu Deus e eu lhe darei o dízimo. Recorde-se disso? Então, veja só, apesar de obter as mesmas promessas que Deus tinha dado a Abraão e Isaac, Jacó tentou fazer uma negociação com Deus. Você se recorda disso? Mas não é assim que se trata com Deus. Enquanto Jacó ia para Padan Aram, percebendo Deus que o coração de Jacó ainda não tinha mudado completamente e desejando Deus que o seu caráter fosse exemplar, então ele permitiu que esse terceiro patriarca fosse experimentando uma situação bem delicada na sua vida para trazer lições, para desenvolver o caráter que Deus queria. E ele então colocou Jacó numa escola, na escola do engano. Ele que era enganador, conforme o significado do seu próprio nome, agora enfrentaria essa escola, a escola do engano, e seria enganado de modo inquestionável por Labão, seu tio, irmão da sua mãe Rebeca. Querido amigo, antes de começarmos a analisar o capítulo 29, vale a pena lermos Gálatas, capítulo 6, versículos 7 e 8. Nos diz assim a palavra de Deus: não vos enganeis, de Deus não se zomba, pois aquilo que o homem semear, isso também ceifará. Esse capítulo vai nos mostrar que ninguém escapa dessa lei. Aqui nesse capítulo, Jacó começa a colher, começa a ceifar aquilo que ele mesmo havia plantado. Todo mal que se semeia aqui, colhe-se aqui, a não ser que haja um arrependimento profundo e verdadeiro. Colher o que se semeia é uma lei universal, da qual o único meio de escaparmos é um arrependimento profundo e sincero. Essa é uma verdade que a Bíblia ensina com muita clareza. Isso é verdade em todos os campos da vida. Lendo a Bíblia, encontramos alguns exemplos. Faraó mandou matar todos os filhos do sexo masculino pertencente aos judeus. E o que foi que aconteceu depois? Vemos que depois de várias pragas, o anjo do Senhor mandou matar, matou, na verdade, o próprio filho de Faraó e todos os filhos primogênitos dos egípcios. Lemos também que o rei Acabe mandou matar Nabote para satisfazer as suas ambições. E o que vemos depois? O profeta Elias lhe apareceu dizendo que o que ele fez, iriam fazer com ele também. E tudo se cumpriu literalmente como havia dito o profeta. Olha, até mesmo o apóstolo Paulo sentiu o peso dessa lei. Ele deu consentimento para que Estevão fosse apedrejado e morto antes, logicamente, dele ser convertido. Paulo não era convertido ainda. Mas o que aconteceu com o apóstolo Paulo depois? O apóstolo Paulo mais tarde foi levado para fora da cidade de Listra e foi ali apedrejado a tal ponto que pensaram que ele estivesse morto. Mas o exemplo clássico dessa lei, da aplicação dessa lei, nós vamos encontrar exatamente aqui na pessoa de Jacó. Jacó se orgulhava da sua capacidade de enganar. Conseguia tudo com grande facilidade. Ele era um suplantador, um enganador. Portanto, Jacó tinha que aprender exatamente essa lição. E Deus o matriculou na escola do engano. Em Labão, Jacó encontrou um competidor à altura. Na verdade, em Labão, Jacó encontrou um duro professor. Em Labão, Jacó encontrou sua escola de disciplina. Quando vemos no capítulo 31, versículo 41, que Jacó foi enganado por Labão depois dos primeiros 7 anos e que teve que trabalhar 14 anos por suas esposas, percebemos que todo engano que tinha feito em sua vida contra o seu irmão Esaú, contra o seu pai Isaac, agora estava recaindo sobre ele. Mas ao mesmo tempo, é possível percebermos também que Jacó demonstrou sempre muita objetividade naquilo que ele queria. Veja só, desde o seu nascimento, ao segurar o pé do irmão, pois queria nascer em primeiro lugar, e posteriormente trabalhou para conseguir o direito, na verdade não trabalhou, na verdade enganou o irmão para conseguir o direito da primogenitura, passando pela experiência de Peniel, quando então não parou de lutar com o mensageiro divino, até que ele fosse abençoado, toda essa demora de 14 anos para conquistar aquilo que ele mais queria, isto é, casar com Raquel, demonstram a sua objetividade, a sua tenacidade, a sua grande determinação. Embora esse homem fosse enganador, ele também tinha características bem firmes. E ele estava sendo forjado por Deus para se tornar o terceiro patriarca nessa linha de sucessão. O terceiro patriarca que daria origem à nação de Israel. Querido amigo, então vemos no texto do versículo 1 a 12... encontramos ali Jacó caminhando para o Oriente à procura da família da sua mãe, da família de Labão. Provavelmente cansado pela noite mal dormida, diante da especial visão que tivera por volta já do entardecer, vemos Jacó chegando a um poço. Um bom poço que estava tampado com uma grande pedra, que só era aberto depois que todos os rebanhos ali chegassem para serem dessedentados. Logo ao chegar, ele travou uma conversa com os pastores que ali estavam para identificá-los e identificar também o local onde estava. Confirmando que era o local certo, ele perguntou por seu tio Labão: "Vocês conhecem Labão?" E descobrindo que ele estava próximo do final da sua viagem, então ele ficou muito contente, muito animado. Depois de algum tempo, quando Raquel chegou com seu rebanho, num ato de firmeza e até de uma demonstração de força, ele tirou a grande pedra que tampava o poço e deu água ao rebanho que ela conduzia. Jacó, então, identificou-se para com Raquel e, ao confirmar que estava diante de uma prima sua, ele a beijou, chorou e contou-lhe toda a aventura pela qual passara até chegar ali. Raquel, então, imediatamente foi a seu pai Labão dizer o que estava acontecendo e como, surpreendentemente, encontrara Jacó. Querido amigo, dois destaques devem ser feitos até esse ponto. Em primeiro lugar, a remoção da grande pedra que tampava o poço foi um feito incomum. Isso demonstra que Jacó deveria ser um jovem muito forte para realizar tal façanha. Assim, aquela ideia que talvez tivéssemos de que Jacó fosse mais frágil, mais débil, porque era um rapaz mais caseiro, é desfeita com essa atitude. Em segundo lugar, também destaca-se o choro de Jacó ao encontrar Raquel. Percebemos nele, então, um homem aliviado por chegar num lugar de segurança. Por estar passando a primeira noite fora de casa, por estar fugindo do seu irmão que queria matá-lo, por estar viajando por lugares desconhecidos, certamente o seu coração estava muito ansioso, estava temeroso. Então, ao encontrar Raquel, identificá-la como sua prima, sentiu-se profundamente aliviado e protegido pelo Senhor. O Senhor, mais uma vez, dava prova da sua fidelidade. Tinha prometido e agora cumpria sua palavra. Querido amigo, a bênção do Senhor em nos fortalecer de modo sobrenatural nas diversas ocasiões e circunstâncias pelas quais nós passamos e a alegria que temos ao nos encontrarmos com familiares, queridos, são lições que podem nos ajudar a olhar para as nossas próprias vidas, pedindo essas mesmas experiências ao Senhor, a sua companhia e a alegria de convivermos em família. Mas o texto prossegue, e nos versos 13 a 20, encontramos o relato do encontro de Jacó com Labão. Tão logo Labão soube da história de Jacó através de Raquel, foi encontrar o seu sobrinho e o trouxe para sua casa. Jacó contou toda a sua experiência para Labão, mas certamente não relatou somente as aventuras da sua viagem. Provavelmente relatou também toda a sua vida e o porquê que estava chegando à casa de Labão lá em Padã Arã. Podemos admitir que enquanto ouvia o relato, o longo relato de Jacó durante o jantar, Labão, ainda impressionado com a força que Jacó demonstrara no poço, ficou imaginando então de que maneira Jacó poderia ser mais um braço forte no trabalho das suas propriedades. Querido amigo, o texto nos diz que Jacó ficou hospedado com Labão durante um mês. Ficou na casa do seu tio durante um mês. Mas diz também que depois desse tempo, sutilmente Labão, aproximando-se de Jacó, lhe fez ver que aquela situação não era melhor. E diz o verso 15. Depois disse Labão a Jacó: acaso, por seres meu parente, irás servir-me de graça? Dize-me qual será o teu salário. Amigo, você consegue perceber o tom sutil de Labão mostrando a Jacó que depois de um mês de folga, agora era a hora dos dois conversarem, resolverem como ficariam as coisas? Labão via que Jacó estava muito interessado na sua filha mais nova, a bela Raquel. Labão percebeu então que era aquela uma boa hora de aproveitar o sentimento de Jacó por Raquel e enredar Jacó numa situação em que ele ficasse trabalhando produtivamente. E o texto então descreve brevemente as duas filhas de Labão. Lia, que significa vaca selvagem, a mais velha, ela tinha seus olhos baços, que quer dizer ternos ou tenros, e significando que eram olhos fracos, tanto na visão como na cor. E Raquel, que significava ovelha, era mais nova, era formosa de porte e era linda de semblante. Raquel era uma bonita moça, disposta ao trabalho duro pelo fato de ser uma pastora. Raquel conquistara o coração de Jacó e, por seu amor para tê-la como esposa, ele se dispôs a trabalhar durante 7 anos para Labão. O costume daqueles dias era que o noivo deveria pagar um dote pela jovem com quem queria se casar. E assim, Jacó, sem ter o que oferecer, ofereceu o seu trabalho como pagamento para se casar com Raquel. E Labão, que pretendia o seu trabalho, rapidamente aceitou. Essa porção termina então com o versículo 20, que nos relata, em resumo, o efeito do amor. Assim, por amor a Raquel, serviu Jacó 7 anos. E esses lhe pareceram como poucos dias pelo muito que a amava. Temos aqui alguns destaques a fazer. Primeiro, a sutileza de Labão em dizer a Jacó que ele deveria tornar-se produtivo e que suas férias, seu descanso, depois de um mês, já havia terminado. Segundo, a descrição das duas moças, uma mais bonita e mais disposta do que a outra, lembrando-nos a responsabilidade de todos nós para com o trabalho. E, em terceiro lugar, o efeito do amor é constatado de modo inequívoco, mostrando que, por amar Raquel, 7 anos de serviço pastoril não afugentaram Jacó. Até aquele momento, ele era um rapaz mais caseiro, mas quando comparado com seu irmão, que era um homem do campo, ele era uma pessoa mais tímida, mais delicada. Mas vejam só que, pelo amor a Raquel, ele estava disposto a 7 anos de um trabalho muito sério, de um trabalho pastoril. Querido amigo, encaminhando-nos agora para o final do programa, nos deparamos com os versículos 21 a 30. E nesses versos, creio, temos as mais contundentes situações experimentadas por Jacó. Encontramos aqui, em primeiro lugar, no versículo 21, Jacó, depois de 7 anos de trabalho, pedindo a Labão que fosse concretizado aquele acerto anterior. Jacó queria casar. Número 2, encontramos a festa que Labão preparou, convidando todos os seus amigos, tudo preparado e devidamente planejado. 3, encontramos a atitude enganadora e mentirosa de Labão, entregando Lia e não Raquel a Jacó. Número 4, vemos que depois de relacionar-se sexualmente, na manhã seguinte, tendo percebido que estava casado com Lia e não com Raquel, Jacó foi reclamar duramente com Labão que tinha sido enganado. 5. Encontramos Labão, o enganador, enganando a Jacó. O enganador dando-lhe uma boa desculpa para o seu ato de esperteza. Olha, o costume do local me levou a fazer isso. Número 6. Vemos Labão propor um novo trato com Jacó. Daria a Raquel, depois de uma semana, para ser sua esposa, para ser esposa de Jacó, quando acabassem as festividades do casamento. Mas o preço seria por mais 7 anos de trabalho nas suas terras. E número 7, encontramos, conforme os versículos 28 e 30, a afirmação de que Jacó amava mais a Raquel do que a Lia. E mais uma vez, Jacó demonstrou o seu amor por Raquel, submetendo-se a mais uma jornada de 7 anos de trabalho para tê-la como esposa. O texto ainda diz que Labão deu às suas filhas as suas servas, isto é, Zilpa como serva de Lia e Bila como serva de Raquel. Essas seriam moças não só ajudantes de Lia e de Raquel, mas também, como veremos posteriormente, elas também seriam mães de alguns dos filhos de Jacó. Querido amigo, você percebe que situações delicadas Jacó teve que enfrentar? São situações complicadíssimas, não é mesmo? O verso 22 menciona o banquete que Labão deu aos seus convidados. Além do banquete celebrar o casamento de uma de suas filhas, certamente celebrava a astúcia e a esperteza do próprio Labão e a humilhação de Jacó. Durante uma semana, como de costume, foram realizadas as comemorações. E o que deveria ser para Jacó uma ocasião de alegria e de conquista de um alvo tão almejado, pelo qual ele tinha trabalhado durante 7 anos, se tornava aquela situação um motivo de gozação, de escárnio, enfim, uma piada de mau gosto. Jacó deve ter se lembrado de suas atitudes passadas. Mas o irônico em tudo isso é que a explicação que Labão deu a Jacó mostrava a ele claramente o seu passado. Jacó tinha roubado de Esaú a bênção costumeiramente reservada ao irmão mais velho, conforme nós vimos quando estudamos o capítulo 27. E agora Labão engana Jacó ao defender exatamente um costume semelhante. Alguns têm dito que se Jacó fosse explícito pedindo Raquel a Labão, esse não teria desculpas para lhe entregar Lia. Eu não creio que tenha sido essa a razão de Labão ter enganado a Jacó. A razão do engano residia, sim, no coração avarento e cobiçoso de Labão. E era, na verdade, uma lição que Deus queria que Jacó experimentasse, que Jacó aprendesse. Jacó estava pagando o preço, estava colhendo aquilo que ele mesmo tinha plantado. Estava pagando o preço das suas condutas anteriores. Aquela primeira manhã após o casamento, certamente foi uma manhã terrível para Jacó. Certamente ele voltou a pensar no seu passado quando enganou seu irmão e seu pai com mentiras, com truques. Foi porque enganou seu pai e seu irmão que ele foi obrigado a deixar o lar. Ele havia obtido o direito de primogenitura e a bênção por meios escusos, por meios mentirosos. Mas Deus não aceita tal prática. Deus não aceita esses métodos para que consigamos as suas bênçãos ou consigamos os nossos objetivos. Deus havia prometido a ele a bênção, o direito de primogenitura, mas Jacó procurou obter tudo isso usando meios errados. Para ele, os fins justificavam os meios, mas Deus não aceitou e não aceita essa prática. Jacó estava agora colhendo aquilo que ele tinha semeado. Jacó estava matriculado numa boa escola, colhendo tudo aquilo que ele havia semeado. A sua experiência estava sendo muito dura, muito difícil, mas era somente assim que ele poderia aprender essa importante lição. Às vezes, se demora um pouco para se colher o que se semeou, mas como diz a lei divina, a lei universal, tudo que o homem semear, isso também se fará. Querido amigo, que Deus nos proteja de usarmos meios ilícitos para conquistarmos os nossos alvos, para conquistarmos as suas bênçãos. Que não tenhamos que passar por essa escola de engano, por essa escola de Labão, para sermos enganados, como foi Jacó. Que essa lição possa ser aprendida e praticada de tal maneira que nossas vidas sejam sempre agradáveis a Deus. Um grande abraço a você e que Deus te abençoe.
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1: A restauração dos filhos de Deus. O conjunto do Salmo 120 a 134 é conhecido dos atentos leitores das Escrituras como Salmos de Romagem, uma vez que eram entoados durante as peregrinações judaicas para as festas religiosas em Jerusalém. O ensino central destes cânticos é demonstrar como nosso Deus deseja que enfrentemos as circunstâncias enfrentadas por seus filhos no Velho Testamento, ensinando-nos a buscar a orientação do Senhor em todo o tempo.

ó Senhor. O salmista usa a figura de alguém lançado em águas profundas e que vai se afundando cada vez mais. Talvez isto aponte que o salmista tenha caído em pecado e por isso sofre profunda tribulação. Seu desejo é claro. Senhor, escuta minha voz. Sejam os teus ouvidos atentos à voz das minhas súplicas. Mesmo provando de profunda angústia, o salmista não deixa de clamar, demonstrando que o salvo conhece a Deus e sabe que se Deus escutar seu clamor, será atendido. Seu argumento é forte. Se tu, Senhor, observares as iniquidades, Senhor, quem subsistirá? Mas contigo está o perdão, para que sejas temido. Em momento algum, o salmista justifica seu pecado, argumentando que se Deus resolver punir os homens de acordo com seus pecados, qual seria o resultado? A humanidade seria aniquilada. Sua confiança se baseia em que apenas Deus possui autoridade de perdoar, gerando assim temor no coração dos homens. Sua experiência demonstra a atitude correta que devemos ter ao orar. Aguarda o Senhor. A minha alma o aguarda e espero na sua palavra. Ele espera de três maneiras que o Senhor responda a sua oração. A minha alma anseia pelo Senhor, mais do que os guardas pela manhã, mais do que aqueles que guardam pela manhã. Finalmente, o salmista usa sua própria experiência a fim de exortar sua nação. Espere Israel no Senhor, porque no Senhor há misericórdia, e nele há abundante redenção, e ele remirá Israel de todas as suas iniquidades. Seu clamor é baseado na misericórdia de Deus, no fato que não há pecados que ele não possa perdoar e na certeza que irá cumprir suas promessas. Caro amigo, quão importantes são as verdades apresentadas neste cântico. Primeiramente, é triste perceber quantos salvos em Cristo se encontram na mesma situação do salmista e não demonstram nenhuma preocupação com seus pecados. A semelhança de Davi antes que o profeta Natã o acusasse, vivem como se o Senhor não soubesse de seus pecados. Da mesma forma, a experiência do salmista nos ensina que não há nada na vida que deva ser mais buscado e com maior esforço do que o perdão de nossos pecados. Jamais devemos considerar que a confissão de pecados é cara demais ao ponto de não a praticarmos. Finalmente, à semelhança do salmista, devemos estar cientes que Deus está sempre pronto a perdoar aquele que clama pelo sangue de Jesus. Que esta profunda verdade lhe convença a abandonar seus pecados e voltar-se a Deus.

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2: No livro de Mateus, capítulo 24 e 25, o que significa a expressão "ali haverá pranto e ranger de dentes"? Vou ler o versículo para você, Mateus 24, 51. E separá-lo-á e destinará a sua parte com os hipócritas, ali haverá pranto e ranger de dentes. O que significa? Durante todo o livro de Mateus, essa expressão, ranger de dentes, se refere aos perdidos do período da grande tribulação. Os perdidos da tribulação receberão julgamento antes do início do reino milenar de Cristo. Eles não poderão entrar no reino de Jesus, serão realmente lançados no inferno. O mau servo se refere àquela pessoa que fez uma profissão de fé, aceitou Jesus de mentirinha, mas na verdade nunca recebeu o evangelho do reino, ou seja, não foi verdadeiramente convertido. Deixe-me ler para você a passagem, é a parábola dos dois servos. Por isso estai, pois, preparados também, porque o Filho do Homem há de vir a hora em que não penseis. Aqui Jesus está falando com os habitantes da grande tribulação. Quem é, pois, o servo fiel e prudente a quem o seu Senhor constituiu sobre os seus servos para dar-lhes o sustento a seu tempo? Bem-aventurado aquele servo que o seu Senhor, quando vier, achar fazendo assim. Então Jesus, quando vier no final da grande tribulação, vai separar as ovelhas dos bodes, vai separar o trigo do joio. Os bodes, o joio, serão julgados, mas o trigo, as ovelhas, entrarão no reino de Jesus Cristo. Reino aqui na terra, o reino milenar de Cristo. Você conhece o gráfico do julgamento? Esse gráfico foi dado no livro de Mateus 25. Lembre-se, nunca devemos formular doutrinas baseadas em parábolas. Parábolas geralmente usam expressões figurativas e mesmo os teólogos mais conservadores do mundo diferem nas interpretações das parábolas. Então nós não usamos parábolas para ensinar doutrinas. Muitos ensinam, por exemplo, que as 10 virgens, a parábola das 10 virgens de Mateus 25, retratam o arrebatamento da igreja. Eu próprio, quando novo convertido, eu li a parábola das 10 virgens e eu pensava assim também. Então o reino do céu será semelhante a 10 virgens que, tomando as suas lâmpadas, saíram ao encontro do esposo. E 5 delas eram prudentes e 5 eram loucas. Então eu pensava que as 5 prudentes seria a igreja que iria subir com Jesus. E as 5 loucas ficariam aqui na terra, porque nunca foram salvas. Seria fácil, né, interpretar a parábola assim. Mas seria errado também. Seria errado. Mas muitos acham que as 5 virgens prudentes representam os salvos e as 5 loucas representam os perdidos. Sem dúvida podemos fazer essas aplicações, mas baseado no contexto de Mateus 24, capítulo anterior, a interpretação mais coerente seria a seguinte. Preste atenção, as 10 virgens, não se esqueça que é uma continuação da lição sobre a segunda volta de Cristo à Terra, quando haverá separação entre salvos e perdidos. Lembra dos bodes e das ovelhas, do trigo e do joio? Jesus usou o casamento oriental, casamento no Oriente Médio, para ilustrar a sua volta. Como que era? Os parentes e amigos do noivo esperavam por ele na festa e depois iam com ele para a sua nova casa. Da festa para a nova casa. O óleo provavelmente simboliza o Espírito Santo. 5 virgens eram prudentes, ou seja, tinham interesse nos interesses do noivo. Essas virgens representam aqueles que estarão preparados para a volta de Cristo no final da grande tribulação. As 5 virgens loucas estão esperando a chegada do noivo, mas não estão preparadas. Há uma diferença, né? Agora mesmo há muitas pessoas esperando o arrebatamento da igreja, mas se fosse agora, não estariam preparadas. Aplicação. Então, aquelas pessoas que estiverem preparadas para a volta de Cristo vão ter a alegria de entrar com ele no milênio, no reino. E as pessoas que não estiverem preparadas não poderão entrar. Elas serão separadas pelos anjos de Deus. Você vai ler também em Mateus 25 sobre 3 servos, a partir do verso de número 14. Porque isto é também como um homem que, partindo para fora da terra, chamou os seus servos, 3 deles, e entregou-lhes os seus pertences, os seus bens. Serviço e recompensas são sempre enfatizados por Jesus. O tempo todo Jesus sempre nos incentivou através de recompensas. 2 servos aqui da parábola receberam a mesma recompensa. Sabe o que isso prova? Que Deus não olha para o talento, para a quantidade, mas sim para a fidelidade, para a qualidade do servo. Amauri mal sabia cantar, ele tinha a língua presa, mas ele amava o coral da igreja. Nunca perdia um ensaio do coral, nunca perdia um culto da igreja. Ao mesmo tempo, aos grandes tenores, os grandes baixos, eram pessoas difíceis de se lidar. Estavam sempre ameaçando deixar o coral se o dirigente não fosse mais flexível. No dia da recompensa, quem será recompensado por Deus? O Amauri, que apesar de não ter tido talento, cantava para Deus? Ou os demais homens, que cantavam para si mesmos? O servo que recebeu apenas um talento, aqui na parábola não era nem salvo. Como sabemos disso? Porque ele não produziu nenhum tipo de fruto. O verso 30 diz o que aconteceu com ele. Lançai, pois, o servo inútil nas trevas exteriores. Ali haverá pranto e ranger de dentes. Escute, um salvo jamais seria lançado no inferno. 10 virgens, os 3 servos, e sabe o que vem em terceiro lugar? As ovelhas e os bodes. E todas as nações, verso 31, serão reunidas diante dele, Jesus, e apartará uns dos outros, como o pastor aparta os bodes das ovelhas ou dos bodes das ovelhas. As 10 virgens e os 3 servos foram parábolas que Jesus usou para ilustrar, figurar uma verdade espiritual. Mas o julgamento das nações aqui é uma profecia de um acontecimento que será real, literal. Verso 31 mostra que o julgamento acontecerá imediatamente após a segunda vinda de Jesus Cristo à terra, no final da grande tribulação, e quando o Filho do Homem vier em sua glória. Verso 32 menciona, estamos em Mateus 25, verso 32 menciona a palavra nações, que também quer dizer gentios, indivíduos de todas as nações serão julgados por Jesus Cristo no final da grande tribulação. O julgamento servirá para determinar quem dentre os gentios poderá entrar no reino milenar de Cristo. Qual será a base desse julgamento das nações? Verso 40 diz, e respondendo o rei, lhes dirá, em verdade vos digo, que quando o fizestes a um destes meus pequeninos irmãos, a mim o fizestes. Os gentios salvos serão aqueles que demonstraram interesse pelos irmãos do Senhor Jesus durante a grande tribulação. Quem são os irmãos de Jesus? Os judeus em geral, mas principalmente os judeus salvos. Os 144 mil judeus que estarão pregando o evangelho durante a grande tribulação. Quem maltratou esses 144 mil, com certeza são pessoas perdidas, que vão ser lançadas no inferno. Quem tratou bem, com respeito a esses homens, serão pessoas salvas, que tiveram temor da palavra que eles estavam pregando. Os gentios salvos serão aqueles que demonstraram interesse pelos irmãos de Jesus. Certamente todos os gentios que aceitaram aquele evangelho, que aceitarem o evangelho do reino durante a tribulação, serão odiados e perseguidos pelo anticristo. Apocalipse 7 fala de 144 mil judeus que irão espalhar a palavra de Deus durante o período da grande tribulação. Os gentios salvos entrarão no milênio com Jesus. Verso 34 diz: "Vinde, benditos de meu Pai, possuí por herança o reino que vos está preparado desde a fundação do mundo." Sem dúvida, os filhos menores, as crianças desses gentios entrarão no reino também. O livro de Josué 6 conta a história de Raabe, a meretriz, que arriscou a sua vida para proteger dois espias de Israel. Quando Jericó foi invadida e derrubada, Raabe e todos os seus parentes foram salvos. Os gentios perdidos serão eternamente separados dos salvos. Verso 46, irão estes para o tormento eterno, mas os justos para a vida eterna. Espero que você tenha entendido que há uma diferença entre a volta de Jesus para arrebatar a igreja nos ares e a volta de Jesus 7 anos mais tarde para pisar sobre o Monte das Oliveiras e dar início ao reino milenar aqui na terra. 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

O pastor Helder Cardim traz essa semana uma série de mensagens aqui no programa Conferência Bíblica. 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
1: Começa agora mais um programa Conferência Bíblica na BBN. Acompanharemos hoje o pastor Helder Cardim apresentando uma série de mensagens expositivas a respeito da segunda carta de Pedro. Ouçamos esta pregação intitulada A Disseminação das Heresias, nos mostrando o ataque dos falsos mestres contra as verdades preciosas e fundamentais presentes na mensagem do Evangelho.